0: Bola, agora toma um gol desse no final, ó. Decepcionante.
1: Não sei se vocês estão ouvindo aí. Obrigado, meu amigo. Muitos xingamentos aqui pro Carlos Miguel, viu? Tá saindo hoje. Obviamente que muito xingado pelo torcedor. Como é que você chama, meu irmão?
2: Renato, falei isso, mano. Ele não tirou os três zagueiros, mano. Esse sistema não funciona. Pelo amor de Deus, esse sistema não funciona, Abel. Tira essa porra de três zagueiros. Pelo amor de Deus. Pelo amor de Deus.
1: Aí, ó, completamente irritado o torcedor palmeirense. Vem cá, o pessoal reclamando do sistema de três zagueiros, na sua opinião, meu amigo. O que você acha que o Abel deve manter, deve mudar?
3: Cara, quando não tem os três titulares, tem que tirar, não dá pra jogar. Não dá pra você jogar com o Emiliano Martínez, né?
1: É óbvio. Não dá pra improvisar.
3: Não dá, se tivesse os três titulares, joga. Agora com o Emiliano Martínez, você bota qualquer outro.
1: Pô, obrigado, meu amigo, valeu demais. Tá vendo, né, Marcelo Lima? O pessoal ficou bem irritado. Deixa eu pegar mais torcedores por aqui. Pessoal saindo com cara fechada. Alguns falam, ó, nem quero, não quero falar, não olha pra mim, não fala comigo. Deixa eu falar com esse pessoal que tá chegando aqui. Deixa eu falar com vocês, rapaziada. A torcida fez a festa, né, mano? Fez a parte dela, né?
4: Certo, mas aí, mano, esse técnico filho da puta é foda, mano.
1: Tá aí, torcedor aqui xingando o Abel Ferreira. Deixa eu falar com o senhor, meu amigo. O palmeirense fez a parte dele na arquibancada, apoiando desde o começo até o final. O que tá faltando pro Verdão?
5: Tá faltando o time jogar com mais tranquilidade, o técnico não demorar tanto para mexer no time, que mexeu errado, e já tinha que ter entrado com o Maurício. Só que ele errou, demorou para tirar o Emiliano.
1: Tá na conta do Abel, então?
5: Também, porque não é só o time. E outra, não pode esquecer, a falta que aquele imbecil fez, que foi expulso.
1: Tá aí as críticas ao Andreas Pereira, que foi expulso no momento que o palmeirense achou que tinha anulado o gol, ia ter uma vantagem. Deixa eu falar com você, meu amigo, vem cá. Deixa eu falar com você. Faz uma avaliação do jogo do Verdão hoje, mano.
6: Ruim. Não existe tomar esse gol. O time tem que ter mais cabeça. A gente tomou o gol, anulou e logo, não deu acho que 20 segundos, o Andreas é expulso. Não vi nem se o lance foi pra expulsão ou não, mas tem que ter cabeça. Fez 1-0, o jogo tava na nossa mão, vai ser duro lá.
1: Boa, obrigado. Gritos de Abel Pardal. Eu não sei se vocês concordam aí no estúdio com esses gritos de Abel Pardal, com as críticas ao Carlos Miguel. Fato é que ele falhou hoje, né? Realmente, o Carlos Miguel falhou, o pessoal saindo por aqui. Muita gente querendo falar, outros não querem nem olhar pra gente aqui, Marcelo Lima. Deixa eu tentar pegar mais gente aqui. Deixa eu falar com esse pessoal que tá chegando. Deixa eu falar com você, meu amigo, fazer uma pergunta. Não quer nem falar. Ah, não quero nem falar.
0: Carlos Miguel, pelo amor de Deus, né, Carlos Miguel? Todo jogo agora virou festa agora? Me ajuda.
1: Tá aí, ó, me ajuda. Tentar pegar alguém aqui da torcida da Mancha Verde. A torcida fez a parte dela. Não quer falar. Não quer falar. Falou, não vou falar com a imprensa. Não quero falar com vocês. Olha, vou virar até a câmera para vocês verem. É o movimento do torcedor palmeirense saindo por aqui. Deixa eu perguntar pro senhor, meu amigo. Palmeirense fez a parte dele na arquibancada. E o time?
7: A torcida tá fazendo a parte dela sempre na arquibancada. Só que o time vê os últimos resultados em casa. Acho que de 6 jogos, nós ganhamos 1 contra a Chapecoense daquele jeito que foi. Não dá, o time não joga com 3 zagueiros e não tem 3 zagueiros para jogar. Como que o técnico me escala 3 zagueiros se o elenco não tem 3 zagueiros? Joga o volante de lateral fazendo zagueiro com o Emiliano. Isso é um absurdo. Não tem cabimento. Muda o esquema. Se você não tem jogador para jogar, muda o esquema. Vai morrer abraçado com esse esquema.
1: Preocupa pro jogo de volta?
7: Normalmente o Palmeiras tem jogado melhor fora de casa. Porém, lógico que preocupa. Lá vai ser uma guerra. Imagina o clima que eles vão armar lá, como vai ser o jogo. E vai ter que ganhar lá agora. Não tem o que fazer. Tem que ganhar e pronto. Senão nós reclamamos de 24 e 25. Esse ano vai ser pior.
1: Boa, obrigado, meu amigo.
7: Valeu. Um abraço aí pro Domênico e pro seu Bento aí. Um abraço. Valeu,
1: galera. Boa, garoto. Deu pra sentir o clima? Quer falar, meu amigo? Ele quer falar aqui. Vamos lá.
8: Manda um abraço pro meu pai, Emerson. Tamo junto, meu mano.
1: E o Verdão?
8: Cara, fala a verdade.
9: Carlos Miguel, show, Carlos Miguel, vergonha, vergonha, vergonha, não pode empatar com esse time aqui.
1: Ele me lembrou aquele meme, café, eu quero café.
8: Pelo futebol que apresentou hoje, eu acho que foi um resultado ok até. Podia ser um resultado pior.
1: Mas preocupa pro jogo de volta?
8: Cara, porque assim, Libertadores, pelo Palmeiras, por exemplo, nos jogos de volta a gente costuma, historicamente, ser bem, né? Agora vamos ver, mas a falha do Carlos Miguel é inadmissível.
1: Boa. O nome mais falado aqui fora, obviamente, Carlos Miguel. E muita gente criticando a escolha do Abel de manter os 3 zagueiros por aqui. É o clima pós-jogo aqui fora do Nubank Park, viu, Marcelo Lima?
10: É, rapaz, eu vou te falar, viu, Danilo Souto? Agora, é assim.

0: Sim, tem gente brava com o Abel, né? Sim. Mas a grande maioria, obviamente, tá brava é com o Carlos Miguel, porque começa com irregularidade, né? Você começa a falhar muito, né? Aí o pessoal já fica com a pulga atrás da orelha, né, Danilo?
1: Exatamente, tem gente fazendo fila pra falar agora. Você quer falar, pessoal, criticando muito o Carlos Miguel, meu amigo?
2: Rapaz, falando pra você, não dá não. Abraço, Dodô, abraço, seu Bento. Rapaz, ó, demo Everton, um excelente, era um jogador de linha. Porque tinha ele jogava, pegava demais e ainda tinha uma saída de bola muito, muito boa. Carlos Miguel hoje deu 3 saídas erradas, aquela bola, a vitória na mão. Rapaz, Leila Pereira, Anderson Barros, por favor, vá atrás de goleiro novamente, porque não dá mais não, não dá mais não. Tem que ir atrás, tá difícil. Escala o Lomba na próxima rodada, tem que escalar o Lomba, não dá. A gente tenta apoiar, a gente apoia o Carlos Miguel, fala que é goleiro de seleção, mas parece que ele ficou triste porque não foi pra Copa do Mundo, porque até agora ele não voltou, depois da Copa do Mundo. Só falha, sempre falha. Já perdemos mais 6 pontos no Brasileirão por conta do Carlos Miguel, até quando?
1: Até quando, pergunta o torcedor palmeirense. Deixa eu falar com o senhor, meu amigo. Todo mundo reclamando aqui dessa falha do Carlos Miguel, muita gente falando dos 3 zagueiros do Abel. Pro senhor, o que, que faltou hoje pro Palmeiras? Qual foi o fator preponderante para esse empate em casa?
3: Faltou, na minha opinião, raça, aquela coisa de você chegar e dividir a bola e ganhar a bola, e faltou um goleiro.
1: Palmeiras não tem goleiro.
3: Palmeiras não tem goleiro, nem na reserva. Não tem. Se botar o meu amigo vem aqui pra jogar no gol lá, ele joga melhor.
1: Tá aí, ó. Aí a crítica...
3: Carlos Miguel é horrível.
1: O elenco palmeirense. Vem cá, deixa eu falar com você, amigo. Não quer falar, tá bravo. E aí, mano, tudo bem?
4: Beleza?
1: Beleza. Falando do jogo, o que, que você achou do Palmeiras hoje?
4: Achei um primeiro tempo meio truncado o jogo. A gente sabia que era um jogo difícil na Libertadores, mas o Palmeiras conseguiu ficar segurando o resultado no primeiro tempo. No segundo, o Andréas, né? Infelicidade ali, não sei o que ele fez. Atrapalhou um cara expulso, né? Aí complicou o jogo, conseguimos fazer um gol. Mas aí, a falha da zaga, acho que teve um zagueiro que não acompanhou o jogador ali na ponta. E o Carlos Miguel, pra mim, ele falhou no gol, né?
1: Pô, obrigado.
4: Beleza? Valeu, manda um abraço pro Dodô aí.
1: Manda, muitos abraços pro Domênico Gato e pro seu Bento aqui do Nubank Park. Palmeirense saindo muito chateado, Marcelo Lima.
0: Boa, Danilão! Puta
5: que pariu, hein? Oxi!
1: Você ouviu, né? Dá pra ouvir, ô Lima, quando eles falam de longe, assim, vocês conseguem captar?
0: Esse a gente ouviu.
1: Esses ouviram, né? Muitos passando aqui já xingando o Abel novamente.
0: Bom, mas assim, peraí, né? Ô Danilão, né? É teu negócio, né? A mancha lá não fez lá, né? O tal do acabou a paciência de manhã, aí de tarde. Tá vendo? Provamos que a imprensa é contra, é anti, porque a gente não estava criticando o Abel e a imprensa já veio falar que a gente... Peraí, então durou um jogo tal do pé no peito, não sei o quê. O Abel já voltou a ser fora Abel, que o Abel é burro, que o Abel... Durou um dia só a tal da campanha? Aí tem que ter coerência ou não tem? Vamos combinar? É ou não é, Daniel?
1: Eu acho que a maioria dos torcedores, né, é a favor do Abel Ferreira, gosta do Abel, mas sempre tem aqueles que não gostam e que aproveitam essas oportunidades, né? Hoje, eu tô ouvindo aqui fora, não tô falando, né, eles que estão falando, né? E tem gente reclamando do Abel novamente. O palmeirense tá vivendo um momento de altos e baixos aí, né, Marcelo Lima? Mas será que o Abel teve culpa mesmo hoje nesse resultado? Será que esse esquema de 3 zagueiros, a maioria dos palmeirenses não tá gostando mesmo? Ou foram esses que eu entrevistei aqui? Eu acho que vale depois a gente até fazer uma enquete aí depois, nos próximos dias, até no tempo de jogo, pro torcedor palmeirense, né? Se quer que volte ao esquema com 2 zagueiros.
0: Vou
1: tentar pegar mais gente.
0: Vai lá.
1: Vou pegar mais gente. Deixa eu falar com o senhor, meu amigo. Quero conversar com vocês, que a gente tá debatendo aqui. Porque até ontem teve aquela manifestação de apoio ao elenco, ao Abel. Agora, alguns torcedores aqui já passando, xingando o Abel novamente. Como é que tá? Como é que tá o seu coração com relação ao Palmeiras e ao Abel Ferreira?
6: Não, o Abel não, eu sempre gostei do Abel, não tem esse, fora o Abel não, tá? Agora o time tá devagar, hein, filho? O time tá muito devagar, o Alan tá fraco, o John Arias, então quer dizer, culpa desses jogadores, o cara joga culpa do time do Abel. O Abel não tem culpa, ele tem elenco, mas infelizmente os caras não querem...
1: Dentro de campo
6: os caras tão desejar.
1: Então, boa, já, obrigado.
6: Tá bom? Quem tá lá? É o Domênico que tá lá?
1: Domênico, seu Bento, Marcelo Lima.
6: Opa, valeu. Um abração pro Domênico, pro Marcelo, um abração.
1: Um abração. Valeu, obrigado, gente. Deixa eu falar com o pessoal da Tupi aqui. Tudo bem? Deixa eu falar com você. Deixa eu falar com você, Gu. Pessoal da Tupi também aqui. Teve um grande movimento do torcedor palmeirense ontem. Seu nome, por favor?
7: Gustavo.
1: Gustavão, grande movimento da torcida palmeirense ontem, de apoio ao elenco, de apoio ao Abel Ferreira. Mas alguns torcedores aqui já estão xingando o Abel de novo.
7: É difícil, né? A torcida do Palmeiras é complicado. Mas eu acho que, no geral do jogo, acho que todo mundo cantou e incentivou o tempo todo.
1: Ah, com certeza.
7: Né? Acho que foi uma sessão ou outra ali. Até vai, cabe uma vai ou outra, mas eu acho que tá todo mundo com o time aí. Vamos pra cima.
1: E a dificuldade de fazer o gol, rapaz?
7: Difícil demais. O time marcou muito, né? E com um a menos, sai com aquele sentimento de conseguimos um empate ali com um a menos, né? Mas tá bom. Vamos pra cima agora lá no Paraguai.
1: Boa, garoto. Obrigado, Gustavo.
7: Valeu.
1: Valeu, obrigado. Tá aí o representante da Tupi também aqui falando com a gente nesse pós-jogo de Palmeiras 1, Cerro Porteño 1. Marcelo Lima.
0: Muito bem, tá aí o Danilão. Daqui a pouco você volta. O Danilão já tá indo lá. Ele é esperto, o seu Danilo Soto. Ele tá andando já pro caminho da roça. Né? Já tá indo lá. mas outro dia você entrou lá da estação e entrevistando, né, torcedor, né?
1: Exatamente, porque o palmeirense vai muito de metrô, né? Então já vou no caminho do metrô Barra Funda aqui, conversando com os torcedores. Daqui a pouco, a hora que você quiser. Tem muita gente querendo falar no microfone da Energia.
0: Tino! Aliás, tem aí. Na hora que inaugurar aquela estação do lado ali, vai ficar melhor, né? A estação Sumaré nova aí, ali, né?
8: Eu acho que ela já está funcionando em teste, né?
0: Já está, porque agora vai ficar do lado, né?
8: É em teste,
1: mas
8: né?
1: Mas ela ainda não tem ainda, seu Bento. Ela não tem ligação com outras linhas, né?
8: Ah, tá, entendi.
1: Então, não adianta muito pra gente ainda. Mas logo, logo vai ficar muito bom pro torcedor palmeirense vir pro estádio, pra gente também. Aí vai facilitar demais.
0: Porque para o torcedor do Palmeiras que hoje vai de metrô, ele para na estação ali do Memorial da América Latina, estação Barra Funda, né? Dá 1,5 km, mais ou menos, do Allianz, né? Ou do Nubank, né? Quando a outra ficar pronta, vai ficar o quê? A 500 metros? Nem isso, né, Danilo?
1: Nem isso. É muito pertinho ali, principalmente da Palestra Itália. Não me lembro o nome da estação agora, se é a estação Pompeia, não me lembro o nome da estação, mas eu vi ela hoje, até estava chegando aqui com o nosso querido Pitbull Felipe Melo.
0: Perdizes.
1: E vai ficar muito mais fácil.
0: Perdizes?
1: Perdizes, estação Perdizes, exatamente, perfeito. Vai ficar muito mais fácil para o torcedor. É, então, aí o palmeirense vai conseguir vir para o estádio com muita tranquilidade. Pessoal mandando abraços aqui para toda a equipe da Energia, viu, Marcelo Lima?
0: Boa. Ô, Felipe, você que já está na zona mista aí, algum sinal de fumaça em relação a Abel Ferreira?
9: Por enquanto, o técnico Ariel Roland, falando agora aqui na sala de entrevistas, o técnico do Cerro Porteño, dando entrevista primeiro, daqui a pouco o Abel.
0: Ele fala na mesma sala do Palmeiras, é isso?
9: Exato, protocolo da Comebol, as duas coletivas do mesmo local.
0: Ok, então quando tiver acabado diga, Danilão.
1: Deixa eu aproveitar então, enquanto não começou, deixa eu falar com mais um torcedor aqui, com o Lima. Lima?
10: William.
1: O Lima sou eu. Fala desse empate. Esse empate do Verdão, rapaz, o que aconteceu, meu?
10: Amargo, né, cara? Parte amargo, né? Eu acho assim, às vezes o Palmeiras parece que tem medo de vencer, né? Cara, um a mais e foda-se, velho, desculpa um termo. Cara, colocar mais zagueiro, o Abel tá... Abel vem mal, né, cara? Vem mal. Acho que o time, três zagueiros não tá dando porque os laterais não tão bem, né?
1: Acho que as escolhas do Abel que ele tem feito não são as melhores?
10: Eu acho que não, por quê? Um time com três zagueiros tem que ter dois alas bons, né? E a ala direita, quem tem feito é o ala. Não temos o lateral, né? Piquerez tá abaixo, o Arthur tava melhor. Então, acho que o empatezinho na conta do Abel, né? Abel, acho que não foi bem hoje.
1: Pô, obrigado.
10: Obrigado, meu amigão.
1: Valeu. Um
10: abraço pro pessoal da Energia aí, tamo junto.
1: Valeu demais. Palmeiras tem um elenco gigantesco, né, Marcelo Lima? Será que ele tá fazendo as escolhas erradas? Queria estender essa pergunta aí pro seu Bento, quando ele puder, hein?
0: Pode falar agora. Seu Bento, o pessoal tá reclamando muito que o Abel não tá abrindo mão desses três zagueiros que deveria, quando joga em casa, já que tá com dificuldades, né? E ele mesmo admitiu na última coletiva, quando enfrenta adversários fechados em casa, né? Talvez não fosse o caso de mudar, abrir mão desse esquema de três zagueiros, ou a ideia dele é exatamente tentar liberar o meio pra frente pra tentar agredir o adversário quando joga em casa?
8: É, ele pode tentar, mas ele não tem conseguido. Eu acho que quando você está com Gomes, Barbosa e Murilo, beleza. Eu acho que aí você pode jogar. Não estou falando quando não tem, né? Não precisa. Porque você sacrifica um volante, que é o Emiliano, para fazer. Aliás, cara, ele não tomou um bote, nada. Ele faz um feijão com arroz ali na zaga. O que é para ele fazer, ele tem feito. Mas você perde muito num jogo em casa. Então, acho que e ele tem recursos, tem jogadores para fazer isso. E nitidamente ele não confia mais no GI, né? Como o Ala, não confia. Né? O Kelvin tá fora, o Kelvin tá machucado, né, Dodô? Mas o GI ele não confia. Então, por isso que ele tem feito isso. Nem para colocar o GI como ala barra zagueiro, ele tem feito. Então, ele não confia mais no GI. Ele perdeu totalmente a confiança no GI. Isso é um aspecto. Agora, outro aspecto é o fato que o Palmeiras faz uma Libertadores mediana para baixo. Esse é um aspecto também que a gente tem que falar. O Palmeiras passa em segundo nesse mesmo Cerro. O Palmeiras jogou 3 vezes com o Cerro, não ganhou nenhuma. Palmeiras, ele empata lá, perde aqui, empata aqui agora nas oitavas de novo. E quando a gente falou, pegar o Cerro, eu não comemorei não. É assim, o Palmeiras faz uma Libertadores muito abaixo das outras, não faz uma boa Libertadores, até ficando ali em segundo do lado, né, que foi o que aconteceu, a gente falou, pô, o caminho tá até mais acessível, mas não tá sendo isso na prática, o Palmeiras não tem conseguido jogar. Hoje, tem alguns aspectos que a gente precisa falar. O primeiro deles, eu acho que tem esse lance do Abel, de ele mudar, ele sair desse sistema quando você precisa do resultado, eu acho que isso é a primeira coisa que ele tem que mudar. Em segundo, os caras muito abaixo técnico do Palmeiras. Os jogadores individualmente. O Alisson perdeu um gol debaixo do gol. O Flaco faz o gol, mas perde outro embaixo também. O Palmeiras finalizou quanto? Mais de 20 vezes. Quanto no gol aí? Foram bastante finalizações. Só que não conclui gol, cara. Não conclui gol. Né? Então, aí também vem a parte dos jogadores. Tem a parte do Abel. Qual que é a parte do Abel? Abrir mão desse sistema que quando você precisa o resultado, precisa abrir mais espaço... Beleza, libera o Alan e tal. Cara, podia ter mudado no segundo tempo, né? Podia ter feito outra coisa. E também a parte dos jogadores que, tecnicamente, depois da Copa do Mundo, não estão funcionando o time do Palmeiras. Não está funcionando o ataque do Palmeiras. O Flaco voltou hoje, conseguiu pôr a bola para dentro aí num lance, num jogo difícil, cara, é difícil, eu tô ligado, eu sei. O Cerro tá lá, tá mal colocado no Campeonato Paraguai, eu sei, mas Libertadores não tem essa facilidade. Não tem. Então, num jogo difícil desse, você consegue fazer 1-0. Para mim, a expulsão do Andreas, ele faz ali um movimento, mas não pega no jogador, mas foi na frente do juiz, enfim. Ele expulsa, depois o Palmeiras, com 1 a menos, consegue fazer o gol. E aí o Carlos Miguel, já é um espaço muito curto de tempo, que ele falha de novo, cara. Então, já começa a torcida a olhar como um goleiro, e aí eu tenho que dar o braço ao torcedor do Costa, que ele mandou para mim... Já passa uma coisa de que o goleiro já não consegue passar confiança. Porque essa bola, é assim, o Verrete nem pega na bola. Era só deitar e encaixar a bola. Se o Verrete ganha na frente dele, põe a bola pra dentro, beleza. Mérito do cara, né? O cruzamento foi ali, rente ele. Mas, porra, a bola bate no braço dele e entra, cara. É uma falha grotesca. Não chega nem ser frango. Porque frango, quando o cara vai... É uma falha, assim, bizonha. Que aconteceu com ele, então já a torcida começa a ver o resultado aí. Legal, apoiar, que nem aconteceu ontem e tal, acho que tem que fazer isso mesmo, porque agora também não tem o que fazer, né, estamos aí nas vésperas de várias decisões, já não dá para você também ficar pensando muita coisa, que sábado tem um jogo difícil também com o Fluminense gongado lá, que empatou em casa com o Rivadavia. Então, cara, eu vou falar para você, a Libertadores do Palmeiras, ela é muito ruim, ela é muito ruim. Ela não faz, dos últimos 8 anos, é a pior Libertadores do Palmeiras. Vamos ver o que vai acontecer nessa semana e na quarta-feira lá, que vai ser uma pedreira, meu amigo. Pedreira semana que vem.
0: É só lembrando, né? Esse foi o terceiro jogo entre Palmeiras e Cerro Porteño nessa Libertadores, 2 pela fase de grupos no Grupo F e agora pelas oitavas. E o Palmeiras ainda não ganhou do Cerro Porteño, né? Agora são 2 empates e 1 vitória do Cerro. Então, é claro, né, o Palmeiras, por incrível que pareça, ele joga melhor fora, ou pelo menos vem sendo assim, né, tá jogando melhor fora do que em casa, né, então, talvez isso seja um alento pro torcedor, porque o Cerro Porteño, será que vai sair, vai agredir o Palmeiras? Aí fica mais à vontade o esquema do Abel, para que o Palmeiras consiga desenvolver o melhor futebol, vencendo assim fora de casa, né? Ele mesmo admitiu, como eu disse na última coletiva, que em casa ele vem encontrando muitas dificuldades, o time, né, vem encontrando muitas dificuldades quando pega uma equipe mais fechada, e foi hoje mais uma vez assim, né? O Palmeiras conseguiu marcar seu gol, mas de uma falha de Carlos Miguel, acabou sofrendo o empate. 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Um só no YouTube, no 97.7 nas ondas do rádio em São Paulo e região, nas Alamedas aí do Nubank Park, nas Perdizes, a galera saindo ouvindo a energia. Aliás, um abraço aí ao Rony Carelli, ao Marcelão Cortopa, ao Luiz Fabiano Issa de Laurenti, o rei de Mogi, né? O rei do pão de queijo lá em Mogi. Tá todo mundo escutando a energia que ecoa pelas Alamedas das Perdizes, do Sumaré e na região aí do Nubank Park. Muito bem, muito bem. Danilo Soto, onde é que você tá aí, Danilo Soto? Tá todo mundo esperando para atravessar aí?
1: Exatamente, estamos aqui na esquina esperando para fazer, para atravessar aqui, torcedor palmeirense indo embora chateado, meu amigo.
11: Pô, tá chateado com esse gol aí, rapaz. Precisa arrumar outro goleiro, né?
1: Você tá insatisfeito com o Carlos Miguel?
11: Mais ou menos, não tá muito bom não, viu?
12: O Danilo, aniversário dele, fala pro Dodô mandar uns parabéns aí.
1: Qual é o nome do senhor?
11: Wagner Antônio Galli.
1: Aniversário do senhor Wagner, Dodô, que é um parabéns seu, vai.
12: Parabéns, Wagner, não fica assim não, que nós vamos levar na volta, viu? Fica tranquilo aí, vai ser 1-0 lá,
1: você mandou vai ver, parabéns, só. Falou que vai ser 1-0 lá. Falou que vai ser 1-0 lá.
11: 2-1 pra nós lá.
1: 2-1 tem um bom resultado
12: eu
1: também.
12: Eu fecho com ele.
1: O Palmeiras... classificado, é, dá pra, assinaria, né, Dudu? Classificando, tá de agora. Bom tamanho. Vem aqui, mano, deixa eu falar com você, vem desse lado aqui, ó. Vem desse lado aqui, como é que você chama, garoto?
13: Cadu.
1: Cadu, o que que estão reclamando tanto desse time do Palmeiras, rapaz? O que que aconteceu?
13: Ah, Danilão, me ajuda, né, o Palmeiras, o Abel Ferreira quer mudar a formação bem no meio da temporada, pra que 3 zagueiros? Por que que deixou o Flaco no banco nos últimos jogos? Colocou agora, beleza. Agora coloca o Vitor Roque sem ritmo de jogo, não dá pra entender. Mas seguimos, né?
1: Preocupa pro jogo de volta, mano?
13: Com certeza, Danilão. Sabe por que preocupa? Pegamos o Cerro 3 vezes esse ano. Não ganhamos nenhuma. Então eu tô com medo dessa classificação e por água abaixo.
1: Tá aí. Obrigado, mano. Valeu demais. Danilão. Dados importantes aqui, realmente. O né? Palmeiras não conseguiu vencer o Cerro Portenho, né,
8: exato. Lima? E mais, viu? O desempenho no Bank Park... em casa, tá horroroso.
0: Tá melhor fora do que em casa, é verdade.
8: Tá melhor fora do que em casa. O Palmeiras não vem jogando bem aí, eu não sei. Depois da mudança do nome, querendo ou não, eu preciso exorcizar isso aí. Porque o Palmeiras não vem jogando bem no Bank Park. Não vem. Não vem jogando. Acho que, se eu não me engano, é os últimos... Eu vou lembrar, os últimos 5 aí...
12: Acho que ele ganhou um só, hein?
8: Ganhou um só e foi contra o Fortaleza, né?
12: Acho que foi com o Chape, né? Chapecoense.
8: Não, e o Fortaleza na 3-0, Copa do Brasil, 3-0.
0: E no brasileiro, né? Foi um jogo só, uma vitória.
8: Isso,
0: né?
8: No brasileiro foi um jogo só, cara. Então vem mal aí. E olha, não sei não, cara. O negócio tá... Pode ser que a gente vire um mês aí numa uma puta deprê. A real é essa.
1: Tô com o Marco aqui, o seu Bento tá falando lá que o Palmeiras não tem jogado bem dentro de casa, rapaz. O que você acha que tá acontecendo com o Verdão aqui no Nubank Park e quando joga fora, joga melhor?
14: Cara, parece que tá faltando um pouquinho de raça em casa, né? Parece que quando joga em casa, entra no salto alto, acha que vai resolver aí quando quiser, mas não tá resolvendo.
1: Não tá resolvendo.
14: Não tá, já tem 4 jogos aí que não tá... Não tá resolvendo em casa, pô. Tem que começar a cobrar os caras. A manche lá, não bater, né? Tem que dar uma pressão, cobrar os caras no ônibus pra ver se resolve.
1: Sim. Manda um recado pros jogadores do Palmeiras agora. Olha na câmera aqui e fala com eles. Vai, seu Bento. Presta atenção aí, seu Bento. Escuta, hein, seu Bento.
14: Aí, seu Bento, os jogadores. Quem não quiser vestir o verde, pô, mete o pé. Tem jogador que quer honrar a camisa aqui, ó. Vambora.
1: Valeu.
14: E agora é buscar o resultado...
1: lá.
14: Em Assunção. E um beijo pro meu pai. Antônio assiste vocês desde 97.
1: Boa, garoto. Valeu demais. Seu Bento gostou das palavras dele aqui, né, seu Bento? Você viu? Estão cobrando bastante o elenco do Palmeiras.
8: Eu acho que não tem faltado raça, não é isso? Não tem acertado mesmo, cara. Os caras não estão conseguindo fazer gol. Não dá pra reclamar que não teve raça. Hoje faz um gol com um a menos em campo,
1: com
8: se
1: a menos,
8: segurando, né?
1: Exato.
8: Eu acho que não é o problema a raça. Passa por um momento... É difícil, um momento técnico, uma crise técnica, o Palmeiras agora, que cabe ao Abel e os jogadores mudar. Só que é no momento agudo, né? Vamos ver aí.
1: Como é que chama?
8: Aí, chama os mano aí.
1: Você acha que faltou raça pro Palmeiras? Acho que não, hein, mano?
15: Mano, eu não sei se é raça, mas sei lá, os caras parecem tão pesados, parece que estão com o meu físico, pô. Eu acho que faltou um pouco de vontade. Não raça, vontade, velho. Ô, desculpa, faltou pros caras hoje, mano.
1: Boa. Obrigado, mano.
14: Boa.
1: Valeu, meu amigo.
14: Entra no salto alto.
0: Valeu, Danilão.
1: Valeu, valeu.
0: É isso aí. Um abraço pra você. Esse Gabiru, ele não vale a sola do sapato dele. Vamos falar, vamos falar de açaí, Gabiru.
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0: Muito bem, daqui a pouco tem a Bel Ferreira para falar, o nosso Felipe Melo tá lá direto do Nubank Park, né? É, agora a galera manda cornetas aqui pra gente, muitas cornetas. Vamos ouvir o povo, vamos lá, Gabiru.
17: Aê, Dodô, que esse Carlos Miguel tem na cabeça? Ô, seu Bento, seu Bento, o cara merece uma surra de sabonete lá no vestiário. Ô, que é isso, cara? Pelo amor de Deus, Daniel de Interlagos.
0: Valeu, agora as cornetas vão vir pra cima do Carlos Miguel e não há muito o que fazer, que ele tá merecendo as cornetas que vai receber.
8: Tá, e assim, né, que eu te falei, a superação do Palmeiras hoje, né, pra um jogo de Libertadores, que não faz uma grande Libertadores, puta, acaba caindo na conta dele que nem que foi contra o Galo, né, porque o Palmeiras ali contra o Galo também os dois gols ele entregou, e hoje, naquele passar uma confiança, chegou, acho que foram duas, três chances do Cerro no jogo, né, foi aquele chute que ali o cara não faz o gol, né, o pênalti, que não foi pênalti, a cabeçada e esse chute que foi pra dentro da área, que era só deitar e encaixar a bola, cara.
12: E tem um detalhe, hein, o último jogo que nós estávamos narrando aí do Palmeiras, qual que foi o jogador, eu tô tentando lembrar o nome do jogador, que recebe uma bola aqui na ala esquerda, quando ele deita aqui, o Carlos Miguel tá sendo que nem um louco.
8: Não, o Vitinho.
12: Vitinho, lembrou.
8: Se ele toca por cima,
12: ele faz o gol.
8: É que ele não quis bater de esquerda.
12: Aí era outra falha do Carlos Miguel.
8: É, porque ele saiu desesperado, na verdade.
12: Meu Deus, o Carlos Miguel
8: saiu que nem um louco. Aí o cara tentou fintar, né? Ele voltou
12: pro meio. E aí ele voltou pro meio e se ferrou.
8: Verdade, podia ter tomado o gol no último minuto.
12: Porque se toma o gol, nós perde o jogo ali.
8: Perde o jogo, exatamente. Ah, verdade.
12: Então, assim...
8: É que como o cara não fez o gol, passou, né?
12: É, mas eu tô aqui de olho.
8: Verdade.
12: Ele tá falhando em quase todos os jogos, gente.
0: É. Mais um coneteiro, vamos lá.
18: Boa noite, tudo bem? Sou aqui Breno de João Pessoa, Paraíba. E o que falta pra gente é só malícia na Libertadores. O cara vem, faz cera, faz tudo. E o nosso time muitas vezes não tem isso. Tamo junto.
0: Valeu, a galera tá mandando aqui, né? Muitos superchats também, além de cornetas, né? Temos aqui. Não é de hoje que já vem frangando há muito tempo o Imóveis. Muito obrigado. Tem mais um aqui. Imóveis. Até quando vamos ter que aceitar este frangueiro? Mais um. Deixa eu pegar aqui. Temos mais alguns aqui. O Emerson Oliveira. Não tem como vender o Paulinho para comprar gente de verdade. Não dá para ficar no hospital. A gente gastando dinheiro com ele há quase 2 anos. Tá lembrando aqui do Paulinho, né? Aí tem mais um aqui, o Gustavo Martins. Jogar com 3 zagueiros, com 2 zagueiros. Emiliano Martins não é titular nem na posição de ofício dele. É só fazer o feijão com arroz. E outra, Flaco Roque. A dupla teve lapsos de 2025. Me recordem a última partida boa deles. Então tá aí, a galera mandando superchats aqui também, né? Brava aí, todo mundo bravo. Principalmente com o Carlos Miguel, com essa insistência do Abel com 3 zagueiros. Diga.
12: Ô Marcelo, eu sei que o Abel errou, né? Eu também acho que hoje eu não entraria com 3 zagueiros quando você tem a improvisação de um jogador. Acho que o seu Bento foi brilhante no comentário, eu também penso muito igual, né? Eu acho que 3 zagueiros funcionam quando tem os 3 que são 3 zagueiros de origem e 3 bons zagueiros, né? Talvez até...
8: Funcionou num jogo, hein, Dodô?
12: É.
8: Os 3 funcionou num jogo, que foi o primeiro jogo da volta.
12: Mas com o Gomes, com o Murilo e com o Alexandre Barbosa. Eu acho que se você não tem esses 3, acho que você não tem que pôr improvisação ali, tá? Eu acho que ele errou. Mas mesmo errando, cara, o Palmeiras perde muita chance, cara. Não pode perder o gol do Flaco Lopes ali no pênalti. Na marca do pênalti, ele me dá uma bica lá na arquibancada. O Arias praticamente sem goleiro, numa bola rasteira, é só escorar, cara. Ele perde. Então assim, você começa a colecionar gols perdidos, e aí acaba acontecendo isso aí, essa tragédia aí, porque o Palmeiras não precisava... Podia ter tomado esse gol, sabe? Podia ter tomado o gol, a gente ia ficar puto com o Carlos Miguel, ia ficar... Mas se fosse 3-1, ninguém ia ficar falando muito. porque perdeu dois gols incríveis, Carlos Gomes, o Palmeiras perdeu, sabe? Então, assim, então perde gol pra cacete. E mesmo jogando mal, hein? E mesmo o Palmeiras não encaixando um bom jogo. Que eu acho que o Palmeiras é o que o seu Bento falou. Faz uma Libertadores, olha, medíocre. Essa é a palavra. Medíocre a Libertadores do Palmeiras. Porque quase que não classifica na última rodada. Tava difícil aquele jogo com o Sport Cristal aqui, mesmo em casa. E acabou ganhando de 4-1. Você fala assim, não, mas ganhou de 4-1. Mas ganhou no finalzinho do jogo, lá que fez dois gols lá no finalzinho. Tava bem apertado o jogo, tava difícil. Teve uma hora que nós tava aí empatando o jogo com os caras aqui. E se não me engano, tava perdendo a classificação, porque o outro tava ganhando lá, lembra? Tava ganhando lá e o Palmeiras tava saindo da Libertadores. Então faz uma Libertadores medíocre, essa é a palavra. Tem que melhorar. Se não melhorar, não vai chegar nunca, hein? Não vai chegar.
0: Muito bem. Bom, deixa eu dar um recado pra você, né? Você já sabe, né? 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
0: É, mas você tava com ejaculação precoce. Porque já o campeonato. Tem energia. 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Muito bem, mais um corneteiro. O povo tá mandando cornetas a granel, vamos lá.
20: Ah, gente, pelo amor de Deus, né, velho? Na moral, velho, eu não sou do time fora Abel, não. Mas, cara, ah, beleza, foi expulso, sem merecer ser expulso. Mas, porra, mano, o time já tá na hora do time jogar mais, né, velho? Ah, na moral, mano, olha esse gol, é os trapalhões, porra. Todo jogo do Palmeiras é trapalhada atrás de trapalhada, mano. Ah, dá licença, velho.
0: É, o torcedor do Palmeiras bravo, mais uma corneta, vamos lá.
21: Boa noite, pessoal do Energia em Campo, Eduardo Palmeirense, aqui de Pirituba. Ô, Domênico, ô, seu Bento, não dá pra toda hora falar que o Palmeiras joga bem e que o outro time não é bobo. Pô, o Palmeiras não tá jogando bem faz tempo, o Palmeiras não consegue fazer gol, cara. Vitor Roque, Flaco Lopes, beleza, o Flaco deu uma salvada aí, mas olha o tanto de chances que a gente desperdiçou hoje. Não dá, tem que criticar, não dá pra toda hora ficar falando que o outro time não é bobo. Seu porteiro é fraco comparado com o Palmeiras. Poxa, mas vamos pra cima, avante palestra.
8: Eu concordo. É fraco, mas o Palmeiras não conseguiu vencer os três jogos. E eu acabei de falar aqui, ó, Libertadores do Palmeiras, vocês não ouvem, né? Tem que ouvir. Vocês não ouvem. Parece que tem uma predisposição. Ouve o que eu falei, a Libertadores do Palmeiras, o homem falou, é fraca. O Palmeiras não tem feito uma boa Libertadores. O Palmeiras foi segundo do grupo, a gente ficou em segundo depois de 8 temporadas. É fraco. E é exatamente o que eu te falei. Eu acho que só que a gente tem que pontuar que não é o Abel que chuta no gol. Como o Arias perde um gol daquele? Ele, o gol embaixo, velho. É só ele chapar a bola. Como é que perde um gol daquele? Como é que faz?
0: É isso aí. Ô, Felipe Melo, cadê o Abel Ferreira, Felipe Melo?
22: Antilima, até agora rolando a entrevista do Ariel Rolando.
0: Porra, mas como fala esse Paraguai aí também? O que, que ele tanto fala, rapaz? Mas o que, que é? Vem a imprensa inteira do Paraguai perguntar pro homem?
22: É, tem uns 15 analistas paraguaios, 15 mais ou menos. E eu acho que estão repetindo pergunta, viu?
0: Agora o
22: que não vai acabar nunca.
0: Pois é.
8: Você vê como é as coisas, né? Tá vendo aqui, começou o Cruzeiro e Flamengo?
12: Você viu o gol que o cara perdeu?
8: O Wesley, que foi contratado agora, ele perdeu um gol embaixo do gol, velho. Aí você vai.
12: Sem goleiro, hein?
8: Sem goleiro. Aí você vai perguntar pro. Aí você vai falar pro Arthur Jorge, né?
12: É ruim, né? Mas, ô, seu Bento, eu não quero levantar uma polêmica muito grande, não, mas eu tenho que falar,
8: tem
12: né?
8: Tem que levantar, pode,
12: Porque, pode assim, levantar. Eu tenho o lance da expulsão, logo depois da anulação do gol, né? Que foi bem anulado, o cara tava muito impedido, essa é a verdade, né? Senão seria um escárnio, né? Não anular aquele gol. O cara tava corpo inteiro na frente, né? O lance da expulsão não era pra ser expulso, né? Aquele lance lá é o cara tentando desvencilhar a mão do cara. Ele não deu um tapa na cara, ele não deu um murro no cara. Ele tira aqui com o braço do cara que tá tentando segurar o Andreas Pereira. Ali é um lance pra no mínimo amarelo, né? E eu fico preocupado com isso, né? Visto que também a Conmebol, ela fica onde a sede?
0: Luque no Paraguai.
12: Ah, no Paraguai?
0: É.
12: Ah, tá bom.
0: Tá certo, seu Domênico Gato. A gente tava conversando, né, Domênico? É engraçado, né? Porque o Palmeiras sempre teve uma escola de goleiros fantástica, vindo da de casa, né? Isso veio lá de trás. O Fábio, que foi o goleiro da final de 51. Depois o Berdan Catani, histórico. O Valdir Joaquim de Moraes. Aí Emerson Leão. Aí vem Veloso. Aí vem Sérgio. Aí vem Marcão. E depois que o Marcão parou, aí o Palmeiras teve que contratar, né, para goleiros de fora, que não eram de sua escola de goleiros, porque os que vieram pós-Marcão, infelizmente, naufragaram, né? E aí veio o Praz, né? Aí depois o Everton e tal. E agora tá tentando o Carlos Miguel. Mas eu não sei não, hein?
12: Quando o Marcos acabou saindo e parando, tinha o Diego Cavalieri, era um grande goleiro, né? Era pra ser
0: ele o melhor, vendido, né? Depois do Marcos.
12: E aí, quando ele viu que não ia ter oportunidade, porque o Marcão tava lá, ele queria jogar.
0: Como é que chamava aquele lá que gostava de futebol americano lá?
8: Bruno.
0: O Bruno, ah, o Bruno, né?
12: Não, esse era fraco. Esse aí. Né? Esse me entregou uma Libertadores Deola, também. Bruno, esse entregou uma Libertadores.
8: Bruno é
12: aqui.
8: Gente fina, mas Abel. Ele tá ligado que ele é fraco.
0: Vamos lá, Abel. Abel. Abel. Opa, bora, vamos ouvir o Abel. Vamos lá.
2: Boa noite, Abel. Queria que você analisasse o jogo, né? Claro que. Teve algumas circunstâncias, o jogador expulso, o Andreas expulso, a gente não sabe como seria se o Palmeiras estivesse com 11 em campo, qual seria o resultado final, o gol no final, não sei se você acredita que o Carlos Miguel falhou ou não, você acha que o Palmeiras jogou abaixo do que se imaginava, abaixo do esperado hoje?
3: Como é a minha opinião, é só a minha opinião, não, acho que fizemos um belíssimo jogo. Primeiro, vou falar só de algumas oportunidades. Primeira oportunidade, Rocco com o goleiro que eles tiram em cima do golo. Segunda oportunidade, escanteio que o Rocco chuta contra o goleiro. No rebote, o López atira fora. Estou-me a lembrar, mesmo ainda na primeira parte, um remate do Alá dentro da área em que o goleiro do adversário tirou a bola, que ia na direção do golo. Segunda parte, estou-me a lembrar de um cruzamento do Alá e que o Arias falhou com o pé esquerdo em cima do golo. Estou-me a lembrar de um remate do Arias na trave. Estou-me a lembrar do golo que fizemos e estou-me aqui a esquecer de outra. Portanto, tendo em conta o adversário que era e todos os agarrões que o árbitro permitiu, e enfim, acho que a expulsão foi, por tudo aquilo que tem sido ou foi o jogo, acho que a expulsão foi muito rigorosa, se compararmos, por exemplo, com a entrada do jogador do nosso adversário no Rocco, na primeira parte, onde nem na bola toca, simplesmente tira a perna ou acerta na perna do nosso jogador. E o futebol é isto, tens que ser eficaz. Acho que fizemos um jogo com volume, com oportunidades. Se me disseres com pouca eficácia, tenho que concordar contigo, porque quem tem estas 6 ou 7 oportunidades e só faz golo num jogo da Libertadores, sim, temos que nos queixar da nossa falta de eficácia. No último lance do jogo, depois com menos um, aparentemente um lance controlado, em que os nossos dois zagueiros têm que seguir o movimento, eles sabem, têm que seguir o movimento do centroavante do nosso adversário, e o nosso goleiro também sabe que pode fazer melhor naquela ação, mas o futebol, para mim, é muito claro. Quando ganhamos, ganhamos todos. Quando perdemos, perdemos todos. Quando um faz golo e nos dá uma Libertadores, ganhamos todos. E quando um comete uma infelicidade, estamos todos juntos. É assim que eu vejo o futebol, como uma sociedade.
4: Você falou de finalizações, criações do Palmeiras e erros, né? Erro faz parte do futebol, Abel. Então,
3: e da vida.
4: Da vida.
3: Do futebol e da vida.
4: O Murilo errou. Talvez o juiz tenha errado também, não sei, o lance é duvidoso lá na hora de um possível pênalti. Uhum. O John Arias errou também, enfim. Mas o erro do Carlos Miguel é aquele que fica mais evidente. Muita gente vai crucificar o Carlos Miguel. Mas você acha que foi muito mais um erro coletivo? E aproveitando, você interpretou como lance normal aquela jogada ou deveria ter sido marcado o pênalti para o Cerro?
3: Não sei, eu não vi lá, é muito fácil, é analisar, é muito fácil. Para mim as coisas é branco e preto, não há cinzento. Se tocou é penalti, se não tocou não é penalti. Vocês viram a agressão do Andrés no jogador adversário? Alguém viu a agressão? Alguém viu algum cotovelo na cara? Algum murro no peito? Alguém viu? Alguém viu? Portanto, se o Andrés deu algum murro na cara, no rosto ou no corpo, devia ter sido. Agora, quando um jogador passa o jogo todo a agarrá-lo e ele simplesmente tira a mão e leva um cartão vermelho, acho que foi excessivo. Eu não vi o lance de penalti, mas se o Carlos Miguel tocou, o árbitro ou o VAR tem que marcar penalti.
5: Abel, boa noite. Guilherme Giuliari, da 105 FM. Na última entrevista coletiva, você falou que os times que vêm jogar contra o Palmeiras colocam 5, 6, 7. Hoje ficou claro que o Cerro colocou uma linha muito forte com 6 ali e colocou um volante para ficar atrás do Flaco, que saía para tentar abrir esse espaço. Queria que você falasse de novo sobre 5, 6, 7. Se hoje 5, 6, 7 é o maior problema do Palmeiras.
3: É o problema para qualquer equipa do mundo. Mas não foi por falta de oportunidades, ao contrário do último jogo em que tu me podes dizer: pois, Abel, mas a tua equipa não criou, a tua equipa não rematou, a tua equipa não teve oportunidades, e aí eu tenho que aceitar que nós não tivemos isso. Não, hoje tivemos, já te disse, a jogar assim, a jogar desta maneira, com esta contundência, com este volume em casa, não pode vir com 7, com 8, com 9, com 10, com 11, que nós vamos ganhar o jogo.
6: Abel, Felipe Melo, da Rádio Energia. Nos últimos jogos em casa, o Palmeiras tem tropeçado, perdido pontos no Campeonato Brasileiro e agora na Libertadores acaba empatando com o Cerro Porteño. Por que o Palmeiras é diferente fora de casa e em casa tem deixado pontos importantes, sendo que joga ao lado do seu torcedor?
3: Estás a falar do Brasileirão? Eu vou do Brasileirão. Mesmo tropeçando em casa, temos tropeçado menos que os outros. Mesmo tropeçando em casa, temos tropeçado menos do que os outros. Isto não conta só os jogos em casa. O Brasileirão é uma competição de pontos. Quando chegarmos lá no final, vamos ver se estes pontos em casa que nós perdemos, se vão fazer falta ou não. Portanto, vocês sabem, eu gosto de olhar para a classificação no final. Eu gosto de olhar para o aproveitamento no final. Mas desde que eu estou aqui, nunca o Palmeiras chegou a esta fase em todas as competições. Nunca desde que eu estou aqui o Palmeiras chegou aqui com 75% de aproveitamento. Portanto, o caminho é este, mesmo com esses tropeços e acertos em casa. E se me disseres: Abel, nos últimos jogos em casa tem sido difícil de jogar e de marcar, tem. Mas umas vezes tem sido por incapacidade nossa e outras vezes tem sido por ineficácia nossa, que foi o caso de hoje. Se me perguntas contra o Internacional, eu tenho que te dizer, eu aceito todas as críticas. Hoje, não. Podem fazer as críticas que quiserem, o futebol é isto, é eficácia. Fazes golo, não fazes golos, cometes erros, não cometes erros. É uma eliminatória que está em aberto, onde nós realmente temos sido em casa, temos tido dificuldade, mas fora temos sido fortíssimos, portanto, está a meio, está em aberto, estamos em todas as competições e não vou abdicar de nenhuma, nem desta, nem do campeonato, nem da Copa, por aquilo que são os nossos objetivos. Vamos preparar um de cada vez. Este está a meio, fosse qual fosse o resultado. Se me perguntas, tínhamos todas as condições e criámos condições para ganhar hoje o jogo, mesmo com menos um? Tínhamos. E não devíamos ter sofrido aquele último golo? Não. Mas parece que no futebol vivemos num mundo onde não há humanos. Onde há humanos a jogar, vai haver erros. E quando há erros, de uma coisa podem ter a certeza: quem errou ou quem falhou, não há ninguém no mundo que queria acertar mais do que eles. E a responsabilidade máxima é minha. Quando ganhamos, eles ganham. Quando perdemos, eu perco. Quando empatamos, nós empatamos.
7: Abel, boa noite. Gustavo Soler, da TMC. Ontem, uma parte da torcida do Palmeiras fez um manifesto declarando apoio e também falando que querem batalhar, assim como você, contra os adversários, não só dentro de campo, mas de algumas situações que acontecem envolvendo Palmeiras, como algumas suspensões que Palmeiras sofreu ao longo dessa temporada de 2026. Te pegou de surpresa esse movimento? O que você achou quando se deparou com isso?
3: Olha, para te ser sincero, eu tenho as competições são tantas, eu tenho tanto trabalho no Palmeiras que não li, mas como deves calcular, as informações vão chegando. Eu tenho um carinho, um respeito e uma gratidão muito grande por todos os nossos torcedores. E todos somos um, é isso mesmo. O símbolo que eu tenho aqui ao peito é desde 2020. O símbolo que eu tenho aqui ao peito é desde 2020. E desde 2020, ganhando títulos,
9: perdendo títulos, ganhando jogos, perdendo jogos, eu, como treinador, faço uma coisa, é servir o Palmeiras da melhor forma que sei e que posso. Se estão à espera de ter um treinador que só ganha tudo, tenho que ir buscar o treinador de Paris Saint-Germain, que ele agora limpa tudo. Eu sei muito bem como é o futebol. Lamento que muitas vezes não esteja à altura das expectativas que toda a gente queria, que temos que o Palmeiras tem que ganhar sempre. Não vou conseguir satisfazer essas expectativas de quem... Agora fico muito feliz. Estou aqui há 4, 5 anos, quando vejo toda a gente a remar para o mesmo lado. Toda a gente a servir o clube. Toda a gente a alertar para aquilo que é as necessidades. Se a torcida fizer o papel dela, como fez hoje, e nós sentimos a energia, e no final os torcedores têm todo o direito de se manifestar e têm todo o meu respeito, da forma que quiserem. Mas, logicamente, quando estamos todos unidos e quando temos todos isto no peito e lutamos todos para servir o Palmeiras, sobretudo nos momentos difíceis, sobretudo nos momentos difíceis, aí criamos condições internamente, é que eu chamo os pilares da direção. 1. Comissão técnica. 2. Jogadores. 3. E a torcida a remar para o mesmo lado, como foi hoje. 4. Aí estamos preparados para ganhar 4 em 4, que é isso que nós queremos este ano.
10: Abel, boa noite. Anderson Corrêa, do Verdazo. A partir dessas oitavas de final da Libertadores, entraram em vigor as novas regras da Conmebol para coibir o antijogo. Você sentiu alguma diferença no andamento da partida ou para você acabou não fazendo muita diferença?
9: Há coisas que eu entendo e outras que eu não entendo. Há regras para a Conmebol é uma coisa, para a CBF é outra, para a FIFA é outra. O futebol não é o mesmo em todo lado? O futebol não é o mesmo em todo lado? No campeonato do mundo, porque é que as regras não são todas iguais para todos? Está-me a fazer aqui um bocadinho de confusão. A Conmebol temos umas regras, para a CBF temos outras. A mim está-me a incomodar um bocadinho isso. Eu agora posso fazer isto, depois não posso. A FIFA, regras é igual para, ou aqui joga-se de futebol diferente que se joga na Europa ou na China, ou é diferente o futebol aqui. O campo continua a ser verde, continua a ser 11 contra 11, continua a ter árbitros. Porque é que as regras de competição para competição são diferentes? Não consigo entender isso. Essa é a primeira, não consigo entender. FIFA, se é para a FIFA, deve ser para a Conmebol e deve ser para a CBF, igual para todos. Se tu me perguntas, adoro essas regras, adoro. Não gosto de ver goleiros a passar cera, não gosto de ver o jogo parado, adoro que a bola tenha de estar sempre a jogar, porque quem me paga bilhete quer ver dinâmica, quer ver jogo, quer ver volume, quer ver intensidade. Nem sempre vamos conseguir entregar em função da quantidade de jogos que nós temos e muitas vezes jogamos com a pilha a 50%, porque o calendário não deixa os jogadores recuperarem 100%. Agora as regras, adoro as regras. Gosto muito das regras que foram implementadas, só que eu tenho que meter um chip quando é a CBF e tenho que meter outro chip quando é a Conmebol. Essa é a parte que eu não entendo. Se o futebol é igual em todo lado, porque é que as regras não são iguais em todo lado? É só esse o único reparo que eu tenho a fazer, mas as regras, eu adoro as regras.
11: Bel, boa noite. Você falou agora há pouco que não vai fazer escolhas nas competições que restam, né? E a gente viu em muitos momentos, ao longo desses 5, 6 anos, entre jogos decisivos, você às vezes mexer muito na equipe por conta desse calendário. Diante desse cenário que você está falando, a ideia dessa vez é fazer menos isso e tentar manter uma estrutura? E uma segunda pergunta sobre os desfalques recentes. Você agora está voltando com o Gustavo Gomes e o Bruno Fux ainda está no processo de retorno. O quanto especialmente esses dois jogadores fora, eles estão atrapalhando a ideia que você tem de jogo? Porque a gente sabe que o Murilo, pelo lado direito, ele tem uma participação maior em construção de jogo, como foi, por exemplo, na jogada do gol. Você não está jogando com o Murilo nessa posição e você tem poucos zagueiros. O quanto que isso também está afetando o funcionamento da sua ideia de jogo nesse momento?
9: Olha, eu tenho que olhar um bocadinho para tudo. Para o momento de forma dos nossos jogadores, se calhar o nosso lateral direito não está no melhor momento de forma, mas nós sabemos o que é que ele nos pode entregar e o treinador tem que gerir muito isto, momento de forma de cada jogador. Mas deixa-me dizer-te que não só é importante esses jogadores que tu acabaste de dizer que me podem ajudar, porque vão estar dentro, mas É bom ver o Roque de volta, é bom ver o López de volta. Estamos a falar de jogadores, o Roque teve um, para mim, fez um belíssimo jogo. Pena que ele hoje não conseguiu meter, guardar. Ela deve estar guardada para o momento certo, na hora certa. Tenho a certeza, como foi no Paulistão, que nos deu um golo, que nos deu um título já. Portanto, é sempre bom também ver esses dois jogadores de volta outra vez. O López, que acabou o jogo completamente de rastos depois de muito tempo fora, sem treinar, participar numa competição. É bom ver esses jogadores. Portanto, cada vez que passa, estamos mais inteiros e dá-nos outras opções. Logicamente, que vocês já viram, eu gosto de jogar às vezes com uma estrutura atrás mais flexível, ou seja, um médio entrar no meio dos dois zagueiros. Quando nós estamos com os nossos laterais criativos e em bons momentos, é uma situação que nós já fizemos. Podemos jogar com uma situação mais fixa de três zagueiros, ou podemos jogar com uma situação mais fixa de dois zagueiros e um lateral, em que esse lateral se projeta, como foi, por exemplo, o que queríamos no último jogo, em que eu troquei o Emiliano pelo GIA, e vocês viram o GIA a fazer várias ultrapassagens. Claro que depois queremos, o que todos nós queremos é o sumo lá no final, o bom cruzamento, o bom passo, o bom remate, a boa finalização. Mas a minha função também é essa, é treinar os jogadores sempre que houver tempo para treinar os jogadores, é entender-lhes que nós estamos no Palmeiras e uma equipa tão gigante como é o Palmeiras nos exige a máxima performance e a máxima eficácia a todos. E nós temos que aprender a lidar com esta pressão positiva de em cada jogo jogar para ganhar. E é isso que nós temos feito, nem sempre conseguimos. Aceito perfeitamente essa crítica construtiva, que nós em casa estamos a ter dificuldades. Mas eu, quando olho, por exemplo, para o jogo do Internacional, eu tenho que aceitar, porque a equipa não criou, não teve volume, não foi intensa, não mostrou a alma que nós temos que ter, pelo volume e pelas oportunidades que criamos, mesmo o adversário defendendo com 5, com 6, com 7, com 8, com 9, com 10 e com 11. Mas se mantivermos esta atitude e este espírito, eu estou de consciência tranquila, porque é este caminho que nós temos que percorrer, e se fizermos isso, estamos preparados para ganhar não só jogos fora, como tem acontecido, mas também jogos em casa. E porque é que jogos fora têm acontecido? Porque as equipas não se fecham com 7, 8, 9 e 10, porque têm que dividir o jogo, e o jogo não se resolve só em ataque posicional. Tu tens ataque posicional, tens contra-ataque, tens escanteios, tens faltas rápidas. Bem, tens não podes apostar as fichas todas nesse momento. Agora, por exemplo, eu falei à minha comissão técnica, queria arranjar uma transição que nós tínhamos feito contra o Internacional e não vi uma transição. Mas também vou ser muito sincero, estou aqui há 6 anos e eu nunca vi o Internacional vir jogar aqui ao Palmeiras daquela maneira. Estou aqui há, vai fazer 6 anos, e eu nunca vi o Atlético Mineiro vir jogar aqui daquela maneira. Então, eu só para dizer isto, Palmeiras cresceu muito, muito. Equipas com a grandeza e a dimensão do Internacional, do Atlético Mineiro, vêm aqui jogar da forma que entendem, dificultar-nos, e nós, internamente, como equipa e como treinador, tem que arranjar a solução para as equipas que defendem dessa maneira. Como foi hoje, e só não ganhámos por mais golos, porque infelizmente a nossa eficácia não foi boa em função das oportunidades que eu acabei aqui. Aquela bola na posta podia ter entrado, a do Arias podia ter entrado naquele cruzamento rasteiro do Alá. Enfim, não foi dia em que o catch-up saiu, mas vamos trabalhar e ele vai sair na hora certa. Esta competição, eu digo, calma aos meus jogadores, calma à nossa torcida. Ainda temos mais 90 minutos em casa do nosso adversário para atingirmos o objetivo que queremos, que não altera, está na etapa seguinte. Está bem?
12: Tá bem, tá aí então a entrevista coletiva do técnico Abel Ferreira. Daqui a pouco o Felipe Melo dá seu destaque final direto lá do Nubank Park. Essa aqui é o Vestiários da Energia de Palmeiras 1, Cerro Porteño 1, no oferecimento de KTO. 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Alguma coisa a dizer sobre essa coletiva do Abel, seu Bento?
8: O que eu acho, Lima, aí, hoje foi um pouco diferente do Internacional, que embora empatou, mas ele dá uma, né, uma, entre aspas ali, ele dá uma cutucadinha nos jogadores, né? Ele ressaltou toda a chance que perdeu, que aí também não é culpa dele, né? Arias, dois do Flaco, uma do, duas do Vitor Roque, a do Alan, que tira dentro do gol ali, né, depois. Então ele não tem culpa disso. Eu acho que o lance da formação vai ao encontro que eu disse aqui, o Jair tá numa tirista danada.
0: Aliás, o falou, próprio Abel acabou de confirmar, né? O nosso lateral não está numa boa fase. Eu acho que é por isso até que ele tá insistindo com o lateral direito, com três zagueiros.
8: Isso, né? E aí ele tava assim os dois, né? Que é o caso do Gomes, que voltou hoje, o Fux, que operou de um apendicite, então deve voltar em breve. E aí tá explicado, né? Sim, então acho que vamos continuar com esse sistema aí até ou o Kelvin voltar, né? Que ainda vai demorar um pouco, ou vamos ter que aguentar, ou ele não vai pôr o GI, porque ele viu até, ele falou, fala aí, Felipe Melo, manda aí.
13: Não, e só falando aqui, o que a gente acabou de presenciar, é que o Barbosa, Alexander Barbosa, acaba de passar aqui na zona mista, mas não para falar com jornalistas, porque todos os jogadores precisam sair pela zona mista para dar volta nos vestiários. E ele passou mancando. Então, Alexander Barbosa passa mancando. A gente vai apurar a informação para saber se teve alguma lesão ou não. Mas ele sai ali caminhando, mancando o Alexander Barbosa.
0: Aproveita, já emenda seu destaque final, então, Felipe.
13: É isso, então. Palmeiras volta a jogar no sábado, às 16h30, contra o Fluminense, lá no Maracanã. E naquela história, né? O Fluminense também está envolvido na fase de oitavas de final da Libertadores da América, empatou com o Rivadavia em casa, assim como o Palmeiras empata. Então existe uma grande possibilidade de alternância nesse time do Fluminense, e o Palmeiras também, com o Barbosa, virá incerteza agora. O Paulinho deve seguir fora. O Gustavo Gomes, a gente vai ter informações se ele vai ter condições de jogar 90 minutos ou não na próxima partida. Tudo vai depender, e o esquema tático pode mudar. Se o Gustavo Gomes não puder jogar 90 minutos e o Barbosa não tiver condições de jogo, aí provavelmente Abel Ferreira não terá três zagueiros à disposição para o jogo contra o Fluminense. É no sábado, o Verdão segue a preparação, e a próxima partida contra o Cerro é na quarta-feira da semana que vem, lá no Paraguai, Lima.
0: Valeu, Felipe Melo, um abraço, parabéns por mais um trabalho em loco aí no Nubank Park nesta noite de quarta-feira. Palmeiras 1, Cerro Porteño também. Antes de eu dar tchau aqui pro seu Bento e pro Domênico, deixa eu dar o nome do ganhador, né? Da camiseta da Tifosi Store, camiseta casual do Palmeiras, presente da Energia 97 da Tifosi Store. Quem ganhou a camiseta de hoje foi o Giancarlo Gentili. Giancarlo Gentili. Parabéns, Giancarlo. Você tem 5 dias úteis para passar aqui na Energia, no horário comercial, para retirar o seu prêmio, tá? Ficamos na Avenida Paulista, 1439, nono andar, tá bom? Parabéns, Giancarlo Gentili, pelo prêmio que você ganhou aqui hoje. Aliás, agradecendo a todos que participaram, né? A gente sabe, não é fácil de ganhar, apenas um só é que pode levar para casa esse prêmio, né? Deixa eu dar uma olhada aqui. Eu pedi 5 mil likes, né? Deixa eu ver aqui quantos likes a gente teve nessa transmissão, mais de 14 mil. Muito obrigado aí a todos que participaram, tá? Meu caro Domênico Gato, boa noite pro senhor, seu Domênico Gato.
14: Boa noite, Marcelo Lima, meus amigos que trabalharam. Amanhã estaremos juntos aí no Morde a Sopra às 11 da manhã, novo horário, hein? Novo horário, tá bom? E depois no Estádio 97, muito obrigado, audiência bem legal hoje, hein? Muito obrigado. Vamos lá, tamo juntos aí, e na próxima quarta-feira, vamos tentar essa classificação de todo jeito, gente. Não vamos desistir, não. Vamos seguindo nesse rumo aí. Um abraço, valeu.
0: Valeu, Domênico.
14: Coração!
0: Rapaz. Seu Bento, boa noite, seu Bento.
8: Valeu, obrigado pela audiência e todo mundo que acompanha a gente. Tamo junto, até amanhã no Estádio 97. Bom final de noite aí.
0: Valeu. Com seu Bento, Domênico Gato, Felipe Melo, vamos colocando um ponto final em mais uma transmissão do Futebol Energia em Campo. 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Não adianta procurar em outro lugar. De torcedor para torcedor, é só aqui na Energia que você vai encontrar. Agradecendo a Gabiru, que esteve na mesa de som, Silvano Curim no vídeo, meu caro Gustavo Santos na produção, também aqui na retaguarda nesta noite de quarta-feira para Palmeiras 1, Cerro Porteño 1, e claro, Danilo Soto, nosso repórter de todas as torcidas, esteve trabalhando nas alamedas do Nubank Park. Um abraço a todos, muito obrigado pela audiência, fica o convite, amanhã, meio-dia, tem o tempo de jogo trazendo tudo do que aconteceu neste empate do Palmeiras. Será que o Alexander Barbosa saiu com alguma contusão? Como disse o Felipe Melo, ele saiu mancando ali na zona mista. Amanhã, a partir do meio-dia, no tempo de jogo, a gente conta pra vocês. Boa noite, gente. Um abraço. Tchau, tchau.
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0: Fran.
1: Sim, sou eu!
2: Olha, Frank, falando francamente.
1: Falando francamente, aí tudo certo, tudo beleza. Por aqui é o Frank, ó, a gente se fala até as duas. Invadindo aqui o seu final de noite de quarta-feira pra você ligar aqui na Energia 97, Energia que te move, tá bom? Ó, vamos começar aqui em grande estilo. La

Shakira aqui na Energia 97. Mandando Whenever, Whatever, ainda Black Eyed Peas com J Balvin. Rolou também Steve Wonder, ainda Robbie Williams. Também Lato com Big Energy. 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Então, várias formas aí de você acessar a Energia 97. Tá certo? Combinado? Ó, continua a sonzeira aqui com ela, J-Lo, mandando If You Had My Life, aqui na Energia 97.

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Black aqui na Energia 97. Fall Away, ainda Funny and Cannibals, rolou também Rihanna. E ainda Metro Boomin com The Weeknd, Creeping. Curte aí mais um pouquinho. Agora tem a Taylor Swift mandando The Fates of Ophelia aqui na Energia 97, agora 11h42. Um ótimo final de noite pra você aqui.

Punk californiano mais punk aí da Califórnia, Green Day, com Wake Me Up with September Rants, redundância meu nome, tá? Earth with the Fire, ainda Fun Factory, rolou também Drake com Hotline Bling. Ó, continua mandando ver aí, tá bom? Pelo site 97fm.com.br, muita coisa bacana rolando lá, as promoções.

Guetta, Club Can Handle Me. Também na Madonna, rolou também Jess Jaco, Ariana Grande, Nick Minaj. E ainda Capitão Inicial, primeiros erros. 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Portanto, não perca. Agora tem a Ferg.

Nicole Scherzinger e a sua turma, aliás, bota a turma nisso, hein? Fusquetals, I Hate You Spot aqui na Energia. Ainda Queen, Lewis Capaldi, Ted Swims e também o Phil Collins mandando You Be My Heart. E ó, seguinte, hein? 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Você confere aí na hora do rango, lógico, a sua festa no seu rádio aí na hora do almoço, tá bom? Portanto, marca aí, logo mais 1 da tarde, tem o Lunch Break. Ó, uma camiseta bem bacana, bem bonita, você pode ganhar, hein? Ó, Sabrina

Vanessa Hudgens, aqui na Energia 97, Come Back To Me. E vem ainda George Michael, rolou também no Mercy, Bruno Mars e ainda Sabrina Carpenter mandando Espresso. Seguinte, ó, invadindo a tua madrugada aí de quinta-feira, não é? Agora tem Medusa, Lose Control aqui na Energia.

17 com Luca. Ainda Titãs, rolou também Katy Perry. Ainda Unconditionally. Agora é o seguinte, ó, a gente segue aqui na madrugada de energia com a antiga banda de Camila Cabello, Fifth Harmony.

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0: I Don't Need Radicals, rolou também Justin Timberlake e também Fifth Harmony mandando Worth It. E continua a sonzeira.
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0: Muito bem, senhoras e senhores. Muito bem, respeitável público. Já estamos começando a edição deste pequeníssimo programa. Bom dia, bom dia, bom dia.
2: Bom dia.
0: Vocês estão bem todos?
4: Sim.
2: Estamos bem, muito bem.
4: É pra mentir? Estamos bem, sim.
2: Como assim, Bernardo?
0: O que aconteceu, Bernardo?
3: O Zé reclamou.
0: Não pode, mas como reclama, cara?
4: Todo dia. Não,
0: nem tudo dá pra falar. Você reparou isso, né?
3: Todo dia é uma reclamação diferente.
4: Nem tudo dá pra falar.
0: Olha, eu agora eu vou falar uma coisa pra você.
4: Ah, fala o que você quiser.
0: Vou falar uma coisa pra você.
3: Tomar banho.
0: E pra você também, Ranieri, doutora, entendo o palhaço. Entendo você. Entendi agora. Por que você chega? Por que você não vem toda hora? Começa com a gente no programa. Porque ele fica reclamando.
3: É uma energia ruim.
0: É reclama.
5: Negatividade.
0: Então, né? Ó, parabéns.
6: Obrigado.
0: Porque assim, você tem que chegar sempre 5, 10 minutos depois, porque aí não ouve essas coisas todas.
4: Vou te falar um negócio.
0: Você não fica com um astral pra baixo.
4: Eu vou fazer uma analogia.
0: É, doutor. Porque você vai ouvindo. Você também
2: contamina,
0: vai.
2: Contamina.
0: Não é, doutora?
2: Exatamente.
4: Eu vou fazer uma analogia. Aí, ó. Eu vou fazer uma analogia.
0: Presta atenção, doutora.
2: Eu reclamo o tempo inteiro. Ela vai contaminando o ambiente.
0: Porra.
4: Eu vou fazer uma
0: personagem. Olha, o Ranieri já tá de mau humor por causa de você.
5: Agora, cara, eu vou fazer uma pesquisa porque eu acho que 5 minutos da abertura do Bernardo no Morde a Sopra equivale a 1 hora de ouvir música emo.
0: Tá vendo? Olha o que você tá fazendo.
2: Bernardo.
0: Ah, conta pra doutora o que você precisa.
2: Eu vou marcar uma hora.
4: Você quer que eu minta pro ouvinte?
0: Não, conta pra doutora.
4: Você quer que eu minta?
0: Você vai contar. Não, não quero que você minta.
4: Eu minto.
0: Conta, fala com a doutora, se abra com a doutora.
4: Deixa eu te falar um negócio.
0: Ai.
4: Sobre essa união que teve aqui agora, Domênico e Palhaço, eu vou te explicar com uma analogia curta. Em algum momento, união? Eu tenho certeza, essa união que você teve aqui agora, em algum momento eu tenho certeza, que quando união? Judas falou, vou entregar Jesus, algum apóstolo falou, vai lá, depois se arrependeu de ter se unido e pulou fora. É aqui, ó, se uniu com Judas, vai lá, abraça aqui, ó. Vai lá com os cariocas.
0: Agora chamou você
4: lá.
0: De Judas.
4: Vai lá.
0: Doutora, mas que... Ô, doutor, por favor.
3: Hoje
0: doutora.
3: Eu sou um santo.
4: Sim, doutor. É, praticamente. Judas era um apóstolo.
2: Um pouco. É um anjo.
0: Doutora,
2: um anjo
0: a senhora tem que vir mais vezes aqui, viu, doutora? Tem que vir mais vezes aqui, doutora.
2: Vou passar todo dia, eu venho aqui, a gente faz uma sessão em grupo, só antes Bernardo, de começar o programa.
3: Em grupo não, nós não estamos precisando.
2: Não, é sessão em grupo. Não,
4: olha isso, olha isso.
0: Coloca a gente junto,
3: não. Eu não tô junto.
4: Entendeu porque é Judas?
2: Vocês
4: não estão, somos
2: vocês
4: um grupo.
2: Vocês estão na resistência. Coloca. A gente vai trabalhar isso.
0: Olha o que você fez, tá vendo?
2: É.
3: Bernardo, uma nuvem preta. O Zé é nuvem preta aqui,
4: todo
3: velho, do
4: dia
3: programa.
4: Ele pergunta, você tá bem?
3: Nuvem
4: eu falo,
3: preta.
4: Tô. Quando eu falo não tô, tem esse caos. Porque eu tenho que mentir e eu não sei mentir, é só isso, eu não sei. Ouvinte, desculpa, é pra você. Eu não sei mentir, tá bem, tá bem, não tá.
0: Deixa eu falar pra você.
4: Fala o que você quiser também, por isso já que vai estragou diminuir. Tudo.
3: Já diminuíram o programa, já passou mais 10 minutos. Nós
0: olha aqui, ó, do Bernardo. Eu aprendi uma coisa.
4: Era só ter seguido.
0: Eu aprendi uma coisa. Eu ouça a voz da experiência.
4: Diga.
0: Porque eu estou neste mundo...
4: Calma que ele tá queimando nós no ar, calma aí.
0: Neste mundo do rádio. Eu estou neste mundo do rádio. Esse ano são 40 anos que eu tô fazendo rádio, tá?
4: Tá bom.
2: Parabéns.
4: Eu vou te ouvir, porque eu te
0: 40, ouço. Presta atenção.
4: Eu 40. Te ouvo muito, ops, eu vou te ouvir.
0: Quarentinha.
4: Certo.
0: Tá?
4: Certo.
0: Eu aprendi que teus problemas têm que ficar atrás do microfone.
4: Então por que você pergunta isso?
0: Abrir o microfone, não tem que expor problema aqui, tá? Não tem que expor problema aqui. Olha o palhaço. O palhaço tem os problemas dele, vem aqui, abre o microfone, ele conta piada.
3: Alegria.
0: Tá? Ele conta piada. É uma alegria atrás da outra, tá? Então o senhor...
3: É uma felicidade. É isso,
0: então o senhor...
5: Mas eu acho, doutora...
0: Não faz eu rir, não.
5: Doutora, vê se tem...

0: pergunta pra outra pessoa, tá tudo bem? É porque você realmente quer saber. Se a pessoa falar que não tá, você vai sentar junto, se der pra dar uma solução, você vai dar, se der pra ajudar, você vai ajudar, mas você vai estar do lado. É assim que funciona uma grande amizade, não que o Domênico fez comigo no ar, agora me jogou os leões.
1: Caramba,
0: só pra deixar continuar
2: com você.
0: Segue aí. Cara, quer ser amigo? Abraça!
3: Ele está de mau humor e bélico.
1: Não foi nem com luva de pelica, foi com uma luva de pedra, né?
0: Tava guardado aqui, muito rancor.
4: Vai lá. Vai procurar ele lá, pra você ver.
0: Vai lá pra você ver.
4: Ele, procure velho, esse tá aqui, ó. Você vê o que é bom. Aí você vai ver o que é inferno. Aí você vai ver, hein, Ranieri? Procure esse aqui. Você vai ver que é inferno. Não,
1: ele vai estar muito preocupado. Ele vai parar, vai sentar com você, vai querer saber exatamente o que está acontecendo.
4: Muito bem, mas vamos começar esse troço aqui. Senhor Bernardo Veloso, o senhor está aqui para trabalhar. Então vamos lá. O que, que temos de assunto do dia? Vamos embora.
0: Ah, temos sim um assunto do dia. Ó, doutora Rose Vilela. Você acha que a rotina é uma inimiga da vida sexual? Pergunta para nossa doutora Rose Vilela, que é sexóloga e psicóloga.
3: Quer que eu falo no final? Essa é a enquete.
0: Eu quero agora. É bom a senhora falar, porque a senhora já abre essa porta para o ouvinte também mandar a opinião dele.
3: Pode ser muito ruim, mas pode ser bom. Tem pessoas que se adaptam muito bem, desde que coloquem nessa rotina a relação como prioridade. Porque às vezes entra uma rotina e aí é a rotina do trabalho, de acordar, de levar filho para casa. E a relação vai ficando de escanteio. Então, na rotina do dia a dia, é importante que entre a relação como um elemento.
0: Do nada você manda um nudes pra pessoa que você tá casada.
3: É isso. Durante do nada você manda, vai pá! Vai lá, já tira.
0: Uma desabanha do
3: né? E vai lá e põe a língua de fora, entendeu? Manda.
0: Tá bom.
3: Entendi. Abre a boca e põe a língua de fora. Manda a foto. E não precisa ser assim, né? Mas pode ser uma mensagem carinhosa, um cuidado, né? Chega do trabalho, traz um chocolatinho, faz uma surpresinha. Então pode, no meio da rotina, incluir a relação.
0: Boa, doutora. Então, você, ouvinte, a gente quer saber de você.
1: Trazer uma pizza, né?
3: O fetiche.
0: Com buraco na caixa?
1: Buraco na caixa.
0: Pizza de calabresa? Entendeu. Você acha que a rotina é uma inimiga da vida sexual? Essa é a pergunta de hoje. Mande pelo nosso WhatsApp. O número é 96650-7997.
4: Repita.
0: 96650-7997. Hoje é quarta-feira. Hoje é dia de doutora Rose Vilela, nossa psicóloga barra sexóloga. Então você pode também usar o mesmo WhatsApp para mandar sua pergunta de até 30 segundos. Áudio, por favor. Ah, Bernardo, mas eu não quero me identificar sobre minha parte psíquica aqui, sobre sexualidade. Eu não preciso se identificar. Pede para o Vini alterar sua voz, o áudio vem de boa, tá? 96650-7997. E hoje tem prêmio bom, hein? 2 vouchers para o Motel Point em São Bernardo. 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
4: Muito bem, parabéns, senhor Bernardo Veloso, já voltou ao normal, tá vendo? Nada isso, como um papinho fora. No começo, colocou tudo pra fora.
1: Tirou do peito.
0: Né? Tô mentindo pro
4: ouvinte. Tirou do peito. Microfone.
0: Aprendi com você.
4: Né? É isso.
0: É isso aí.
4: Mas agora você vai fazer as perguntas pra doutora Rose, que são todas elas... E chegam durante toda a semana, você vai lá, faz a colheita.
0: Eu não, né? O que faz? Eu sou interlocutor.
4: Isso aqui é farmaura?
0: Como é que é, Domingo?
1: Ai,
0: eu
1: tô
4: vendo. É a colheita, né? Você tá. Farmei aura.
0: Eu vou catar esse corte e fazer uma figurinha de WhatsApp.
4: Tá bom. Depois você me passa. Mas vamos lá com as perguntas para a doutora Rose Vilela.
0: Como é que é?
4: Porque aqui, ó, imagina uma peneira aqui, ó, e as perguntas estão aqui. Aí você faz assim, ó.
3: Isso é farmaura.
1: É farmaura ao estilo garimpeiro, né, Dudu? Você
4: fica assim. Então, aí você. Entendeu?
5: Farmei aura. O Domênico tá escapando também.
0: Não fala assim do Domênico. Pesquisa disso. Não tá indo tão bem.
4: Você nunca farmou aura?
5: Eu não.
1: É que o palhaço ele
4: prefere. Vá.
1: Não,
4: uma vez na sua vida, você nunca fez uma coisinha assim? Nunca. Deve ter feito.
3: Ele fumou.
4: Se for buscar nessa sua. Ih, rapaz, vou falar com você.
5: Não vem, ver.
4: Se for buscar a infância do palhaço, deve ter coisa lá.
5: Que é isso,
4: mano? É a peneira.
5: Vai, Bernardo. Vai, cá pra pergunta aí.
0: Parece que o palhaço mandou a primeira. Bom dia, galera do Morde, não me identifiquem. Doutora, broxar quando estou me masturbando é sinal de impotência? Nunca aconteceu quando estou com garotas, mas sozinho aconteceu 2 vezes já.
4: O que é isso, tá rindo?
5: Nunca aconteceu com as garotas e sozinho.

0: E o bigolino, velho.
1: Vai, doutor.
2: É engraçado, né? Porque normalmente o que acontece é o contrário. É a pessoa falhar com alguém e sozinho ter um bom desempenho. Não sei. Ele não fala a idade, né?
3: Não.
2: É, mas se tá funcionando, quando você vai pra relação, talvez o que você sinta na hora de tá sozinho é culpa. Então, tem gente que sente muita culpa de praticar sozinho. Que é pecado, é errado, vai nascer pelo na mão, vai dar espinha no rosto, vai, enfim, um monte de coisa. E aí, às vezes, bate a culpa e a pessoa acaba perdendo no... Agora, fique preocupado se começar a falhar quando você estiver tendo relação também. Aí, o ideal é procurar um urologista para fazer uma avaliação. Ver se tá tudo ok, se tá tudo certinho, da parte fisiológica.
3: Boa. Você vê como é que são as coisas, hein, Ranieri? Existe um sindicato que é muito unido, o dos narradores.
0: Opa.
3: Ivan Bruno da Band mandou aqui pra mim, ó. O Grupo Bandeirantes, avisa aí que avisa não, mandou aqui pra mim. Você está sendo deselegante com o Domênico, isso é errado.
0: Muito obrigado, muito obrigado.
3: Aliás, grande narrador e grande amigo. Bom dia, galera do Mord, não me identifiquem, por favor. Bom dia, doutora. Estou passando por uma situação e gostaria de uma ajuda da doutora. Há aproximadamente 2 meses me separei da minha esposa. Vínhamos tendo diversas discussões há um tempo. Já não tínhamos um relacionamento marido e mulher. Em nossa última discussão, as coisas passaram um pouco dos limites. Não houve nenhum tipo de agressão, mas as palavras passaram dos limites. Ela foi morar em outro lugar com os meus filhos. Amo muito ela e gostaria de restaurar meu casamento. Doutora, você acha que existe alguma possibilidade? Se sim, nesse momento, o que devo fazer? Ela se afastou e não temos nenhum contato desde o dia que ela saiu de casa.
2: As palavras machucam tanto quanto a agressão física, né? Então, tem agressões verbais que são absurdas. Eu não sei o que foi dito. Então, tem que ter muito cuidado, mesmo na hora da raiva, que você chegou ali no limite, o que você vai falar? Você tem que ter um filtro, gente. Não dá para sair falando, ofendendo, humilhando, dizendo o que pensa, o que quer. O que, que eu sugiro para você? Entrar em contato com ela e propor de vocês fazerem uma terapia de casal. Porque às vezes o casal não tem recursos, porque já tem tanta mágoa, já se machucaram tanto ao longo do processo, que não sobrou mais nada. Então, se você tem uma intenção, e se da parte dela ainda existe uma intenção também de resgatar essa relação, valeria a pena propor a ela uma terapia de casal. Mas sem culpar, sem, porque a culpa foi sua, porque foi você que me fez sair de sei lá do quê. Então, diga, olha, vamos tentar entender o que está acontecendo com a nossa relação. Sempre se coloque como também uma pessoa que quer solucionar e não quem quer acusar.
3: Eu não vou questionar nenhum dos lados aqui, doutora, mas me bateu uma dúvida enquanto você falava. Qual que é o momento certo que esse lado da relação tem que entender que realmente acabou, não tem mais o que fazer? Qual que é o momento certo que de quem tá lutando pra salvar um relacionamento nessa situação, qual que é o momento certo de jogar a toalha? Acho que já deu.
2: Quando tentou de tudo e que a pessoa não teve uma reciprocidade. A pessoa fechou a porta totalmente. Então, se para outra pessoa não dá, mesmo que você ame muito, que você queira muito, esse é um momento também de você... Porque você vai ficar com alguém que não te quer?
3: Não.
2: Essa é a grande questão. Tem gente que fica, né? Tem gente que fica.
3: Não, na sociedade de hoje, inclusive, diminuiu-se muito isso, né? Antigamente era muito comum, assim, mas ainda tem.
2: Tem gente que fica.
3: Principalmente
2: com alguém que não te quer.
3: Interesses financeiros, muitas vezes.
2: E às vezes é uma questão de conquista. Ah, eu consegui ficar, a pessoa ficou comigo. Mas a pessoa não quer ficar com você.
3: E de longe.
2: Ela fica, às vezes, por causa dos filhos, por questões financeiras, por chantagem, por ameaça. Então, tem que pensar, vale a pena ficar com alguém que não te quer? A partir do momento que a pessoa fala, eu não quero mais, às vezes, no caso desse aí, parece que foi uma briga e que a coisa aconteceu e a pessoa saiu.
3: Foi escalonando, né?
2: Chegou num lugar que... Mas assim, às vezes a pessoa fala, olha, eu tô saindo, às vezes a pessoa já tá interessada em outra pessoa e não quer mais você. Então não fica ali se humilhando, insistindo, porque às vezes a pessoa volta, mas a relação já era.
3: Boa, doutor. Ó, Você também pode mandar a sua pergunta, viu, ouvinte, pelo nosso WhatsApp. Manda lá, prefixo 11 96650 7997, 11 96650 7997. Doutora Rose Vilela, nossa psicóloga barra sexóloga, hoje no Morde a Sopra. 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Fala, palhaço.
1: E avisa quando a pessoa às vezes fala assim, ah, eu não quero me identificar, como é que faz?
3: Não quero me identificar no áudio. Pede pra alterar a sua voz. Dá pra alterar, dá pra deixar mais fina, dá pra deixar mais grossa.
1: Fala assim, ó, eu não quero me identificar. Aí o Vini já toma as providências.
3: Ele já
1: manda
3: tem.
1: Aí.
3: Não, pede pra alterar a sua voz. Mas
2: fala no começo, né? Não quero me identificar logo no começo.
3: É, fala assim, não quero me identificar. Muda minha voz aí. E manda a sua pergunta. E aí,
4: já manda Vini, na sequência.
3: Vini faz a mágica. Ó, outra que chegou por escrito aqui. Doutora, falei com a minha esposa sobre a possibilidade de fazer alguma coisa diferente na cama. Trazer uma mulher ou até um homem. Ai, pronto. Ai, ai. Agora ela tá falando um pouco comigo, ficou chateada. Não sei o que fazer. Tive o maior cuidado do mundo pra falar. Imagina. O que faço, doutor.
4: É.
3: O cara tem cuidado, doutor.
2: Ai, armou e se deu mal, né?
1: Boa.
2: Gente, isso é uma coisa que tem que ser conversada. É, com delicadeza, você pode voltar para ela e falar, escuta, eu só expressei um desejo meu, você pode também falar dos seus desejos, não quer dizer que eu não gosto de você, que eu não queira estar com você, e se você tiver algum desejo, alguma fantasia, é importante que fale, então é um momento de abertura. Agora, se perceber que a pessoa não dá esse tipo de abertura, porque a pessoa já sinaliza, né? Ó, não quero, não gosto. Ou se critica alguém que fala, ah, eu queria abrir a relação. Fala, Deus que me livre. Então, não vá propor isso. Se você né, mora com a pessoa, vive com a pessoa, você tem uma ideia do que a pessoa pensa sobre isso. Então, não vai propor, porque vai dar guerra.
5: Aliás, um abraço pro Ivan Bruno. Eu tava saindo quando você comentou, né? Que ele tá ouvindo o Morde, gente boníssima, baita narrador. É que bateu a alergia lascada e quando bate a alergia começa a espirrar. Aqui.
2: Ah, então,
3: E saiu pra espirrar lá fora, eu vi.
5: Saiu pra espirrar lá fora. Mas um abração aí pro grande Ivan Bruno.
3: Grande zagueiro, viu, Renan?
5: É mesmo?
3: É, grande zagueiro.
5: Estamos precisando de um pro nosso time, hein?
3: Próxima Copa CESP, vamos levar o Ivan pra... Vamos tomar o Ivan dos caras. Ó, chegou uma aqui que eu acho que não é uma boa ideia essa pergunta. Vou explicar porque vocês vão entender.
2: Não é uma boa ideia?
3: Veio pelo WhatsApp, veio pelo 96650-7997. Bom dia, doutora Rose. Serei papai. Esse será meu primeiro filho. Qual a melhor forma de apoiar e lidar com a minha mulher durante a gravidez? Ponto. Até aqui ele foi bem. O complemento é, aceito dica dos papais da mesa também. Aqui eu acho que é um grande risco.
2: Por quê?
3: Que o palhaço é papai também. Eu não acho uma boa ideia, mas enfim.
2: Você não sabe, palhaço é um bom pai.
1: Chupa, trouxa.
2: De quem? Ele não vê os 10 filhos já há uns 20 anos.
3: Não paga pensão.
2: Não paga pensão.
3: É um ótimo pai.
2: É que às vezes é bom esse tipo de pai ficar longe, né? Não perto.
3: É a melhor coisa que ele faz pelos filhos.
1: Entendi. Sara também tá dando uma moral, hein, doutor?
3: Entendi a lógica, doutora. Faz sentido.
5: E não sei se você sabe, doutor, o que acontece com palhaços que não pagam pensão. Eles ficam presos na gaiola do circo, junto com o leão desdentado.
2: É mesmo, desdentado. Ai, não tem graça.
5: Arranca os dentes, né? Não tem jeito.
1: Oi, o leão só desdentado faz umas coisas.
5: Às vezes o palhaço ele é preso de propósito, só pra ficar com o leão desdentado.
1: Leão desdentado é uma graça.
2: Ele pergunta o que que faz com...
3: Imaginei o leão desdentado comendo Maria Mole. O que que foi, doutora? Ele perguntou qual que é a dica para quem vai ser papai pela primeira vez na questão do apoio com a esposa, né?
2: O ideal é... Tem coisas que o homem não vai poder fazer, né? Se ela for amamentar, conseguir amamentar, que seria muito bom pro bebê. Mas o que, que ele pode fazer? É pegar o bebê na madrugada para entregar para ela amamentar. Essa parte, né? Porque o bebê ele acorda de tempos em tempos para amamentar. Depois, às vezes... Tem bebê que tem cólica e aí a coisa se estende. Então dá esse tipo de assistência. Sabe assim, ah, tá à tarde, ele tá em casa. De ficar um tempo com o bebê, uma coisa legal também, ela vai amamentar. Depois de um tempinho, tirar o leite do peito e colocar na mamadeirinha pro pai dar, enquanto a mãe vai descansar. Então, fazer coisas para poupar essa mãe. Ah, lavar a roupa, trocar a fralda do bebê, dar banho. Então, o que ele puder fazer para dar uma assistência, para estar junto. Porque tem coisa que é a mãe, né? Tem uma coisa que é fisiológica. A mãe fica muito num estado de alerta muito grande depois que o bebê nasce. O sono fica perturbado. Tem um cansaço muito grande. Estar de olho no humor dela se muda logo depois que o bebê nasce. E isso não é só logo depois, porque até 3 meses, tem estudos que relatam até depois de 2 anos essa mulher pode ter depressão pós-parto. Então, é sempre bom estar atento ao humor, como é que ela está, se ela está muito chorona, se ela está muito sensível, se ela está com dificuldade de ficar com esse bebê. Então, estar atento ao estado de humor dela e fazer o máximo que ele puder, que ele conseguir, porque às vezes, né, aí ele tem que voltar para o trabalho, porque não tem um tempo prolongado de licença para o pai. Então, muitas vezes, esse pai volta o tempo que tiver de poder realmente estar junto, fazendo essa parte.
3: E ele pediu conselhos para a mesa. Eu lembro que uma coisa que eu fiz que ajudava bastante, a mulher tem consciência que você trampa e ela está de licença. Mas na madrugada, quando ela acordar para amamentar, levanta, dá um migué. Finge que tá acordado, briga com o sono, se mostra presente. Você sabe que você não vai conseguir, você vai capotar e tá tudo bem, mas se mostra interessado na história. Isso faz diferença, não faz?
2: Se mostra, não. Seja de fato interessado na história.
5: Diz o filho... diz o cara, né, doutora, que falou que tem que ser transparente, que no bom dia ele não consegue.
2: Finge, né? Aí na hora, nessa hora, aí, finge.
4: Se mostra.
2: Nessa hora, finge. Não.
4: Tá afim de porcaria,
2: seja,
4: mas se
2: interessado, mesmo cansado, porque a mulher também, gente, é uma exaustão.
3: O que eu tô tentando dizer pra vocês então, é que é um fato.
2: A maternidade,
4: o bebê recebe.
2: Não,
4: volta, né? A mão do Bernardo.
2: É um bumerangue.
3: O que eu tô dizendo pra vocês é, mais uma vez, eu não tô mentindo. Porque o cara acorda na madrugada e isso realmente é algo que... Isso que eu tô falando, eu passei por isso.
2: Então, você falou assim, a mulher tá de licença. Só que não é licença nenhuma.
3: Sim, ela tá cuidando do filho, doutora.
5: É o trabalho mais difícil.
2: Nenhuma. É. Porque o cara, ele tem horário pra entrar e pra sair.
5: Sim.
2: A mulher que tá em casa e principalmente pós-parida, ela não tem horário, cara. Tá, ela não tem horário.
5: Palmas pra doutora, Dudu. Palmas pra doutora. Depois
2: é, dessa. Gente. Não, ela não tem horário.
3: Doutora.
4: Você se mostra.
3: Isso é muito verdade. Em nenhum momento a gente diz que não. O que eu digo é assim. Você acorda às 3 da madrugada quando ela estiver amamentando. Não tem o que você fazer. O que eu disse é, acorde. Esteja do lado. Não tem o que você fazer.
2: Tem o que fazer, sim. É óbvio que tem. Tem uma hora que o bebê vai ter que arrotar. Quem é que pode segurar esse bebê depois que ele mama? Sempre tem, Bernardo.
5: Acordou
2: de madrugada, levanta, vai pegar o bebê, dá pra mulher.
5: Isso que eu ia perguntar.
2: Pega o bebê, ó, põe aqui no ombrinho e deixa o bebê arrotar. Põe esse bebê. Claro, sempre tem, Bernardo.
5: É isso que eu ia perguntar, doutora, que eu não sou pai.
3: Os dois criticando aqui, mas ninguém deu conselho de nada. Tá aqui os dois bonitão quietinho.
4: O
3: rapaz cagando o resto aqui.
5: Eu tô perguntando. É que eu ia perguntar isso, doutora. Por exemplo, a mulher tem que amamentar, certo? O pai, então, ela tá lá na cama e o bebezinho chorou. Aí ela levanta, vai lá e amamenta. Às vezes tá em outro quarto, às vezes não tá no mesmo quarto. O pai, por exemplo, não pode levantar, pegar o bebê, ela continua deitada, põe no colo, mama, depois põe pra rotar e devolve.
2: Exato.
5: Então, pelo menos, ela só teve que abrir o olho, assim, deu aquela encaixadinha, amamentou e depois voltou a dormir, por exemplo.
3: Não é tão simples assim, não tem essa encaixadinha, vai levantar, vai ter que acordar, a mãe tem que acordar, não tem jeito.
5: Por isso que eu tô perguntando.
3: É, exato.
5: Mas a doutora falou exato.
3: Se mostra disponível, foi o que eu quis dizer, se mostra disponível.
5: Finja que você tá interessado, né?
3: No mínimo faz isso, entendeu? É isso que eu tô dizendo. Porque assim, eu fiz, tá ligado? Eu tô falando que eu fiz. É, tem gente aqui na mesa que tá quietinho, não tem nem conselho pra dar, então segue o jogo.
6: Tem pergunta pra você aqui, viu, doutora?
2: Opa, no WhatsApp.
6: Vambora. Perguntas.
7: Minha dúvida pra doutora é a seguinte: um casamento que terminou por causa de depressão. A esposa não sabia, foram 5 anos de namoro, 1 ano de casamento. O ano de casamento inteiro eu tava com depressão. A minha dúvida é a seguinte: depois de 6 meses de divórcio, eu falei pra ela que eu tava com depressão no casamento. Acha que tem chance de retorno ainda? Ou é impossível?
2: tudo é possível. Nada é...
6: é pra sempre.
2: Permanente. Agora tem que ver se ela quer voltar. É possível? É possível, é, claro. Você está se tratando? Porque é importante também saber o quão você está empenhado no seu tratamento. Tomar medicação, fazer psicoterapia. A medicação, ela vai agir na parte química, no que está faltando aí na parte química do seu cérebro. A psicoterapia vai te ajudar a reconhecer, a ter mudanças de comportamento, a descobrir, né, o que que te levou a um quadro depressivo. Ah, não, é genético, é da família. Ok, talvez você tenha que tratar aí a vida inteira. Mas é muito importante o seu tratamento. Então tem que ter mudanças. Quando acaba uma relação e a pessoa fala, ah, eu queria voltar, eu queria... Se não mudar, a relação permanece do mesmo jeito e ela vai acabar de novo. Então tem que ter uma mudança. Às vezes, quando eu falo de terapia de casal, é isso, porque às vezes o casal não tem recurso. Por quê? Porque tem disputa, porque tem competição, porque tem acusação, porque um não quer ver a parte, né, que lhe cabe dentro do processo, e a terapia vai ajudar nisso. Olha o que você faz, olha o que você faz, como é que vocês podem melhorar. Né, tem ali todo um direcionamento para poder melhorar essa relação. Então, diga.
5: Ah, não, desculpa, doutora.
2: Pode falar.
5: Não, eu ia mandar só um abraço, mas pode complementar, que depois eu vou mandar um abraço para a galera que está participando aqui.
2: Tá. Então, solução tem. Tem que ver se a outra pessoa tem interesse e de que vocês façam de uma forma diferente. E, às vezes, uma terapia de casal vai ajudar nessa reconciliação, porque se não tiver mudança, não resolve nada.
5: E então, Dodô, só pra lembrar, né, a gente também tá no youtube.com/energia97, voltamos pra lá, né, muita gente não sabe ainda, quem quiser acompanhar o Morde a Sopra com imagem, vai lá, youtube.com/energia97, aproveite e se inscreva no nosso canal e através do chat as pessoas podem concorrer a 2 vouchers para o Motel Point em São Bernardo, suíte com hidro e espumante da casa. 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Então mandar um abraço aqui pro Renato Florencio, que tá por aqui. Marcelo Albuquerque. O Hamilton Santiago. Mendes Denise. O Anderson Primo também tá por aqui. Né? Muita gente participando, mandando mensagem. Se tiver pergunta pra você, né, doutora? Pode mandar por aqui também que a gente vai ler.
6: Muito bem. Mais uma pergunta?
8: Bom dia a todos, tudo bem? Queria dizer que tenho um relacionamento conturbado de 20 anos. Fomos felizes muitos anos, mas assim, teve muitas discussões, brigas, términos, sem agressões, sem traições, só questões de diferença de idade. Ela é mais velha que eu, sou apaixonado por ela. Hoje moro sozinho, ela tá com a minha filha. A gente tem uma ligação muito boa na cama, mas no dia a dia é complicado. Doutora, uma terapia de casal teria resolvido nossas separações?
2: Poderia ter. Gente, a terapia de casal não é garantia de que a pessoa vai permanecer casada. Então, que isso fique bem claro.
4: Não
2: às vezes
4: faz
2: a pessoa
4: milagre, né, doutor?
2: Não faz milagre. Às vezes é uma relação que já acabou mesmo. Mas ainda assim, é bom para poder terminar de um jeito que fique confortável e menos sofrido. Porque toda separação é sofrida. Ou é sofrida por uma das partes, ou é sofrida para os filhos. Então, terminar de um jeito que fique confortável, menos, né? Porque não dá para garantir também que a pessoa não vai sofrer, mas menos sofrido, de entender, olha, acabou, encerrou, não tem mais como. Então, também é aconselhável. Agora, dizer, ah, será que teria? Poderia ser que sim e poderia ser que não.
6: Verdade.
4: Oita!
6: Tava aí, né?
4: Tô nessa aqui, ó, fazendo um joguinho aqui, ó.
6: Eu percebi.
3: Acordou.
2: Então vem pro jogo.
6: Acordei.
3: Acordou o cara. É, vem que só tem um jogando e se ferrando.
4: Um casal. Tá? Fiquei de contar essa piada semana passada, não contei.
6: E por que que eu não contei?
4: Porque não tava ainda o programa uma hora direto.
6: Ah, tá.
4: Aí,
6: o casal.
4: Não era casal, era outra piada.
5: Ah, tá. Mudou.
4: A tartaruga.
6: Poxa, demorou.
2: O casal de tartaruga?
4: Não. Doutora, também a senhora tá ansiosa.
6: Ansiedade, né?
2: A tartaruga ansiedade, tava ansiedade.
1: Piada. Na verdade, era o bicho preguiça. Eu...
6: Porra, mas
1: você vai lembrar
6: tá
1: dessa...
6: mudando toda hora.
1: É, que agora você vai entender.
2: Ele, bicho... ele tá puxando no arquivo.
6: Mas peraí, acho que você já contou, hein?
1: Não, eu parei no meio porque era longa e...
2: É verdade.
1: Tocava a música.
5: Outra parte.
2: É verdade. É,
1: parei.
2: Eu lembro. É verdade, ele ia contar essa semana.
1: Aí eu falei, eu conto a semana que vem que vai estar direto.
6: Vai.
1: O bicho preguiça chegou na delegacia e aí ele falou para a o recepcionista que era o escrivão, né? O tartaruga.
6: Certo. Entendi.
1: Aí ele falou, oi, tudo bem? O bicho preguiça respondeu,
6: não, a tartaruga.
1: Não está tudo bem. Ele falou, o que que aconteceu?
6: Vamos ficar até amanhã aqui.
1: Não, hoje tem tempo.
6: Tem tempo. Tem uma hora o programa.
5: Você tem 27 minutos, palhaço.
1: Eu fui assaltado. Tartaruga falou, nossa.
6: Puta que pariu.
1: O que que aconteceu? A bicha perdida. Eu estava na rua quando vieram duas lesmas.
6: Lesmas? Putz. Porra, aí não é possível.
1: E me assaltaram.
6: Duas lesmas saltando?
1: A tartaruga falou, mas como que foi? Aí o bicho perguntou, não sei, foi tudo tão rápido.
6: Olha. É boa. Cansativa, mas boa.
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5: A Corregedoria Geral de Justiça de Minas Gerais determinou o afastamento do juiz Milton Lívio Salles, flagrado bebendo vinho e fumando durante uma sessão virtual. Milton Lívio é juiz de direito auxiliar em uma unidade da segunda instância do TJ de Minas Gerais, voltada a processos na área do direito da família. Após a repercussão das imagens, Milton gravou um vídeo dizendo que está sendo vítima de difamação. Na gravação, o juiz fez ofensas ao Supremo Tribunal de Justiça, ao Supremo Tribunal Federal, ao ministro Alexandre de Moraes e também a desembargadores mineiros. O uso de esteroides anabolizantes pode aumentar em 3 vezes o risco de morte. A informação é do médico Cleiton Macedo, da Universidade Federal de São Paulo. Em entrevista ao Fantástico, o especialista afirmou que o risco de desenvolver miocardiopatia, uma doença que afeta o músculo do coração, fica 9 vezes maior. Além disso, o uso de anabolizantes também pode causar problemas no fígado, nos rins e no sistema hormonal. Entre as consequências apontadas pelo especialista estão também hepatite medicamentosa, tumores benignos e malignos no fígado e também infertilidade. Um tribunal da Síria condenou o ex-ditador deposto Bashar al-Assad e seu irmão mais novo à pena de morte por crimes contra a humanidade. Além disso, os dois também foram condenados, por crimes de guerra cometidos durante os 14 anos da guerra civil no país, que deixou cerca de 500 mil mortos. Bashar e Maher al-Assad não estavam presentes no julgamento em Damasco e ainda não se sabe se a pena de morte contra Assad e seus familiares será cumprida. O ex-ditador e seu irmão fugiram para a Rússia enquanto insurgentes entravam na capital Damasco em dezembro de 2024, na investida que derrubou o regime.
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6: Rapaz, hein?
5: Você viu, Dodô, esse... Bom. O glorioso juiz aqui, o Milton Lívio Salles? Ah, a imagem? Chegou a ver
6: não,
5: a imagem?
6: Não vi.
5: Cara, foi surreal, assim, parecia um episódio de The Office mesmo.
2: É mesmo.
5: Ele tava, era através do computador, né, remoto. Ele simplesmente, não é que ele bebeu, ele pôs na taça de vinho, deu aquela chacoalhada na taça e deu um gole no vinho. Ele sacou a garrafa de vinho na mão, virou assim no gargalo.
6: Caraca!
5: Que tava praticamente vazia, assim, até a última gota. E aí depois ele pegou o cigarro, o charuto, o cigarro, sei lá, e ele ficava tentando acender.
6: Aí, ó.
5: Né? Tem a imagem, olha ali, ó. Ali é o framezinho, né? Pra quem tá acompanhando pelo YouTube.
1: Ah, mas tá certo. Quer matar aquele gole final? Não vai sujar a taça. Vai sujar a taça pra matar
6: pra quê,
1: o golinho.
6: Né?
1: É, um pouquinho, já vira ali no gargalo.
6: Quem lava a louça depois?
3: Quem lava a louça depois?
6: É, se meter na vai lavar a louça? Todo mundo quer. Vai lavar uma taça?
1: Só pra mim. Quer dar
6: um golinho de nada?
1: Pitaco em tudo.
5: E sabe o que é mais curioso? É que ele faz o vídeo, né? Que ele sai atacando geral. E ele tá claramente mamado, assim.
6: Tá mamadão?
5: Ele tá com a voz muito mole, assim, falando.
3: Tinha uma placa de proibido fumar nesse ambiente?
5: Não tinha. Era a casa dele, né?
3: Exato.
5: Ou o escritório,
3: sei lá. Tô condenando o cara à toa aqui.
6: Ora.
3: E sobre o uso de anabolizantes e esteroides, pô, também já ouvi isso há tanto tempo. Vai vir uma geração que vai ter problemas
6: futuros com isso. Tô preocupado com o Marcão.
3: E com o Mano, não.
6: Tá bom. Também.
3: Então. Ah, então tá bom.
6: Também.
5: É. O Marcão, inclusive, disse que tá tomando medicamento. Marcão, né? Pra quem não sabe, o Marcão, ele participa do Estádio 97 do Energia em Campo, né?
3: Precursor da frase arroz, feijão e injeção.
5: É, precursor da frase arroz, feijão e injeção. E ele tá passando por um momento, doutora, onde há uma tentativa, através de medicamentos, de recuperar o escroto. Porque perde, você sabe, né? Que acaba... Desaparece.
3: Ele perdeu o Vieira?
6: Ele perdeu
3: o Vieira?
5: É, não, desaparece. Ele falou que fica parecendo o poodle castrado.
6: O Marcão sumiu? Falou o pinguelo?
5: Não.
3: Não, o escroto.
5: É
3: diferente.
1: São a sacoleta.
6: Não, mas...
1: Né? A sacoleta murchou.
3: Ele sempre reclamou do saquinho de poodle que ele ficava nos ciclos.
5: Isso, exato.
3: E aí sumiu?
5: Sumiu. Ele falou que não tem nada. Tá tomando remédio. Ele falou que ele já tentou, sabe o quê? Colocar o dedão na boca, soprar bem forte pra ver se...
3: Mas uma dessas
2: se estufa.
3: Saiu.
5: Se estufa.
3: Pode sair uma outra coisa aí.
6: Sumiu, hein, doutora?
3: Pode, no mesmo perto ali.
6: Não é brincadeira.
2: Tem aí, doutora, isso, fica... né? Tem isso. Tem
6: brincar que fazer com o corpo, nesse momento.
1: Cara. É aquele filme, apertem os cintos, o saco sumiu.
6: Verdade, mano.
2: Quem sabe apertando, né? Dá uma espremidinha.
6: Ai, meu Deus do céu. Esse só olha
2: tem que
6: por
2: ter
6: Deus.
2: Cuidado, né, gente? Tem que... Mas ele faz um acompanhamento com o médico, faz, né? Faz. Tem todo um cuidado. Mas ainda assim, você está injetando. Aí o seu organismo, ele entende o quê? Não vou mais produzir, porque está vindo de fora. Por que eu vou ficar trabalhando aqui à toa? E isso tem consequências, né? Porque a gente, o nosso corpinho, ele funciona como uma orquestra. Então, uma coisa sinaliza para o outro, para o cérebro, para produzir. Tem todo um
6: processo.
2: Um processo.
5: É diferente a reposição hormonal, reposição TRT, né? Que é a terapia de reposição de testosterona. E você colocar doses cavalares que o seu corpo vai falar
2: gente,
5: assim.
2: É muito diferente.
5: Não preciso mais,
2: é
5: né?
2: Muito diferente.
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6: Agora o Ranieri vai trazer essa notinha aqui, né? Fit sexuais, que é um fenômeno que tem se popularizado nas academias, é isso?
5: Exatamente, Dodô. E só mandar um alô aqui pra galera do chat, né? O Fábio BM 2003, ele brinca aqui, fala, o Marcão também falou que tá com problema de visão. E é verdade, viu? Tá. Esteroides anabolizantes também podem afetar a visão. Então você, né, que pensa em fazer uso, né, do suco, do famoso suco, procure um especialista, tome muito cuidado, pense 100 vezes antes. Né, porque como o Marcão, ele mesmo fala, que ele sabe as consequências. Então, ninguém, se acontecer qualquer coisa, ele não vai reclamar. Falar assim, pô, ninguém me avisou. Então, ele sabe exatamente os riscos que ele tá correndo.
3: Ele é consciente da inconsequência dele.
5: Exato. Então, você que pensa em fazer isso, pense mais de uma vez, procure especialistas e considere todas as possibilidades. Uma outra coisa, né, o pessoal ele segue participando aqui para concorrer pro voucher, né, do nosso hotel... E tem muita gente que tá colocando 100 vezes. Pessoal, uma vez só já tá mais que suficiente, você estará concorrendo, tá bom? Então não precisa colocar várias vezes. A Amanda, ela já tá considerando apenas uma vez, já vai estar participando aí do sorteio pros dois vouchers para o Motel Point em São Bernardo, suíte com hidro, mais espumante da casa. Vai lá, youtube.com/energia97 e entre, né, na nossa transmissão, a transmissão do Morde e Assopra. Sobre a nossa pauta, doutora, você já ouviu falar num negócio, a gente tá falando de anabolizante, mas tem uma coisa chamada fit sexual, né? O chamado, porque a gente sabe que tem essas nomenclaturas, mas agora o ambiente das academias deixou apenas de ser um local de treinamento, doutora, e também se tornou o epicentro de uma nova dinâmica afetiva. A gente tá falando dos chamados fit sexuais, é um fenômeno novo, e esse termo ele define indivíduos cujo desejo sexual é despertado prioritariamente pela estética e pela alta performance. Então, não necessariamente só a pessoa ter um corpo com uma baixa porcentagem de gordura definido, mas também, dentro de atividades físicas, ela conseguir desempenhar de uma forma bastante eficiente. Então, tudo isso está envolvido nesse mundo dos fit sexuais. Nesse fenômeno, a atração afetiva e sexual é direcionada essencialmente pelo estilo de vida fitness, pela disciplina corporal e por shapes definidos. O termo ele se popularizou no ambiente das academias para um comportamento em que a rotina de treinos, a dieta e a estética funcionam como principal filtro para a paquera. Principais características dos fit sexuais: corpo e estilo de vida como pré-requisito. A atração é ativada prioritariamente pelo corpo musculoso ou altamente definido, além da admiração pela disciplina. Então, o fato também da pessoa ser centrada e treinar 7 vezes na semana ou mais, às vezes, se alimentar com dietas restritivas, para essas pessoas, isso é um motivo de status dentro desse universo. Compatibilidade de rotina. Para quem se identifica com a tendência, a academia costuma ser o principal ambiente de sociabilidade e até o local do primeiro encontro, priorizando parceiros que compartilhem dos mesmos hábitos e horários. E a terceira característica, corpo como símbolo de valor. A aparência física é esculpida e enxergada não apenas como estética, mas como indicador de status, autocontrole e dedicação, já que para você ter um corpo desse, você precisa ter, como eu disse, dietas restritivas, etc. Então, é o chamado mindset de quem pratica atividades físicas. Porém, né, muitos especialistas vêm discutindo o grande problema desse fenômeno dos fit sexuais.
3: Que bom, achei que era só eu ouvindo tudo isso.
5: É, não, é, tem muitos problemas.
3: Que bom que,
5: né,
3: tem especialistas se expondo também.
5: E o palhaço, que é um fit sexual, ele também compartilha desses problemas.
3: Não, fat, não?
5: Não, é um fit sexual.
3: Tá bom.
5: Embora ter preferências estéticas ou afinidade por hábitos de vida parecidos seja algo comum, psicólogos e sexólogos como você, doutora, apontam alguns momentos de atenção sobre essa dinâmica. Primeiro, objetificação e superficialidade. Quando o biotipo vira um requisito inflexível, a conexão interpessoal pode ficar limitada apenas ao visual, descartando afinidade emocional e etc. Fora que todo mundo envelhece, então não quer dizer que a pessoa vai ficar daquele jeito para sempre.
2: Bom, não sei, porque tem uns pessoal velho aí
5: bem... que tá bem fit,
2: tá,
5: né?
2: Bem fit.
3: Schwarzenegger, Stallone.
5: Segundo problema, pressão e dismorfia corporal. A exigência de manter o shape impecável para se sentir desejado pode intensificar a ansiedade, a obsessão por validação e a insatisfação com a imagem corporal. Porque se você vê no outro o que você quer, você fala assim, eu tenho que ser assim também para o outro me desejar.
2: E às vezes, não só, né? A pessoa começa a achar... Porque assim, já tem tanta cobrança, né? Essa coisa da estética... É, falando das mulheres, mas isso, sim, também para os homens. Então já tem tanta cobrança. Agora, você imagina você ter que ter X de músculo, X de gordura, ter a disciplina de acordar, de comer. É muita cobrança. Então as pessoas vão comprometendo, né? Fora isso, os transtornos que você pode gerar, transtornos mentais mesmo.
5: É, porque assim, para chegar a uma porcentagem de gordura, sei lá, em 12%, 11%, 10%, que é o que essa galera busca, você vive para isso. Basicamente, você vive para isso. É muito difícil. Então, você muda, você molda a sua vida inteira em torno desse resultado que você quer obter. Uhum. E aí vai tudo, desde treino, alimentação, sono, né, e etc. E o terceiro ponto problemático, né, desse universo dos fit sexuais é o impacto no relacionamento a longo prazo. Como o corpo humano passa por mudanças naturais, envelhecimento, fases de descanso ou mesmo as lesões, que aí você não consegue nem treinar, condicionar a atração exclusivamente ao físico pode fragilizar a relação ao longo do tempo. É. Também pode ser um problema, né, doutora?
2: Aquilo que atrai pode ser o que repele. Então, se você se atraiu por um corpo, esse corpo ele vai mudar com o tempo. Claro que o seu corpo também vai mudar. Mas tem pessoas que, mesmo sabendo que o corpo muda, ela começa a exigir da outra pessoa, porque é isso que alimenta o tesão. É como qualquer fantasia sexual, né? Entra aí no campo das fantasias. Ah, é aquilo que me atrai, é aquilo que me deixa com tesão, é aquele corpo marombado. E isso com o tempo vai mudar. E aí a relação vai mudar, como é que fica? Se você ficar preso à estética e não ao conteúdo interno que aquela pessoa oferece, a conversa, porque às vezes você chega também, a pessoa é vazia, né? Não tem, sim, conversa, não tem...
5: Não desenvolve.
2: Não, na academia, desenvolve. Impossível. E isso também, será que sustenta a longo prazo? A não ser que a outra pessoa também seja, né, cabecinha de tico-tico.
5: Mas, por exemplo, então vamos imaginar um fit sexual. E aí, uma pessoa que racionalmente, ele vê que isso é errado, só que ele sente atração, e atração é uma coisa incontrolável, só por esse tipo, só nesse tipo de situação. Então, só para a pessoa que é rato de academia, ou rata de academia, que tem esse shape, né, que ele deseja, ele só sente atração por essa pessoa, mas ele entende que isso não é legal. O que, que essa pessoa pode fazer, de repente, para tentar mudar isso, doutor? É difícil, né?
2: Assim, o que, que ele está exigindo do outro é o que ele vê no outro aquilo que ou ele quer ser ou ele vai se cobrar a ser também. Então, isso vira um sofrimento para ele, para ela, né? Para a pessoa em questão. É, vai fazer terapia, né, gente? É. Para entender o porquê de ter que ter essa performance. Acho que é importante, né? Ter disciplina. Tem gente que... Atividade física é fundamental, mas ficar nessa cobrança, isso é muito sofrido, gente. A gente já se cobra de tanta coisa, sim, mas isso ainda, para a pessoa se cobrar, ai, tem que performar o tempo inteiro. É aí, né? A gente tem um monte de psicólogo desembarcando no mercado, é material para o povo poder, né?
3: É cliente.
2: Barra é cliente, paciente. Com certeza.
1: Tinha um amigo meu que, quando ele estava transando, ele ficava olhando pra ele no espelho.
3: Você transou com
1: aí
3: ele, palhaço?
1: Falei... Isso! Aí eu falei...
6: Isso, palhaço!
1: Não, eu tive que falar. Eu tive que falar uma hora. Você quer parar e prestar atenção no que tá acontecendo?
5: Obrigado.
1: Destruiu minha piada.
5: Altas revelações.
3: O setup da piada.
2: Mas você falou isso pra ele enquanto ele se olhava no espelho?
1: Lógico que falei, pô. Tem que prestar... Tem que focar no que tá fazendo, né, doutora?
2: Claro!
1: Às vezes assim? Esses caras ficam só se olhando no espelho. Ai, eu sou foda. Ai, eu fiz hoje. Pô, para! Presta atenção. Aqui também tem um coração.
5: Não sou só um pedaço de carne, né?
2: Não sou só. Mas, gente,
1: não vou ser usado.
2: É que às vezes a pessoa usa o espelho. Tem gente que é, né? Que fica lá se exibindo, fazendo músculo, né? Mas tem gente que usa pra se estimular. O espelho não é uma coisa ruim. É uma coisa que pode estimular. Um lugar que tá assistindo um filminho, tá se vendo ali transando com a outra pessoa. Agora, quando usa num lugar muito narcisista, de ficar lá, né?
5: Não, banheiro músculo, da academia. Fica um monte de gente na frente do espelho, assim.
1: Olha lá.
5: Não, mas é verdade.
1: Eu criei uma piada. Eu tenho que me trocar. Vivi a realidade ali, ó.
5: Gente, é só cheio de espelho. Os caras ficam o tempo todo assim, é meio ridículo, né, doutora? Eu acho. Sei. Agora, o Lucas Harry, ele participa aqui pelo chat, e ele diz o seguinte...
3: Voltou?
5: O Lucas Harry voltou.
3: Eu odiava a gente, voltou.
5: Antigo crush, né, da...
3: Eu
5: consigo manter meus 108 quilos com percentual de 8% de gordura fazendo e tomando meu chopinho, comendo pizza final de semana. Mas ele deve fazer uso de uma, pelo menos uma quantidade moderada de suco ali, viu, doutora?
3: Você acha?
5: Você
3: tá baseando
5: 108 quilos, a não ser que ele tenha 2 metros e
3: tá
5: meio de altura.
3: Tá baseado nisso? Ou nas alterações hormonais dele, no chat, quando ele agride, a gente ama.
5: Não,
3: eu preciso entender se
2: testosterona,
3: a alteração de humor
2: excesso
3: também é um sinal.
5: 108 quilos com 8 de porcentagem de gordura é muito difícil, é muito
3: tá
5: difícil.
3: Tá trincado, hein,
5: Lucas? Ainda mais comendo pizza, tomando chope. Tá certo que ele não deve chutar o balde, né, na hora de comer pizza e tomar chope. Mas talvez esteja usando suco.
2: Pra compensar isso depois ao longo da semana...
3: Não tem um limite mínimo de percentual de gordura que você tem que ter, senão que é quando dá aquela treta lá que ferra tudo?
5: É, porque assim, na verdade a gordura do nosso corpo, eu posso estar falando besteira, então se você for nutricionista me corrige, eu sou mais um entusiasta, eu gosto um pouquinho do assunto. Ela está muito ligada também às suas questões hormonais, né? Então, quantidade de gordura muito baixa, você pode afetar sim as suas questões hormonais, desregular.
2: Já vi histórias sobre isso que eu perguntei. Tanto quem tem anorexia, que não come, né, emagrece demais, começa a ter sérios comprometimentos na questão hormonal. Para de menstruar, afeta mesmo.
3: É isso.
6: Muito bem, doutora, a senhora tem algum recado importante, doutora?
2: Me sigam nas redes sociais, Instagram, TikTok, sempre o mesmo arroba, Rose Vilela, com dois L's no Lé, psicóloga, tudo junto. Tem caixinha de pergunta lá também, para quem não conseguiu mandar mensagem aqui, manda por lá, que é uma continuidade.
6: Uma continuidade. Continuidade, muito bem. E para finalizar o programa, nada melhor do que... Bombadas.
3: Jura?
6: Do Veloso.
3: Bombadas. Tá vindo embora já, nem
6: do Veloso. Não. Bombadas. Olha, bombadas são aquelas notícias que não mudarão em nada na sua vida. São as bombadas do Veloso.
3: Selvagem! Grazi Massafera mostra a tatuagem escondida que fez próximo ao seio. Baba Baby Baby Baba Kelly que impressionou exibir abdômen trincado durante ensaio de biquíni. Fim da amizade de Tia Milena e Ana Paula Renault agita a internet e divide fãs. Cauê Campos fala sobre torcida por relacionamento com Clara Castanho e revela que vai, abre aspas, longe por amor. Futebol! Cauã Raymond revela falta de autoestima na infância. Abre aspas, fui me sentir um homem bonito com 35 anos.
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6: Era só um minuto.
3: Era o quê?
6: Que tem a ver aqui futebol?
3: Ele tá fazendo uma série agora no Globo sobre futebol. Não tá acompanhando?
5: Série de futebol?
3: A série é boa.
6: Não, não é possível.
3: Boa. É, sobre como é que é um jogo alguma coisa. É muito boa a série. Você não tá acompanhando?
6: Possível. Eu não. Vou acompanhar isso aí, não sei nem.
3: Cara, a série é boa mesmo.
6: É boa?
3: É boa pra caramba. Ele é um ex-jogador empresário. Cara, os caras estão jogando um monte de coisa no ventilador que tá irritando alguns jogadores. Tem até caso famoso de jogador que passou pelo Corinthians sendo retratado na série.
5: Mesmo?
3: Lembro da história de um jogador num hotel, mulheres. Lembra dessa história?
5: Ah, isso é o que mais tem.
3: Lembra dessa? Não, mas teve uma que é clássica. Tinha que rescindir o contrato do cara.
5: Ah, sim, é recente.
3: Muito bem. Tem umas histórias assim sendo retratado, bem legal.
6: Quero avisar que acabou o programa. Mas antes, precisamos saber quem é que leva os vouchers hoje para o Motel Point.
5: E aqui no chat, ó, o Lucas Harry diz que ele usa apenas um pouco de testo. Então, de fato, né, ele é difícil. Cento e tantos quilos com 8% de gordura. Uma dose semanal é bem baixa, segundo ele aqui. E, obviamente, que ele não chuta o balde com bebida e também com pizza. Só um pedacinho não tem problema. Vamos lá. Os vencedores do voucher para o Motel Point em São Bernardo do Campo. O primeiro voucher vai para o Bruno Luiz Pistone. Parabéns, Bruno Luiz Pistone. O segundo, Kleber Fly Gonçalves.
6: Boa.
5: Parabéns, Kleber Fly Gonçalves. Vocês têm 5 dias úteis para comparecer aqui na Avenida Paulista, 1439, nono andar, no horário comercial.
3: O nome da série é Jogada de Risco.
6: Ó, Bernardo Veloso vai ter show quando, hein?
3: Sexta agora.
6: Sexta agora?
3: No show de comédia stand-up.
6: Certo.
3: Sexta agora no Acústico Comédia Paulista, de frente à Consolação. Que não tem bem no cruzamento ali. É, para esse show de comédia stand-up... Sexta, 10 da noite, tem alguns pares de ingressos VIP. Quatro pares. Os quatro primeiros ouvintes que me chamarem no direct do Instagram e mandarem eu quero, levam. Os quatro primeiros, vai lá no arroba o Bernardo Veloso, direct, eu quero. Os quatro primeiros, o Bernardo Veloso, levam. O Bernardo Veloso.
6: Muito bem, vambora, né? Amanhã tem mais. Às 11 horas, o Morde Assopra com um novo horário, tá bom? Na sequência, vem aí o tempo de jogo. Depois do intervalo, a gente volta amanhã.
3: Vale. Tá na reprise.
6: Reprise, então, 6 da manhã. Certo? 6 da manhã com você aqui na reprise. Aí até às 7. Vem aí o Energia na Veia.
3: Boa.
6: Tá bom?
3: Fechou.
6: Um abraço. Tchau.
3: Abraço. Tchau.
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5: E atenção, proprietários de Volkswagen, a marca convocou um enorme recall de 150 mil carros para os modelos Terra, Polo, Nivus, T-Cross e Virtus por falha no freio de mão. A montadora afirma que foi constatada uma possível falha de produção no mecanismo da alavanca do freio de estacionamento e o consequente perigo do carro se deslocar sozinho enquanto estiver estacionado, podendo causar graves acidentes como colisões ou atropelamentos. A Volkswagen sugere que, enquanto o motorista não fizer um agendamento do recall, deve evitar estacionar seu carro em subidas e descidas acentuadas. A troca é feita de maneira gratuita, demora até 2 horas nas redes de concessionárias autorizadas da Volkswagen. A marca diz que vai enviar cartas aos proprietários, mas vale a pena se adiantar e procurar o reparo. Para saber se seu carro está na lista, acesse o site da Volkswagen, www.volkswagen.com.br/recall. Me segue no Instagram, @claucarsug.
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0: Estamos começando! Senhoras e senhores, mais uma edição do Energia na Veia, na energia, a energia que te move. Tudo bacaninha? Pré-sexta, hein? Ai, meu Deus do céu, pré-sexta. Agora inventaram essa pra quinta-feira também. Pré-sexta. É isso aí.
1: Oh, yeah.
0: Oh, yeah. Ai, ai, meu Deus do céu, viu, meu? Bom dia, Samuel. Bom dia pra todo mundo. Então vamos lá, meu. Todo mundo ligando e participando pelo 32847097. 32847097. Ou também mandando mensagens pelo WhatsApp 966507997. 966507997. É isso aí. Bom dia, Johnny Drum. Bom dia, Vini. Ah, bom dia pra todo mundo. 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Olha os canais, ó, olha quantas formas que você tem, quantas formas você tem para poder assistir ou ouvir o Energia na Veia. 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É, eu também tenho, mas eu uso mais pra assistir alguma coisa. É legal, né? Vai lá o TikTok. Agora, meu, pra ouvir, amigão. Ah, o aplicativo, é o rádio, né? Lógico. Nosso grande rádio. Super rádio. Também tem a Alexa. Já pediu pra Alexa? 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É isso mesmo, né? Bacana, né? Então tá bom. 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Estamos falando de quem? Do seu pai. Seu pai era legal? Foi dia dos pais, domingo, né? É, então. Seu pai era um cara legal? Seu pai não era um cara legal? Seu pai era bravo? Como é que era o seu pai? Bom, conta pra gente aí. Mande mensagens. É isso mesmo, meu. Daqui a pouco a velha vem com um enigma aqui. Vamos começar com o Queen, Crazy Little Thing, come on.

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0: 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A DSK com Work My Body Over. Que mais que rolou aqui, meu? Que mais que nós tocamos? Deixa eu ver aqui. 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I've Got My Sand on You. É, com o George Harrison e ainda Queen, Crazy Little Thing Called Love. Esse é o Energia na Veia, na energia, a energia que te move. Essa é a sua rádio. Velhota, chega aí com o enigma.
1: Bom dia, Silvio Ribeiro, seu vagabundo.
0: Não me chama de vagabundo, não.
1: Bom dia, amiguinhos de Plantão. Estamos conhecendo mais um Enigma do Arco da Velha. E agora eu quero saber, hein? Quero saber! Você vai ligar para tentar ganhar o seu presentinho.
0: Vai.
1: Grande personagem de terror de todos os tempos. Aliás, o assassino da série A Hora do Pesadelo. Ele usava camisa assim, parecida com a do Flamengo, né?
0: É, era meio...
1: E o chapéu do Valdir Soriano. Camisa parecia mais da Portuguesa, nem
0: portuguesa,
1: do Flamengo.
0: É verdade.
1: Que coisa, hein? Estamos falando de quem, hein? Alternativa! Fred Krueger! B. Fred Astaire! C. Fred Mercury! Ou D. Fred Flintstone!
2: Yabadabadu, puxa vida, Vilma!
1: É o Fred, meu amigo lá do INSS. Esse é o Fred. Que coisa!
0: Ei, velho!
1: Qual é a resposta certa aí, ô vagabundo? Vai acertando aí, vai matisquelando aí! Mas você, Veri Beri.
0: Oi.
1: Passar o número, né, vagabundo? Que coisa.
0: 32847097. Tá bom? Ou mande mensagem aqui pelo nosso WhatsApp. Conta do seu pai. Né? Seu pai era muito legal. Seu pai era bravo. Seu pai falava alguma coisa assim que marcou pra você. Seu pai ia te buscar na balada. Isso era triste, hein? Né? O DJ, né? O DJ falava assim no microfone da balada: atenção, Ana Carolina, o seu pai está na recepção. Não, na recepção não. Na porta. Era na porta, não era a recepção. Seu pai está na porta. Não é fácil, não. Fácil. Vamos nessa, né? Ó, vamos ouvir as mensagens que o pessoal tá mandando aqui pelo nosso WhatsApp também, 966507997.
3: Bom dia, Silvio. Por aqui é o Edilson Luna. Cara, meu pai era demais. Meu pai era nota mil, sabe? Além de um pai, era um amigo. Então, quando eu perdi ele, eu sofri muito. Mas era uma paixão incondicional que eu tinha pelo meu velho. Beleza, Silvião? Abraço!
0: Abraço! Valeu, Edilson, né? Agora a Valéria.
4: Oi, Silvio, bom dia. É Valéria aqui de Jarinu. Silvio, parte engraçada do meu pai, eu era pequena e pintei as unhas do pé dele com esmalte enquanto ele dormia. No dia seguinte, ele pegou o trem, porque naquela época tinha até lugar no trem para sentar, e as pessoas começaram a olhar para ele e rir. Aí ele foi percebendo isso, né? E olhou para baixo. Ele tava de sandália, né? Aquelas sandalhonas de gente velha, assim, sabe? Aí ele passou maior vergonha, porque ele tava de unha pintada. Um beijo no seu coração.
0: Ai, beijão, Valéria. Meu... Que legal, né?
5: Bom dia, Silvio Ribeiro. Aqui, Elisa, eu tô indo pra escola. O meu pai trabalha muito e ele gosta de jogar bola. E ele gosta de ouvir você.
0: Obrigado, Elisa. Isso aí, meu. Faz que nem Elisa, criançada. Manda mensagem aí pra cá. Que legal, hein? Seu pai trabalha muito. Que bacana, joga bola. Boa aula pra você, tá bom, Elisa? 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Então tá bom, vamos lá. Agora

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Understand This Groove. Também teve Radiohead com Creep. E Capital Inicial, Belos e Malditos. Você tá ouvindo Energia na Veia. Ah, oi, vamos lá. Todo mundo dançando, vamos nessa. Olha o carnaval, olha lá. Dedinho pra cima, vamos nessa.

0: onda aí, né? Elisa. A Elisa é a menininha, né? É Yara agora, ó.
1: Bom dia. Quem fala é Yara, do bairro de Tremembé. O meu pai me ensinou a paixão pelo Corinthians. Ele me levava pro estádio desde os 5 anos. E ele faleceu em 77. Portanto, o Corinthians foi a última alegria da vida dele. Foi ver o Corinthians campeão em 77. E até hoje, quando eu entro no estádio, eu revivo os momentos que eu vivi com meu pai. É, queria aproveitar e mandar um beijo aí pro meu grande amor, Sérgio Zidói. Bom dia.
0: Obrigado, Yara.
2: Bom dia, Silvio Ribeiro. Meu nome é Wilson, de Interlagos. Meu pai era um cara sensacional. Minha referência como pai era um cara que ele era rigoroso, mas vivíamos também num tempo que o pai só olhava pra gente e a gente já sabia que tinha que ficar quietinho. Hoje tenho 60 anos, tenho muita saudade do meu pai, mas era um cara assim, fora de série. Muito trabalhador, muito amoroso. Tamo junto, um abraço.
0: No balancê, balancê.
3: Fala, Silvio Ribeiro, bom dia. Aqui é o Mike, do Jaraguá de Idevec. Falando sobre pai, cara, eu nunca tive pai, né? Quem me criou de verdade foi meu avô, né, o Manuel. Graças a Deus, foi uma pessoa maravilhosa na minha vida, que Deus o tenha, né? Já foi embora. Mas, você acabou de falar aí, né, do pai buscar no baile. Graças a Deus, eu nunca tive esse problema, mas hoje, eu como toco, faz 15 anos, muitas vezes eu tenho que ficar anunciando lá que o pai chegou, tá estando lá fora. Um forte abraço, Silvio, e uma boa semana abençoada.
0: Valeu, meu. É isso aí, meu.

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Vamos nessa, esse é Energia na Véia, na Energia. A energia que te move, essa é a Rádio Energia 97. É isso mesmo, Bass Bumpers.

0: Stevie Wonder, I just called to say I love you. Intervalo.
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0: Ok, ready? É isso aí. Você está na Rádio Energia 97, a energia que te move. Daqui a pouco tem DJ Akin.
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7: Estamos de volta com Energia na Véia, na Rádio Energia 97. A energia que te move. E hoje é quinta-feira. É. Dia do DJ Akin, a quinta-feira.
16: Ah, a quinta-feira is back. Bom dia. Bom dia, Silvio, Johnny, e também o Vini e a todos os ouvintes da Energia 97. Tudo bem com vocês aí? Vamos tocar um pouco de tudo, né? Daquela misturada.
7: Boa!
16: Né, fazer aquele set bacana pra vocês. No final tem Dr. Sample e muito mais. Bora lá?
7: Então vamos nessa, senhoras e senhores, DJ Akin no Energia na Veia.
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0: Energia, essa é a Rádio Energia 97, foi o set aí do DJ Akin, boa!
1: Calma, calma, calma, calma. Ah, essa música, eu viajo, cara. É. Assim, quem tá assistindo, vê que eu fico meio, tipo, à vontade. Porque primeiro que eu tô em casa, né? Segundo que você acaba, você fala, meu, música é uma coisa que toca na alma, te leva pra outros caminhos, pra outros lugares. E aí você se esquece da vida, cara. Só não pode esquecer de mixar, né? Senão pegou. Tá se fechando aí com Day and Night 900, produção do David Morales, que é uma música que eu amo de paixão, cara. Amo de paixão. Tá viajando aqui. Agora vamos pro Dr. Sample, né, Silvio? Rapidinho aqui, ó. 91. Vocês lembram do Naughty by Nature, que lançou o Pipi, um dos maiores clássicos do hip hop dos anos 90? Você vai conhecer os seus principais samples. Começando aí com o Synthetic Substitution, Melvin Bliss. É 1973, é essa bateria que você tá ouvindo aí, ó. Na realidade, essa bateria serviu para um monte de hip hop, um monte de música, né? Os mais conhecidos foram, eles utilizaram essa música. O Pipi foi um delas. Agora vamos pro segundo sample, ABC do Jackson 5, lançado em 70. Esse foi o principal sample usado, né? Agora a gente vai voltar pro começo do ABC, só que eu vou deixar mono pra ficar só o piano em destaque, ó. Na época era feito assim, ó. Aí vai repetir. E vamos acelerar.
0: Ó.
1: Aí o Melvin Bliss. Mais alguns elementos aí do

0: Esse foi o Dr. Sepa de hoje, o 7. Eu volto dia 27 com vocês aqui numa quarta-feira, tá certo? Por favor, todo mundo aí ligadinho aqui na Energia assistindo também. Obrigado, Silvio. Obrigado a todos os ouvintes. Obrigado, Johnny, Vini e todos os 253 funcionários da Energia. Beijo.
1: Valeu aqui.
0: Bom final de semana pra todo mundo.
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1: Voltamos com Energia na Veia, chegando

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0: comece a botar vida nessa festa. Vamos dançar.
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0: Giorgio Watley, Looking for a New Love. Hasta la vista, baby.
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0: Energia. Essa é a nossa rádio, né? A Rádio Energia 97, a energia que te move. Daqui a pouco tem muito mais Energia na Veia. Até às 11. 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
6: Ai, véia, a senhora tá totalmente lelé da cuca, essa que é a verdade, viu? Estamos de volta com Energia na Veia, no oferecimento de ABX Saúde, a clínica do homem, meu. Mande mensagens pra cá falando do seu pai, igual o Davi aqui, ó.
7: Oi, Silvio, aqui é o Davi. Meu pai, ele trabalha muito, mas também ele é muito preguiçoso. Vive na cama, parece um bicho preguiça. Tchau.
6: Oigo, boigo.

0: Alô, Silvio Ribeiro, aqui é Michael Sullivan.
1: E aqui é Paulo Massadas.
0: Nós também estamos ligados no Energia da Véia.
1: Isso aí!
0: Tamo junto!

0: Esse é o Energia na Veia.
1: Eu te love you.
0: Boa, Mamonas Assassinas. Do Energia na Veia. Mais. 1, 2, 3 o'clock, 4 o'clock. Continue ligando, participando. 3284-7097. Vou falar devagar, né? 3284-7097. Certo? Mande mensagem também no nosso WhatsApp. 966507997. 966507997. Olha, mas agora eu quero falar com você que é profissional da construção. Se liga aí, ó. Depois do tradicional sextou, né? Chega na sexta-feira, você fala, ah, sextou, sextou. Ai, hoje é sexta-feira. Ai, meu Deus, sal. E aí, o que que você faz? Vai pra casa? Então, pode até ser. É legal ir pra casa, né? Depois do final do expediente. Mas dia 25 de setembro vai ser diferente. Ó, vai rolar aí a super festa do profissional da construção, da construção, né? 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Você que é aí um profissional da construção, pode ficar de fora dessa, né, meu? 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Continua a energia na veia, na energia. Vamos ouvir aqui as mensagens, né? O pessoal que tá mandando mensagens por aqui, meu. Muitas mensagens chegando pelo nosso WhatsApp. Manda aí, contando do seu pai. Como é que era o seu pai? Gente boa? Enérgico? Ó, o Davi deu uma entregada no pai. Vou até repetir aqui.

0: aqui a mensagem do Davi. Você que é criança, pode contar também como é o seu pai, igual o Davi aqui, ó.
1: Oi, Silvio, aqui é o Davi. Meu pai, ele trabalha muito, mas também ele é muito preguiçoso. Vive na cama, parece um bicho preguiça. Tchau.
0: Vive na cama, parece um bicho preguiça. Ai, Davi, obrigado pela sua mensagem, tá bom?
2: Bom dia, Silvio Ribeiro, tudo bem? Sou o Fábio, aqui da Vila Gumercino. E falar do meu pai, Valdomiro, né? Meu pai teve duas fases na vida. A fase ignorante, que ia matar todo mundo, e a fase que ele virou avô, que aí ele chorava assistindo Pica-Pau, pra você ter ideia. E hoje não é qualquer dia não, hoje é meu aniversário, seu Silvio Ribeiro. Tô fazendo 53 primaveras. Que música você tocou aí das 7h15 até as 7h20, hein? Tava dançando no carro na Bandeirantes. Bom dia pra todos.
0: Obrigado, Fabião. Obrigado mesmo, cara. Feliz aniversário pra você aí. Muita saúde, hein, meu?
3: Bom dia, Silvio, Vini, Johnny, toda a família Energia. Aqui é Cida Pinheiro, massoterapeuta. Silvio, meu pai, graças a Deus, tá vivo, né? 77 anos, foi semana retrasada. Um figuraça, dono de uma risada única. Assim, sabe, é inevitável você não rir da risada dele. É uma pessoa muito, muito divertida e de frases icônicas, assim. Meu pai, ele faz confusão com as palavras que eu nunca vi igual. E outro dia nós estávamos no mercado e aí ele me lança, assim, a gente comentando sobre a carne, alguma coisa. Dele, mas essa carne é de boi macho ou de boi fêmea? Nossa, eu olho assim na cara do meu pai, começa aí. Pai, existe boi fêmea? É vaca, pai, pelo amor de Deus. Ou é carne de boi ou carne de vaca? Como que alguém vai saber se na bandeja a carne é de boi ou de vaca? Olha, ele assim, ele tem umas frases assim, icônicas, assim. É, meu pai é uma figuraça, uma figuraça. É isso aí, gente, um bom dia pra todo mundo.
0: Ai, ai, obrigado, Cida. Dá um abração do seu pai aí, tá bom?
4: Bom dia, aqui é o Ribeiro.
5: Aqui é o Guilherme. Fala, Silvio Ribeiro, bom dia, bom dia. Eu e o Guigui estamos desejando uma ótima quinta-feira para você e todos da 97.7. Energia na véia, Eduardo Festa, aqui do Tatuapé. Grande abraço pro meu amigo Agenor, deixando o Guigui na escola. E vamos trabalhar. Hoje é quinta-feira, não tô nem aí.
0: Valeu, Eduardo. Valeu, Guilherme. Boa aula pra você aí, tá bom? É isso aí, boa. 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

Energia, Mariah Carey com Without You. Também rolou aí Stevie B, I Wanna Be The One, Fidalel, Play With My Body, Ahá, né? É, com I've Been Losing You. Esse é o Energia na Veia, na Energia. Continue ligando, participando, certo? 32847097. Você tava ouvindo essa musiquinha lenta aí, né? Da Mariah Carey. E tava pensando, pô, eu era bom nisso. Eu era o rei da seleção de música lenta. Tocava uma música lenta, eu tirava as menininhas pra dançar. Eu era um garanhão. Lembra que eu usava essa expressão? Um garanhão. Eu sou garanhão. E hoje, você anda aí, meu, mais lento do que a música lenta. Não é mais aquele garanhão. Né? 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

0: 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E continua Energia na Veia, na Energia. Breaking down again. Vamos lá, meu. Quem mandou mensagens aqui? Alessandra.
1: Bom dia, Silvio Ribeiro. Energia, energia. Quinta-feira. Silvio Ribeiro, com o tema pai, não consigo deixar de falar sobre isso. Era um paizão. Amigo, presente, sensacional. As minhas amigas falavam, onde compra um pai desse? O pai e a mãe, mas o tema é o pai. Me recordo quando a gente ia à praia, ele entrava no mar pra fazer gracinha, arrancava a sunga e ficava sacudindo. E minha mãe na areia. Tomara que a onda leve. Um paizão, viu? Alessandra Chiurata aqui de Pirituba. Um beijão pra todo mundo que tá ouvindo. Hoje a playlist foi sensacional, adorei. Beijo.
0: Obrigado, obrigado, Alessandra.
2: Bom dia, Silvio Ribeiro. Aqui é o DJ Fábio Aguilar, da Cidade do Óleo, interior de São Paulo, próximo a Varé. Fala do meu pai é uma pessoa extraordinária, meu pai é padre, quem... o pessoal vai dar risada, meu pai é padre, padre da Igreja Católica Anglicana, que é da Inglaterra, que pode ser padre casado, amo muito ele, tamo junto, Energia, Rádio Móvel.
0: Valeu, cara, obrigado, ó, faz que nem ele, meu, baixa o aplicativo e ouça o Energia na Veia de onde você quiser, tá bom? Vai aí. Baixe o aplicativo, tá bom? É, também você pode ouvir a gente pelo Twitch, twitch.tv/energia97fm. 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Sintonize Energia 97. Aí ela coloca lá na rádio pra você, meu. Você ouve aí numa boa, né? Vamos lá pros ouvintes aqui no telefone. Alô?
3: Alô, bom dia, Silvio.
0: Bom dia, com quem eu falo?
3: É a Zara.
0: Zara, tudo bem, Zara?
3: Tudo bem, e você?
0: Tudo jóia, Zara. É, e aí, Zara, é, conta pra gente, seu pai.
3: Meu pai era um cara muito diferente dos outros pais. É, ele era crítico musical, então a galera ia pra casa pra conversar sobre música com ele. Ele viajava muito, trazia as novidades de fora. Ele era cabeludão, assim, aonde ele ia, ele chamava muita atenção, principalmente no Ipiranga.
0: Que legal! E qual era o nome do seu pai?
3: Edson.
0: E o pessoal conhecia ele por Edson mesmo?
3: Ele era curandeiro, assim, ele trabalhava com ervas, atendia muita gente no Ipiranga.
0: Olha!
3: E ele era meu bruxão favorito.
0: Que legal! Que é muito legal, hein, meu? Bacana, o místico Edson.
3: Isso, isso. Ele atendia na General Lecor, lá no Ipiranga.
0: Ah, que bacana. Você que foi atendido pelo Edson, certo? E o bruxo Edson, era bruxo? Não, não falava que era bruxo.
3: Ele era bruxão.
0: Ele era, né? Mas não podia falar muito que era bruxo, que era, na época era meio pejorativo, né? Ele era místico, sim. Místico.
3: Isso.
0: Exato. Que legal, bacana, Sara. Manda
3: e
0: beijo.
3: A galera tinha medo dele, Silvio.
0: Ah, eu imagino. Eu ia falar isso. Né? Eu ia falar isso. Criançada devia morrer de medo.
3: Apesar de amar, você tinha medo também.
0: Era o assunto da rua. Ó, não vai ali que seu Edson. Ele vai pegar a vassoura dele que ele voa. Vai jogar você no caldeirão. Zara, manda beijo pra quem você quiser, Zara.
3: Ah, um beijão pra você, pro meu marido e pra todo mundo que ouve essa rádio maravilhosa e que alegra os nossos dias.
0: Obrigado, ótimo dia pra você.
3: Beijão.

0: 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Continue ligando, participando, estamos aqui, firmes e fortes. Até às 11 da manhã tem muita energia na veia, música boa, participação dos ouvintes, a veia. Chega aí, velhota. Chega aí. Conta pra gente aí o enigma de hoje. Por favor, velhinha, vamos aí.
1: Muito bem, quero saber o grande personagem de terror de todos os tempos. Aliás, o assassino da série A Hora do Pesadelo. Usava uma camisa parecida da portuguesa, assim, de esporte, né? Não é do Flamengo, não. E o chapéu do Valdir Soriano. É igualzinho. Quero saber quem é ele. Alternativa A, Freddy Krueger. B, Freddy Astaire. C, Freddy Mercury. Ou D, Freddy Flintstone. É. É o Fred, meu amigo do INSS lá. Nos encontramos toda hora pra receber. Aposentadoria. É. Daqui a pouco a resposta certa aí, ô vagabundo. Fique ligado, é.
0: Boa, velho. É isso aí, meu. Continua energia na veia, na energia. Vai participando. Mande sua mensagem. Né? Fique à vontade. Muitas mensagens chegando aqui. Galera mandando no 966507997. Tá? É o nosso WhatsApp aí pra você mandar mensagens pra cá. Grava aí pra nós e manda e conta pra gente, né? Como é que era o seu pai? Gente boa? Nervoso? Zoeiro? Ou não? Era tímido, quieto, tranquilão? Ouvi aqui, meu, quem mandou mensagens? Elisângela, meu, vamos ouvir.
2: Bom dia, Silvio Ribeiro, aqui quem fala é Elisângela, do Jardim Sapopemba, São Paulo. Pra falar do meu pai era uma bênção na minha vida, um grande cozinheiro, amoroso demais. Ele atraía a gente pelo estômago e hoje faz muitas saudades. Um grande beijo pra vocês e um ótimo dia.
0: Obrigado, Elisângela.
3: Bom dia, Silvio Ribeiro. Aqui é o DJ Fábio Aguilar, da Cidade do Óleo.
0: Já foi, Fabião, vamos nessa.
4: Fala, Silvio Ribeiro, boa tarde. Aqui é o Roberto da Moca. De novo, tô por aqui, Silvião. Cara, meu pai é uma figuraça. Meu pai, assim, ele tem umas tiradas também, mas o que mais marcou foi, assim, as nossas idas pra praia quando eu era pequeno. E o que mais me chama atenção, ele não consegue falar a palavra dentro. Ele fala dentro. Abraço, meu pai. Até meu amorzão.
0: Ô, dentro. Não tem essa, dentro, né?
5: Silvio Ribeiro, bom dia. Ailton falando diretamente aqui de Perus, da Estética Automotiva. Pra falar do meu pai, eu queria agradecer ele por me ensinar a dirigir F1000 dele, diesel. Felicidade pura. Mal ele sabia que eu tinha aprendido já no Opalão do meu irmão, o Mirão. Abraço.
0: Boa.
5: Silvio Ribeiro.
0: Vamos lá, Clóvis.
6: Bom dia, Silvio Ribeiro, Clóvis, São Bernardo do Campo. Grande prazer falando com você. É, meu pai, um trabalhador, muito trabalhador. Trabalhou até os 79 anos. Deus recolheu meu pai em novembro de 2024, aos 82 anos. Foi uma pessoa que era reservado, né? E assim, problema na família todo mundo tem. Então é isso, é a vida que segue. Aqui é o Clóvis, forte abraço, Silvio Ribeiro.
0: Valeu, Clóvis. É isso aí, meu. Esse é o Energia na Veia, na Energia. Sato! Ultraje a rigor. Vamos nessa. Aumente o volume do seu rádio aí. Esse é o Energia na Veia. Na Rádio Energia 97, a energia que te move.
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2: Querida, cheguei.
3: Bom dia, minha família que me ama.

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Energia, Get Brooks, Standing Outside the Fire. Standing Outside the Fire. Standing Outside the Fire. Ah, esse é o Energia na Veia, na Energia, certo? Ó, ontem eu falei aqui, eu vou repetir hoje. Gente, é o seguinte, ó. Eu queria contar com a colaboração de vocês. Tem o senhor aqui do prédio, o senhor Manuel. Ele teve um problema de saúde e...

0: e perdeu uma das pernas, teve uma das pernas amputadas. E eu queria contar com vocês aí pra gente conseguir uma prótese. Você que tem uma empresa de prótese, né? Que queira ajudar a gente, né? É uma prótese para a perna dele, né? Certo? Então, você que tem uma empresa aí de prótese e queira ajudar a gente, por favor, me mande uma mensagem no meu Instagram, @SilvioRibeiroLocutor. Certo? Queira fazer parte aí dessa, né, dessa história, né? O novo recomeço aí pro seu Manuel, para ele voltar a trabalhar. Certo? Então, entre em contato. Mande uma mensagem para mim no meu Instagram, @SilvioRibeiroLocutor. Tá bom? E a gente vai ajudar aí o seu Manuel a voltar a trabalhar. Obrigado aí, tá bom? Desde já agradeço a todo mundo, o pessoal que tem mandado também mensagens e tal. Mas ainda não conseguimos a prótese para a perna do seu Manuel, tá bom? Vamos lá, peço a ajuda de vocês aí, tenho certeza. E com certeza vai aparecer alguém aí que vai dar essa força pra gente. E vamos fazer aí o seu Manuel voltar a trabalhar. Obrigado, viu, gente? Jurei a pauta! Vamos lá! Ah, mais participações aí, meu. Vamos nessa, do Leme ao Pontal.
1: Ô, Silvio, bom dia. Bom dia aos ouvintes aí da Energia. Regis Reis aqui do Tucuruvi. Meu velho era bravo, hein? O cara era bravo. Porque ele gostava das coisas tudo direitinho, era a forma de educar a gente da melhor forma possível. Mas uma coisa muito bacana, nossa, inesquecível, era que nos finais de semana a gente saía de bike pra procurar jogos de futebol, campo de várzea. Apesar que tinha bastante, né? Na década de 80 tinha muito campo de várzea. Ia num lugar, ia em outro, era... Nossa, era muito bacana. Passava o sábado praticamente assim, só andando de bike. Era muito bom. Bons tempos. Ótimo dia a todos.
0: Valeu, Regis.
2: Oi, Silvio. Bom dia. Silvio, infelizmente eu não conheci meu pai. Meu pai, ele faleceu quando eu tinha 1 ano e meio. Mas o que os meus irmãos dizem, que ele era uma pessoa muito tranquila, muito amável. Era sempre as minhas irmãs fazendo bagunça, fazendo alguma coisa errada. E aí vinha pro meu pai, né? Porque minha mãe era brava. Ficava, Nazara, não briga com os nossos filhos. Eles são fruto do nosso amor. Silvio, hoje não é um dia qualquer. Hoje é meu aniversário, 13 de agosto. Eu nasci numa sexta-feira 13. Beijo, Silvio.
0: Boa, Joana, parabéns. Felicidades pra você aí, tá bom? Muitas festas e muitos aniversários.
3: Bom dia, Silvio Ribeiro. Aqui quem fala é Anderson Xavier, vulgo Cebola da Vila Matilde. Bem, sobre meu pai ele era bem caladão, tranquilão, tinha gente na família que ficava até com raiva dele, tão tranquilo que ele era. E gostava de jogar um bilhar. Só que tem um negócio legal nisso daí. Ele nasceu dia 13 de junho. Eu nasci dia 13 de fevereiro. E tem o meu filhão que nasceu dia 13 de agosto, tá fazendo 17 anos hoje. Oh. É o Anthony. Manda um feliz aniversário pro outro, hein, Silvio Ribeiro? Oh, muito obrigado. Valeu, tchau, tchau, gente.
0: Parabéns, Anthony. Boa.
4: Fala, Silvio Ribeiro, bom dia. Quem fala aqui é o João Natalício, o João da Maria. Você viu, meu pai, sensacional. Meu pai é um cara extraordinário. Sempre presente, sempre amigo. É um cara que se você tiver com ele pra comer e pra beber, ele não mede esforços. Ele faz das tripas coração. Ele tá sempre presente, é um cara quieto no canto dele. É de poucas palavras, mas de muita atitude. Tá bom? Valeu, Silvio. Um abraço. Tudo de bom aí, meu irmão. Bom trabalho. Boa quinta-feira.
0: Valeu, João.
5: Bom dia, Silvio Ribeiro. Marcelo da Silva Carvalho aqui de Carapicuíba. Meu pai era português. Quando eu nasci, ele tinha 65 anos. E hoje, graças a Deus, faço 54 em setembro, aí, perto do seu aniversário, dia 17. Beleza, Silvão? É isso aí, meu pai era uma pessoa muito legal, companheiro. Você é louco, faz muito falta. Falta dele faz demais. Aí quando ele foi embora com 97 anos, só tenho lembranças boas dele. Valeu!
0: Valeu!
6: Bom dia, Silvio Ribeiro. Aqui é o Luiz Carlos de Itacoaxetuba. E uma coisa que me marcou muito no meu pai era quando ele ia jogar futebol de campo e a gente ia em cima daqueles caminhões. A torcida e os jogadores ia tudo junto pra disputar festival, mas em outros lugares, né? A gente saía do São Miguel Paulista e ia pra Guarulhos e até Jacareí, às vezes pra jogar bola. Isso aí marcou muito a minha infância.
0: Valeu, Luizão. Obrigado, cara.
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0: Repete o enigma. Vamos lá, repete o enigma. Conta pra gente aí o enigma de hoje, vamos nessa.
1: Muito bem, quero saber o grande personagem de terror de todos os tempos. Aliás, o assassino da série A Hora do Pesadelo. Usava uma camisa parecida da Portuguesa, assim.
0: Parecia, esporte, né? Parecia.
1: Não é do Flamengo, não. E o chapéu do Valdir Soriano. É igualzinho. Quero saber quem é ele. Ah, alternativa A, Freddy Krueger. B, Fred Astaire. C, Freddy Mercury. Ou D, Freddy Flintstone. É. É o Fred, meu amigo do INSS lá. Nos encontramos toda hora pra receber.
0: Boa, velho.
1: Aposentadoria. É. Daqui a pouco a resposta certa aí, ô vagabundo. Fique ligado, né?
0: Colocamos o seu Raul aqui. O seu Raul é do nosso departamento comercial. Ele tá vendendo os novos merchans pra nós aqui. Fala aí, seu Raul, o que o senhor vendeu aí, meu?
2: Denis Bamba! Olha, o seu filho quer o meu.
0: Não, não.
2: Ah, não tem não mais.
0: Não tem, mas não tem mais. Bamba não tem mais. Tem...
2: Denis Conga, não. Energia
0: seu
2: na
0: Raul,
2: veia.
0: Seu Raul.
2: Novo... Ah, não tem.
0: Não tem.
2: Gargatas fechou.
0: Fechou, fechou, seu Raul. Pelo amor de Deus, não tem mais tênis Conga, meu.
2: É. Olha, promoção das lojas Arapuã.
0: Não,
2: TV,
0: seu Raul.
2: Telefone.
0: Seu Raul.
2: Fechou?
0: Fechou. Fechou. Pelo amor de Deus, vendeu mais alguma coisa aí, seu Raul?
2: Pizzaria, é... Grupo Sérgio!
0: Não!
2: As melhores.
0: Aí não! Fechou, pô! É isso!
3: Bom dia, Silvio Ribeiro. Aqui quem fala é o Felipe Paiva, do Jabaquara. Tudo bem com vocês? É, o meu pai era uma figuraça. Meu pai já foi embora deste plano, mas deixou muitas saudades. O que era legal, meu pai tinha um bar, Silvio. Desde pequeno ele fazia a gente trabalhar com ele, eu, minhas irmãs, meu irmão, pra dar valor à vida, ele falava. E ele colocava a gente lá pra ajudar no bar. E o interessante é que de manhã ele vinha, ele, bom dia filho, não sei o que, brigava com a gente, pegava no pé e queria o melhor sempre pra gente. Mas sabe qual que era o mais engraçado? Quando ele bebia, ele tomava as canjibrinas dele lá, ele ficava bravo com nós, brigava de vez, mas aí sempre ele punha a música pra tocar lá, o rádio antigo dele, e sempre quando começava aquela música do Elton John lá... Ele abraçava a gente, eu amo vocês, filho, me desculpa, amo vocês demais. Então, assim, meu pai era uma figuraça, amava Elton John, e quando eu tocava as músicas, ele já começava a chorar.
0: Muito legal, meu, bacana, né? É isso aí, vamos tocar as últimas de hoje. Vamos com o Billy Idol chegando por aqui com Dance With Myself na Energia. Aumenta o volume, esse é o Energia na Véia.

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0: Neto, tocamos Billy Idol, Dance With Myself também. Uma energia na veia. Agradecer a todo mundo aí, né? Pela sintonia. Obrigado, obrigado, obrigado, obrigado. Velhota, chega aí. É, traz o enigma pra nós. O enigma, resposta, né, do enigma de hoje. Vamos lá.
1: E a resposta certa chegou muito rápido, rapidamente. O personagem de terror de todos os tempos, um dos maiores. O assassino da série A Hora do Pesadelo. Ele usava a camisa parecida com a da portuguesa e o chapéu do Valdir Soriano. Quer saber quem é ele, hein?
0: Quem? Quem?
1: Claro, a resposta certa era A.
0: Entendi.
1: Fred Krueger.
0: Entendi.
1: É, letra A.
0: Entendi.
1: Parece
0: senhora...
1: aquela águia.
0: Para, velho.
1: Fred Krueger, se vermelho, amanhã volta que é muito mais. Vou pegar a carona com você hoje, viu?
0: Tá bom.
1: Pegar meu netinho hoje. Tchau,
0: vamos lá.
1: Que coisa.
0: Buscar aquele moleque lá, o netinho da véia. É sapeca, velho. Nossa. Ó, hoje não tivemos prêmios por aqui, certo? Mas amanhã tem muito mais energia na veia. A partir das 7 horas da manhã, das 7 às 11, com o melhor do flashback, num oferecimento de ABX Saúde, a clínica do homem, 0800-288-3030. Tchau, gente, até amanhã. Valeu!
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0: e senhores, muito bem, respeitável público, estamos começando, hein, a edição deste pequeníssimo programa. Bom dia, meus amigos, bom dia.
1: Aê, bom Dudu. Dia, Black, muito vocês bom dia, tudo tranquilo, e você, Dudu?
0: Aí, né, vai fazer o quê, né?
1: Estamos falar... aí, quinta-feira, diga lá, Bernardo.
2: O que vocês querem que eu fale?
1: Que tá um dia muito bom.
2: Tá, hoje não, tá
0: não.
2: Muito bom.
0: Não, você tem que falar
1: dia o
0: que
1: você maravilhoso.
2: Quiser. Tá maluco? Ontem eu falei, veio o mundo na minha cama, derrubaram um caminhão nas minhas costas.
1: É, seu mundo
0: quem derrubou?
1: Tá bom?
0: Quem?
2: Todo mundo nessa quem? Mesa.
0: Mundo palhaço?
2: Doutora, vem cadê Didinha, vai com vocês.
1: É, doutor.
2: Palhaço. Esperar mais.
0: Palhaço.
2: Comprometimento zero.
1: Só o fone dele.
2: Você é Vampeta no Flamengo, velho.
1: Não parece essa imagem que o Johnny colocou quando eu falo.
0: Vampeta no Flamengo.
2: Você é Vampeta no Flamengo, tio. É. Me finge que eu pago, finge
0: fala
2: que jogo.
0: Fala pra ele na cara dele agora.
2: Vampeta no Flamengo. Aliás, Vampeta no Flamengo, mas com o corpo do Vampeta hoje, viu? Vou deixar bem claro, olha lá.
0: Mas também, eu vou dizer, vocês ficam pegando no pé do palhaço, hein?
2: Não tem comprometimento. O programa entra no ar que horas?
0: Não, mas tava maquiando.
1: Ele gosta de chegar e a gente fala, ô palhaço, tudo bem?
0: Palhaço tal, estava maquiando.
2: Que... Sabe como que minha avó falava?
1: É.
2: Quer confete.
1: Confete. Confete é bom, né?
2: Minha avó usava essa frase.
1: Mas confete. Hoje tá muito doce. Comeu confete hoje em dia, Bernardo?
2: Cara,
1: tá super
2: mas
1: puro.
2: Todos os doces estragaram, né? Inclusive todos. O confete.
1: Não sobrou um
3: qual
1: doce.
3: Qual que é a novelinha bom. Do Bernardo hoje?
2: Nenhuma. A gente tava rindo
3: pra ele. Qual que é a novelinha do Bernardo? Todo mundo tem a novelinha.
2: Não tem novelinha. Eu tô hoje? De boa.
0: Não, até que tá.
2: Tô tranquilo.
1: A real, né, palhaço?
3: Eu tava xercando a mina da maquiagem.
2: Você tava
3: lá,
2: o quê?
0: Xavecando? Não pode, palhaço.
3: Oh, delícia, mano. Tava testando umas
0: piadas.
2: Xercando?
0: Você xavecou três, já foram saíram porque quiseram sair, agora eu tô entendendo por quê. Fica xavecando as mulheres.
2: Ele xercando.
0: Aí as mulheres vão embora. Vão embora.
3: Eu tava testando as minhas piadas com algumas não gostaram.
1: É que o palhaço ele confia essa no papo gostou. Dele, ô Dudu.
3: No papo
1: ele confia no papo dele.
3: E no meu saco.
0: Que isso?
2: Que tá igual.
0: Isso, palhaço. Calma. Calma.
3: Pra Vila Mariana lá. Calma. É um sucesso.
0: Porra, mas vocês também.
1: Eles estão iguais, do mesmo tamanho.
2: Zou o papai papudo.
0: Que isso?
2: Fica azedo até meio-dia. Fica azedo até meio-dia.
0: O palhaço está fazendo o negócio da injeção. Ele vai ficar mais magro que vocês todos, tá?
1: O Chico Alergia ali,
0: aí eu quero ver. Aí eu quero ver. Aí eu quero ver.
1: Tô mesmo. Chico
3: Alergia. O Chico Alergia.
0: Chico Alergia?
3: Por que
0: Chico
3: Alergia? Começa a fazer um programa. E vai saindo. Espirra lá fora, a gente ouve aqui de dentro do estúdio.
1: Cara, essa noite eu dormi boca aberta total, sabe? Totalmente entupido o nariz.
3: Babando no travesseiro.
1: Babando, acorda com o travesseiro todo babado. Aquela poça, né, de baba. É,
3: e vem infelizmente, cuidar do avião, para. O outro tem uma bola de tênis no ombro. Aí vem mexer o saco. É isso que é engraçado. Eu não cuido da vida de ninguém, eu não falo nada.
2: Preciso tirar isso aqui.
3: Aí o cara vem.
0: É melhor ficar quieto. É melhor claro. Ficar quieto.
2: Domênico, eu fui tirar uma selfie no dia dos pais com as crianças.
3: Puxou o dente com o guindaste. Tinha os dentes tudo torto.
0: Sério?
3: Pegaram um guindaste pra puxar os dentes.
2: Foram três anos de aparelho.
3: Colocaram três dentes na mais na boca.
2: Mas os dentes que tá aqui não é o Celta de porcelana na boca, não. Fui tirar uma selfie no dia dos pais, Dodô. E aí eu usei o braço da bola de tênis. Eu tive que apagar a selfie, que a bola de tênis tomou conta da foto, cara.
1: É mesmo?
2: Eu tenho que ver isso
1: mas
2: aqui.
1: Mas tem que tirar isso aí, né?
2: Tem, porque às vezes atrapalha o movimento do braço. E o palhaço tem razão. De todas as neiras que ele fala, dessa ele tem razão.
0: Tem razão?
2: Preciso ver isso. Aliás, algum dermatologista que tira isso, eu acho. Tá aí me ouvindo? Você é bom? Manda mensagem no Instagram.
3: Pronto, ainda quer permuta.
2: Não, que permuta, eu pago.
3: Que vergonha,
2: eu não tenho permuta de nada.
0: Olha só. É por isso que esse programa tá indo pro cacete.
2: Eu não faço permuta de nada.
3: Olha, vou dizer. É só permuta.
2: Né? Eu não faço permuta de nada.
0: Olha que eu falo o que você fez.
2: Vou repetir a frase.
0: Olha.
2: Vou repetir a frase.
0: Olha que eu...
2: Você.
0: Vou pôr o cone no silêncio e vou lembrar o senhor.
2: Não, pode falar no ar.
0: Não, no ar não.
2: Por que não?
3: Não.
2: Pode falar
0: no
2: ar.
0: Eu não jogo as coisas de amigos no ar, tá?
2: Nossa, palhaço.
0: Não jogo,
2: tá? Acho que foi pra você.
0: Não jogo.
2: Não, fala aí.
0: Não falo.
2: Fecha o cone do silêncio. Não
3: lembro. Vamos lá.
2: Cone do silêncio.
3: Cone do silêncio. Cone do silêncio.
0: É ou não é?
2: Mas você sabe que eu não fiz, né? Eu fui até lá e não fiz.
0: Fez sim, não fiz. Ou me falaram que o senhor fez.
2: Não, acho
0: que
2: fez. A gente foi e fez o orçamento todo e não fez.
3: Todo mundo ficou sabendo.
0: Precisa falar.
2: Não fez.
0: Não precisa falar.
2: Não falou o que é.
0: Falou sim.
2: Mas bem lembrado, eu fui atrás.
3: E se o programa começasse?
2: Você tem razão.
0: Então eu tenho razão.
2: Eu só não fiz, mas eu fui atrás.
0: Eu sempre tenho razão, seu Johnny. Sempre, Johnny. Mas, olha. Quero dizer o seguinte.
2: Ele parece vilão, né, de filme.
0: Não, não é filme, não, não é.
2: Eu
0: não,
2: sempre tenho
0: É porque razão. O senhor duvidou de mim. O senhor duvidou de mim.
2: Duvidei mesmo.
0: Né? Mas agora não é hora de dúvidas.
2: Agora é hora de eu tenho razão.
0: Agora é hora de certezas. Se bem que quando a gente traz o assunto do dia, sempre causa dúvidas, né? Sempre causa
2: Imagina,
0: dúvidas.
2: Imagina, isso aqui nem...
3: O espirro já saiu.
2: Foi espirrar.
0: Foi espirrar?
2: Foi espirrar. Foi espirrar.
0: Foi mesmo?
2: Foi mesmo.
0: Mostra lá o microfone. Também ouvi, nem vou dizer.
2: Foi espirrar.
0: Não tá dando certo, não. Vamos lá. O Mord quer saber o quê, senhor Bernardo Veloso?
2: O Mord quer saber se você pudesse morar em qualquer época da história. Você vai morar, não é bate... A gente já
0: Como
2: fez,
0: assim morar?
2: A gente já fez essa pergunta com bate e volta. Você pode ir no passado ou voltar... Ou no
0: Mas futuro. Você vai ficar o resto da sua vida você morando lá?
2: Você tem que escolher um lugar. Não é nem que você... Tem, você pode escolher, você foi obrigado, você vai ser despejado dessa época. Certo. E aí você tem que escolher uma época da história, qual seria. E você só pode passar,
3: não
2: pode
3: ainda não tem,
0: né? Como assim?
2: Você tem que escolher uma época.
0: Vai ficar o resto da vida morando lá.
2: Não é bate e volta.
0: Mas assim, é lugar ou tempo?
2: Ah, você escolhe lugar e tempo. Como você vai escolher a época, você escolhe o lugar também, né? Não faz sentido.
0: Puxa.
2: Escolha o lugar e a época.
0: E eu acho que eu tenho quase que a resposta.
2: Só não vale pro palhaço que morou em todos.
0: Eu gostaria de voltar aos anos 80
2: pra gente.
0: E morar em Nova York. Nossa, que sensacional.
2: Por que New York?
0: Porque lá é a casa do rap, da old school, da música boa, da black music, do soul. É por isso que eu queria ir pra lá. E anos 80 é a melhor época que teve isso aí. Pronto.
2: Caraca, moleque.
1: Mas assim, mas tem uma questão. Você teria... Você poderia escolher a idade que você teria nessa época.
0: Né? Novo, né?
1: Ou você tem que ir com a idade que você tem hoje, por exemplo.
0: Ah, novo, né?
1: É porque, por exemplo, adolescência, vamos imaginar. Anos 80 deve ser muito legal você ter, sei lá, os seus 18 anos. Você pegar todos os anos 80 entre 18
0: e
1: 28 anos. Sensacional. Ia ser sensacional.
0: Porra, é maravilhoso.
1: Agora, se você nascer nos anos 80, você só vai pegar a adolescência, a juventude, fazer adulta nos anos 90, 2000.
2: Vocês querem estipular com idade?
1: Não, queimando. Só pra, assim, pra você curtir, porque eu nasci nos anos 80, mas eu não aproveitei os anos 80.
2: Você voltaria pros anos 80 hoje, então. Tem uma idade de
1: não,
2: hoje.
1: Não, os anos 80, o Dodô falou um negócio que é legal, os anos 80 seriam muito bacanas, porém eu teria que ser um pouco mais velho do que eu era, né? Não, pô, eu tô de 87. Você
2: viu, o Dodô malaco, por isso que ele perguntou o local. Ele voltaria pra uma época que ele viveu, mas em outro lugar. Ele iria pra Sim, Nova York.
0: Porque
2: é anos 80, ele viveu os anos 80 aqui. O Sim. rap aqui no Brasil ele viveu. Vivi. Mas ele queria ir pra Nova York pra raiz
0: vivi,
2: da bagaça.
0: Mas eu queria estar lá. Onde é a casa do...
2: Qual a idade de hoje, então? Pra não tumultuar.
1: É, com a idade de hoje?
0: Com a idade de hoje?
2: É. Com a idade de hoje. Hoje. Você tem que morar, você vai despejado de 2026. Queremos um local e uma data histórica.
0: Tem que ser... Não pode ser passado, tem que ser hoje.
2: Não, passado.
0: Ah, passado.
2: Data histórica.
0: Ah, futuro não pode.
2: É, não. Não.
0: Pode, futuro também.
2: É histórica.
0: É que você futuro, não sabe o que vai acontecer.
2: Futuro na história.
0: Você pode histórica. Falar, eu quero ir pra 2300.
1: É, beleza, mas... Você vê como tá lá.
0: E se lá, já, você chega, a Terra não, não existe
1: nada.
0: Mais.
1: Nem nada.
2: Exato, gente. A pergunta é, se pudesse morar em qualquer época da história. Futuro não é história. História é passado.
0: É.
2: Aí
0: é
2: que tá.
0: Não pode?
2: Você segue indo com a idade que você tem hoje pros anos 80. Nova York.
0: Fácil. Já falei a minha.
2: Experiência tem hoje.
0: Já falei a
2: minha. E você, Renê?
1: Ah, eu acho que eu não ia mudar, não. No fim das contas, porque querendo
2: você
1: ou não...
2: Você foi obrigado, você foi despejado. Você não...
0: É obrigado.
2: Você não pegou, você tava espirrando lá fora, você não pegou essa parte. Você foi despejado.
0: É obrigado, não vem não.
1: Então, pode ser os anos 80 também, porque eu acho que essa fase, assim, de transição, de você sair do analógico e pegar o digital também, é uma fase bacana. É só essa geração, na verdade, que tá pegando, de você sair do mundo onde não tinha internet, por exemplo, onde era... A galera só ouvia rádio, televisão, vinil,
2: brincava
1: era toca-fita, brincava na rua, etc. Pra uma outra fase em que tudo é tecnológico. Smartphone, computador, internet. Eu acho essa época legal, mas eu vou voltar pros anos 80, então, também. Aproveitar os anos 80.
0: Muito bem.
2: E você, ouvinte, pra onde você voltaria? Pra morar, né? Pra fazer bate e volta, não, tá bom? Manda pra gente pelo nosso WhatsApp.
1: O palhaço, você não pergunta pro palhaço?
0: Palhaço.
2: Não vai responder.
0: Palhaço nessa época de 80,
2: pra quem responde.
0: Ele trabalhava no circo.
2: Não foi eu que fiz
0: ele trabalhava num

0: milharal para assim.
1: Nos anos 80 dançava com papelão na calçada.
2: É, então, tá vendo? É isso mesmo.
1: Era ruim pra isso era ruim. Que eu... Zoava as costas.
2: É. Aí se agora... machucava tu agora?
1: Puta de umas calças xadrez, achava que tava arrebentando. Um ziate ruim pintado com caneta lá, canetinha. Fazia na régua porque não conseguia comprar o ziate.
2: É verdade. É verdade.
1: Agora que eu tenho PlayStation 5, irmão.
2: Não quer voltar.
1: Quer ficar nessa
2: não quer
1: aqui,
2: voltar.
3: É, no videogame você volta pra onde você quiser, né?
1: É pior ainda.
2: Mas eu quero dizer pra vocês.
1: Um puta de jogo ruim.
2: E a enquete tá lá.
4: Tá lá. Tá lá.
2: Você voltaria pra qual ano? É. Temos três opções: 80, 90 e 2000.
3: No chat?
2: No chat. 80, 90 e 2000. 80, 90 e 2000.
3: Boa.
2: Tá? Você pode voltar pra qual ano, qual década você quer. Não é nem ano, é década que tá ali.
3: Sim, sim.
2: Mas o ouvinte que responde pelo WhatsApp, ele pode falar como
3: mas
2: eu falei.
3: Mas se quiser voltar, sei lá, pro Egito Antigo, por exemplo, pode.
2: E se ele quiser pra escolher um ano...
3: Idade da pedra. Por exemplo,
2: ele quer voltar pra 1977. Ele que fala, isso. Quero 77.
3: E aí justifica por quê?
2: Ano. Por quê? Fala por quê. Pode também, não pode?
4: Pode. Ah, eu voltaria isso pra Jerusalém ano zero. Pode.
2: Ah, tá. Ano zero você voltaria, Bernardo? Você queria ver Jesus Cristo?
4: Porra. É? Você pensou? Ah, você vê, Deus. Tocar, curou um cego. Caraca, moleque!
2: Isso em louco.
4: Fez o parafuso.
3: Cara, já pensou? Ah, você poderia fazer...
2: Pode voltar. Você
3: poderia...
1: Já tô até vendo, o Bernardo ia chegar lá e vai...
2: O The
1: Chosen. Por favor, Jesus, tira essa bolinha de tênis.
2: Ah, tiraria, tiraria. Fácil, né? Tira essa bolinha.
4: Escuta, problema sério, leproso.
2: Aí, tá vendo uma bolinha de tênis.
1: Sai daqui,
2: puta merda. Juro por Deus.
3: Não, aí depois ele ia pedir assim, palhaço, tira o óculos também, faz minha visão voltar. Aí Jesus, ela...
4: Mas você vai de picadinho pra poder ter mais contato com ele.
3: Aí depois fala assim, pô, mas eu queria assim ficar um pouquinho mais bonitão e tal. Faz uma harmonização aí, Jesus. Aí ele vai lá, plim! Agora, você poderia... Você poderia contar piada pra Jesus Cristo. Imagina você fazer Jesus Cristo.
2: Olha, palhaço, é verdade, você podia voltar.
1: Eu não. O Bernardo não, porque... que é muito engraçado.
2: Não, mas...
1: Deixa o Bernardo
2: ir. Ia fazer um... Jesus, um stand-up pra Jesus.
1: Daí ia ficar feliz.
2: Ia fazer um stand-up pra Jesus Cristo. Olha eu só não. Que beleza, Bernardo Veloso. Pensou fazer um stand-up pra Jesus Cristo?
4: Na Santa Ceia, seria um bom
2: pensou?
4: Lugar.
2: Pensou?
3: Caramba.
2: Caramba, seria esse espetáculo, né?
4: 13, 14...
2: Aliás, falando
3: que
2: nisso...
3: Que piada você contaria pra Jesus se encontrasse ele, o Bernardo, assim? Não uma piada.
4: Ideia. Não tenho a menor ideia.
2: Mas você vai contar piada, acho que esse final de semana aqui, não é?
4: Vou.
2: Quando?
4: Sexta.
2: Agora?
4: É.
2: Aonde?
4: Às 10 da noite no Acústico Comedy.
2: Eu peguei o gancho.
4: É um show de comédia stand-up. Sexta agora.
2: Certo, mas o cara que quer ir, ó, aqui, ó, ó, na faixa.
4: Tem que pagar nada?
2: É.
4: Tá? Um par de ingressos?
2: Tem, como?
4: Vai lá no meu Instagram.
2: Como?
4: Vai no O Bernardo Veloso, Instagram, e manda direct, eu quero.
2: Então é fácil.
4: Né? Não, é fácil não, você para cinco pares também, fácil não.
2: Cinco parezinhos.
4: É. Né? Fácil, os cinco primeiros que mandaria eu quero no O Bernardo Veloso garantem par de ingressos pra esse show.
2: Bom.
4: Mas eu não sei qual piada eu contaria não, viu, Rani?
2: É.
4: Eu sei que no momento que eu tava, bem no momento que eu, de conversão, os caramba, uma vez eu tava chegando de carro em algum lugar com a Bianca, com a minha filha, e a gente falando sobre isso, o que é certo, o que não é, sobre... E me bateu muito essa loucura, essa noia da comédia, do que eu faço é certo, que eu não faço não é certo, que eu faço no show, eu interajo muito, às vezes eu passo dos limites, não passo isso. Isso começou a mexer muito com a minha cabeça, até que eu conversei com uma pessoa que foi muito importante, Rubinho Pirola, na história toda, ele me ajudou muito. Mas minha filha fez uma pergunta que entrou na minha mente. Ela realmente perguntou, se Jesus estivesse na plateia, você faria o mesmo show que você faz hoje? Mano, isso ficou uns dias me martelando.
3: Ele
4: mas eu faria o mesmo show que eu faço hoje.
2: É lógico, tem que fazer.
3: Mas ele pode estar não no meio de nós já, observando, assim, pra ver os próximos passos.
4: Essa frase uma outra pessoa me disse quando eu reportei essa história. Você sabe que tá, né? Eu falei, é verdade. Então é isso.
2: Muito
4: exatamente
2: bem.
4: Isso.
2: E tem prêmio, não? Hoje não tem nada?
4: Hoje
2: tamo,
4: não tem.
2: Oh, nós estamos pobres, hein?
3: Pô, um par de ingressos aí, libera pra nós. Cadê, aí, Amanda?
2: Não é possível.
4: Não tem um
2: esse par de programa ingressos já foi melhor. Não tem nada. Aqui, ó. Eu vou mostrar pro ouvinte. A gente é... Ó, aqui, ó. Prêmios, ó.
4: Não tem?
2: Traço.
4: Não, a gente pode fazer uma
2: traço,
4: vaquinha entre nós aqui. Comprar os ingressos
2: traço,
4: também,
2: sortear. Aqui, ó. Traço.
4: Quer fazer,
2: Domingo? Ah, programa pobre, cara.
3: Vamos fazer uma vaquinha. Vaquinha.
2: Ah, pelo amor de Deus.
4: Nós quatro faz uma vaquinha e pá.
2: Ah, tá pobre o programa,
1: não,
2: palhaço.
1: Quatro não, não me põe nesse troço
2: tem que aí. Pôr um par de ingressos pro show do palhaço, o circo do palhaço, qualquer
1: não,
2: coisa aí.
1: Não tô nem aí.
2: Também você não descola nada, hein?
1: É o momento que a gente testa a nossa amizade.
3: Vamos sortear um abraço, vai. Um abraço de cada integrante aí pro vencedor.
1: O ouvinte é muito interesseiro.
2: Vou falar, viu? É difícil.
1: O ouvinte é muito
2: fácil.
1: Interesseiro.
4: Você não pode, te falar? Ah. Agora eu vou te falar o que você me disse. 5 minutos antes desse microfone abrir.
2: Uh-huh.
4: Sobre a vida, não foi nem sobre a rádio. Você não pode desanimar, menininho.
2: Não estou desanimado, eu estou
4: desanimado. Não pode desanimar, rapazinho.
2: Não, não é, porque todo mundo dá prêmio.
4: Você
2: aí eu vejo aqui a tarde.

0: acho.
1: Eu vejo aqui a tarde, aí é na programação do Jimmy, aí é Alexa.
0: Pro Jimmy ainda, né?
1: É caixinha de
0: Bluetooth. Pro Jimmy ainda.
1: É o cara, aí no Energia na Véia dá não sei, ingresso pro Pafés da Véia, dá não sei o quê, e dá camiseta da rádio. Aí chega aqui e olha só, nada. Não. Nada. Aí eu fico com essa cara aqui, ó. Ah, pelo amor de Deus, convenhamos. Vamos colocar o ouvinte pra participar.
0: Vinheta e música.
1: Não tem música.
0: Ah, não tem mais?
1: Agora acabou. Agora eu vou pôr o ouvinte pra falar do WhatsApp, que chegou, hein?
0: Chegou.
2: Bom dia, aqui é o João Camacho de Cotia. Rapaz, se eu pudesse votar meus anos 80, eu nasci em 68, então vocês fazem a conta, rapaz. Quanta alegria eu vivi. Quantas fitas eu gravei. Era maravilhoso. E dei show, fui DJ. É muito bom, muito bom.
1: Era bom demais.
3: Perdi uma hora da vida gravando uma fita na frente de um aparelho de som. Era ótimo. Uma hora hoje.
1: Ah, mas foi uma época boa. Foi uma época boa.
3: Um trouxa lá esperando.
1: Trouxa não, você não fala assim do ouvinte, tá?
3: O locutor parar de falar pra soltar a música no tempo certo, sem vinheta da rádio. E mesmo assim, ainda você soltava aí. O Domênico ia lá e colocava. 97. E zoava a fita das pessoas em casa.
1: Eu não sei se você sabe.
3: Puta época. E o Domênico gostava de falar em cima da música que era
1: pra zoar
3: o ouvinte.
1: Eu não sei se você sabe.
3: Você tá gravando aí? Soltou a pausa?
1: Era bom, mas...
3: A pausa? Ó, soltar a pausa aqui, você vê. Grava aí. Aí
1: não,
3: a pessoa
1: eu não sei soltava, se você soltava a música. Eu não sei se você
3: tá
1: sabe.
3: Tá gravando?
1: E as pessoas ficavam putas. E eu me incluo nessa, né?
0: Diga, Dô.
1: Mas era o trabalho do locutor é o quê? É falar, filho. Não vem com esse papo. É falar. Ele tem que falar. Ele tem que falar. É isso. Muito bem. É isso, Bernardo Veloso. Tem mais alguma coisa a falar? Não tem mais nada.
0: Aliás, estamos ao vivo no YouTube, tá bom?
3: Muito
0: canal da Rádio Energia 97 FM no YouTube. Caso você vá acompanhar por lá, esses rostos lindos estão à sua disposição, amigo ouvinte. Vai lá no nosso canal. Inscreva-se no canal. Mandem superchat. Será lido no ar pro Domênico Ranieri. E curta a transmissão. Todo esse processo é muito importante. Você que estava aí reclamando o tempo que o Morda Sopra ficou fora do YouTube, faça valer por merecer. Vai lá, curta, comenta, engaja, tá bom?
1: É verdade, tem pouca gente também. Tem. Olha, eu vou dizer uma coisa pra você.
0: Então, vamos sair
1: aí o pessoal fala, eu quero o YouTube, quero o YouTube,
0: vamos sair.
1: Quero o YouTube. Cadê o YouTube? Aí tá no YouTube e vem meia dúzia de pessoas ali. Você tá de brincadeira. Olha, esse programa
0: vamos
1: ali,
0: sair.
1: Eu vou falar pra você.
0: Vamos voltar pro Twitch.
1: Eu vou abrir o jogo.
0: Eu sou fã
1: disso. Não tem vida longa.
3: Calma, Domingo.
1: Aí depois que sai do ar, tiraram do ar. Você vai ver. Não tem vida longa, hein? Tô avisando. Se o pessoal não começar a espalhar pra todo mundo pra ter audiência aí no nosso YouTube... Nós estamos ferrados. Esse programa não vira o ano.
0: Pressiona os caras,
1: Domingo. Não vira o ano? Qual que é a próxima Dia das Crianças?
0: É 2027 o próximo ano, Domingo.
1: Não, o próximo feriado aí, deixa eu ver. Tô pensando aqui. Não, acho que não vira o ano. Sim. Deixa eu ver mais um ouvinte aqui no WhatsApp.
4: Bom dia, pessoal do Morde. Aqui é a Paula da Penha. Hoje eu tô com 48 anos, então eu voltaria pro século 17. Eu acho muito chique aquelas mulheres com aqueles vestidos maravilhosos e usando o corselet. Eu acho muito chique o corselet. É mais pela roupa, não é nem pela musicalidade, porque naquela época era tudo mais restrito, né? Principalmente em relação às mulheres. Mas eu acho muito chique, muito bonito aquelas roupas da época. Pavão, não sei como é que chama aquelas mangas, eu acho muito bacana.
1: Viu? Ia voltar no século 17.
0: Em algum momento da história a gente degringolou com roupa, né? Ficou tudo mal vestido. Ficou mais informal, né?
1: Pessoal, é verdade.
0: Esteticamente era mais bonito, mas dava mais trabalho, né?
1: De perna por aí também. Fotos do centro de São Paulo, antigo.
0: Anos 60, 70.
1: Anos 60, 50, 60. Era muito chique. Até pessoal, tudo de terno e gravata. Você via todo mundo de terno e gravata.
0: Os adolescentes.
1: Hoje, putz,
0: aquela
1: vida.
3: A educação era outra.
1: Mas, muito bem. Ô, Ranieri, você vai trazer agora o lutador japonês que caiu num golpe da fruta, chama golpe da fruta, e pagou quase R$100 em 2 kiwis, é isso?
5: Exatamente, Dudu. Quem nunca, né? O lutador japonês Yuhiro Kushida, viu, palhaço? Campeão de luta livre e ex-participante do WWE... Ele se surpreendeu ao pagar, sabe quanto? R$95 por apenas 2 kiwis no Mercadão de São Paulo.
1: Aê.
5: Isso acontece com muita gente, principalmente quem vem de fora, né? Em publicação nas redes sociais, ele questionou se o preço cobrado era justo e comparou o valor ao que ele havia pago em um rodízio de churrasco na noite anterior. Falei, ele viu assim, ele falou, mas como que pode? Eu fui num rodízio de churrasco, paguei 100 conto. Aí eu fui no Mercadão, peguei 2 kiwis e paguei 100 conto.
0: O cara fez a conta esperto.
5: O cara, ele fez essa comparação, obviamente, de outro país. Ele converte do iene pro real, né? Vale destacar que normalmente uma bandeja de...
3: O cara falou, é que esse kiwi veio do Japão.
5: E faz sentido, porque no Japão é caro, viu?
3: É, então.
5: No Japão é caro. Ó, vale destacar que normalmente uma bandeja de kiwi aqui no Brasil, de meio quilo mais ou menos, ela custa entre 9 e 18 reais.
0: Já não é barato pra uma fruta.
5: E não é barato.
0: Pra uma fruta não é barato. Mas,
1: o kiwi é um pouquinho mais caro mesmo.
0: Viu? Sim, sim,
1: é.
0: Sim.
5: No caso, assim, você cobrar 95 reais por dois, porque não deu nem meio quilo. Dois kiwis deve, acho que dá 100 gramas, mas 100 e poucos gramas.
0: Não é muito, não. Facada.
5: Então, assim, foi muito abusivo. Ele disse o seguinte, abre aspas. Cobraram 95 reais ou 3 mil ienes por apenas 2 kiwis. Não consegui recusar depois de terem deixado eu provar tanta coisa.
1: Ah, é por isso.
5: O preço foi o mesmo de um jantar com rodízio de churrasco que comi ontem à noite. Brasileiros, esse preço, ele é justo? Perguntou o nosso glorioso Yuhiro. Não
1: é justo.
0: Sabe o que é muito louco?
3: É justo, sim, Yuhiro.
0: E até entendo a comparação dele, porque o rodízio, a abundância que a gente tem em churrascaria aqui no Brasil não é comum lá fora, né? E pelo preço que a gente tem aqui. Então acho que ele foi bem... Ele foi pontual, né?
5: É.
0: Na comparação.
5: Aliás, a gente tem o vídeo, viu? Então vamos
1: conversar.
5: Tem o vídeo.
1: Tem áudio?
5: Tem áudio. Eu vou fazendo a tradução. Ele fala em meio português, meio inglês. Vamos aí ver. Eu vou ajustando aqui. Então quem puder, coloque lá no youtube.com/energia97. Aproveite e se inscreva no nosso canal. Entre na transmissão do Morde e Assopra. E aí você vai ver o nosso glorioso Yuhiro Kushida, que foi passado para trás no Mercadão de São Paulo. Pode soltar, Johnny.
6: Kushida, como foi a sua primeira vez no Brasil?
7: Ah, muito feliz. I love Brazil. Maybe I wanna come back soon.
5: Ele disse que gostaria de voltar no futuro pro Brasil.
7: O kiwi.
5: Mas aí ele saca os dois kiwis ali, puta, mostra merda, a conta, as matérias.
7: Wait.
5: E ele fala que é muito caro. Too expensive. Aí ele pega o celular com uma tradução do Google Tradutor. Vamos ouvir.
8: Eu não imaginava que o kiwi fosse tão caro no Brasil. Não tenho mais dinheiro.
5: Ele brinca, né? Ele disse que agora tem que ir embora porque acabou o dinheiro dele. Kiwi é muito caro. Ele pega a mala dele e vai todo triste embora no aeroporto. É
1: sensacional, hein?
0: Isso é muito bom pro nosso turismo, não é mesmo?
5: Excelente, né? O golpe da fruta, Dodô, porque os internautas, eles começaram a comentar e falaram assim, ô Yuhiro, você acabou caindo no chamado golpe da fruta. Vocês conhecem o golpe da fruta?
1: Não sabia que tem esse golpe aí, não.
5: Tem o golpe da fruta. O golpe da fruta, aliás, serviço de utilidade pública aqui no Morde e Assopra. Você, o Mercadão é muito legal. Eu tenho até uma tradição com a minha esposa, viu, palhaço? Todo fim de ano, assim, quando tá próximo do Natal, a gente vai pra lá, a gente compra um enfeite novo de Natal. E também a gente aproveita pra ir num dos restaurantes que tem lá no Mercadão.
0: Eu nunca fui lá.
5: Você nunca foi?
0: É um dos pontos de São Paulo que
3: sempre
0: eu tenho vontade
3: de ir. Sempre que dá,
0: eu
3: vou. Fui. É que é caro lá. Tá,
5: é caro.
3: É. Mas é sempre que dá, eu vou. Já fui com a minha esposa, minha filha. Muito legal.
5: É bem legal. Só que os caras, eles ficam mesmo te empurrando as coisas. E se você fizer cara de tonto, você tá lascado. Ah,
0: por isso que eu nunca fui. Legal. Por isso que eu nunca fui.
3: O Daniel explicou porque os caras...
0: Por isso que eu nunca fui.
3: Fiquei empurrando as coisas por aí.
0: Por isso que eu nunca fui.
3: Que alto.
0: Tenho noção da minha cara, Daniel. Vítima fácil naquele lugar.
5: Ó, vamos lá. O golpe da fruta, serviço... Prestação de serviço aqui no Morde e Assopra. É uma prática abusiva, Dodô. Você que não conhece, ó. Então, pra você também não cair. De vendas... que acontece, né, por algumas bancas do mercado municipal de São Paulo. A prática é direcionada principalmente a turistas e visitantes desavisados. Por exemplo, quem vai pela primeira vez, quem não sabe direito como funciona. Essas são as principais vítimas. Segue o passo a passo. Primeiro passo, Bernardo.
0: Bora.
5: Os vendedores, eles abordam os visitantes oferecendo pedaços de frutas exóticas, tipo pitaia, temoia, granadilha, mirtilo.
0: Primeiro passo, eu cairia.
5: Você cairia, porque
0: fácil.
5: Diferente...
0: Amostra grátis e eu corro atrás do mercado.
5: E é, e é gostoso. Eles passam até, tem uns que passam um melzinho ali na faca, então fica ainda uma fruta que já é doce.
0: Cadê a caneta? Vou anotar. Nesse check.
5: Exato.
0: Tem check. Boa.
5: Muitas vezes eles colocam fruta diretamente na mão ou na boca do cliente pra justamente ele ficar meio sem ter pra onde ir.
0: Na boca, sacanagem. Check 2.
5: É. Porra. Por enquanto tá legal, né, esse golpe, né, verdade?
0: Tô curtindo.
5: Segundo passo, os preços por quilo das frutas exóticas não costumam ficar visíveis ou são informados de forma bem confusa. Então você pergunta, ele não deixa claro se aquilo é por unidade, se aquilo é por quilo, se é cada 100 gramas, se é cada meio quilo. Então eles já trazem uma confusão em relação a isso.
0: É uma forma de quando chegar no final da história você não ter para onde correr.
5: É, porque...
0: Vem o valor, você topa.
5: Exato, porque eles vão falar assim, ah, quanto que é? Normalmente tá lá por quilo, vai, da fruta. Aí ele fala assim, ah, custa 20 reais. Aí você fala, pô, 20 reais o quilo, tá bom, me vê um quilo. Só que era 20 reais a unidade. É mais ou menos assim.
0: Eu sou distraído o suficiente, check no segundo passo.
5: É. O valor cobrado pode chegar a centenas de reais por quilo, muito acima do preço do mercado, que foi o que aconteceu com o nosso Yuhiro Kushida. Terceiro passo do golpe da fruta no Mercadão. Quando o cliente demonstra interesse em levar apenas uma ou duas unidades, o feirante rapidamente enche uma sacola com grandes quantidades, também diversas frutas pesadas, normalmente caras, e isso sem autorização expressa da quantidade. Ele só vai pondo, para depois não falar assim, não, tira, só queria duas.
0: Nesse eu acho que não cairia. É. Eu julgaria para falar, não.
5: Tem aí, muita coisa.
0: Nesse não é...
5: O Yuhiro também não caiu, né? Ele, no fim ele levou só duas.
0: Então até eu tô com o Yuhiro.
5: É. E o quarto e último ponto, na hora de passar no cartão ou pesar, a conta resulta em valores absurdos, frequentemente mais de 300, 600, às vezes até mais de R$1.000, pra pegar umas frutinhas.
0: É, eu acho que eu não cairia não porque eu sou esperto, é porque eu sou mão de vaca. É. A hora que testa, eu vou falar, não, obrigado. E com Deus, já fui.
5: E vamos aqui, embora, ó, mas... é o último passo, né, do que acontece, não, nem sempre, tá, pessoal? Mas às vezes, caso o cliente ele reclame ou tente desistir da compra... Alguns vendedores, eles costumam se reunir em grupo para intimidar o consumidor, insistindo de forma agressiva para que o pagamento ele seja efetuado. Ou seja, se o consumidor ele não paga, às vezes porque ele ficou ali meio sem jeito e fala, ah, já que aconteceu, deixa eu pagar, eles vão lá e intimidam. Não todos, tá bom? Isso não é uma prática que todo mundo no Mercadão aplica, mas alguns feirantes aplicam sim. Até hoje, teve problema... Nos últimos anos.
0: Já vi matérias sobre isso.
5: Matérias saiu sobre isso. Né? E agora a gente viu que ainda acontece porque o Yuhiro Kushida ele foi pego. Como se proteger, Bernardo? Dica pra você.
0: Boa.
5: Primeiro passo, perguntar o preço por quilo antes de aceitar qualquer degustação da fruta. Ele tá te oferecendo? Quanto custa esse por quilo?
0: Certo.
5: Aí você já se garante nesse sentido. Então se você achar que é um preço razoável, que eventualmente você pode pagar, aí você vai lá e experimenta sem culpa.
0: Tá anotado o primeiro passo.
5: Segundo passo... Ser firme ao dizer não se tentarem colocar frutas na mão ou sacola sem solicitação. Porque eles já vão enchendo uma sacola pra te entregar, só porque você deu um sorriso muitas vezes.
0: Eu não consigo dizer não, firmeza não, você me conhece, sabe que eu não tenho, mas...
5: No máximo você sai correndo.
0: É, não! E foi embora.
5: Terceiro passo de como se proteger, acompanhar a pesagem e exigir o valor unitário e o peso exato na balança. Muitas vezes eles deixam a balança na parte interna. Então eles pegam as frutas, vão lá, pesam lá dentro, voltam já pesado. Você nem viu o que aconteceu. Então você exige, não, eu quero ver a pesagem das frutas. E quarto e último passo, recusar pagamento caso o valor total seja abusivo ou diferente do combinado. Porque muitas vezes o valor pode até ser aquele, que nem do kiwi, dois kiwis, R$95. Porém, é uma prática abusiva. Você não é obrigado a comprar esse tipo de produto. Aí as dicas, portanto, Dodô, para você não cair no golpe da fruta. Agora você pode ir pro Mercadão tranquilamente.
0: Vou conhecer o Mercado Prevenido.
1: É. Olha, não é fácil não, hein? Tem que ficar esperto mesmo, hein?
0: Você já foi, Dodô, no Mercadão?
1: Já, mas faz muito tempo. Faz tempo que eu não vou lá. Mas tem que ficar ligado.
3: Eu não passei por nada disso.
1: Mas eu vou falar para vocês que... É. Mas isso é um comercial...
5: É,
1: danoso ao Mercadão, né? Tanto do japonês, é o japonês, né? O lutador lá.
5: O Yuhiro Kushida.
1: É, com relação a tudo isso que vem acontecendo aí, né? Golpe da fruta, pô, começa a espalhar esse troço, é mal pro Mercadão,
0: Eu fui
1: né?
0: no de Salvador.
1: Não é legal.
0: Eu fui no de Salvador.
5: Como que é o de Salvador?
0: Não tem nada disso.
5: Então, eu fui no de Belo Horizonte. Pô, também
0: eu não passei por esse Mercadão de Salvador.
3: Os caras que vendem aquelas...
0: Aí é do lado de fora.
3: Fica ali.
0: Pelourinho, um perigo.
5: Ah, sim, é.
0: Pelourinho, Mercadão de Salvador, tranquilo. Pelourinho, perigo.
3: E as fitinhas?
1: Por quê?
0: Porque os caras têm tipo as fitinhas.
3: As fitinhas que é de graça.
0: Empurra, né? Nosso Senhor do Bonfim. Os caras tentam enfiar por 10 conto uma fitinha no braço.
3: Amarrar, faz o pedido.
0: 20 conto. O cara pega que a turista tenta socar por R$50, aí vai.
5: No Mercadão de Belo Horizonte que eu fui recentemente também, de boa. Não fica ninguém... te enfiando coisa, oferecendo, te coagindo, porque tem muita questão da... ficou estranho isso, né? Ficou estranho.
1: Empurrando coisa é
0: complicado. Ó, o de Cunha também é tranquilo, tá, viu? Hoje, Mercadão de Cunha é tranquilo.
1: Vamos ver aqui.
5: Mas, ó, Dodô, só, pra, só um adendo, não é todo mundo do Mercadão, tá? Tem muita gente bacana trabalhando lá, é que esses poucos...
1: É bem legal, um passeio legal.
5: É muito legal. Você que nunca foi, vá no Mercadão, vale muito a pena, aproveite. Assim, obviamente você vai nos restaurantes, não é tão barato, mas...
1: Ah, mas você tem que ir lá pra comer o sanduba de mortadela.
5: O sanduba de mortadela.
1: É o mais conhecido bolinho, do mundo.
5: Sabe o que é bom demais, que todo ano eu vou lá pra comer? O bolinho de bacalhau.
1: Falaram bem do bolinho
5: ele
1: também.
5: Ele é gigante, ele é grandão, dá pra você dividir até. Bolinho de bacalhau, uma delícia, as caipirinhas.
1: O palhaço não divide dele não, hein?
5: Não divide, né? Não. Ele pede dois. As caipirinhas do andar de cima dos restaurantes, tem aquelas frutas exóticas de baixo, tem lá em cima também. E é muito gostoso, vale muito a pena, chope. Então vá no Mercadão, só tome cuidado com as poucas pessoas que não fazem um trabalho legal.
1: Vamos lá, enquete de hoje rolando. Se você pudesse morar em qualquer época da história, qual seria, hein?
9: Olha, legal isso daí, hein? Gostei, tô com o Domênico aí. Mas eu voltaria antes, anos 70, né? Anos 70, maravilhoso, música boa, rock and roll, black music, MPB. Nossa, maravilhoso, maravilhoso. Foi, assim, sensacional. Então, a minha idade, poderia ser com a minha idade, sim. Foi muito, muito, muito bom, muito bom.
1: Legal, anos 70, né? Que teve disco também, muito legal. Vamos lá, mais uma.
10: Adriana da Moca. Bom, eu nasci em 76. Eu queria voltar para os anos 70. Nos dias de hoje, ainda eu gosto da galera disco, né? Da dança, do ritmo, da pista, dos passinhos, enfim. Então eu voltaria para a década de 70. Acho que seria terrível, viu? Porque eu adoro uma pista. Beijão para todo mundo aí.
0: Muito bom. Musicalmente também, a época dos Beatles deve ser legal, hein? É 60, né?
1: Vamos lá, mais uma.
11: Bom dia, gente. Olha, sabendo o que sei hoje, se eu pudesse voltar atrás, eu voltaria aos anos 80, só para poder correr atrás de tudo que eu queria ser, que eu queria alcançar. Então eu voltaria aos anos 80, para poder viver de verdade.
1: Tá certo.
5: Ô, Dodô... Muita gente participando pelo chat, inclusive, aliás, fica a dica, voltamos pro YouTube, né? Muita gente falava assim, pô, mas quando o Morde a Sopra vai voltar pro YouTube? Que pena que saiu. Estamos lá, no YouTube. Então vai lá, youtube.com/energia97, acompanha o programa com imagem e aproveite e interaja com a gente, tá bom? No chat, a gente tá de olho aqui nas mensagens. O Emerson Bezerra, ele diz o seguinte, minha esposa caiu nesse golpe, perdeu R$700, ameaçaram ela se ela não pagasse, né?
0: Caraca!
5: Você vê, então tem muita gente aqui falando também, né, que já passou por algo parecido e etc.
1: Chegou aqui um e-mail, né, pra mim, da Rita de Cássia. Depois que o Mercadão foi arrendado, os comerciantes estão mais espertos. Se você denunciar assédio, obrigatoriedade, ameaça de vendedor e denunciar, chamar a polícia, o comerciante perde a concessão do box, porque ele é alugado e eles sabem disso. Tá aqui escrito... A mensagem da Rita de Cássia. Obrigado, Rita.
5: Bom saber, bom saber. Então você, por exemplo, o Yohiro Fushida, lá do Japão, faz uma denúncia da barraca que foi sacana com você, que aí eles se lascam. E aí os bons vendedores, eles são mais valorizados, que é isso que tem que acontecer.
1: É isso aí. Muito bem, muito bem. Vamos por agora pro giro.
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5: Aos 50 anos, Marcos Mena anunciou seu retorno aos palcos com a gravação de Tudo de Novo, seu primeiro projeto audiovisual solo. O cantor marcou os anos 2000 à frente do LS Jack e se tornou conhecido nacionalmente por hits como Carla, Sem Radar e Uma Carta. Em 2004, quando viveu o auge da carreira, Mena passou por um dos momentos mais delicados de sua vida após uma cirurgia de lipoaspiração. Na ocasião, o cantor sofreu uma parada cardiorrespiratória, ficou cerca de 20 minutos sem oxigenação adequada no cérebro e passou 2 meses em coma. A Câmara dos Deputados instalou uma comissão especial para analisar a proposta de emenda à Constituição que reduz a maioridade penal de 18 para 16 anos. A votação deve acontecer após as eleições de outubro. O presidente da comissão é o deputado Aloysio Mendes, do Republicanos do Maranhão. O relator será o deputado Mendonça Filho, do PL de Pernambuco. A proposta busca alterar o artigo 228 da Constituição. Com isso, pessoas com 16 anos já responderiam como adultos. Atualmente, o mesmo artigo diz que os menores de 18 anos são inimputáveis e sujeitos às normas da legislação especial. A dívida do Corinthians com Memphis Depay poderá ser muito maior do que os 77 milhões de reais atuais relacionados aos valores de premiações atrasadas e juros. De acordo com a apuração do GE, o staff do jogador quer cobrar na justiça cerca de 20 milhões de dólares ou 103 milhões de reais. Essa quantia é o valor do contrato acordado, mas não assinado pelo presidente Osmar Stabile. A alegação é de que já havia um acordo de boa-fé entre as partes. Assim, caso o jogador vença integralmente a disputa nos tribunais, a dívida do Corinthians com ele pode atingir aproximadamente 180 milhões de reais.
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1: Meu Deus!
0: Era só o que faltava.
1: Essa cara vai última notícia...
0: O cara vai cobrar pelo que não trampou. Então, pelo que não assinou.
1: É, então, mas não é isso.
0: Mas eu... não é isso. Ele tá cobrando pelo que tem de dívida, mas também tá querendo cobrar pelo negócio que não existe.
5: Mas eu tava vendo na jurisprudência, mas, e isso é muito comum. Isso é muito comum, sabe por quê? Vamos imaginar, você tá ali no momento de uma janela. Aí você tem várias oportunidades.
1: Certo.
5: Então, perde. Aí os clubes entram em contato com você com propostas similares, por exemplo. Aí um clube vai lá, ele acorda com você, ele não assina, mas tem um acordo de boa-fé. Já trocou minuto, assim, ó, já tem tá contrato.
1: Tá tudo certo, a gente vai assinar, calma. Só deixa eu só ver alguns negocinhos aqui, mas tá tudo certo.
5: É, vem tá fazer o exame, cara. Vem não sei o quê.
1: Aí o Memphis tem uma proposta de um outro time, fala, não, já me deram lá que vai assinar, eu não vou. Não vou. Não vou agora
0: trocar. Uma prática que é comum no futebol, não só
1: no
0: entre
1: futebol,
0: clube
1: hein?
0: E jogador,
1: não é só futebol.
0: Mas também como jogador com clube. A gente já viu jogador que inclusive passeou por dentro de clube, usou camiseta e não vestiu, assinou com outro. Então essa prática não é comum só de um lado. Essa não, via não, é de mão dupla, pera lá.
1: Não, sim, Bernardo. Pera estamos lá, falando que lá. É só de um lado, não estamos falando isso.
0: Eu entendi,
1: Lula. E ó, entendi, não é só no, ó, e vou falar, não é só no futebol, hein? Não é só no futebol que acontece isso. Muitos profissionais aí que são profissionais de alto garbor, vamos dizer assim, né? De empresas e tal. Que o pessoal é requisitado, pô, sabe? Eu quero aquele profissional, traz ele pra minha empresa. Acontece, já vi acontecer isso aí com um amigo meu.
0: No meio
1: já
0: do caminho não assina. O cara não assina, sai
1: e
0: o cara, de uma...
1: E ó, já vi cara ficar desempregado. Já vi gente ficar desempregada.
5: É, porque pensa nessa situação. Você tem uma proposta muito boa. Tá tudo certinho.
1: É o caso do Memphis, tá desempregado.
5: Tá tudo certinho.
0: Isso eu entendi.
5: Ah, sim. Não que o Memphis vá receber, e até em cima do que eu pesquisei, todo o valor do contrato.
1: Ah, ele vai fazer.
5: Vai depender de muitas coisas. Provavelmente ele vai receber uma indenização, e aí o juiz vai determinar. Às vezes fica em torno de 10%, 15%, 20% do contrato. Vai depender, por exemplo, se o próximo acordo que o Memphis fizer, se ele vai ser no mesmo patamar... Se ele for no patamar abaixo do que ele havia combinado com o Corinthians, provavelmente há uma chance grande de o juiz ir lá e fazer com que o Corinthians ele pague essa diferença através da indenização. Então tem uma série de fatores. É quase impossível o Memphis ganhar na justiça todo o valor que ele
1: mas
5: teria.
1: Mas vai ganhar uma grana.
5: Mas vai ganhar mais.
1: Você lembra do...
5: Alguns milhões serão somados aos 77 milhões.
1: Eu vou lembrar agora... Não é igual, mas é muito parecido, né? O Abel tinha se dado um pré-contrato com o time da Arábia. Vocês lembram?
5: Sim, lembro.
1: E aí ficou esquecido. E aí veio à tona. E esse mesmo time queria um jogador do Palmeiras, né? E acabou pegando o jogador do Palmeiras e aí acabou pagando. O Palmeiras teve que pagar. Ou seja, deixou de ganhar. Não, não saiu nada do bolso, mas teve que disponibilizar um jogador pros caras lá que eles queriam. Eu não me lembro o nome do jogador agora. Faz tempo que aconteceu isso. Mas tinha que pagar, cara.
0: Pra
1: que teve que pagar. Entendi. Ele não foi pra lá.
5: Aqui
1: é igual que você falou.
0: Entendi.
1: Vem de um lado, vem do outro.
0: Exatamente.
1: Nesse caso, veio do outro lado, né?
0: É via de mão dupla.
1: Não é um jogador, mas é um treinador, sim, né? Sim, mas sim. Não é um time, vamos dizer assim, né? Agora, uma outra notícia.
5: Ô, Dodô, rapidinho sobre o Memphis ainda. Estão participando aqui. O Douglas VB82, ele disse... Corinthians caiu no golpe do Mercadão. E o Luciano mas, FS, ele diz o seguinte, o Memphis foi o Yoshida e o Corinthians o Mercadão. Aí, ó, acho que foi o contrário, né?
1: Hoje cara, eu vou falar uma coisa, você não tinha o que fazer, né? Eu ainda falei sobre isso com vários amigos meus, né? Sobre esse negócio do Memphis, o Ranieri, Bernardo Palhaço, meus amigos. Ele queria renovar, mas a renovação era duas milhas por mês e 4 parcelas de 10 milhões aí no meio do caminho, né?
0: É muita grana, cara.
1: É muito dinheiro pra um clube que tá endividado. E eu não tô zoando, eu tô falando sério, cara. Um time, qualquer país do mundo que tivesse um time, uma empresa, que estivesse devendo 3 bilhões, já tinha abrido falência. Tava na falência. Não tem o que fazer. Não, e aí o que vai acontecer
0: futebol
1: aqui...
0: Futebol brasileiro no geral, né? Só futebol também, né? Isso é uma prática
1: comum no falando...
0: futebol brasileiro.
1: Não, sim, Bernardo, mas tô falando com relação, porque a notícia é essa aqui.
0: Sim,
1: é,
0: sim.
1: É com relação ao Corinthians, né?
0: Certo.
1: Mas tem, por exemplo, o Santos, tá numa situação difícil, aí o São Paulo e tal. E muitos outros clubes do Brasil, não é só esses, não. Tem um monte, né? Enfim. Mas você não pode fazer loucuras, cara. Não pode fazer loucuras. Não, mas... e aí eu acho que fez o certo. Porém... E ludibriar o cara. Por que já não falou logo de cara que não dava? Sabe, lá atrás? Fala, nós não vamos renovar, gente. Acabou. A gente tá numa situação que não dá pra fazer. O que vai acontecer é que ele vai, de novo, entrar na justiça e o clube vai entrar no transfer ban. Não tem dinheiro. Não vai ter esse dinheiro pra pagar o cara.
5: E agora o Corinthians não consegue pagar 20 milhões, que são a somatória dos três transfer bans ativos, mas vai pagar como 100, sei lá, 70, 80, 90,
0: 100. Virou bola de neve que não tem mais o que fazer, isso é fato, isso é fato.
3: Falar em galinha,
1: no
3: galinheiro.
1: Agora eu gostei, porque tem a ver, né?
5: Aí galinha, por que galinha? Não entendi.
1: Não, porque é o time, né?
5: O time? Como assim, Bernardo?
1: É conhecido. Vai, e aí?
3: No galinheiro.
0: Não tem o time.
3: O cachorro tava passando lá do galinheiro, olhou, aí ele viu uma galinha... pulando de um lugar alto pra caramba, de um puleiro alto.
1: Uhum.
3: Caía no chão e... falou, caramba, que esquisito aquilo.
1: Uhum.
3: Aí ele olhou a galinha de novo? Subiu no puleiro alto.
1: Uhum.
3: Pulou, caiu no chão e... deixa eu fazer melhor. Primeiro foi... Aí ele falou que, meu Deus do céu, ficou, olhou de novo lá no... ela subiu de novo no puleiro mais alto. Aí pulou, meu, caiu no chão e... aí ele virou pro galo e falou... o que, que é isso aí, mano?
1: Tá
3: acontecendo ali? Falou, aqui, aquela ali é a galinha caipira.
1: Ela cai e pira. É uma galinha caipira. Foi boa.
5: Foi ruim, palhaço. Eu elogio, mas essa não dá, não.
1: É, não deu, não. Vamos lá. Tema de hoje, vamos ver o pessoal respondendo.
14: Fala, galera do Morde a Sopra, beleza? Maurílio do Capão Redondo. Gostaria de voltar para os anos 80, cara. Para aproveitar mais as baladas lá, curtir mais. Eu não curti tanto, mas eu gostaria de voltar para lá. Porque aquela época era boa demais, viu? Tempo que não volta atrás.
1: É verdade. Mais uma.
15: Fala, galera do Morde a Sopra. Aqui é o Gilberto, motorista de aplicativo. Eu queria voltar nos anos 2000. Tempo de lan house, futebol, peão, bolinha. Cê é louco. Era a vida. A gente tava no céu e não sabia. Valeu, amigos.
1: Ora, lan house, velho. Lembra?
0: É a transição, né? É, do mundo de antes
5: pro mundo. Lan house.
0: É a transição.
1: O computador não era todo mundo que tinha.
0: Ali começa.
1: Aí você ia na lan house.
5: Aí fazia um corujão, porque normalmente você pagava um preço muito mais barato, mas você ficava a madrugada inteira lá na lan house.
3: E a outra galinha aqui?
1: Outra?
3: A outra galinha aqui. Corria e batia a cabeça na parede e chorava.
1: A galinha?
3: E o filhinho dela, o pintinho. Aí ela correu de novo. Bateu a cabeça e chorava muito. Ah, aí o pintinho ficou com dó e falou, mamãe.
1: Eu gostei da mamãe.
3: Sentimento.
1: Sentimental,
3: né? Tá escrito aqui no texto. Mostrar sentimento do pintinho.
1: Ah. E aí, como é que é o pintinho?
16: Mamãe, por que a senhora está correndo e batendo a cabeça na parede e chorando?
3: Aí a galinha falou, é que eu quero ficar com o galo.
1: Que aí, melhorou, né?
5: Melhorou,
1: vai.
5: Saiu de nota 2 pra nota 3,5.
1: Vamos lá, mais uma.
0: Vocês dão as notícias no ar aqui? O ouvinte começa a mandar mensagem aqui por Instagram, em direct, enchendo o saco. Isso errou, perdeu o Memphis Depay. Temos Pedro Raul, segura essa.
1: Puta merda, essa piada foi boa, hein? Porra, eu morri. Essa foi a piada boa. Porra, palhaço. Quer tomar teu lugar, palhaço.
5: Palhaço, o Bernardo é na sua cara agora, palhaço.
1: Deu na tua cara. Mais um, ouvinte.
3: Contar mais duas de galinha.
1: Nada. Mais um.
17: Quantos gols fez o Vitor Roque? Bom dia, Dodô. Luiz Cláudio aqui de Osasco. Ó, eu voltaria pros anos 80 porque... simplesmente não teria música ruim, né? Esse palhaço também votaria por conta do Orlando Orfei, né? Pra contracenar com o urso, né? Abraço aí pra vocês. Excelente programa.
1: Olha lá. Quem é lá, Johnny?
3: sei lá, o Johnny...
5: É o look dos anos 80.
1: Ah, o look, exatamente. É o look
5: dos anos 80.
1: Exatamente. Era esse look.
0: Talvez o ano mais colorido
1: porque desse Porque a moça falou século XVII, né?
5: É, sim, sim.
1: E esse era o look dos anos 80, que acabou de colocar
0: na tela do Johnny. Tem imagens da, tipo, exemplo, Avenida Paulista, anos 80, os carros...
1: Esse é 80.
0: Hoje...
1: É 80 ou 70 aí?
0: Aí já
5: é. Ali é 80, não. 80, ali,
1: 90, 90, 90.
5: Agora é 90. Aqui
1: 90. É. Mudou um pouquinho, né?
0: Menos cores.
3: É, mudou. E mais a galinha?
0: Jeans.
3: A
0: menos
3: galinha.
0: Cores e mais jeans.
1: Um pouquinho. Outra galinha?
3: Botou um ovo de 2 quilos.
5: Caramba.
1: Porra.
3: Ah, foi notícia no, na cidade
1: inteira. É, lógico.
3: Todo mundo entrevistando. Pô,
1: ninguém nunca pôs 2 quilos.
3: Entrevistando a galinha.
1: Certo.
3: Entendi. Nossa, como você conseguiu? E ela... Pá, pá, pá, pá,
1: pá. Gostei, você faz uma galinha boa, viu?
3: Eu aprendi com uma...
1: Oh, olha, olha.
3: Com a galinha.
5: Risada de fumante agora,
1: hein? E aí, pai? Não, você faz, você dá pra uma boa galinha.
3: É, eu dá. Dou. É.
0: Aí, papá.
1: Aí, olha lá.
3: Olha o Bernardo. Olha o Ives, a inveja. Volta pra ser galinha. Ele não se encontrou. Domênico falou:
0: você dá pra uma boa galinha.
3: Ele não se encontrou.
0: Você dá deixa. Você dá pra uma boa galinha.
1: Ele dá pra uma boa galinha.
0: Eu me topo, tô aqui.
1: Você quer pegar o palhaço? É isso que eu entendi?
0: Só pra desmoralizar.
1: Você pegaria o palhaço?
0: Pra desmoralizar.
1: Ai, palhaço, eu vou dizer.
3: Que piada.
1: Tá, e a galinha lá? Dos 2 quilos?
3: O quê?
1: Ela botou uns 2 quilos de um ovo lá.
3: Aí, matéria.
1: É, jornal.
3: Jornal. E todo mundo entrevistando a galinha. Explicando.
1: Certo.
3: Aí foram pro galo, né?
1: E o galo.
3: E aí, o senhor, como é que o senhor tá se sentindo com essa galinha, ovo de 2 quilos, como passou o dia dos pais aí? Como o senhor tá se sentindo? Ele falou assim, eu quero trocar uma ideia com o avestruz antes.
1: Eu acho que pode ter um probleminha aí. Vai lá, mais uma aqui do WhatsApp.
18: Bom dia, galera do Mod, tudo bem? Aqui é a Milena Maia do Mandaqui. Ai, adoraria voltar pros anos 90. Nossa, curti muito, muito as músicas, as baladas. Melhor época não tem. Um beijo, amo vocês. Tá palhacinho, certo. Te amo.
3: Eu também, meu amor, um beijo na sua boca, delícia.
1: Muito bem. Agora, o Bernardo Veloso vai trazer aqui essa matéria, né? Do homem. Um cara foi detido depois de se vestir de morte.
0: Até onde você iria com zoeira?
1: Caraca, a zoeira, hein?
0: Essa... Tem limite?
5: Esse a é zoeira, zoeira, tem limite? Esse é zoeiro.
1: É zoeiro.
0: Pacientes
1: é zoeiro
0: isso aí. E funcionários de um hospital no país de Gales viveram momentos de tensão após um homem subir no telhado da unidade. Então, repito, você falou, o cara foi preso por se vestir de morte. O cara foi a um hospital fazer isso.
1: Tá,
0: o sujeito estava usando uma fantasia preta com capuz e carregando um objeto parecido com uma foice.
1: Meu Deus.
0: O episódio aconteceu em um hospital público, onde Leon Gillespie permaneceu por cerca de 50 minutos até ser retirado pelas equipes de emergência. Leon acabou preso e foi acusado de causar transtornos em uma propriedade de Serviço Nacional de Saúde Pública do Reino Unido. Como punição, recebeu uma multa de 200 libras, valor equivalente aproximadamente a R$1.400.
1: Caraca.
0: Durante o processo, ele afirmou que a fantasia representava um corvo e não a figura da morte. Ele tentou argumentar.
5: Cadê as asas?
0: Exatamente. O episódio não foi o único problema recente envolvendo Leon.
1: É.
0: De acordo com os registros do caso, ele também admitiu ter furtado ração e areia para gatos de uma loja de produtos para animais em março, além de alimentos e bebidas de um supermercado em maio.
1: Pô, eu vou dizer uma coisa, hein? Cada um, hein?
5: Eu acho que ele não bate bem das ideias, não.
0: Mas porra, pensa, acha? Pensa aqui.
1: Tenho certeza.
0: Você é um paciente que não tá legal.
5: Sim.
0: Quando você tá no hospital internado, você tem dúvidas na sua cabeça.
5: É, você fala, pô, eu posso te arrasta, né?
0: Exatamente. Aí você olha pela janela, tem um filho de uma mãe vestido. Você não consegue.
1: Porra, você fala, morri. Mano. A morte veio me buscar. Pô, que cara louco, velho.
5: Sabe o que eu penso, assim? Ah. A gente se esforça tanto, né, pra conseguir, sei lá, pagar as nossas contas, realizar os nossos objetivos, às vezes fazer, que nem o Bernardo outro dia foi, fez uma viagem pra Cunha. Eu fico pensando, tipo, esses caras, assim, desocupados, que não tem nada pra fazer, a não ser encher o saco alheio, velho.
1: É verdade.
5: Por que isso? Convenhamos. De onde será que ele...
1: Fazer, né?
5: Como que ele sobrevive? Isso que eu queria entender. Como que ele paga as próprias contas?
0: Ele rouba o mercado.
5: O que é? Rouba o mercado.
0: Ele rouba o mercado.
5: Faz a vida.
0: Rouba
1: é brincadeira, velho. E ainda conseguiu ter o valor da fiança lá pra pagar o valor lá de 1.400? Então, 200 libras?
0: É, essa informação libras. Não foi dada.
1: Ah, não sei se ele pagou.
0: É, mas deve ter pagado. Deve ter
1: pago, né? Paga, pelo que eu entendi, ele pagou.
0: Você sempre acha um parente que te ajuda, Domênico, numa hora dessa. Dizer, meu,
5: né? Cara, às vezes ele é bancado pela mãe, pelo pai, né? Alguma coisa, pelo avô, pela avó. É, vai saber, né?
0: É uma teoria, mas juízo zero.
1: Bombadas. Bombadas do Veloso. Bombadas. Do Veloso. Mas aquelas notícias que não mudarão em nada na sua vida são as bombadas do Veloso.
0: Pietra Quintela, filha de Marcos Quintela, ex-integrante do extinto grupo Dominó, estreia como atriz em novela da Rede Globo. Luciana Vendramini mostra apartamento que vive com seus cães em São Paulo. Maíra Cardi e Thiago Nigro compram nova mansão de 45 milhões de reais. Jade Picon curte dia de praia com o namorado. Futebol! Rui Iglesias coloca a venda mansão na Pedra da Galícia sem nunca ter pisado nela.
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1: De novo, senhor. Cadê o futebol aqui? Que futebol? Rui Iglesias é cantor.
0: Quer que eu te provo?
1: Não, ele tentou ser lá no, antes de ser cantor.
0: Categoria de base do Real Madrid,
1: que
0: mano.
1: Tem a ver o futebol aqui? Tá,
0: se você jogou na categoria de base...
1: Aquelas notícias lá da Série C, Série D...
0: Domênico,
1: deve estar pegando fogo.
0: Domênico, o cara jogou na categoria de base do Real Madrid.
1: Rapaz, você tá de brincadeira.
0: Onde você jogou, Domênico?
1: Ô, Johnny, fecha a enquete pra mim, por favor. Fecha a enquete, tava rolando. Você voltaria pra qual ano, hein? Tinha três opções, na 80, 90 e 2000. E aí, os ouvintes estavam participando, votando... Nesta enquete, deixa eu ver como é que ficou. Olha, ficou aqui
5: 39%.
1: 24% 2000, ficou em terceiro lugar. E meio que quase ali, ó, ganhou 90.
5: Foi equilibrado, hein? Ganhou 90, equilibrado. Surpreendente.
1: Cara. 39% 90, 37% anos 80.
5: Cara, surpreendente isso, viu, Dudu? Você vê que...
1: Ah, 2%, né?
5: Não, mas os anos 90, eles estão se convertendo ali nos novos anos 80. Né? Quando a gente fala em flashback, isso aqui é um indicativo.
1: Também, né?
5: Porque, pô, eu achei que os anos 80, mas eles iam detonar, iam ficar muito à frente. E perderam por 2%
1: aí pros anos 90. Pouquinho,
3: e o Galo,
1: né?
3: Que chegou na delegacia.
1: Outra?
3: É, o Galo chegou na delegacia e encontrou com o outro Galo e falou assim: eu vim aqui soltar a franga, os dois. Aí ele falou: eu odeio ser advogado.
1: Porra, parei com essa e eu vou acabar o programa.
0: É assim? Essa é a última impressão? Ainda bem que acabou. A primeira é que fica, né?
1: Acabou. Tem o que fazer. Acabou
0: mesmo, né?
1: Acabou. Muito bem, vocês querem falar mais alguma coisa? Ou vamos se calar pra sempre aqui, hein?
0: Prefiro me calar pra sempre.
1: É melhor, né?
0: Deixa essa última impressão.
1: Tá certo. Ô, Ranieri, como é que faz pra seguir você? Porque eu sei que você tá com uma série muito legal lá no nas suas redes sociais. E você vai pro Japão no ano que vem, não é isso?
5: É isso, uma série, né? Tô mostrando toda a caminhada rumo à viagem ao Japão que eu vou fazer em março. Vai lá, Ranieri _ André, tenho certeza que você vai curtir muito.
1: Tá certo. Bernardo Veloso, como é que faz pra ir no teu show, Bernardo? Rapidinho.
0: Ô, Bernardo Veloso no Instagram, manda eu quero por direct. Sexta-feira, 10 da noite.
1: Sexta-feira, 10 da noite. Palhaço, como é que faz pra seguir?
3: Palhacinho.
1: Como assim, palhacinho?
3: 97.
1: Ah, tá.
5: E você, Dudu?
1: Domênico Gato Oficial, gato com dois T's.
0: E o Johnny? Palhacinho.
1: Drum Oficial. Johnny Drum. Escreve Drum, mas é Drum. Johnny Drum Oficial, segue lá. Palhacinho, tá bom. Só. Vini também segue. Palhacinho o quê?
3: Só. Assim, palhacinho, você me acha.
1: É? É. Tá bom, vai. Tchau.
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1: Só lembrando, hein? Amanhã voltamos às 11 da manhã, tá bom? Depois do Energia na Veia. E você que ouve a reprise, vem aí o Energia na Veia. É isso.

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3: Ah, muito boa tarde, está começando mais uma edição do Tempo de Jogo. Hoje é quinta-feira, dia 13 de agosto de 2026. Seja bem-vindo, você que está chegando no 97.7 FM, nas ondas do rádio em São Paulo e região, no nosso app da Energia 97 no Brasil e no mundo. Não tem ainda o nosso aplicativo? Baixa aí na tua loja digital o aplicativo do Fundo Azul e nos ouça em qualquer lugar do planeta. Você que chega no youtube.com/energia97, seja muito bem-vindo. Chegou na live? Deixa o like, porque fortalece o programa e o nosso canal. Inscreva-se, inclusive, no nosso canal, né, no youtube.com/energia97, para acompanhar toda a nossa programação. E claro, você vai participar conosco nessa edição de hoje do Tempo de Jogo, que começa agora pelos corneteiros. Anote o número 11 966507997. 11 966507997. Manda aí o seu áudio ou o seu vídeo de 10, 15 segundos e o seu nome. 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Comigo na bancada, Marcos Costa, André Ranieri, Rafael Sgrilles. Bom dia, galera.
4: Boa tarde, Marcelo Lima. Boa tarde. Tá na hora já de aprender, hein, Marcelo Lima. É boa tarde, hein? Já faz uma semana.
3: Isso é problema meu. Dá você o que você quiser.
4: Boa tarde, André
5: Ranieri. Cachorro velho.
4: Lá, boa tarde.
3: Vamos logo, que hoje tá corrido o negócio. Vai, vamos.
4: Boa tarde, André Ranieri. Boa tarde, Rafael Sgrilles. Boa tarde, quero. Boa tarde pra você que acompanha a gente pelos 97,7 FM e também aqui pelo youtube.com/energia97. Vamos junto até uma aqui no FM e depois até 1:30 no YouTube. Boa tarde, Brodinho.
6: Alô, Brodinho, um grande abraço pra você.
3: Sim, que eu
6: gostei,
3: gosto.
6: Assim, abraço pra você, grande Marcos Costa, André Ranieri, Marcelo Lima, Danilo Soto. Boa tarde, Brodinho, quero.
7: Boa tarde.
6: Boa tarde, meu irmãozinho. Hoje com muitos assuntos e com um convidado já. Boa tarde, André Ranieri.
5: Fala, Sgrilles, Marcelo Lima, Costa, Danilão, que já tá aparecendo na tela. Quero.
7: Good afternoon,
5: todo mundo ligado.
7: Boa tarde.
5: Boa tarde, no 97.7, youtube.com/energia97, só lembrando aquele do nosso boné aqui, concorrido boné, viu, Marcelo Lima? Pra participar, muito simples, vai lá na nossa transmissão, na nossa live no YouTube, nome completo também, hashtag boné, tempo de jogo, automaticamente você estará concorrendo, mas deixe o seu like, nossa meta de 500 likes, não é isso, Danilão Soto? Bom dia, boa tarde, Danilão.
8: Estamos na área, mas eu quero saber das manchetes, Marcelo Lima.
7: Boa tarde!
3: Eu gosto do Danilo, que ele é sucinto. Ele capta no ar, né, quando estamos com o programa acelerado. Muito bem. Grande Danilo, Danilo
7: você
3: Soto.
7: Danilo, você é o melhor, viu? Danilo, você é o the best, viu?
3: 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Agora, vamos às manchetes do Tempo de Jogo.
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5: Palmeiras, o Verdão ficou no empate com o Cerro Porteño por 1-1 na noite de ontem no Nubank Park. Para avançar à próxima fase, o Verdão agora terá que vencer o rival em Assunção, na partida de volta do torneio continental. O técnico Abel Ferreira avaliou a expulsão de Andreas Pereira como rigorosa e saiu em defesa de Carlos Miguel, que falhou no gol de empate.
3: Não tem foguete, né? O Corinthians... Fazer graça ele sabe. O Corinthians, recuperado de um incômodo na coxa, o atacante Caio César treinou normalmente e deve enfrentar o Rosário Central nesta noite no Gigante de Arroíto. Sem André Luiz, vetado pelo departamento médico, o volante Alan deve seguir como titular. O staff de Memphis Depay quer cobrar na justiça cerca de 20 milhões de dólares, 103 milhões de reais. Trata-se do valor integral do contrato que foi acordado, mas não foi assinado pelo presidente Osmar Stabile.
5: Santos, nesta quinta-feira, às 7 horas da noite, o Peixe recebe o Macará na Vila Belmiro pelo jogo de ida das oitavas de final da Copa Sul-Americana. O técnico Cuca segue com problemas para escalar o Santos. Os titulares na temporada, o lateral direito Igor Vinícius e também o zagueiro Lucas Veríssimo, além do volante Gustavo Henrique, estão fora por problemas físicos. Em contrapartida, Neymar volta à principal formação após ter cumprido suspensão no Campeonato Brasileiro.
3: Sereia, sereia, tá bom. É isso. São Paulo, Agência Nacional de Regulação e Sustentabilidade do Futebol, determinou nesta terça-feira que o São Paulo tem 45 dias para pagar 1 milhão e 100 mil para evitar transfer ban. O tricolor foi condenado pela agência responsável pelo fair play financeiro no futebol brasileiro por uma dívida com o Novo Horizontino pela contratação de Jordiney. O clube fechou acordo para pagar 1 milhão em 5 parcelas de 200 mil, mas não quitou nenhuma parcela.
5: Fluminense, a diretoria do clube demitiu nesta quinta-feira o treinador Luiz Francisco Zubeldía após um empate em 0-0 contra o Independiente Rivadavia pelo jogo de ida das oitavas de final da Libertadores. Ele deixa o cargo junto com os auxiliares Maxi Cuberas, Carlos Grueso e Alejandro Escobar e do preparador físico Lucas Vivas. O auxiliar permanente Marcão vai comandar o time até a escolha do novo treinador.
3: Torneios continentais. A rodada desta quarta-feira registrou empates nos duelos da Libertadores e vitórias simples de visitantes na Sul-Americana. Palmeiras ficou no empate 1-1 com o Cerro Porteño, mesmo placar de Cruzeiro e Flamengo no Mineirão. No confronto de brasileiros pela Sul-Americana, deu Atlético Mineiro 1-0 no Bragantino, em Bragança. E na Argentina, o Montevideo City superou o Tigre pela vantagem mínima. Muito bem!
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3: 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O Rosário, o Corinthians ou dá empate? 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Agora nós vamos falar do Palmeiras, que ontem em casa, mais uma vez, não conseguiu superar uma equipe retrancada e ficou no empate contra o Cerro Porteño no primeiro jogo entre as equipes pelas oitavas de final da Libertadores. Hora do Verdão no tempo de jogo. 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
3: É, rapaz, ontem empate em 1-1, Palmeiras e Cerro Porteño pela Libertadores. Mas o que, que é isso? Tá parecendo uns fantasmas encostos do lado
8: surpresa,
3: do
8: Lima. Surpresa, Lima. Surpresa.
3: Isso, rapaz.
8: Depois desse jogo de ontem, eu falei, tem que trazer o time completo aí.
3: Pra só falar faltou o Domênico, né?
8: Não, faltou o Dodô. Então eu trouxe o Felipe pra falar também.
3: Tá certo, eu já vou começar, não vou nem perder tempo. Eu vou começar com o comentarista palmeirense aqui da equipe Alviverde do Futebol Energia em Campo. Seu Bento, o que o senhor viu ontem, seu Bento?
10: Boa tarde, senhores. Dormi meio gongado, né? Palmeiras foi um jogo diferente do Internacional. Palmeiras ontem, ele criou chances, teve muitas finalizações no gol, mas, cara, futebol é por lá dentro, né? E o Palmeiras tá pecando nisso. Teve chances aí com o Vitor Roque, teve chances com o Flaco Lopes, teve chances com o Alan... Né? E o Palmeiras não está tendo o lance final, né? O que é o que vale no futebol. Né? Quanto o Internacional, o Palmeiras praticamente não chegou no gol do Internacional, ontem chegou. E acabou não sendo feliz nas finalizações. Aí é uma coisa que a gente tem que separar. Né? Porque embora o Abel ele faça ali a mudança dele de três zagueiros, que eu acho que ontem não precisava, Eu acho que essa função, essa formação funciona bem quando você tem o Barbosa, Gomes e o Murilo. Né? Ontem ele podia, no segundo tempo, principalmente, ter feito outra coisa, colocar o time um pouco mais para frente. E ele não fez isso. E acabou que o Palmeiras faz o gol na hora que é um jogador expulso, né? No momento que a gente menos imaginava que isso acontecesse, na hora que você está com um a menos, faz o gol. E o Carlos Miguel, né, vou ter que começar agora a dar o braço a torcer aqui ao nosso amigo ali da ponta direita, que tá ali, ó. Eu vou ter que começar a dar o braço a torcer, porque realmente ontem foi feio o negócio. Mas enfim, Lima, muito abaixo, o Palmeiras tá num momento muito complicado, tecnicamente. Os jogadores também não estão entregando, áreas muito abaixo, né, o Vitor Roque ainda precisa mais de tempo, né, porque ele muita força física, né, então ele ainda não tá 100%. E isso está refletindo em campo. E no momento agudo do campeonato. É preocupante que o Palmeiras comece a derreter agora nessa fase de oitavas, de liderança de brasileiro e de Copa do Brasil.
3: Muito bem. Agora deixa eu ir lá com o Danilo Soto e o Felipe Melo, nosso repórter pitbull do futebol alviverde aqui da Futebol Energia em Campo. O Felipe esteve do lado interno, né, acompanhando lá na nossa cabine o jogo em loco lá no Nubank Park, e o Danilo do lado externo, né? Então vamos começar...

0: passando dificuldades, é claro que o torcedor acaba pegando um pouco no pé, né? Dos jogadores do Palmeiras. Eu vi um Palmeiras ontem que criou muito mais do que contra o Internacional, mais do que contra o Atlético Mineiro, mas, de novo, o Palmeiras peca em finalização. E em finalização, quando você peca, não é questão tática do treinador, é a questão do próprio jogador, né? É cobrar o jogador precisa também ser cobrado. O Vitor Roque, com menos de 5 minutos, ele chega na frente do gol e bate fofo. O Flaco Lopes recebe uma bola dentro da grande área, num bate-rebate, e ele isola. E o John Arias, num passe açucarado do Alan, sem marcação, dentro da grande área, ele também chuta para fora. Então, assim, sinceramente, isso vai deixando o torcedor, de certa forma, nervoso com o desempenho da equipe. E ali, depois, no final, tudo que aconteceu, a falha do Carlos Miguel, não dá para passar pano para ele, é uma bola totalmente defensável e ele acaba aceitando mais um frango do Carlos Miguel com a camisa do Palmeiras, e tem sido assim nos últimos jogos, naquele jogo contra o Atlético Mineiro também, né? Falhando mais uma vez. Assim, o Abel fala depois da partida, Lima, que o Palmeiras, o Carlos Miguel, de certa forma, falhou. Mas que também ele cita lá que mas a gente tem que olhar que os atacantes também não fizeram gols. Então ele até fala o nome do John Arias e do Vitor Roque, que tiveram chances claras e não aproveitaram as oportunidades.
1: O Palmeirense chegou muito empolgado, viu, Lima, lá no Nubank Park, né? A gente mostrou isso no pré-jogo, falando em 3-0, 3-1, 2-0, achando que teria uma vitória tranquila contra o Cerro, mas no final o que a gente viu foi isso que está no vídeo que a gente vai colocar na tela agora. Essa foi a reação dos torcedores no pós-jogo. O Cowboy está com o vídeo aí e vai soltar para vocês aí.
2: Tira essa p... três zagueiros! Pelo amor de Deus! Pelo amor de Deus!
3: É o goleiro Nescau, bateu, tomou. É horrível. Ele é ruim embaixo, ele é ruim em cima, ele é horrível. Ele parece o Bruno que jogou aqui no Palmeiras. É igualzinho, ruim. Ruim, põe o Lomba pra jogar, pelo amor de Deus.
4: Show, Carlos Miguel, vergonha, vergonha, vergonha, não pode empatar com esse time aqui.
5: Tá osso, o goleirão tá complicado, em todo jogo falha, velho, tá osso.
6: E que você sabe, Danilo, que cada torcedor que passou pelo seu microfone falando do Carlos Miguel, o peito de Costa é estufando. Parece um pombo com o peito estufado aqui, falando assim, eu avisei, eu avisei, eu avisei. Fala, Costa!
7: Não, o senhor está muito errado, Marcelo Lima. Eu fico triste, cara. Eu torço muito pelo Carlos Miguel, acho a história dele... É verdade, eu torço muito.
6: Não falei nada.
7: Inclusive, ele está defendendo o Palmeiras. E todo mundo sabe o quanto que eu sou palmeirense. Eu quero mais que ele cale minha boca. Mas as evidências estão aí, os fatos cada vez mais comprovam aquilo que eu falava. Eu não acho que ele é um goleiro pronto para o Palmeiras. Eu não acho que ele é o goleiro que o Palmeiras investiu o valor que investiu. Não acho que ele é o goleiro para que o Palmeiras abrisse mão do Everton, que esse sim, comprovadamente, é um baita de um goleiro. Eu acho que ele é um jogador muito bom, não chegou aonde chegou por acaso, os times que ele defendeu, tem uma envergadura absurda até pela altura dele, e há uma expectativa em cima dele, muito por conta disso que eu acabei de falar, e por ele ter sido um postulante a ídolo do rival, ter saído da forma que saiu. Então acho que criou um ambiente muito maior, muito mais favorável do que o merecido até então. E ele está provando que não era tão merecido dessa expectativa e dessa confiança, tanto da diretoria, da comissão técnica e da torcida. Tomara que ele acerte, que ele daqui para frente cale a minha boca, que eu seja zoado em todos os programas de segunda-feira, de quinta-feira. Tomara. Mas os indícios estão aí. E o Palmeiras tem um problema agora, porque vai fazer o quê? Vai tirar ele, vai colocar o Lomba? Vai colocar o menino da base? Isso vai criar um problema gigantesco. Tem que ir com ele agora. Então, assim, tem que torcer mais do que nunca para que ele recupere tudo isso que foi falado dele até então, toda essa expectativa que sempre se teve em cima dele, e que ele possa corresponder dentro de campo. É isso que se espera, porque o goleiro é muito cruel. O goleiro não basta ele ser bom, muito bom. Ele tem que ser milagreiro, cara. Para time grande, para conquistar título, ele tem que ser milagreiro. E o Carlos Miguel, até então, nunca mostrou isso.
6: E aí, Renner, você tá matutando aí, ouvindo o que a galera falou, e aí?
8: Ah, eu acho que eu vou ser, assim, um pouco um contraponto aqui dentro do que está sendo falado, porque eu não acho que é essa tragédia toda que o torcedor palmeirense ele está enxergando.

0: Parando para pensar nos últimos jogos, de fato, não foi um jogo brilhante do Palmeiras, mas apesar dos resultados não serem o que o torcedor quer, o Palmeiras ele tem tido o controle dos jogos, ele tem criado oportunidades e ele tem pecado muito na hora de finalizar. Alguns gols, assim, que o Arias, né, o Vitor Roque, principalmente, eles não costumam errar. Uhum. Se o Palmeiras ele tivesse sendo dominado pelos adversários, aí eu acho que sim, essa preocupação ela poderia ser um pouco maior.
1: I agree with you.
0: Boa, quero. Eu acho que o Palmeiras tem totais condições de conquistar a classificação no jogo de volta, tá? O Cerro Porteño não é esse bicho de sete cabeças, bateu e bateu muito, né? Inclusive teve um lance que, na minha opinião, né, eu acho que mereceria a expulsão, aquela chegada forte no Vitor Roque. Por outro lado, também eu acho que o Andrés, que foi muito discutido, eu também acho que não era para expulsão ali, tá? Não foi aquele negócio da cotovelada no rosto, gatilho, etc. Ele meio que se desvencilhou. E teve o lance do Carlos Miguel do pênalti, que muita gente achou que era pênalti, outros que não era. Mas falando do futebol do Palmeiras, eu acho que assim, não é um negócio que tá sendo pintado. Não é o apocalipse, apareceu ali, né? O apocalipse. Não, o Palmeiras ele continua tendo controle e o domínio dos jogos, mas é aquela dificuldade que faz tempo que o Abel ele não consegue passar por cima. Que é jogar em casa contra adversários fechados e não conseguir furar as defesas que vêm para fazer um jogo mais defensivo. É algo que ele tem que melhorar. Com esse sistema, agora falando sobre o sistema, beleza, ele quer jogar com os três zagueiros. Não vejo problema, não quer dizer que o seu time é defensivo. Mas o que eu tenho observado, o que tem acontecido com o Palmeiras é o seguinte, eles pegam agora Marlon Freitas e Andreas Pereira e eles tentam fazer de tudo para anular esses jogadores. Uhum. E o que sobra são os zagueiros tentando armar. No caso, o Emi Martínez, que jogou como zagueiro pela direita, e o Alexander Barbosa, um zagueiro pela esquerda. Então, a qualidade de saída de bola do Palmeiras não é boa, porque os dois principais jogadores articuladores, eles estão muito visados dentro desse sistema. Então, talvez o Abel ele tenha que repensar se ele pretende ou não levar para frente esse sistema com três zagueiros.
2: Sabes em que século estamos? Não tenho mais nada para
3: te dizer. Eu vou insistir também, porque eu acredito nesse sistema de três zagueiros, tá? Eu vou ser xingado, é impopular, mas eu acredito. Porém, quando tiver o Emiliano, que defensivamente ele está fazendo o que se espera dele, precisa que alguém encoste no Alan, porque o Alan é o único que está jogando bola nesse time do Palmeiras, é o único que está sendo efetivo. Então,
0: a estratégia é joga no Alan, quando complicar joga no Alan, como foi joga no Estevão,
3: exatamente,
0: como foi joga no Hendrick.
3: É isso, e isso que não pode acontecer. O Palmeiras tem muita qualidade técnica, muita. Então eu acredito no 3-5-2, fazendo uma variação tática do meio para frente, principalmente, com Arias, com o próprio Andrés, com o Alan, com o Flaco e o Vitor Roque também alternando, mas precisa ter essa movimentação. Não dá para você jogar num 3-5-2 de uma forma estática, com Arias parado na esquerda, ali preso na esquerda, com o Marlon e o Andrés jogando ali como dois volantes, alternando um pouquinho com o Andrés um pouco mais avançado, com o Vitor Roque sendo o único lá na frente, isolado, correndo atrás, e o Flaco não alternando com ele. Você precisa ter esse rodízio. Para isso que vai funcionar o 3-5-2. Se for para ter uma formação estática, volta para o 4-3-3, para o 4-4-2, porque aí pelo menos você dá uma sustentação defensiva, que até então o Carlos Miguel tinha números incríveis por conta disso. O Palmeiras defensivamente funcionava muito bem. No 3-5-2, obviamente vai ficar mais exposto.
4: Bom, o Abel Ferreira, depois do jogo, ele falou sobre o time, não achou que o time jogou mal, né? Ele defendeu o Carlos Miguel e achou que a expulsão do Andrés realmente foi muito rigorosa. Vamos ouvir o Abel.
5: Tendo em conta o adversário que era e todos os agarrões que o árbitro permitiu, e enfim, acho que a expulsão foi, por tudo aquilo que tem sido ou foi o jogo, acho que a expulsão foi muito rigorosa, se compararmos, por exemplo, com a entrada do jogador do nosso adversário no Roque, na primeira parte, onde nem na bola toca, simplesmente tira a perna ou acerta na perna do nosso jogador. E o futebol é isto, tens que ser eficaz. Acho que fizemos um jogo com volume, com oportunidades. Se me disseres com pouca eficácia, tenho que concordar contigo, porque quem tem estas 6 ou 7 oportunidades e só faz golo num jogo da Libertadores, sim, temos que nos queixar da nossa falta de eficácia. No último lance do jogo, depois com menos um, aparentemente um lance controlado, em que os nossos dois zagueiros têm que seguir o movimento, eles sabem, têm que seguir o movimento do centroavante do nosso adversário, e o nosso goleiro também sabe, pode fazer melhor naquela ação, mas o futebol para mim é muito claro. Quando ganhamos, ganhamos todos. Quando perdemos, perdemos todos. Quando um faz gol e nos dá uma Libertadores, ganhamos todos. E quando um comete uma infelicidade, estamos todos juntos.
4: É, rapaz, tá aí o Abel Ferreira, né? Ô, meu caro Felipe Melo, alguma consideração a mais a fazer?
1: Sim, Lima, esse sistema de três zagueiros do Palmeiras deve cair no jogo de sábado contra a equipe do Fluminense, porque ontem o Barbosa, ele sai mancando do jogo, passa pela zona mista mancando, ele vai passar por uma reavaliação do departamento médico do Palmeiras, e se tiver alguma complicação, a tendência é ele ser poupado para o jogo da quarta-feira contra o Cerro Porteño. E aí o Gustavo Gomes, o Palmeiras ainda não deve contar com ele 90 minutos para esse jogo contra a equipe do Fluminense. E o Bruno Fux está voltando numa cirurgia de apêndice. Então sobraria só o Murilo e o Benedetti, ou o Murilo e o Emi Martínez. Ele não vai começar com Murilo, Benedetti e Emi Martínez no sistema defensivo. Então eu acredito que pode voltar o 4-3-3 ou 4-4-2 no próximo jogo, com o Giai ganhando oportunidade na lateral direita e tendo ali o Piquerez na esquerda com o Murilo e o Benedetti, ou Murilo e Emi Martínez, por causa da questão da lesão do Gustavo Gomes, que ainda não tem condição de jogar 90 minutos, e o Barbosa, que esse ponto de interrogação depois de ter saído ali, mancando da partida de ontem. Lima.
4: E quem caiu foi o Zubeldía, né? Zubeldía não é mais técnico do Fluminense, não aguentou a série de 8 jogos sem vitória, eliminação para o rival Vasco da Gama, não ganhou clássico contra o Botafogo, a pressão estava grande e Zuzuba está livre no mercado. Segundo o Marcão, ele começa a fazer sombra do Dorival Júnior. Que beleza. Meu caro Felipe, muito obrigado pela sua participação conosco, viu?
3: Felipão, para encerrar, você que é sempre bem informado, você sabe qual das três pernas do Barbosa que ele acabou sentindo ali, que
4: olha
3: ele deu o problema?
4: Olha a pergunta dele, meu Deus. Verdade, do céu, hein? Seu Bento.
1: Verdade. Eu vou deixar para você, Coxa, acho que você analisa melhor, né? Você tem qual que é?
4: Meu Deus do céu.
1: Essa perna tá mole, hein?
6: Obrigado, viu?
1: Valeu, gente. Um abraço, viu? Danilão, Lima.
4: Valeu, Felipe. Boa,
3: Felipão.
1: Anieri, um abraço pra todo mundo.
4: Valeu. Fui. Seu Bento, muito obrigado pela sua participação conosco aqui no Tempo de Jogo, viu, seu Bento? Ah,
7: valeu vocês o convite. Sabadão estaremos aqui, então, com o Fluminense, né, gongado. Vamos ver, né? Espero que o Palmeiras retome
3: aí. É a virada.
7: É, o Palmeiras retome aí o caminho O Palmeiras não tá deixando de competir, né? Mas que retome o caminho ali das vitórias, né? Bora lá, bom programa pra vocês aí.
4: Agora o asterisco durou só um jogo, seu Bento?
7: Agora
4: virou pelo no peito agora?
7: Não dá pra voltar atrás agora, né? Vai ter que seguir aí, vamos seguir o barco aí.
4: Pois é, rapaz. Valeu, seu Bento. Um abraço a você. Muito bem. Quer falar mais alguma coisa que você teve ontem lá também, caro Danilo Soto?
6: Ah, só para comentar dos torcedores, né, que ficaram muito bravos ali, né, Lima? Então a gente teve aquele movimento no dia anterior, né, da mancha, da torcida se unindo, e poucas horas depois o resultado não ajudou muito e o pessoal reclamando bastante. Eu vi, sim, de novo o tal do Fora Abel, do Abel Pardal, essas coisas. Eu acho que é uma porcentagem pequena da torcida do Palmeiras. A maioria tá abraçando, sim, o Abel, o time, e não e tá certo, né? Pelo amor de Deus, quem não abraçar o Abel Ferreira, na minha opinião, tá vivendo outro planeta, mas o palmeirense tá bem chateado com o desempenho do time dentro de campo, Lima.
8: Daniel, você é o The Best, viu?
4: Boa, antes a gente tocar a bola, tem convidado especial pra falar do Corinthians e caso Memphis, Andrei Campi, hein? Andrei Campi.
0: Oh.
4: Ex-jornalista, não, né? É. Jornalista que agora é aquele é que ele largou a profissão de jornalista e virou advogado, um brilhante advogado, né, jurista, ali no âmbito esportivo. Então ele vai falar sobre esse caso do Memphis daqui a pouquinho, mas antes tem cornetas, a galera manda cornetas. Vamos começar com vídeo, né, que o bode foi mal criado, vamos começar com vídeo, vamos lá.
9: Fala, seus lindos do Tempo de Jogo, Samuca aqui, ó, saída do Allianz Parque. Olha com quem eu tô, cê é louco, olha.
6: O Samuca tá bravo, tá nervoso, rapaz.
9: Time maldito, tem que marcar gol, velho.
6: E o Carlos Miguel, Samuca?
9: A seleção, mano. Olha. Tá urucubaca. É urucubaco isso aí, velho. Enterraram um sapo de novo no Allianz. Tem que tirar essa birosca daí.
6: Recado pro Costi.
9: Costinho! Eu queria pizza, Costinho. Cadê as pizzas, Costinho? Não tem mais!
6: Beijo pra vocês, rapaziada.
4: Figura. Ô, Danilo Soto, explica isso aí, Danilo Soto.
6: Eu tava indo embora, né, caminho ali da Barra Funda, e aí passou um maluco buzinando, Danilão, quando eu vi é o Samuca Gordão, rapaz, aí eu falei, ah não, que eu vou entrar nesse carro, entrei no carro dele, eu falei, você vai mandar um vídeo pro Tempo de Jogo, ele que é um querido aí que sempre manda participações pra gente, eu falei, vai ser uma surpresa pros meninos hoje, e ficou legal demais, grande beijo pro Samuca e pra todo mundo que manda vídeo pro Tempo de Jogo, mandem vídeos, rapaziada, mandem cornetas, porque a participação de vocês é importantíssima.
3: Muito bom, só avisar que eu não tô mais entregando pizza agora, só o único que entrega agora é o Carlos Miguel, só ele que tem entregado.
4: Você só come agora, né?
3: Só como. Só
6: eu vou come. Sair do link, hein, Lima? Sair do link pro nosso convidado daqui a pouquinho participar.
4: Tá bom. Fechou? Beleza, daqui a pouco você volta então, Danilão.
6: Fechou, até
4: mais. Valeu. Bota mais um corneteiro então, vamos lá.
8: Fala, galera, Ivan de Ipiranga. Eu acho que eu vi o Quero-Quero na Paulista. Tá batendo asa por ali, dando as bicadas dele, falando pelos cotovelos, hein? Abraço, galera. Calma, pururuca.
4: É a coisa que ele mais sabe fazer, é falar pelos cotovelos e em momentos inconvenientes. E olha lá, tá vendo? É inconveniente. Imbecil. Tá vendo? Olha lá. Ele me dá razão. Mais alguma coisa?
10: Otário.
4: Ok, mais alguma coisa? Não, né? 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Aproveite! Muito bem, então besteiras de quero-quero à parte, ele já fez o showzinho dele, já apareceu os 30 segundos de todo dia que ele gosta de aparecer, né? Então agora vamos à parte que interessa ao programa, né? Vamos botar a vinheta do Corinthians aqui no Tempo de Jogo. 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
4: É, rapaz, nosso convidado hoje é o Andrei Campos, jornalista e pós-graduado em Direito Esportivo, mestre em Direito pela PUC de São Paulo e conselheiro do Instituto Ibero-Americano de Direito Esportivo, rapaz. O homem, ele tá com... Vou te falar, hein, Andrei, você largou o jornalismo, você foi tudo quanto é lugar aí pra fazer curso de Direito, virou um expert, hein? Tudo bem, Andrei? Boa tarde, prazer em falar com você.
12: Fala, Marcelo, quanto tempo, né? A gente não Verdade. Se encontra pessoalmente. Legal demais conversar contigo, com o André, com o Danilo, com o Rafa. Sempre prazer conversar também com a audiência da Rádio Energia. Pois é, mas assim, é que o jornalismo, e vocês sabem tão bem quanto eu, né? Ele nos apaixona e nos escraviza ao mesmo tempo. A gente não consegue fazer absolutamente mais nada, né? E eu já era advogado no meu tempo de jornalista na TV Globo. Então, o que eu consegui foi, depois de sair da TV, conciliar as duas formações. Mas aí, obviamente, eu também acabei com um pouco mais de tempo para estudar, para fazer uma especialização, um mestrado dentro dessa área do direito de esporte. Que sempre tem assunto bom para a gente comentar, né, Marcelo?
4: E como, né? Então, eu vou deixar que o nosso Rafael Sgrilles faça a introdução, porque você sabe que ele foi um dos sabotadores. Ele e Luiz Cláudio de Paula foram um dos sabotadores para que o presidente Osmar Stabile recuasse na assinatura de contrato do Memphis. Então, por favor, seu Rafael Sgrilles.
12: Eu já desconfiava disso.
4: É lógico. Né?
13: Grande abraço para o amigo Andrei, é um dos poucos amigos que a gente tem aí na Crônica Esportiva. Um grande abraço para você, obrigado por atender a nossa reportagem. E é claro, quero aproveitar um pouquinho da sua experiência no direito esportivo, porque é claro que a renovação caiu como uma bomba, né? Não renovação do Memphis Depay nos bastidores, tanto da mídia esportiva como fora também da mídia esportiva, mas agora vem a notícia que a minuta que foi trocada entre o presidente Osmar Stabile e também o staff do Memphis Depay pode ser utilizado ali para o Memphis cobrar um montante, podemos dizer
0: indenização,
13: assim,
0: né?
13: Indenização de R$77 milhões e pode até superar, chegando a R$103 milhões, que seria o valor do contrato integral pós ali a segundo vínculo, né? Ele pode utilizar esta minuta trocada sem ter a assinatura do presidente Osmar Stabile, assegurando que o contrato foi feito, mesmo sem assinatura? Podemos dizer que esse documento é válido perante a justiça?
12: Fala, Rafael. Essa é uma questão muito delicada, né? E a gente precisa, nessa hora, ter muito cuidado para qualquer avaliação definitiva. Agora, respondendo de maneira objetiva a tua pergunta, sem ter acesso, obviamente, aos contratos, e te falando de uma maneira geral, sim, tem discussão boa aí. Agora, de quanto é esse valor, a gente não sabe. O risco que o Corinthians corre, que é maior, e aí a gente precisa separar aqui, que o Corinthians corre dois riscos, tá? Um risco dentro do movimento jurídico privado de esporte,
5: que é uma ação junto à FIFA que o Memphis vai propor, provavelmente vai propor, porque o clube deve muito dinheiro a ele. É o que a gente tem visto em vários clubes brasileiros de transfer ban. O clube não paga aquilo que deve a um outro clube ou um atleta. Uma das punições é o transfer ban, impossibilidade de registrar novos jogadores. Isso corre na FIFA, e por que que corre na FIFA? Corre na FIFA porque tu tem, de um lado, um jogador que é estrangeiro, que é um jogador holandês, nesse caso do Memphis, e do outro um clube brasileiro. E tem dois estados envolvidos. E a FIFA, em cima desse movimento privado transnacional, ela tem competência para resolver esse litígio, para resolver esse problema. Tá? Então, em função disso, vai ter um processo na FIFA em cima de tudo que o Memphis tem de crédito junto ao Corinthians. Isso pode desencadear um transfer ban ou até punições mais rigorosas. E aí a gente pode ter também aí na justiça comum brasileira um outro processo, tá? Que é um processo civil, e aí também com reparação por dano moral, no caso de o Memphis entender que havia um acordo já estabelecido e que em função disso, considerando que o negócio não chegou a ser formalizado, entendendo a probabilidade de sucesso perante a jurisdição brasileira, sob esse fundamento, ajuizar uma ação aqui. Agora, o que que acontece nesse caso, né? Vai se depender muito do contexto fático, como aconteceu, se as partes agiram de boa fé, se agiram de má fé, se ele perdeu uma oportunidade importante em função desse compromisso que vinha sendo estabelecido. Agora, eu não acho, né, que há caminho para se cobrar a integralidade do contrato que não foi assinado. Aí seria muito mais um contrato, né, que seria encaminhado, é uma perda de possibilidade. Mas existe sim essa condição de se acionar junto à Justiça Comum no Brasil também um processo de reparação por um pré-contrato que estaria estabelecido, que estaria acertado. Agora, não me parece que seja o caso de cobrar a integralidade do contrato, até porque esse contrato, se não foi assinado, se não tinha sido assinado, é porque ainda não havia das duas partes uma anuência ou uma concordância.
0: Andrei, tudo bem? Muito bacana, né, conversar com você, sou fãzaço mesmo, né, desde a época que você acompanhava mais através das reportagens, até agora que você traz, né, nas suas matérias e colunas, toda essa discussão jurídica do futebol, você é nota mil, então obrigado por atender aqui o nosso convite. Agora, eu gostaria de saber o seguinte, o Corinthians ele tem 3 transfer bans ativos, que ultrapassa, né, somando todos, ali 20 milhões de reais. O Memphis provavelmente ele já vai entrar na FIFA para receber os 77 que ele tem hoje, né? A dívida está na casa dos 77. Agora, essa nova indenização que talvez ele peça, que não vai ser a integralidade, como você falou, né? Ele não vai receber os 103 milhões de reais que estavam lá previstos em 2 anos de contrato. Mas esse valor, ele vai caminhar separadamente? Então, por exemplo, se ele entrar na FIFA hoje para cobrar os 77... Essa outra parte que pode acontecer só viria lá pra frente, né? Porque o torcedor do Corinthians quer saber o seguinte, quando que pode chegar essa bucha de um novo transfer ban e esse na casa dos 80 milhões de reais, o Andrei?
5: São dois créditos distintos, tá? Isso é importante. Prazer conversar contigo, tempão que a gente não se fala também, um abração. Mas, primeiro, é o crédito relativo ao que o Corinthians deve para ele, de fato. Esse é um processo bem tranquilo, um processo bem rápido, porque a gente tem um contrato estabelecido, não tem a comprovação dos pagamentos e a FIFA tem feito esse processo de uma maneira muito mais rápida. E a partir daí vem as punições possíveis pelo inadimplemento, ou seja, pelo não pagamento desse contrato. E uma das punições é um transfer ban. O que tem se discutido é a eficácia do transfer ban. O que que muda tu ter 2 ou 3 transfer bans se um já te impede o registro de um novo atleta? 3 vai continuar te impedindo o registro de novos atletas. Então, o que acontece é que o próprio regulamento privado do futebol, os regulamentos da FIFA, estabelecem, em casos de reincidência, uma punição ainda maior, né? Como a perda de pontos, como rebaixamento, como uma multa ainda maior dentro daquele crédito que o outro clube já tem. Então, isso pode ser estabelecido numa nova decisão, por exemplo, com relação a esse crédito que o Memphis tem diante do Corinthians. Então essa é uma decisão que vai ser tomada rápido. A partir do momento que o Memphis entra com esse pedido na FIFA,
12: de pagamento, e a FIFA entende que há um crédito devido pelo Corinthians, que não foi pago ao Memphis, depois de juntar todos os documentos, ela vai aplicar uma punição que pode ser o novo transfer ban, ou pode ser uma punição ainda mais rigorosa. E depois vai se discutir, aí, se precisa analisar mérito, um processo muito mais complicado, é que esse pré-contrato que vinha sendo discutido gera uma obrigação ou não gera uma obrigação? Se gerar uma obrigação, gera até que ponto? As duas partes agiram de boa fé, ainda havia possibilidade de rompimento, o Memphis perdeu uma possibilidade de contrato, perdeu um negócio, e aí vai ser discutido de uma outra forma. Pode ser discutido dentro da jurisdição brasileira também, com um processo na Justiça Comum do Brasil. Então, são dois casos diferentes. A primeira preocupação, respondendo a tua pergunta agora de maneira bem objetiva, precisa ser com relação ao que o Corinthians deve para o Memphis. O melhor caminho sempre é propor um acordo e evitar que essa questão vá na FIFA e a FIFA aplique um transfer ban e exija o pagamento integral, se não houver acordo entre as partes dessa dívida que o clube tem com o jogador.
3: Oi, Andrei, boa tarde. Prazer falar contigo também, viu? Obviamente também sou seu fã. Eu acho que ficou bem claro essa questão já pro corintiano. Alivia um pouco que o Corinthians tem a possibilidade aí de não ser penalizado pelo que estava sendo tratado. Legal, mas eu acho que o maior problema que pode acontecer pro Corinthians, e isso é o que eu queria saber, de quanto tempo pode levar isso, duas, três vezes no transfer ban, o que que pode ocasionar e em quanto tempo pode ocasionar perda de ponto, rebaixamento, porque a gente começa já a pensar nesses casos mais extremos, porque é uma coisa que vai ser muito difícil do Corinthians sair, até pelos valores envolvidos, não só esse, o dos outros também. E, mais uma pergunta em cima disso, se os valores também, eles acabam sendo um somatório para que perca pontos e para que seja rebaixado também.
12: O regulamento, tá, trata de, em caso de reincidência, punições mais sérias, como perda de pontos e rebaixamento. Na minha análise, um segundo e terceiro transfer ban graves já é uma pena com punição de pontos, por exemplo. Tá? E depois dessa pena, aí num agravante, quem sabe um rebaixamento. Mas assim, a gente não pode saber o que que passa pelo intérprete que vai analisar o caso. Hoje o Corinthians já tem, eu acho que vocês são mais bem informados do que eu, três transfer bans. Outros clubes, como Santos, como Internacional, como Grêmio, como Cruzeiro, já tiveram dois ou três. Pode ter um quarto e a punição continuar sendo transfer ban. Tá? Ou então alguma outra punição mais leve. É difícil a gente saber quando será aplicada uma punição mais grave. Agora, me parece que a cada punição ou a cada inadimplemento, essa possibilidade se torna maior e mais real. Tá? Isso já aconteceu no futebol brasileiro com o Cruzeiro logo ali atrás, quando ele começou um campeonato brasileiro devendo pontos, por causa de dívidas acumuladas, de transfer bans repetidos, de inadimplemento reiterado. Então é preciso cuidado, é preciso um alerta. Não dá para garantir 100% que essa dívida do Corinthians com o Memphis sendo levada à FIFA pelo valor que é e pelo histórico do clube, não venha uma punição mais grave como uma perda de pontos no campeonato. Aí a FIFA determina, notifica a CBF e a CBF aplica. Então assim, é muito difícil dizer se vai vir uma pena mais pesada. Eu acho que a cada reincidência essa possibilidade aumenta. Ela pode vir, inclusive, agora. Uhum. Mas é uma questão de análise que se precisa ponderar, porque o risco está cada vez mais evidente, o risco é cada vez maior. Mas...
4: Agora, só para completar, ontem a gente falou aqui no tempo de jogo, Andrei, sobre o tempo que demoraria, né? O Memphis entrou, vamos supor, o Memphis entra semana que vem lá na FIFA, reivindicando esses valores e tal. Né? A gente calculou aqui, pelos outros transfer bans, entre um ano e meio para... Né, porque o Corinthians deve recorrer, e você pode recorrer e tal, até que a pena seja colocada mesmo. Quanto tempo, pela sua experiência, você acha que vai acontecer isso aí?
12: O transfer ban, a gente tem casos, tá? Inclusive de trabalho assim, que pode demorar até 6 meses. Tá? São casos rápidos. A FIFA, nos últimos anos, de 3 anos para cá, ela colocou mais gente trabalhando dentro desse processo. E esse é um processo que a gente precisa entender, que é um processo bem mais tranquilo do que qualquer processo que a nossa audiência está ouvindo, que a gente está acostumado a lidar, que é aquele processo que eu preciso fazer uma prova. Né? Esse é um processo praticamente de execução. Quer dizer, a prova está feita, eu tenho um contrato e teriam que me pagar. Não está aqui a comprovação do pagamento. Então já se tem uma decisão com relação a isso. A FIFA só executa a pena em função desse inadimplemento. É diferente da discussão, de novo, do caso de um pré-contrato, se isso vai gerar ou não uma repercussão econômica e jurídica diante do caso do Memphis com o Corinthians. Tá? Então é uma outra discussão, essa é mais longa. Então nesse processo pode demorar 6 meses ou pode demorar 1 ano. Eu acho difícil dessa punição desportiva vir nesse ano ainda, no Campeonato Brasileiro desse ano. O próprio caso do Cruzeiro nos traz a lembrança de que ele foi penalizado com perda de pontos e foi penalizado no Campeonato Brasileiro do ano seguinte, quando ele começou a Série B. Tá? Então, é um exemplo que a gente tem mais recente, mas mudou muito a FIFA do ano da punição do Cruzeiro para cá. As decisões têm sido muito mais rápidas. Então, assim, essa tua pergunta, Marcelo, desculpa, mas é meio difícil te dar uma precisão. Tá? Já tem casos de 6 meses, mas casos que ainda demoram 1 ano para a punição ser efetivamente aplicada.
13: E o Corinthians já fez o pagamento de alguns transfer bans, né? Principalmente do Félix Torres e a questão do Matias Rojas. Isso pode cair como uma atenuante para o Corinthians e não gerar essa questão aí de perder pontos, de rebaixamento, porque o Corinthians já pagou outros transfer bans, isso pode atenuar um pouco essa pena?
12: Sem dúvida nenhuma, Marcelo. Desculpa, Rafa. Sem dúvida nenhuma. Assim, uma pergunta bem importante, tá? Porque o que esses intérpretes acabam julgando, né? A pena que eles acabam aplicando, eles obviamente analisam a situação econômica do clube e o compromisso que ele tem pelo adimplemento, quer dizer, em pagar as dívidas que tem. Então, no momento que se aplica um transfer ban, se aplica outro e o clube imediatamente paga e depois paga de novo, isso serve como um atenuante para analisar, olha, o clube está tentando se organizar aqui e, obviamente, a gente vai aplicar aqui de novo um transfer ban, mas ele vai pagar. Agora, o que seria mais problema era o acúmulo de transfer bans sem o pagamento. Né? Aí a punição, a chance de uma punição mais rigorosa seria maior. Agora, o adimplemento, ou seja, depois da decisão ir lá e pagar, faz com que seja um atenuante, seja alvo de análise também de quem vai aplicar a punição. Isso é fundamental da gente entender. Por quê? Porque qual é a finalidade do transfer ban? A finalidade é fazer com que o clube tenha uma punição esportiva e imediatamente, a partir dessa punição esportiva, cumpra com algo que é inegociável, que é o cumprimento das suas obrigações, ou seja, o pagamento daquela dívida que ele assumiu. Então, no momento que o clube vai pagando, depois, obviamente, da FIFA usar de métodos coercitivos, ou seja, da pressão de proibir a inscrição de novo jogador, vai gerando um efeito importante, que é o adimplemento. Então, no momento que o clube vai pagando os transfer bans e depois recebe outro, mas imediatamente paga, isso serve como alvo de análise também dentro da FIFA. O problema é acumular no transfer ban, não pagar, aí a punição tende a ser, como vocês me perguntaram, ainda mais rigorosa.
0: Ô Andrei, e mudando um pouquinho, né, o São Paulo, ele conseguiu, hoje em dia ele é vanguardista, né, não em coisas que costumava ser no passado, agora ele foi vanguardista na punição do fair play financeiro, né, a gente tem agora a Agência Nacional de Regulação e Sustentabilidade do Futebol, e ela foi começou no ano passado a transição, esse ano, e o São Paulo, ele foi notificado por uma negociação que fez, né, pelo Diordine com o Novo Horizontino e foi punido. O que você pode falar dessa agência? Para quem não conhece, tinha muita gente que não sabia nem do que se tratava para cuidar dessa questão do fair play financeiro.
12: A gente falou tanto, né, André? Tanto a gente falou sobre necessidade de organizar os clubes, necessidade de se aplicar o fair play. A gente já se fala sobre fair play financeiro na Europa há tanto tempo. A CBF tinha um estudo, um projeto muito bacana para implementar o fair play lá em 2019, que eu tive acesso, conversei um pouco sobre o fair play em 2019. Daí veio a pandemia, eles deixaram, esperaram um pouquinho e só agora, com a nova gestão, finalmente a gente está dando alguns passos do fair play financeiro. A agência do fair play financeiro é justamente vai pegar e vai analisar os casos que contrariam o que está estabelecido pelas regras de controle e sustentabilidade do futebol brasileiro. Essas regras hoje, elas são muito mais frágeis do que elas vão ser daqui 1 ou 2 anos. E já tem clube sendo punido, como você traz,
5: né? É o São Paulo sendo notificado, o Botafogo já foi punido. Então, existe aí um caminho que me parece muito evidente e que é fundamental que todos façam essa leitura, inclusive o próprio torcedor, que hoje a responsabilidade administrativa não é só mais uma questão moral dentro do futebol, ela passou a ser uma questão de sobrevivência. O clube que não tiver organizado, esse clube não vai sobreviver. A gente já tem, a gente fala muito espanholização do futebol brasileiro, mas se a gente for ver, a gente explica essa espanholização não só por uma questão econômica, mas principalmente por uma questão de organização de governança interna. Os clubes se organizaram internamente e financeiramente, Palmeiras e Flamengo, enquanto outros clubes viram o trem passar e tiveram oportunidades também de se organizar, mesmo que pagassem um tempo com isso desportivamente. O Flamengo pagou, ficou quase 2 anos sem títulos. O Palmeiras foi para a Série B, o Paulo Nobre montou um time de Série B porque era o que cabia no cofre naquela época. E o torcedor teve que entender. Chiou um pouquinho, mas o clube conseguiu se organizar. Então o que acontece agora é que com as regras de fair play, essas punições vão se ter caminhos mais fáceis para serem executadas. E os clubes precisam imediatamente entender e fazer um projeto de conformidade de acordo com o que trazem não só essas regras de conformidade do futebol brasileiro, como também as regras de conformidade da FIFA e a própria legislação estatal, que já tipifica o crime de corrupção privada. A Lei Geral do Esporte é recente, de 2023, é uma lei do Estado. A gente não está falando de regra de FIFA nem regra de CBF, mas é uma lei do Estado que tipifica o crime de corrupção privada no Brasil, no esporte brasileiro. Ou seja, dirigente que rouba e desvia dinheiro de clube pode ser preso com prisão de até 2 anos, o que não era crime no Brasil até 2023. Por isso que a gente viu lá no FIFA Gate, lá atrás, André, a gente viu dirigentes brasileiros sendo presos nos Estados Unidos e não sendo presos no Brasil, porque a corrupção privada não era tipificada no país. E a partir de 2023 passou a ser. Então hoje tem um caminho jurídico para prender dirigentes. Então assim, se não caiu a ficha, eu não sei o que falta de cair a ficha, né? E não só assim, para os dirigentes trabalharem em conformidade, Marcelo, eu sei que eu estou falando demais.
4: Não, né? Não, pelo contrário.
5: Para os dirigentes trabalharem, mas para os próprios torcedores exigirem e a imprensa exigir desses gestores compromisso e gestão responsável. Às vezes não dá para trazer o atacante que o clube precisa, porque não cabe no orçamento. Não. E se não cabe no orçamento, a pena vai ser muito maior depois.
4: É verdade.
0: Sensacional.
13: Cara, que esclarecimento muito bacana aí, né? Todos os pontos importantes aí.
4: É, tá explicado, né? Por que o Ministério Público começou a atuar em clubes aí, né? E se, porque se ficasse em sindicâncias internas, a gente sabe como acabaria. A partir do momento que o Ministério Público começa a entrar, né, nas falcatruas e corrupções de clubes, né, os dirigentes começam a ser punidos, como estamos vendo aí em vários exemplos em clubes Brasil afora.
0: E foi o que eu falei pro Costa aqui fora do ar, enquanto o Andrei falava. No fim das contas, isso pode ser o que vai salvar os clubes. Salvar
3: a única
0: a longo
3: coisa
0: prazo,
3: que pode salvar. O torcedor tem que entender isso. O torcedor tem que entender isso.
4: Andrei, muito obrigado pela sua participação. Sensacional, esclarecedora. Tanto no caso do Memphis, como agora também.
13: Boa.
4: Nessa questão do fair play financeiro. Obrigado, viu, Andrei?
5: Que é isso, Marcelão. Prazer conversar contigo. Pena que a gente não se encontra aí mais nas jornadas esportivas pelos estádios, mas sempre um prazer conversar contigo. Aprendo demais. André, grande abração. Danilo. Rafa, me liga sempre que precisar aí. Conversar com vocês.
13: Valeu, tamo junto.
5: É sempre uma ótima energia aí. Um abração.
4: Valeu.
0: Boa, boa, Andrei.
4: Grande Andrei Campi. É isso aí.
3: Boris Gris voando, hein? Não atrasa mais. Baita entrevista. Ontem pôs na mesa aqui com argumentos, discutiu. Tá voando.
4: É verdade não, quem pediu o De Paula.
0: Pediu ajuda aos universitários.
3: Mas depois ele falou, agora eu vou sozinho.
0: Aí ele tomou coragem e foi.
4: Aí ele respirou voando, fundo, tá voando. Foi sem o professor dele. Mas
0: é tipo o passarinho quando tá ali pra aprender a voar, né? Ele fica com medo, aí ele pulou e saiu voando.
3: Descobriu que tem asa.
4: Foi. Pediu ajuda. Ajuda o quero para voar, né? Muito bem. 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Ó, claro, nós vamos falar aí do Santos, do São Paulo, com mais calma, né? A partir da 1 da tarde no YouTube, então fica o convite para você que nos acompanha no 97.7 nas ondas do rádio em São Paulo e região, nosso aplicativo da energia no Brasil e no mundo, para ir lá pro youtube.com/energia97. Daqui a pouquinho a gente toca o barco no tempo de jogo lá no YouTube da 1 a 1:30 e vamos falar com calma do Santos, que hoje joga às 7 da noite contra o Macará, na Vila Belmiro, primeiro jogo entre as duas equipes pelas oitavas de final da Copa Sul-Americana. E vamos falar do São Paulo, né, que depois de trazer um bom resultado lá da Bolívia, no primeiro jogo contra o Bolívar pelas oitavas também da Sul-Americana, começa a se preparar para o jogo de sábado contra o Curitiba no Morumbi, hein? Fazia tempo que eu não falava isso, hein? São Paulo vai jogar no Morumbi. Que coisa, hein, Danilo Soto? O que, que é isso aí, Danilo? Mais um encosto do seu lado?
7: Bolívar.
6: Bolívia Zica tá comigo aqui, oh. Marcelo Lima. Trouxe ele pra comentar também. Estava ouvindo sobre o Memphis Depay. Queria saber a opinião do Bolivão. Bolivão, como é que você tá vendo esse imbróglio do Memphis no timão, rapaz?
10: Mandar um salve pra, pra galera do tempo de jogo. É, encosto aqui não falta aqui pro Danilo. Tá? Eu tava tentando uma vaguinha aqui, mas já tá lotado de encosto aqui. Tem mais onde encostar. E, na verdade, eu tô com medo que, esse, que essa, é, essa bagunça que a diretoria fez. Eu não tô nem. Eu acho até discutível renovar ou não com o Memphis, sendo que ele fez. Esse ano, um gol e deu uma assistência, né? Jogou só 14 jogos. Então, você pode até discutir se valeria a pena mais 2 anos pelo preço que é, pela situação financeira do Corinthians. Mas sabe que não é. Não foi essa a questão. É por incompetência também e politicagem. E eu tenho só um receio que agora, no fim das contas, o Memphis vai cobrar uma puta bala do Corinthians que ia ser suavizada em parcela, junto com o salário e tudo mais. E ele vai ficar com raiva dos dirigentes e vai descontar no Corinthians. Então, a gente... Nós sofre 2 vezes. A gente, igual a Dilma falou, todo mundo vai perder. Então, não tem saída boa pra isso. A única saída seria, o plot twist dessa série seria voltar atrás, né? Conseguir voltar atrás. Ficar. E, de repente, assinar de novo.
6: Eu e ganhar Libertadores.
10: E aí, eu já entro em campo hoje com o Rosário daquele jeito, porque o jogo vai ser difícil, Danilo. Hoje vai ser sofrimento. Não precisava soltar essa bomba há 2 dias desse jogo, né? Mas é isso.
6: É o sentimento do corintiano, viu, Marcelo Lima? Todo mundo preocupado e o Bolivão veio aqui comentar também, porque ele também tá preocupado com o que vai acontecer com a grana, com o bolso do Timão, que já tá furado, viu, meus amigos?
4: Calma, vem só um suave transfer ban de 80 milhões pra pagar, é tranquilo, viu? Fica tranquilo, viu, Bolívia?
10: Tá suave, tá tranquilo, né? Beleza, tô tranquilo também que hoje o jogo vai ser tranquilo também, o clima lá não é hostil, né, o clima tá bom também no vestiário, ou seja, nos bastidores, então assim...
6: E tem hoje... o Pedro Raul.
10: E tem só uma boa notícia que é o 9 do Hexa, né, Danilo? Harmonizado, tá aquela cara quadrada de pipa.
13: PR18, o matador, Pedro Raul.
4: Bolívia, qual que é o teu palpite então pra hoje?
10: Hoje eu acho que o Coringão busca um empate 1-1 com o gol do Pedro Baú.
13: Pedro Baú. Arranque de balsa.
10: Exatamente, esse mesmo. Vai fazer um golzinho de cabeça pra nós. 3 gols em 3 jogos.
4: Beleza. Obrigado pela sua participação conosco aí, Bolívia.
10: Boa. É nóis. Abraço. Bom programa pra vocês.
4: Valeu, muito bem, Danilo Soto, como diz Bolívia, e seus encostos, né? Direto aí.
3: É, e a torcida do Rosário lá rapidinho, o Lima. De longe, a torcida que mais me impressionou das que eu já vi em estádio. Você mais foi lá do no Boca.
4: Gigante de Arroíto. Sim, sim.
3: E mesmo no Allianz, no jogo que teve aqui, que foi um jogo meio que histórico também, é uma torcida absurda, cara, absurda.
4: Então é o seguinte, ó, pra gente encerrar no FM, rapidinho, a escalação do Corinthians pra esse jogo contra o Rosário.
13: Como o Caio César treinou ontem e vai para o jogo, Hugo Souza, Mateuzinho, Gabriel Paulista, Gustavo Henrique, Bidu, Ranieri, Alan, Bidon e Garro, Caio César e Pedro Raul, o matador.
4: Silvio Luiz, coloca a escalação do Santos também pra gente, né? Pro pessoal, pro Santista que nos acompanha no rádio também.
13: Bota a tabela do Campeonato
4: Brasileiro aí, Silvio, a provável escalação do Santos, por favor.
13: Gabriel Brazão, Gabriel Menino, Adonis Frias, João Ananias e Escobar, os volantes, o João Schmidt e o Cristian Oliva, com os articulados articuladores. O Gabriel Bontempo pela direita, centralizado Neymar, e na esquerda Barreal. E como referência no ataque, Gabriel Barbosa, Gabigol.
4: Boa, a gente já vai falar aqui nos 90 minutos, não, né? Nos 30 minutos aqui do FM, entre uma e uma e meia. A gente vai falar de Santos, São Paulo, mais Palmeiras, mais Corinthians. Fica o convite, hein, pra você que tá no FM, vai lá pro YouTube também. André Ranieri, quem ganhou hoje o boné?
0: Tá ligado aí, quero, quero.
14: Edmilson, tudo bem?
0: Tudo bem, Edmilson. Grande Edmilson, nosso pentacampeão, vencedor do boné hoje. Nossa, Wayne Cassiano Gonçalves Silva.
15: Parabéns pelo prêmio!
0: Parabéns pelo prêmio, Wayne Cassiano Gonçalves Silva ganhou esse boné. Muito legal, do Tempo de Jogo, 5 dias úteis para você vir aqui na Avenida Paulista, 1439, nono andar, no horário comercial, Marcelo.
13: Atenção!
4: Lima. Será que é parente do Batman? John Wayne? Bruce Wayne?
0: Bruce Wayne, é.
4: Bruce Wayne, né? Bruce Wayne, que beleza. Parabéns, então, Wayne. Você tem 5 dias úteis para passar aqui na Energia e retirar o boné do Tempo de Jogo no horário comercial. Então é isso, gente, no FM, fica aí um abraço, muito obrigado pela audiência de todos no Tempo de Jogo, né? 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Você vai ficar com Lunch Break, DJ Ronaldinho, às 5h30 da tarde, tem o Estádio 97, futebol, energia em campo, em dose dupla hoje, nessa quinta-feira, hein? Tem Rosário Central jogando contra o Corinthians pela Libertadores, e o Santos recebendo o Macará do Equador pela Copa Sul-Americana. Grande abraço, voltamos amanhã, 12h, com o Tempo de Jogo, e continuamos no YouTube. Vai pra lá, vai pra lá, um abraço.

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4: Estamos no ar, né? Energia 97, Ronaldo.
10: Grande tarde, Jimmy. Como sempre fazemos na quinta-feira, um programa especial. Na primeira parte, só anos 80. Na verdade, finalzinho de 79, começo de 80. A gente já começa com um grande clássico de Donna Summer. 966507997. Tá valendo presentes pra você, camisetas, mais copo personalizado, hot stuff. Começou o programa, tá no ar o Lunch Break.
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0: Eu sou ligado aqui na Energia 97 FM, Ronaldo.
1: A voz inconfundível de Whitney Houston, fechando a primeira parte do programa, Rockwell. Eu falei pra você que ia pintar os anos 80 aqui. Michael Jackson, Madonna, Kool & The Gang, só nomes importantes. E Rhythmics, e Donna Summer, Hot Stuff. Continue mandando sua mensagem pra cá, 966507997. Antes de irmos para os anos 90, Jimmy, como sempre fazemos aqui na quinta-feira, no 966507997 estava valendo aquele kit da camiseta e o copo personalizado. É só você participar, mandar o seu nome pra cá. No final, jogamos na sua mão. Breve intervalo, vou falar do Auto Shopping Global e já volto com o Netsworth. 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
1: Falei pra você que não ia demorar nada, Jimmy. Já comprou um carro? Não, não. Vai no Shopping Global. Olha só, vamos de Network Passion, de 1994. De volta na programação Energia 97. Você ligadão aí, já baixou o aplicativo? Ainda não? Já tá começando a segunda parte do programa. Participe, boa sorte.

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1: Muito bom, fechamos com o Dr. Alban. Aliás, o Eric deu uma cambalhota do outro lado.
0: Sério?
1: Aqui. Ele fica gosta, curtindo, né, as músicas. De 1994, fechamos o Lunch Break Especial 90 no segundo bloco. Corona, Playa Hit, Gini, Alexia, 1414 com Don't Leave Me. Bem legal, hein?
0: Muito.
1: E Network Passion. Hora de sabermos quem ganhou esse kit do Lunch Break. Contendo a linda camiseta e o copo personalizado, Jimmy.
0: Quem? Se deu bem a Jocilene Amaral Rodrigues.
1: Boa, Jô. 5 dias úteis, Avenida Paulista 1439, só chegar com seu documento e pronto. Amanhã, às 13 horas, temos um encontro marcado aqui na Energia 97. Mais uma edição do Lunch Break te espera. Ótima tarde, Jimmy. Valeu.
0: Valeu.
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0: 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Ouviu que amanhã tem mais, né? Vambora, fazer um break rapidão na sua tarde de quinta-feira. Música boa, só sucesso, só tem hit. Um atrás do outro. Daqui a pouquinho eu volto com playlist por aqui.

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5: Vambora, tamo junto. Quinta-feira. Vambora.
16: 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Parada é o seguinte, ó, a partir de agora, tá valendo pra você no WhatsApp. 966507997. Caiu meu fone aqui, pelo incrível que pareça. Tá valendo pra você, WhatsApp 966507997. Um ingresso pro show do Jamiroquai, 13 de setembro, no Nubank Park. E a Energia 97 é mídia partner do evento e vai te colocar lá. Parada é o seguinte, ó, a capa do disco Traveling Without Moving é uma paródia direta do escudo de uma conhecida montadora de automóveis. Qual é essa montadora? Responda aí no WhatsApp e concorra a esse ingresso pro showzaço do Jamiroquai. Demorou? Vou repetir aqui, ó. A capa do disco Traveling Without Moving é uma paródia direto do escudo de uma conhecida montadora de automóveis. Qual é essa montadora? Vai lá no WhatsApp 966507997, seu nome completo e responde aí.
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0: Seu som aqui na Energia 97 FM. Tarde de quinta-feira, tamo junto, hein? Swedish House Mafia, John Martin. Don't you worry, Charles. Essa música aqui é atemporal, vai ser pra sempre, né? Tocou, é aumentar o volume. Ó, tá valendo pra você o ingresso pro show do Jamiroquai, 13 de setembro, no Nubank Park, onde a Energia 97 FM é a mídia partner do evento. É o seguinte, pra você ganhar esse ingresso, concorrer, você tem que responder. A capa do disco Traveling Without Moving é uma paródia direta do escudo de uma conhecida montadora de automóveis. Qual é essa montadora? Então responde aí no WhatsApp 966507997 e concorra a esse ingresso pro showzaço do Jamiroquai.
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0: Demorou? Vambora. Faz aquele break rapidão, volto com uma pá de música top. Não sei nem o que eu vou falar. Robin S, Coldplay, Ted Swings, Duran Duran, Santana, segura, hein?
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6: Esse mês de agosto trouxe mais um aniversariante, o Nissan Kicks. Ele completou 10 anos de Brasil. Foi lançado oficialmente em 2016 e foi o carro oficial dos Jogos Olímpicos no Brasil. Ele foi o carro comando do revezamento da tocha olímpica e chegou no momento em que o mercado de SUVs ainda estava no início, com pouca concorrência. No começo, ele vinha produzido do México e logo depois começou a ser fabricado em Resende, no Rio de Janeiro. Logo caiu no gosto do brasileiro. Tinha bom tamanho, opção de carroceria em duas cores, bom espaço interno e vários itens de segurança. Em 2021, passou por uma remodelação no visual. Passou a entregar a opção de alto-falantes também no encosto de cabeça do motorista. E em 2025, foi reposicionado no mercado, ganhou sua segunda geração, maior, totalmente novo e com motor 1.0. E como modelo de entrada, ficou o Kicks Play, que veio a ser substituído pelo Nissan Kite. Me segue no Instagram, @claucarsul.
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4: Agora estamos de volta na sua tarde de quinta-feira. Eu sou o Jimmy Soler e essa é a rádio. 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

0: Atenção aqui na Energia 97 FM, top demais, hein? 97,7 FM no seu som, no aplicativo Free Download também, para você atualizar o seu, se você não tem, faça já o download, para você ouvir a gente o tempo todo, tá? E na Alexa, no comando de voz. Alexa, ligar na Energia 97 FM, pronto, Energia 97 o dia todo, todo dia com você, onde você estiver, fechou? Parada seguinte, ó, rolando ainda o sorteio desse ingresso, cobiçado ingresso, hein, pra esse showzaço do Jamiroquai, 13 de setembro, no Nubank Park, onde a Energia 97 é a mídia partner do evento, vai colocar você lá, pra você concorrer a esse ingresso, responde, 966507997, seu nome completo, e responde a parada seguinte, ó, a capa do disco, Traveling Without Moving, é uma paródia direta do escudo de uma conhecida montadora de automóveis. Você vai se ligar na hora, tá? Qual é essa montadora? Dá uma olhada aí, checa aí e responde pra gente no WhatsApp 966507997 com o nome completo pra você concorrer a esse ingresso pro Jamiroquai. Are you ready? Bora, bora! Break rapidão, volto com Taylor Swift. Tem clássico dos anos 2000 com Money. Tem anos 90 com Backstreet Boys e muito mais. Me espera aí, tá bom?
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0: Seu som aqui na Energia 97 FM, nos 97,7 FM do seu rádio. Também no aplicativo que é free download, tá? O do Fundo Azul, na sua loja preferida aí, faz aí o download, né? Pra você ouvir a rádio onde você estiver. Já tem um aplicativo instalado aí? Não se esqueça de atualizar, tá bom? E também, assistente de voz aí na Alexa, só chamar. Alexa, ligar o som na Energia 97 FM. Já era o nosso som o dia todo, todo dia com você. 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E a Energia 97 é a mídia partner do evento e vai colocar você lá. Pra você concorrer, você manda no 966507997 seu nome completo e responde aí. É o seguinte, ó. A capa do disco Traveling Without Moving é uma paródia direto do escudo de uma conhecida montadora de automóveis. É muito fácil, tá? Qual é essa montadora? Responda no WhatsApp para você concorrer a esse ingresso pro show do Jamiroquai. Boa sorte aí. Tá facinho, tá? Faz aquele break rapidão e volta na sequência com muito mais playlist por aqui. É rápido.
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10: Voltei, voltei, voltei. Tamo junto aí. 4 e 10. Vamos de playlist? 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

0: Então, sou aqui na Energia 97 FM, você vem do nosso playlist, a Sabrina Carpenter, terminando essa edição, mas peraí, e na sequência vem mais playlist pra você até a chegada do Estádio 97, fechou? Faltando 11 minutos pra 5, última chamada, é a última. 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Só que, ó, a capa do disco Traveling Without Moving é uma paródia direta do escudo de uma conhecida montadora de automóveis. É muito fácil, tá? Qual é essa montadora? Joga aí no Google, você já vai se ligar e vai responder pra gente aí no WhatsApp, tá bom? De repente, se você já tem um conhecimento aí, né, gigante sobre o Jamiroquai, fica mais fácil para você responder. Então manda aí 966507997. Boa sorte. Daqui a pouquinho tem esse sorteio. Bora, vambora pro break ali, ó. Volto com Shag, Corona, Likli e muito mais. Segura a onda aí rapidão.
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14: A BYD apresentou o Song Pro linha 2027, que agora é flex e chega ao mercado com visual renovado e mais equipado. O lançamento aconteceu em Sertãozinho, no interior de São Paulo, região conhecida como a capital do etanol. A principal novidade é o sistema híbrido plug-in DMI 5.0, que passou a funcionar com gasolina e etanol. O conjunto combina um motor 1.5 aspirado com motor elétrico e entrega até 219 cavalos de potência, um pouco menos que a linha anterior. O SUV teve mudanças visuais na frente e na traseira. O interior também foi renovado e a suspensão ficou mais firme, ajustada para as ruas brasileiras. O modelo também ganhou mais assistentes de condução e teto solar panorâmico na versão de topo. A autonomia no modo 100% elétrico chega a 72 km e a total é mais de 1.100. Ele é vendido em duas versões, GL por 176 mil e GS por 200 mil. Me segue no Instagram, @claucarsu.
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0: Seu som ligado aqui na Energia 97 FM, The One Flowers, terminando aqui o nosso playlist. E agora pra você que participou aqui, ó, sobre o ingresso pro show do Jamiroquai, 13 de setembro no Nubank Park, onde a Energia 97 é media partner do evento, né? A pergunta era: a capa do disco Traveling Without Moving era uma paródia direta do escudo de uma conhecida montadora de automóveis. Qual a montadora? E se deu bem, vai pro show aí, ó. A resposta era Ferrari, né? E o João Carvalho Fernandes Júnior. Aê, João! Se deu bem, hein? Morou bem, ó. E é seu esse ingresso pra você curtir o show do Jamiroquai. Amanda te passa todas as informações pelo WhatsApp aí, tá bom? E boa sorte aí nas próximas tentativas de todo mundo que estão tentando durante todos os dias participarem, ganhar um prêmio. Seu dia chega, pode ter certeza, tá? Vambora, aqui na sequência vem toda a galera do Estádio 97 ao vivo por aqui. Na edição de quinta-feira, 5:30.
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0: Boa tarde! Tá começando mais um Estádio 97 aqui na Energia 97 FM. Também pelo youtube.com/energia97, pelo aplicativo Energia 97 FM. Não tem ainda? Baixe! Deixa ele atualizado, tá bom? E também através do seu assistente de voz, Alexa, ouvir Energia 97. Em qualquer lugar do mundo, você acompanhando a nossa programação. Tá começando o programa? 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Tudo bem, gente?
1: Tudo bem. Salve,
2: que bora, beleza, hein?
1: Bora.
2: Beleza?
1: Vamos.
2: Bora.
0: Olha aí, hein? É, tá começando o programa, né?
2: Que número? Que número?
0: Hã?
2: Que número que
0: é
2: esse número?
0: Olha, hoje é o número 7.138.
2: Puta. Meu Deus.
1: Isso é o que no bicho?
2: Caramba, velho.
0: Eu não tenho isso de vida.
1: O bar joga no bicho.
2: Ó, o mano. Mano.
0: Ó, eu mano não tenho lá. Isso de vida,
2: velho. Não tem mesmo.
1: Ah, o mano.
2: Não,
1: ah,
2: mesmo.
1: Não. Eu pensei que o jogo era em Itaquera. Esqueci, oh, mano.
2: Não.
1: O estádio 97.
2: Ia perguntar por que o mano não tava no estádio e lá fora,
1: o
2: né,
1: mano? O estádio 97 tem mais programa que a Bruna Surfistinha,
2: mano. É pau a pau, eu acho, hein?
1: Tem mais?
2: Acho que é pau a pau.
1: Não, nós temos mais.
0: Não, tem mais.
1: Calma. Nós fazemos um por dia. Ela faz um 6, 7.
2: Não, fazia.
1: Fazia.
0: Até hoje, ó. Ela trabalhou muito. Ela viveu um auge. Aqui é longevo.
2: É. Não, acho que não.
0: Seu Bento, teasers rápidos assim, ó, só pra gente dizer. O que tem do Corinthians hoje?
2: Corinthians tem jogo Libertadores contra lá em Rosário, lá, né?
1: Rosário.
2: Lá em
1: Rosário.
2: Ah, é Rosário. Não, São Paulo.
0: E a falta de vergonha. Falta de vergonha na cara.
1: Ai, ai, ai.
0: Falta de vergonha na cara pra acontecer.
1: Cornicil. Um tijolão de coca.
2: Cornicil.
1: Lá, vai, inferno.
2: Aliás, hashtag somos todos Memphis.
0: É isso aí. Tricolor.
2: Tricolor voltou aos trabalhos aí, né? E agora já pensa no final de semana.
0: É.
2: Já tem rodada no final de semana, volta ao Morumbi, né? É saudades, hein? Saudades, hein, do Morumbi, hein?
0: Final, é verdade.
1: Não é BTS?
0: Eu não sabia nem mais onde, como chegar lá.
1: Eu acho que o seu teaser podia assim, ser assim, ó. Começa a fazer conta pra não cair.
0: Nossa!
1: É o
0: negócio
1: aí da impressão.
0: Não, vocês também,
2: nossa, aí é
0: vocês também,
2: seu trouxa.
0: É vocês também.
1: E o peixe,
0: é
1: o peixe.
2: O Santos é estádio
0: começa
2: vazio.
0: Começa a fazer conta pra não cair.
2: Mas
0: hoje é Sul.
2: Baixa adesão ao jogo.
0: Baixa adesão.
2: Baixíssima adesão. Baixíssima. E o porco?
0: Porco.
2: É, pô, o Carlos Miguel. Carlos Miguel.
0: Eita, não é que maravilha.
1: Quem será o idiota que falava que esse cara era o melhor goleiro do Brasil?
0: Nossa, quem será o idiota?
1: Você. Também, mas quem começou foi ele. Quem começou foi o Maurício.
2: Foi o
1: mas
2: é.
1: Ele bom ainda.
2: É, foi
1: mas ele é bom goleiro.
2: Como... Ah, é ótimo.
1: Não tem como brigar contra a nossa zica, velho. Nossa zica é embaçado, velho.
2: Ah, eu quero morrer do teu amigo, mano. Você é louco.
0: Muito bora. Bem. Então estamos começando o estádio 97. Vamos às manchetes do bicho.
2: Aproveitar
0: é o nóis, movimento né? aí. 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
2: Vamos lá, Pedrinho está aqui, que daqui a pouco ele vai lá para a transmissão do peixe, né? Acontece lá no YouTube já já. Hoje você, Cadu, Quintino, quem mais?
0: André Ranieri.
2: E a Vila Vazia, né? Parece que...
1: Parece que era muito Vila Vazia, saudade sua.
2: O que aconteceu, Pedrinho, que assim, baixa procura, né, dos ingressos para a partida.
0: Cadê os fãs do Neymar que querem ver o Neymar?
1: Olha o Neymar jogando hoje.
2: Tem três indo para lá, joga. Três torcedores do Santos.
0: Um abraço para a Bárbara, para o Jefferson e para o Samuel, que estão indo lá para a Vila, os guerreiros que estão indo lá para a Vila.
2: E Diego Regal também.
0: E Diego eles. Também, os quatro estão indo lá para a Vila para assistir Santos e Macará. Expectativa de 6 mil guerreiros, viu, o seu Bento?
2: Pra assistir. Caramba,
0: velho. Mas assim, 6 mil...
1: Oh, tá bom, hein?
0: Não, eu vou explicar por que tá bom. 6 mil, porque até ontem, 5 da tarde, 2 mil ingressos vendidos.
1: A 200 pila?
0: A 200, meteram a 200 reais.
1: Deu uma esquentada no tempo.
3: Não, negativo, porque o Santos, hoje, meia-noite, que é justamente pra não repercutir tanto, fez a promoção. Quem comprasse o ingresso tinha direito a levar um acompanhante. Era uma promoção que o Santos fazia uns anos atrás, isso em todos os jogos, mas essa gestão tirou do torcedor, que na minha visão era um direito, principalmente o associado. Agora, todo torcedor, seja sócio ou não, tinha o direito, além de comprar, levar um acompanhante.
4: E tava escrito no flag assim, idoso, traga sua home care.
3: Não, tem nada disso.
4: Tava assim, idoso, traga seu cuidador.
3: Tem nada disso, não.
2: Mas e quem comprou o ingresso antes desse anúncio, também vai poder levar, ô Pedrinho?
3: Também pode, só ir lá no site do sócio rei e reservar.
0: Ah, mas se o cara já tinha comprado, por exemplo.
3: Então, ele vai no site, lá
0: do... Pega o reembolso?
3: Não pega o reembolso, ele vai no site lá do sócio gay, ele adiciona a pessoa que ele quer levar no grupo família, que é uma dinâmica que o sócio gay já permite, e aí ele pode levar uma pessoa que tá nesse grupo família, mesmo ele já tendo comprado o ingresso antes da promoção. Aí ele pode levar esse acompanhante. Mas é ridículo, né? Um jogo de Sul-Americana, você colocar R$200 contra um Macará que nunca pisou no Brasil.
0: Ah, 200 pau?
3: R$200
0: reais,
3: a inteira, cara. Sombra.
0: Pô, mas R$100 o ingresso tá caro.
3: Tá caro, e seria meia, né? Pra estudante, pra idoso, seria pagamento de meia. Dos ingressos,
1: Sombra. Mas esse é o preço cheio, né, Pedrinho?
3: Sim, cheio.
1: Esse é o preço cheio.
3: Cheio das cadeiras. Nas arquibancadas, 160, que também é um absurdo.
4: Então fica no degrauzinho que você denunciou lá. Paga meio o degrauzinho ou não?
3: 160.
4: Pro degrauzinho?
3: Pro degrauzinho.
0: Não. 160. Aí, lógico, a gente vive no país mais educado do planeta, onde tem maior número de estudantes. É impressionante que o Brasil tem de estudantes.
4: Uma potência.
0: Né? Aí, a galera vai pagar 80. Meu, 80 você vai no cinema.
3: Tá caro.
0: E vê algo muito melhor que o jogo do Santos.
3: Mas eu acho que é uma questão de lógica, viu, ô Sombra?
0: Sério?
3: Vale mais a pena.
4: E é ficção de verdade, não é o time do Santos.
0: Mas o Pedrinho, o vento.
3: Vale mais a pena, mano. Mas o Pedrinho,
1: até um aditivo, por exemplo, não sei como é que funciona no Santos. No Corinthians é assim, vamos supor. O ingresso na arquibancada leste, sei lá, tá 200 conto.
3: Sim.
1: 200 conto. Mas pra quem é fiel torcedor, o ingresso mais caro na arquibancada leste vai custar, por exemplo, 80. Aí vai fracionando. Quem tá no plano intermediário vai custar 75. Aí pra quem tá no plano teoricamente mais caro, que paga mais, vai custar 60, vai custar 50. Pra quem é sócio do fiel torcedor, tem um abatimento já no preço de face do ingresso. No Santos é assim com o cara que é sócio também ou não?
3: Não, no Santos é assim também. Você tem lá os planos Silver, Gold e Black e cada um tem suas dinâmicas de desconto. Inclusive, em alguns setores, o sócio Black sai até de graça. Mas ainda assim, mano, tá caro. Nem todos os torcedores que estão indo pra esse show que são sócios. Tanto que chegou a um dia antes da partida, 24 horas mais ou menos, você tinha ali 2 mil ingressos vendidos. Então você tinha ali pessoas não associadas que poderiam comprar. Agora, é uma questão de lógica. Pra mim, vale mais a pena você colocar pela metade do preço o ingresso e ter um público maior do que um público menor com o dobro do preço.
0: É verdade que você pediu pra sua mãe palmeirense e seu pai corintiano irem pra fazer volume?
3: Jamais. Tem mais gente. Eu jamais faria isso. Minha mãe e meu pai estão proibidos de pisar na Vila Belmiro. Jamais.
0: Ser proibidos. Ué, teu pai vai lá, vai ter São Paulo e Corinthians lá.
3: Não, eu não vou deixar.
0: Não vai deixar. Não
4: você
0: deixar.
4: Vai interditar seu pai?
0: Para.
4: Não vou deixar. Você lembra na pandemia, Sombra, que tinha as figuras de papelão, a torcida de papelão?
0: Eu lembro no Morumbi, tinha lá os torcedores de papelão, lembra?
4: Tinha os torcedores de papelão.
3: Não vou deixar nunca.
4: La Vila de Papel ia ser o filme, La Vila de Papel.
0: E o São Paulo é um time super coerente, né? Papelão fora e dentro de campo.
4: Sim. Inclusive, mas o horário é ruim. Horroroso. É o jogo da TV, às 7 da noite não se marca jogo em uma grande...
2: Não, mas peraí, não é isso o problema.
4: Uma grande metrópole.
2: Tem que atender lá também. Tem lá. Esse, então esse quando é aqui. Geralmente fora, eles atendem a TV lá e também.
4: O gatinho aqui, tem esse gatinho aqui.
2: É os gatinhos da vila, lá tem um monte.
4: O gato Jim.
3: Tem 3 gatos.
2: É os gatos Jim.
4: O gato Jim vai nesse jogo aí ou não?
2: Vai assistir. Passa a escalação de hoje aí, Pedrinho, então, pra nós. Aí,
3: hoje é o seguinte, Brazão, Gabriel Menino.
2: Lateral direita.
3: Notas, Portuga. Brazão.
4: Brazão, nota 7,5.
3: Gabriel Grande Menino. Goleiro.
4: Gabriel Menino, 5.
3: Arão na zaga.
4: Na zaga?
3: Na zaga.
4: Assim, no meio campo já é ruim. Na cinco zaga, tá então nota 4. 5 tá ótimo.
3: Não, onde tá 5, menino?
4: 5 é mediano,
3: não,
4: vai.
3: Ô, Domênico, o jogo passado ele tentou 9 cruzamentos e errou todos.
4: Não sabe cruzar, vai. Você não conhece o GI ainda.
3: Luan Pérez, o amigo do Marcão, foi sacado Ananias.
4: Luan Pérez, ele parece que corre com cãibra, né, cara? Nota 5 também.
3: Escobar, o homem que nem cruza e nem faz amor.
4: 4.
3: No meio campo, Schmidt.
4: 4.
3: Oliva.
4: Só? Oliva, 6,5.
3: Bom tempo.
4: Como hoje não vai chover, talvez 5 também.
3: Barreal.
4: Esse eu vou dar 6,5. Não,
3: tá jogando
4: bem, coitadinho.
3: Neymar.
4: O de hoje?
3: O de hoje.
0: Ah, com sua testa, hein?
4: 6.
3: Gabigol, ex-Cruzeiro.
4: O de hoje?
3: O de hoje.
4: 3.
3: Concordo. Cuca, Alex Silva.
5: A gente tá trabalhando porque se fizer tudo direitinho.
4: A nota boa pra
5: ele. Eu não quero que ninguém entre no vestiário. A gente vai. Olha.
4: É, dá notinha boa pra
5: ele. Se agarra na mão de Deus porque o negócio tá feio.
4: Qual a sua nota, Cuca?
5: Hoje, minha nota. Nota 2.
4: Só na moral,
5: porque um é nosso senhor parecido.
2: Eu queria prestar aqui minha solidariedade ao nosso querido Magela, o zagueiro do Santos, lá que quem? Mais uma vez está comprovado
3: o
2: que jogou à noite.
3: Canalha!
2: Não, o Quintino tentou passar
3: um pano. Magela Ananias.
2: Pô, na moral, Sombral.
3: Pegou, para com isso.
2: Pelo último jogo do Santos, ô Domingo.
4: Ah, o que aconteceu?
2: O cara não enxerga. Tava marcando o Neymar no escanteio. Não tava enxergando quem
4: não,
2: tava marcando.
4: Você tá zoando? Não, você tá zoando, mas é sério. Esse boato aí corre e é sério. Ué, eu tenho certeza.
3: É mentira,
4: não. O goleiro do Bragantino. O Cleiton, ele não enxerga no juro, Sombra, lá em Minas a gente,
3: olha,
4: ele era do Atlético,
3: então, em Bragança ele tá não enxerga, porque a impressão que eu tenho é que o Volpi não enxerga também. Mas tu viu o gol que o Cleiton tomou ontem?
4: Você viu o gol de ontem?
3: Não, eu vi o do Volpi.
4: Não, Sombra, o de ontem foi pior.
2: Foi pior.
4: Ontem foi pior.
3: Pior.
4: Foi pior que o do Volpi. Porque o Volpi fura com o pé, esse furou com a mão. Ele foi encaixar a bola, parecia um frango vivo. Sabe o Rock Balboa pegando frango? É. Quando o Mico fala, pega o frango, Rock!
3: Então, ontem foi a noite dos frangos, hein?
4: E ele, é. Meu, foi pior. Não é, Marcão?
2: E o Cleiton era ex-Atlético Mineiro e o cara que fez o gol era ex-Bragantino.
4: Isso! mas lá em Minas, todo mundo disse que ele é mil pão. Ele não enxerga a noite, tem que jogar de óculos, cara.
3: Esse Cleiton é horrível. Aquele óculos de natação, né?
4: É. Charles Barkley, meu, né? Não, Davids.
3: Quanto foi o placar do primeiro jogo? De Bragantino e Galo, 1-0.
4: Não,
2: o primeiro não, jogo
4: esse é o primeiro.
3: Santos
4: é
3: agora. Não, o Santos é o primeiro jogo.
4: Esse é o primeiro.
3: Agora
4: é
3: o primeiro?
4: É. Hoje é o primeiro. Oitavas.
3: É verdade, agora semana é o que vem. É,
4: São Paulo jogou também o primeiro.
3: Lá em Macará, que é o
4: assustador,
3: segundo jogo.
4: Assustador, hein, Pedrinho? E a volta tem que pegar um ônibus que é 3 horas de Quito. É uma cidade que chama Manta. Não, não é Manta, é outro nome. É, mas é uma cidade de interior Roberto, e é 3 horas, é, 3 horas Macará. De Quito. Não, Macará é 3 horas de Quito, tem que ir de
3: ônibus. Altitude?
4: Não,
3: altitude,
4: acho que não é muito grande, não.
2: Se precisar de um contato lá de empresa de ônibus, manda o Teixeira ligar pro tio Paulo.
4: Ah, o ônibus muito louco?
3: E pro Arboleda também. Eu fiquei sabendo que um rapaz que indicou lá pro São Paulo, lá, o tal de Marcos Borges.
4: É que Marcos passou esse ônibus.
3: Passou o contato.
2: Canabas.
3: É, cara, mas é...
2: Canabas.
3: É um jogo de pequena recompensa e alto risco pro Santos, já diria Gustavo Santos. Porque time titular, com jogadores que alguns estão sem ritmo de jogo, dois jogadores que não estão acostumados a jogar, Luan Pérez é um zagueiro de ofício, mas não tá jogando, o Arão não é zagueiro, não joga na zaga desde quando ele tava jogando na Grécia, então é um jogo de alto risco pro Santos, porque tanto com o time titular quanto com o time reserva, há um risco de perder. Macará é o segundo colocado do Campeonato Equatoriano, ficou em primeiro no seu grupo na Copa Sul-Americana.
4: É o melhor Macará de todos os tempos.
3: É o melhor Macará de todos os tempos, isso. Decide em casa. Então, eu acho que...
2: Sabia se perder, amanhã tem a Macarena aqui.
3: Hein? E amanhã eu estou sozinho.
4: E você vai comer um prato de macarão.
2: Isso aí, se prepara que vai ter
4: agora, no placar. Agora, Pedro, a regra não é fazer uns 4-5 aqui, garantir a vaga e jogar com o time B lá?
2: Deixa eu te falar.
3: Eu tô rezando pra fazer 6-0, velho.
2: Quantos hurtados tem nesse time, hein?
3: Cara,
2: não tem nenhum hurtado.
4: Nem o Coronel?
3: Nenhum.
4: Não tem hurtado?
3: Nenhum.
4: E Riasco não
3: tem? Nem Caicedo.
4: Caicedo sempre tem.
3: Sempre tem.
4: Ó, e todo time boliviano tem um vaca. Pode ter certeza.
3: Mas é boliviano, é Equador.
4: Não, é vários nomes que se repetem. E Rojas no Chile. São vários times.
3: O Caicedo tá no Santos.
4: Também, será?
3: Não.
4: Não, o Santos é cair de novo. É porque caiu uma vez.
3: Não vai cair.
4: Não vai cair? Olha pra mim. Não, olha pra câmera, fecha você. Fecha no Pedrinho.
3: E não pode rir, não,
4: não
3: pode...
4: Não pode rir, não, não pode nada. A pergunta é...
3: Não se pode rir,
4: é porque tá mentindo. Em dezembro, o Santos tá conseguirá o seu segundo rebaixamento, sim ou não, Pedro?
3: E o cara se estarei forçou. Aqui no dia 13 de dezembro de 2026.
6: Nem ele acredita no que tá falando.
3: Olha o lá. Santos estará na 16ª colocação com 43 pontos.
4: Putz, 43?
3: 16ª colocação com 43 pontos.
6: Nem ele
3: acredita. Que eu tô
4: não
3: falando.
4: É garantia,
6: tá rindo, tá rindo.
3: Anota tá que rindo, eu tô falando.
4: Você não tem convicção nenhuma. Você não tem convicção do que você tá falando.
3: Ele não aguenta. Sem convicção nenhuma, mas com a oração de Deus, 43 pontos no dia 3 de dezembro.
4: Meu pai.
6: É que Deus já abandonou vocês uma vez. Pra largar mais uma, não
4: demora até o Pelé muito. Já
3: não, mas Deus foi, é Santista. Deus é Santista.
4: Pelé não, Pelé torce pro Vasco.
6: Ele abriu mão de ser Santista um ano, hein?
3: Não, eu... É porque ali ele falou...
4: Tirou férias.
3: Vocês merecem passar um aninho ali pra ver se aprende. Não aprendemos.
4: E aí não vai então vai pôr de novo.
3: E Deus não erra duas vezes.
6: Não, quem erra é o Santos, né, Deus?
3: É, isso é verdade. Pra finalizar, ô Bentão, a torcida jovem fez uma nova nota oficial.
2: Opa.
3: Porque eles tinham ido lá no CT Rei Pelé. Só que sem a presença da diretoria do Santos. E aí eles ouviram os jogadores, algumas recomendações que os jogadores queriam fazer para a diretoria, mas me parece que não tinham oportunidade. Me parece que a relação hoje elenco e diretoria do Santos, ela inexiste, aí é informação. E eles falaram o seguinte: cobramos do clube uma participação ativa nos bastidores, atuando preventivamente aos demandos das federações, o pagamento do transfer ban e a implementação da visão do torcedor na comunicação do clube. A atmosfera do alçapão também foi um tópico levantado pelos atletas e a torcida jovem, formalizou ao clube a necessidade de valores populares dos ingressos, claro que contando jogos com o Macará cobrando R$200. Além de tudo isso, fizeram um alerta para as 17 finais, 17 jogos no Campeonato Brasileiro, onde a partir de agora o clube deve blindar o vestiário, viagens do CT Rei Pelé, suspendendo imediatamente a presença de pessoas que não tenham sua função ligada a esses locais. Ou seja, precisou de 2 anos e 8 meses de gestão, precisou da torcida organizada para ir cobrar a principal figura do clube, que é o seu presidente, de que pessoas de fora do departamento de futebol não tem que estar no dia a dia, não tem que estar nas viagens. No vídeo do Neymar contra o Remo, lá no Mangueirão, a provocação, que apareceu de Aspone, de conselheiro, de cara que não tem que estar no dia a dia, de filho de presidente.
6: Essas presidências são as primeiras a levar a caravana.
3: Sim, mas é por isso que a cobrança tem que ser para eles. Mas vocês concordam que tá errado? Precisa da torcida organizada e até os atletas, para os atletas falarem para a torcida, para a torcida ser a porta-voz para a diretoria.
2: Mas vamos lá, Pedrinho. Isso não existe, velho. Agora vai adotar esse monte de medidas aí, vamos tentar profissionalizar, deixar mais sério o ambiente do vestiário. É isso que eu tô falando. Você acha que o time que o Santos tem, meu irmão, vai mudar alguma coisa? Absolutamente nada. O lance de você chegar agora e colocar, não, porque agora no vestiário só vai ter pessoas ligadas ao futebol. Agora não vai mais ter essa patifaria aí de não sei o quê, de cara frequentando áreas do clube. Não vai mudar nada. O futebol que o Santos apresenta hoje é pobre. Se o Santos não conseguir contratar ninguém, tá lascado.
6: O Santos é o que é hoje porque tem a ação de pessoas ligadas ao futebol.
3: Exato. Não, porque permitem pessoas de fora do futebol terem tomado a decisão no futebol. Teve um técnico ano passado, Sombra, que a negociação com o treinador que acabou não vindo, que é o Sampaoli, as duas pessoas que negociaram são duas pessoas que não têm seus direitos, seus empregos ligados ao Santos Futebol Clube. Foi um assessor da presidência e o filho do presidente.
4: E outra situação, o Luiz Castro, que está no Grêmio, teve sondagem do Santos, mandou os assessores irem à Vila e disse que não tinha estrutura, por isso ele não quis conversar. E mais, essa pessoa que entra no vestiário é a mesma pessoa que vaza as coisas e leva amigos dentro do vestiário para dar uma olhada na galera tomando banho.
6: Todo mundo igual o Cuca, que tem dó?
4: O Cuca, ele gosta muito do Santos, cara. E, na verdade, o Santos pro Cuca... O Cuca tava muito pressionado. Vocês lembram o que aconteceu no Corinthians? Depois ele não emplacou no Atlético. Então, o Cuca, ele tem uma certa gratidão. Mas pra ele pegar e ir embora, não aguentar a pressão... Porque ele vai embora ganhando. Lembra? Quando o Palmeiras tava ganhando, São Paulo bem. Ele falou...
3: Isso é verdade.
4: A gente não aguenta, precisa ir embora. Imagina! Se o nego pressionando pra ele pegar as coisas dele, ele não troca de roupa, não.
3: Não, mas vamos lá, o Portuga. Todas as vezes que o Cuca abandonou o barco... Foi quando o time dele tava bem.
4: Então.
3: Quando ele pegou esses trabalhos como o do Santos lá em 2020, ele não abandonou o barco.
4: Ele ficou.
3: Ele ficou. Então acho que são duas situações diferentes.
6: E outra.
3: É meio contrário.
6: Ele largou São Paulo numa situação aí.
4: Largou, falou que não conseguia extrair mais. Lembra, Sombra? Ele deu uma entrevista.
6: A última passagem dele,
3: mas largou. Mas ele falou que não conseguia extrair mais. Não deu uma doença, uma cirurgia,
4: doente. Não, mas eu achei que ele foi sincero até. Mas eu acho que hoje, pro Santos, a coisa mais danosa que pode acontecer, se é que existe algo mais danoso, é pra perder o Cuca.
6: Ah, mas se ele é um cara coerente, ele tem que largar o Santos também.
4: Mas aí o Santos vai trazer quem,
6: Sombra? Ele não vai largar. Não sei, é legal pra gente se sair. É legal pro programa se o Cuca der adeus.
1: Mas é mais fácil o Cuca pedir pra sair, Pedrinho, do que a diretoria mandar ele embora.
3: Mas não vai mandar ele embora.
1: Muito bem que o Cuca... Então, a gente sabe muito bem que o Cuca, no momento de crise, muitas vezes o psicológico dele deixa a desejar, né?
3: Não, mas vamos lá, foi o que eu acabei de falar. Em momentos ruins... O Cuca não lembra dele abandonando o barco. Agora, lembra dele abandonando no Palmeiras, por exemplo, depois de ser campeão brasileiro.
4: E teve um zum-zum-zum do pai do Ney dar uma
3: especulada
4: e abandonou, hein?
3: Não.
4: Não teve esse zum-zum-zum?
3: Não.
4: Ele voltou e abandonou, sim, em 17.
1: Na época do São Paulo também.
3: Não, mas depois de ser campeão brasileiro.
4: No Atlético.
3: 16,
4: né? No Atlético ele
3: abandonou. Ele voltou de novo.
4: Sombra, no Atlético ele abandonou indo pro avião do Mundial de Clubes, cara. Ele abandonou o Atlético no avião. Ele informou que não ia ficar.
2: O cowboy vai colocar, tá tendo protesto lá.
4: Aonde? Na vila?
2: Olha
4: protesto.
2: Aí.
4: Olha lá.
3: Ah, para
4: com isso. Protesto. Não,
6: mas tá lá. O pessoal aquele na frente ali. Aquele ali é o pai do Ademir?
4: É. Tá ali lá. É o Cid Moreira, que tá dentro do azul. Ali,
6: o pai do Ademir é o da direita.
4: Exato. O pai do Ademir tá pro Vasco.
3: Isso aí tá mais pra Pacaembu do que pra vila, hein, velho?
4: Tá mesmo.
3: Parece lá a Praça
4: Charles tem, Pires. É. Ali não é a Palmeirinha Onofre, ali atrás.
2: Cid Moreira. Não,
4: é pra Carmen Lúcia.
2: Carmen Lúcia mesmo.
4: Chega, né?
2: Chega.
4: Chega, né?
2: Chega. Deu, né?
6: Já já tem Palmeiras, já já tem Corinthians, já já tem São Paulo.
2: Valeu, hein?
6: Tudo a respeito também da derrota do porco aqui.
2: Derrota?
6: Que derrota?
2: É, sabor derrota.
4: Praticamente, né?
2: Não,
4: derrota, vocês estão de brincadeira.
6: É, empate com sabor derrota.
4: Empatar nos últimos minutos é derrota.
6: É.
4: Um frango.
6: Eu vi a alegria nós do pessoal saindo do jogo.
4: Pra nós é.
6: O pessoal,
4: é.
6: A alegria do
4: resultado. Não, pra nós é mesmo, derrota.
6: Não
4: empatar
6: é?
4: Em casa é derrota.
6: Não é?
4: Pra nós empatar em casa é derrota.
6: É, foi
2: ainda sabor mais do derrota jeito que foi. Mesmo.
4: Com falha do goleiro, ainda mais. Ainda mais com a falha do goleiro jogando com um a menos.
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6: Boa, boa, boa. Continuando aqui o Estádio 97 na Energia 97. São Paulo. As notícias do Forte. Tricolor. 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Ué, eu só falo, é pessimista, é muito
2: triste. Aí quando é otimista, né?
6: Não é otimista, estou sendo realista.
4: Mas é um dia feliz pro Marcão, Zubê. O dia foi mandado embora pela manhã.
2: Caiu,
4: Zuzu.
2: Mentira.
4: Por quê? Você é injusto?
2: Você não acreditava nisso?
4: Os melhores treinadores do planeta.
2: Cara. Sombra e Marcão, cara. Mas
4: calma.
2: Não acredito.
4: Fizeram o vudu do Zuzu.
6: Eu dizer aqui que as informações sobre a demissão do Zubeldia e do Tricolor,
2: no
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2: É, você tá doente? O que está acontecendo?
4: Pô, agora que você percebeu?
2: Não,
4: eu tô perguntando
2: agora. Ó, mas hoje segunda, tá difícil passar isso, hein? Você precisa dar uma segurada na night aí, meu. Será que não é outra coisa, né? Não.
4: Seus exames estão em dia?
2: Ô, mas hoje eu fui tomar, aliás, ó, toque de informação pública, mano. Fui tomar a injeção do sarampo lá, hein, mano. Tá tendo surto na cidade aí, pra quem não tomou e tá na faixa de ter que tomar, e procure saber, procure se informar pra ir pra esse bagulho aí.
4: E ele contando, cara, que a hora que terminou de aplicar a injeção... Começou a sair um monte de coisa dos olhos dele, meio verde, assim.
2: Uma gosma.
4: Os caras
6: tudo olhando o Marcão. Que o antígeno do sarampo entrou no sangue do Marcão.
2: Ele falou assim,
6: Meu, eu sou pouco porque tem aqui
4: dentro. Malandro.
2: Caramba. O coisa do sarampo entrando no meu sangue parece o soldado ucraniano tentando fugir dos drones da Rússia. Você tá de brincadeira.
7: É, mas ó, Marcão, sobre o seguinte, hein? Outro, após um longo tempo, né?
4: Tenebroso Paulo, inverno.
7: É, gosto do desenho, né? Após um longo tenebroso inverno. É. Tem versão jogo
4: brasileira.
7: Marshmallow. Tem jogo aí no sábado, volta ao Morumbi. Jogo balada, 21 horas, recebe o Curitiba. O Curitiba que é um time
4: chatinho,
7: chato,
4: como visitante.
7: Joga muito bem como visitante. Exato. Tem lá o nosso glorioso Breno Lopes, né? Tá lá, eu também gosto de fazer gol em vocês. É,
6: ele tá,
7: né?
6: Bem lá.
7: Tá bem.
4: Tá bem.
7: Ele é bom jogador, Sombra. O Breno Lopes é um bom jogador. É, e, ó, Marcão, agora é o seguinte, né? Com todo mundo estreou, né? O Domingos Duarte, Newton, Iago e Buta, agora tem mais opções aí pro Dorival ver como ele vai montar um time. Desses quatro aí, você acha que alguém sai como titular?
4: Só um parênteses, quatro? Marcão, só pra... Curitiba é o terceiro. Curitiba é o terceiro.
7: Parênteses é teu primo, porra.
4: Eu falei parênteses. Eu falei parênteses. Pega o replay aí, Bá, pra você ver que é... O Curitiba é o terceiro colocado na classificação dos jogos
7: retorno
4: de fora.
7: Ah, dos não, de fora. Não.
4: Visitantes. Perde só pra Palmeiras e Flamengo. Time chato.
2: De São Paulo, no jogo de ida lá em Curitiba, ganhou por 1-0 o gol de pênalti do Cauli. Mas...
4: Olha, assim, ó, que você reclama.
2: Não, esse cara é um lixo.
4: São Paulo, não fala assim.
2: Tem que cumprir a lei.
6: O
4: futebol do Cauli.
7: O futebol. Vocês não, porque o cara tá saindo do CT agora, chato,
2: que
7: cara liga ali.
2: Nem meu irmão, aquela
7: ouve lá.
2: O zagueiro lá,
4: o Chai. Né? Não, mas o futebol do Cauli também não é um lixo, porque às vezes no lixo a gente encontra alguma coisa boa.
2: É, reciclado. Mas voltando.
1: Mas o Cauli, meu irmão, falou que era o cara do Bahia. Lembra quando ele veio? Falou, não.
2: Não, porque falou foi o Domênico.
4: Rio!
1: Domênico queria o Cauli.
4: Não, eu falava pra você. Pra mim que eu tivesse bebido pra cacete, ia falar esse troço.
7: O Domênico é o Paulizete. Os caras recusaram $6 milhões, a gente mandou, ainda bem que não veio. Na época. Mas,
4: enfim, graças a Deus.
2: Tem um monte de jogador.
1: Mas você era o Caio Alexandre, não era?
7: Não, esse aí também.
4: Não, era o Cauli mesmo, mano.
2: Mas em relação ao jogo aí, seu Bento, é um jogo que é fundamental o São Paulo fazer os três pontos. Independente do que o Curitiba faz como visitante, independente da campanha deles no segundo turno, São Paulo já passou da hora de ter uma vitória no Campeonato Brasileiro. Já está há 8 jogos sem vencer no Campeonato Nacional e isso aí realmente faz o São Paulo perder muitas posições em termos de tabela, né? A pontuação tá achatada e, infelizmente, o São Paulo perdeu muito. É rendimento com a chegada aí do Roger Machado e depois agora a sequência do Dorival também.
7: Dessa janela, Newton, Domingos Duarte, Iago e o Buta, quem você acha que deve pintar? Tem algum que já se destaca para ser titular?
2: Eu acho que pela partida que fez na estreia, o Iago, né? O Endor não tá numa boa fase, o Nicolas teve aquele problema do acidente lá, enfim, o Enzo...
7: Ele voltou a trabalhar hoje.
2: Então, mas...
7: Voltou aos trabalhos hoje o Nicolas, tá, mas... Né?
2: Mas, enfim, eu acho que pelo que fez lá na Bolívia, eu acho que o Iago aí é forte concorrente.
4: O zagueiro eu achei que jogou bem, Marcão. O zagueiro central foi firme, o Newton
2: atuando pela direita, o São Paulo jogou com 3 zagueiros lá contra o Bolívar. Então o Newton jogando pelo lado direito da zaga, na minha opinião, foi bem, ele que é um volante
4: de origem. Eu gostei do Duarte.
2: Calma. Jogou Newton, Arboleda e Domingos Duarte. Então, eu acho que assim, a estreia do Newton foi uma boa estreia, apesar de ser um volante de origem. Tava jogando lá direito da zaga, ela foi bem. O Domingos Duarte, por ser um jogador europeu também, tendo que enfrentar altitude pela primeira vez, na minha opinião, surpreendeu também, mas há de se relevar também que o Bolívar não é nenhum grande adversário, não tem uma grande qualidade técnica. Então, eu acho que esse jogo contra o Curitiba, o São Paulo tem que ter erro zero.
6: Mas quem foi o bom do jogo?
2: O Arboleda.
4: Fez até gol.
1: Cornicil. Toma uma dose hoje aí, Bambi.
2: Vamos falar do Cornicil daqui a pouco do seu time, né?
4: O Arboleda é o Marcão em campo,
7: ele revelou um problema de depressão na saída, né, do campo. Mas lá. Isso é
2: uma baita de uma muleta. Não sei,
7: não dá pra julgar. Foi. Não dá pra julgar.
2: Posso te falar?
7: Vou te falar um negócio. Você tem informações quentinhas?
2: Então vamos lá. O cara está.
4: Quentinhas,
2: eu vou pegar as informações quentinhas que apareceram na rede social dele. Então vamos lá. O cara, ele sai daqui.
7: Um carro importado.
2: Sai com depressão. Chega lá, fica postando foto com os amigos na rua. Fica postando jogo lá, foto no jogo do Equador.
7: Mas a depressão é silenciosa.
6: Mas ele fazia isso pra justamente
4: tentar sair.
6: Conseguir um pouco de alegria.
4: Tentar sair da
2: depressão. Momento de fuga.
4: Era uma forma de sair da fossa. Esse troço
2: e aí. É legal que a depressão dele teve dia e hora pra acabar. Um dia antes do São Paulo poder acionar ele na justiça lá e romper o contrato de forma unilateral, acabou a depressão e ele se representou. Então, eu queria saber que depressão é essa aí que realmente tem data, mas enfim.
7: Agora tem uma notícia rolando aqui.
6: Jogou muito, meu, jogou muito.
7: Jogou e fez o gol. Ah,
4: mas né? Jogou mesmo, uma coisa não anula a outra.
7: Ele é o melhor dos três.
4: Nossa, jogou demais.
7: Da zaga ele é o melhor, Marcão.
4: Um baita de um traidor do cacete, viu? Mas jogou bem.
7: Bom, é o seguinte...
4: Dá um abraço pra você, Marcão.
7: O Novo Horizontino...
4: Jogou pra cacete, mas é um
7: cês baita de um traidor, aí, desgraçado. Vocês têm um mês, vocês têm 45 oh, dias,
4: de
7: hein?
4: De chifre é alce, vou começar a chamar de alce agora. Ah, vou dar uma chifrada no meio da tua cloaca.
8: Que isso, que isso?
7: Cloaca, velho. Cloaca. Agora, aquele assunto também que sempre tá rondando aí, principalmente os, né, os nossos co-irmãos, né? Meandros. Os nossos co-irmãos, né? Novo Horizontino desmentiu o São Paulo por meio de uma nota oficial. Vou explicar o porquê. Após a notícia do possível transfer ban por não pagamento da compra de Jordinei.
6: E seria o primeiro transfer ban da nova agência de Fair Play, você viu isso?
7: Vi.
6: É então, o primeiro ato dessa nova agência independente da CBF, ligada ao futebol brasileiro, mas com independência, né?
7: Sim.
6: O São Paulo pode ser o primeiro a tomar um transfer ban desses.
7: O São Paulo afirmou...
8: O que é ridículo que também. Vamos responsabilizar esses porra desses palmeirenses e dos flamenguistas.
7: O São Paulo afirmou que o presidente Harry Massis entrou em contato com Genilson, presidente do Grêmio, e ajustou um acordo para o pagamento. No entanto, o Novo Horizontino postou aqui, ó, o Grêmio Novo Horizontino informa que o débito é referente à negociação de parte dos direitos econômicos do atleta Jordinei Ferreira. Jorge. Das 5 parcelas previstas, nenhuma foi paga pelo São Paulo Futebol Clube. Então, o São Paulo, acho que é R$1 milhão, não é isso?
4: Uhum.
7: 1 milhão e 100, né? Pô, paga logo R$1 milhão lá. Vai entrar no transfer ban por causa disso, hein, Marcão?
8: Caramba, hein, Marcão?
4: Ah, mas os caras parece que acham que é bonito, né, o seu Bento? Tudo bem, o São Paulo não tá tendo um grande aporte financeiro, mas, cara, como vocês bem disseram, R$1 milhão o São Paulo faz de renda aí no jogo no final de semana.
7: É, já não fica aí.
6: Quando você tá na merda, esse 1 milhão...
8: Faz diferença.
6: Não é? Esse 1 milhão é 1 milhão pra pagar jogador, tá atrasado, salário, direito de imagem.
8: O dinheiro já tem outro destino.
6: É pra pagar conta de luz, é pra pagar conta de água, é pra pagar o arroz e feijão que os caras comem no CT todo dia. É pra pagar as bobagens que já foram feitas no passado e que sobraram. Cara, clube de futebol não é... lógico, o Marcão, ele... Não é que o Marcão...
8: Você viu isso?
6: O quê?
8: É, não, pera lá.
6: O que que tem?
8: Eu tô vendo aqui.
4: O que que você tá vendo?
8: Olha lá. O Mano sai da tela, o que ele vai buscar lá, Sombra? Olha o que vai buscar a tela.
4: É um voodoo? Shhh,
8: que é isso? Não, é um brinquedo assassino. Ou seja, isso é um mau sinal pra hoje e pro Corinthians.
4: Você!
8: Olha lá, Sombra, olha lá. Agora ele volta, agora a câmera vai voltar. Aqui, automaticamente.
6: Ó, agora vai voltar a câmera. Olha lá, ele sentou, a câmera tá voltando.
8: Olha lá, viu? Viu?
6: Encobriu o brinquedo assassino.
8: Olha. Tô falando? Você vai ver. Chuck. É, não, porque ela deu um foco lá, mano, no Chuck.
7: Quando você sai, focou lá.
8: Domênico, né? Deu um foco no brinquedo.
4: Ela fica buscando lá alguma coisa.
7: Não sabe, né, Samba? Tudo que se trata é o São Paulo, essas coisas, muitas vezes as conversas vêm depois, né? De segundo informações aqui, tô vendo no GE, que as conversas estão bem adiantadas aí, avançadas, com uma montadora chinesa para ser o novo Neymar Rights. E não teria mais o lance do trocadilho, que nem é hoje.
6: Elas estão avançadas, talvez igual o acordo do São Paulo com o Novo Horizontino para pagar.
7: Mas aí...
4: Falta combinar com eles.
7: São três empresas aí que o São Paulo conversa.
6: Sabe isso aí.
7: O São Paulo negocia com três empresas. A que está mais à frente, segundo consta aqui lá no GE, que eu estou lendo. Os chineses estão mais à frente, Marcão. Mas aí agora, né, vamos aguardar. Muita aí.
4: Especulação ainda, né?
7: É. Mas assim, teria que pagar uma multa pra sair, porque foi feito recentemente, né?
6: Não, vence agora.
7: Ah, vence?
6: O do chocolate vence em dezembro.
7: Ah, então
6: tá. São 3 ou 4 anos já.
7: Ah, então é verdade. O tempo passa, né? O tempo voa. Mais alguma coisa, hein, Marcão?
4: É isso. É o jogo do Curitiba aí no final de semana e torcer...
8: Você tá triste, Marcão. Eu tô achando
4: você meio doente, né?
8: Você é meio abalado, você não é assim,
7: não
8: cara.
7: Não dá pra ir no show do Ferrugem, não sei.
4: Surumbático. Mas o lance aí agora Macambuzo, é manter a perspectiva positiva, né? Eu acho que esse empate, mesmo fora de casa, não tendo sido uma vitória, mas cria uma atmosfera, na minha opinião, positiva. É pro torcedor em peso pra enfrentar o Curitiba lá no sábado à noite lá e quem sabe voltar a vencer no Campeonato Brasileiro.
6: Já tinha uns 30 mil vendido, né?
4: Então.
6: Pra Bolívar aí.
8: Né? Oh, o jogo de sábado é de 6 pontos, né, Marquinhos?
4: Oh, confronto
8: direto, né?
4: Podemos cara, nem pensar.
6: É mais do que a pontuação. É a moral, questão, né? De você levar a moral pra poder depois ganhar os próximos.
4: Sim.
6: Mas sábado é 1000 vezes mais importante do que o jogo do Bolívar. Mas 1000 vezes.
9: E mais difícil também, na minha opinião, viu, Sombra?
6: Claro!
8: Sábado deu muito uma boa sábado deu uma boa encaminhada, mas ganhar confiança quer dizer, a classificação da Sul-Americana deu encaminhada, mas ganhar confiança no sábado é primordial.
6: E nessa zona aí de baixo, onde quem tá lá embaixo é difícil conseguir ganhar jogo, quando você ganha um, nossa, dá a impressão que você...
8: Tá tudo muito achatado lá embaixo. Muito achatado. Então, ganha um, pula lá pro meio.
3: Foi o que aconteceu com o Grêmio contra o São Paulo. Tava lá na zona de rebaixamento, tá em 14º. Parece que melhorou bem, mas não melhorou nada. Tá na mesma zona ali.
6: Tudo achatado.
3: Muito perto, cara. Muito perto.
8: Um jogo que perde, né?
3: Bom. Então, você apanha o próximo jogo, já volta lá pra baixo de novo.
9: Mas na moral, Domênico, não tropeça mais não, que se não é ganhar do Curitiba no sábado aí, segura nós, hein, filho?
8: Segura pra onde? Segura
9: pra não cair, só segura. Você viu o Iago jogando? Você não tem o lateral esquerdo que o nosso
3: trouxe. Iago o quê? Iago o quê?
8: Iago Bordutti. Não, eu preciso olhar aqui, porque o Marcão me deixou preocupado. Não, me deixou preocupado. Deixa eu ver aqui o São Paulo, tá lá embaixo.
3: Não, mas pega a diferença.
8: 26 para 48.
9: Caísse,
8: se o Palmeiras parar agora, Marcão, para. Não chega. Não quer mais jogar. Não vai cair mesmo, 48 não cai. Vocês não chegam jogando todos os jogos.
3: Só pararam, 22. Né? 22. É os 8 jogos só. 8 jogos
9: você chega. Se jogar com o Cerro Porteño, São Paulo não empata em casa com o Cerro Porteño, não. Dá segurado, hein? Vocês jogaram 3 vezes com os caras esse ano, não ganharam uma.
6: Tem uma mensagem boa aqui do Paulo José Felipe. Ele fala aqui: conferindo, Santos, refém do Neymar. São Paulo, refém do Arboleda. Corinthians, refém do Memphis. Palmeiras, refém do Abel.
3: Bicho.
9: Mas o cara entregado menos ultimamente é o Abel, né?
8: Mas o sequestrador do Palmeiras, pelo menos, tá na frente. É menos pior ainda.
3: Domênico e seu Bento espanaram ontem.
6: O Trote Multiverso, ele fala: 30 mil é pra sábado. Muito obrigado. Precisa 30 mil sábado e precisa 30 mil terça, né? Não adianta. Deixa eu ver quem mais aqui. Vamos lá. Não, nada interessante aqui. Não. Nada. O resto é meio nada a ver. Então tá bom. Muito bem. 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
6: O Alberto Oca lembrou aqui, não podia deixar passar.
8: O Oca.
6: Ainda sobre o São Paulo. O São Paulo foi condenado a pagar aí o Jackson Mendes.
8: Putz. Nossa.
6: 6 milhões.
8: Caraca, bicho.
6: Jackson Mendes.
8: O Jackson.
6: Mal jogou.
3: Cara, eu acho que não fez 10 jogos, não fez?
6: Olha, foi
9: na última Copa, lembra? Depois fez essa última na
8: 22.
9: Nossa, fez uma Copa do Mundo razoável, São Paulo
8: contra. A conta um dia chega, né, Marquinhos?
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6: As notícias da vítima do dia. 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Ô, Bento, que vergonha é essa? Os caras vão voltar atrás?
7: Ai, ai, é, vamos falar.

0: mano.
1: Uau, 300. Quero mano, ver é 300, aqui. 300 mil de dívida.
2: De forma lúcida, eu quero ver as notas aqui, Sul. Vamos lá, possível escalação hoje. Hugo Souza.
3: Hugo Souza é um goleiro que, pro Corinthians, Bento, é muito confiável. Um salvador da pátria, mano. Nota 8, confio nele de olhos fechados.
2: Mateuzinho.
3: Oscila muito, mas vem jogando bem. Nota 8 também.
2: Gabriel Paulista.
3: Esse dá umas derrapadas de vez em quando, mas nota 7.
2: Gustavo Henrique.
3: Pra mim, o melhor da zaga, 8,5.
2: E Matheus Bidu.
1: Bidu.
3: Melhor que o Mateuzinho, 8,5 também.
2: Ranieri.
3: Tá oscilando muito, Bento, mas eu gosto do futebol dele, nota 7.
2: Alan.
3: Tem jogado bem também, nota 7.
2: Breno Bidon.
3: Caiu muito o futebol dele, nota 6,5.
2: Rodrigo Garro.
3: Também, segue a nota do Bidon. Caiu muito o futebol dele, espero mais, 6,5.
2: Na frente, Caio César.
3: Apesar dos últimos jogos aí não ter ido bem, mas é um jogador que num contra um corresponde. Nota 7.
2: Boa, e Pedro Raul?
3: Não tem como falar mal de um cara que nos últimos dois jogos marcou dois gols aí. Hoje nota 8,5. Pedro Haaland.
0: Não. Essas notas aí, pelo amor de Deus. Com essas notas, o time tinha que estar disputando lá na frente.
3: O cara ouviu. Ontem eu dei as notas pra porcada.
0: É, e deu tudo baixa. Deu tudo baixa.
3: Aonde?
0: Não.
3: Pega aí, ô Sombra.
0: Eu tava ouvindo lá.
3: Mostra as notas que eu dei aí pra esse timeco dele aí.
4: Ah, ele deu nota até boa demais.
0: Ah, deu boa demais o quê?
3: É, você tava ouvindo lá. Pega as notas que eu dei lá, ô Suíno. Ah,
0: tava ouvindo, sim. Deu nota baixa.
1: Ele fez pra zicar, por isso que empatou.
3: Não, pelo contrário. Eu tô julgando o que o jogador, muitas vezes, ele pode corresponder ali do que ele sabe jogar e o atual momento. Tanto que eu falei, por exemplo, do Mateuzinho, eu falei do Ranieri. São jogadores aí, o próprio Bidon, o Garro, que eu acho que eles podem jogar mais. É, acho que tem potencial pra jogar mais. Por exemplo, o Garro, cansei de falar aqui, que é o substituto imediato hoje da camisa 10 da Argentina, que meu já foi Deus. Do Messi, já foi do Maradona. É um cara que o nota 6,5 é por hoje, não pelo que ele rende. O Garro jogando o que ele rende é nota 9, mano. Mas enfim, hoje é nós, Ben. Hoje pelo menos um empate eu arranco na Argentina.
4: Acho que hoje vai ser sofrido.
2: É, vou até aproveitar pra jogar aqui na conversa. Hoje como tá o...
4: Se perder de pouco, tá bom.
2: É. Como é que tá o comando do nosso Rosário lá?
0: O Rosário Central perdeu alguns jogadores porque ele vendeu, por exemplo, o Vélez, Alejo Vélez, pro Bahia, que é um grande jogador, né? Porque não dá pra segurar. Contratou de volta, repatriou o Franco Servi, que é um jogador que jogou...
1: Mas e o Fidel?
0: Muito
1: Fidel.
0: Tempo no de Maria vai jogar. Hoje ele é o jogador onde mais se aposta.
2: O Copete no ataque, qual que é esse Copete?
0: Não, Campas. Campas não, e um Campas outro, e outro Copete. O Campas é do era do Grêmio, sim, joga pela esquerda ali.
2: Ah, então é mas Campas o... que ele faz um gol hoje.
0: É,
1: Campas!
0: E ele dizia, onde está Campas? Lembra? Pato Mouri.
2: Mano, agora o assunto do dia novamente aí é assim, ainda.
0: Nossa, de novo.
2: Eu não vi ainda de forma oficial, tá? Mas a gente viu algumas páginas corintianas. Você deve ter essa informação, que você é um cara bem informado.
4: Aqui no chat, o Hash tá chamando o mano de biscate do Depay.
0: Ai.
1: Nossa, ah, não.
0: Lancheirinha do Depay. Estão chamando o mano de Maísa já.
2: Porra, biscate é meu. É meio.
0: Ô, mano, o que é isso aí, porra, mano?
2: Véio. Ô, mano, mas é o seguinte.
1: Se então, só passar os 14 velho. Minutos de Maria, que se pega, se armada. Corinthians, se defende. Lá vem Vélez. Grande pelota com Campas, Campas, remendando. Agora, Canalha 4!
0: Já?
1: Corinthians 0!
2: Você poderia participar se acaso acontecer alguma coisa errada.
0: Podemos, né? Mas é só o espírito vem.
2: Mas, mano, então.
3: Eu vou mostrar pra porcada como é que faz aí.
2: Tá. Mas, mano, tem informações aí.
3: Só antes de falar do Depay, só com relação a esse jogo ainda.
2: Manda aí, manda.
3: É, o Corinthians ele tem que jogar com inteligência hoje. É, de saber também catimbar o jogo, porque o Rosário no jogo de volta ele vai fazer isso. Então o Corinthians hoje ele não tem que entrar em pilha de adversário. Se tiver que catimbar o jogo, esfriar, os caras lá tem que esfriar também. O Corinthians ele precisa saber jogar o jogo fora de casa. O Corinthians ele foi bem na partida contra o Bragantino aí no último jogo, jogando assim. Foi um time muito sólido na parte defensiva, explorou contra-ataques e assim que pintou uma chance lá, por exemplo, o primeiro gol, foi uma falha do Volpi. Hoje pode ser que aconteça uma falha do sistema defensivo do Rosário, porque eles sabem que a chance deles passarem na Libertadores é ganhar o primeiro jogo. É, e tentar amarrar aqui no Brasil, porque o Brasil aqui, o Corinthians mete de 3 pra cima desses coitados. Arena não quer que o bagulho não. Então o bagulho é louco, Bento. É hoje jogar com inteligência e malandragem também. Libertadores exige-se isso.
2: É, agora e a informação, né, que tá rolando, começou no final da manhã, começo de

0: tarde é que teria aí o Osmar Stable tentado novamente um contato com o Memphis. Por quê? Porque uma das patrocinadoras do Corinthians tinha dado aí cerca de 5 milhões para inteirar aí no...
1: Por mês, hein?
0: Não é por mês. Seriam 5 milhões para ajudar aí no...
2: Um acréscimo no contrato.
0: Um acréscimo no contrato se o Memphis renovava. E então tá esse pé aí. Você acha que andou isso aí? Parece que o Memphis tá pé da vida, não queria trocar ideia. E consta também que ele não atendeu uma ligação do presidente.
3: Uma ligação fria.
0: É, exatamente, que ele desligou na cara. Sabe quando toca o sinal vermelho aqui? Pá, já faz direto pra caixa postal?
3: Mal toca, né?
2: Não posso ver aquela mensagem, não posso agora.
0: Isso.
4: Mas se o Memphis aceitar um negócio desse também, é um baita não sem vergonha, né?
1: Eu não sei nem mais cor.
2: Não sem vergonha, Marcão, não tem proposta, velho.
4: Não tem proposta. Mano, tem que ter dignidade, mano. Não tem proposta
2: do que
4: dignidade.
2: Mas o negócio é o seguinte. Ô, Marcão, o negócio é o seguinte, com relação a essa parada aí do...
3: Puta merda.
2: Com relação a essa parada do Memphis aí, Bento, vamos lá, por partes. Eu sempre fui contrário à renovação do Memphis. Sempre falei aqui, vocês quando me perguntavam falava disso.
3: Sim.
2: Mas diante do que o Corinthians construiu nessa narrativa idiota que ele fez, cara, o Corinthians ele tinha uma obrigação moral de dar o contrato pro cara. Tiraram o cara das férias, chamaram o cara no Brasil, fizeram o cara passar por uma bateria de exames, deram um contrato pra ele, ele fez as ressalvas que ele gostaria dentro do contrato, reenviou pro clube, o clube falou que tava de acordo, ia reenviar o contrato assinado, não reenviou. Internamente brifaram o Diniz que ele voltaria pro Corinthians, de que ele seria novamente jogador do Corinthians, tanto que o Diniz falou várias vezes dele em entrevistas pós-jogo. Então, cara, na boa, tudo que aconteceu por parte da diretoria do Corinthians foi de fato, sim, uma narrativa para que ele renovasse o contrato. E a diretoria do Corinthians aí foi pilantra e sem vergonha em ter feito o que fez com o cara. Trataram o cara como um moleque, velho. Trataram o cara como um moleque. Independentemente da minha opinião com relação à renovação ou não, eu tô falando diante do que a diretoria do Corinthians fez. Eles tinham obrigação moral de, se não quisesse renovar com o cara, já dava um tchau e benção lá nas férias do cara. Fala, Memphis, valeu. Pô, a gente queria agradecer você. Volta aí um dia aí pra gente fazer um jogo de despedida. Você merece isso, ganhou 3 títulos. Havia mil maneiras melhores de você se despedir de um cara que você não quer mais do que fazer o que o Corinthians fez. E aí esse presidente frouxo que o Corinthians tem, o Osmar Stable, ele foi na onda de conselheiros. Porque acontece o seguinte, Bento, Osmar Stable, se os conselheiros falassem, olha, tem que renovar, porque não sei o quê, ele teria renovado. Ele teria renovado, porque o Osmar Stable, infelizmente, é o presidente mais sem personalidade que o Corinthians tem.
1: Banana?
2: Esse papinho aí... Banana. Esse papinho aí que ele... a parte financeira pesou. Pesou porra nenhuma. O que pesou foi a voz de quem ele tava querendo dar... Porque lá dentro, o Sombra, também tinha uma divisão, tá? Era uma divisão aí de opiniões, e ele foi, talvez, por parte dos mais influentes, falando que não era pra renovar. E principalmente pelo fato do Memphis dar aquela declaração pública lá, criticando o conselho, criticando diretores, criticando o vice-presidente e a própria diretoria do clube também. Então, nesse caso, pesou bastante o eguinho desse monte de ordinário que não faz merda nenhuma dentro do clube. Então, nesse caso aí, deram uma fritada no Memphis e o Osmar Stable foi na dele. Porém, aconteceu uma reviravolta, Bento, que muitos conselheiros que estão tomando pressão da torcida pra cacete, velho. Estão tomando pressão. E esses caras aí que não tem culhão pra nada, porque até pra roubar, até pro cara ser bandido, ele precisa ter culhão. Até pro cara ser um pilantra de primeira linha, ele precisa ter culhão e bancar o que ele tá fazendo. Aí esses caras aí, bunda moles lá dentro, aí estão começando a ceder. E aí pra quem, os puritanos aí também que falavam, olha, porque eu não sou a favor da empresa de conteúdo adulto patrocinar o Corinthians, é a empresa dentro da camisa do Corinthians que se coçou, inclusive aumentando o valor de patrocínio pra ajudar o cara, pra ajudar a permanência do jogador. O restante não falou nada. Então pros puritanos aí que ficam aí, eu sou totalmente contrário, nossa, uma empresa de conteúdo adulto dentro da marca Corinthians, aí cambada de bunda mole. A empresa tá metendo mais dinheiro lá pro cara permanecer, é o que a torcida quer, ou boa parte da torcida quer com relação à renovação do Memphis. Então nesse caso, Bento, o Osmar Stable, se ele for ligeiro, ele tem que soltar uma outra nota e falar, vocês não viram um asterisco na última nota? Eu tava brincando.
0: Exatamente. Pode usar essa técnica aí, pode usar essa daí, pode usar.
2: Eu tava testando o que a mídia ia falar. Fala, eu coloquei um asterisco no final da nota, vocês não viram. Então eu tava zoando, né?
0: Mas é isso, mano. Mais alguma coisa aí do Corinthians? Aguardar o jogo, mais alguma coisa pra falar?
2: Aguardar o jogo, Bento. O Corinthians ele é uma grande incógnita fora de casa, né? Porque o aproveitamento do Corinthians fora de casa é tenebroso. Apesar de ter vencido o último jogo aí também contra o Bragantino. Mas a gente viu partidas que o Corinthians aí teve um desempenho assustador, né? Porque muitas vezes aí se retrai de uma maneira absurda, chama o adversário pra cima, toma um gol, e aí não tem mais como depois buscar, fica naquele negócio de abafa, bola aérea pra dentro da área. Mas diante do que o Corinthians tá mostrando, Bento, eu tô com uma expectativa boa, principalmente pela boa fase aí, não com relação à qualidade técnica, é brincadeira, mas é um cara que tem feito gols nos últimos jogos e tá ganhando confiança. Se o Corinthians for esperto hoje, o jogo tem que ser em cima do Pedro Raul.
5: É chuveiro, mas, mano, e o Corinthians tá invicto fora de casa na Libertadores, né, cara?
2: Ainda tá, perdeu pro Platense jogando na Neoquímica.
5: É, ganhou lá, né? E depois empatou os outros dois jogos e agora pega o Rosário lá, vamos ver.
2: Tinha empatado com o Penharol, enfim. Mas
5: Santa Fé, né?
2: Bora pra cima aí.
6: Ô, mano.
2: Bora pra cima porque hoje é nós, mano.
6: De alguma maneira, confere. Afinal de contas, você é a pessoa que é muito próxima dos dirigentes corintianos. De que,
2: não,
6: assim,
2: não sou também.
6: Até próximo, o Corinthians até toparia voltar a conversar, mas aí ia pedir um desconto de 30 milhões por mês, ou não?
2: Ô Sombra, pra falar a verdade, o Corinthians hoje não tem cara de chegar e exigir nada do Memphis. É, o Corinthians ele tem que pagar o que tá acordado. É, o contrato aí que até o Mota trouxe aí a informação ontem, o Memphis receberia em torno de 1 milhão e pouco até o restante desse ano de salário. É, no ano que vem passaria a ser 2 e pouco, mas na totalidade do contrato, Sombra, daria uma média de 2,5 por mês. 2,5 por mês, fora os gatilhos aí de parcelas semestrais de 10 milhões e meio. Isso é o que o Memphis já tem para receber. É, a diretoria do Corinthians, se ela não quiser comprar uma briga na justiça e tomar esse transfer ban, ela faz isso de maneira parcelada. Só que o grande problema nesse novo contrato do Memphis, Sombra, era justamente esse. Caso o Corinthians atrasasse qualquer parcela que teria que pagar para o Memphis, ele poderia executar o contrato como o Rojas fez. E isso poderia ser talvez um baita tiro no pé. Porque eu tenho certeza que o Corinthians não vai conseguir honrar, principalmente essas parcelas semestrais aí de 10 conto. Não vai conseguir honrar. Se o Corinthians está com dificuldade para sair de transfer ban de 3 milhões, 4 milhões, pagar aquele que tomou da FIFA que era de 1 milhão e meio, imagina quando tiver que pagar realmente 10 conto para o Memphis. Então, certeza que o Corinthians vai atrasar essas parcelas. Precisa ver, e aí vai ser uma incógnita mesmo, como o Memphis vai reagir quando acontecer esse atraso. Se ele vai bater no peito e falar, não, eu vou continuar aqui porque eu gosto do clube, gosto da cidade, me identifiquei, ou se ele vai chegar e falar, ó, bacana, meu contrato reza quê? Se vocês atrasassem, eu poderia executar o contrato, vocês têm que me pagar essa porra aqui até o final. E aí vai ter que pagar mais de 100 conto pro cara na mão. Mas vamos aguardar, cara. Eu acho que a diretoria do Corinthians vai acabar voltando atrás, viu, Sombra?
6: E qual a sua opinião? Se voltar atrás, não é uma cara de pau demais?
2: É cara de pau, Sombra, mas diante do que foi feito, eu acho uma baita safadeza e mau caratismo terem tratado o cara dessa forma. Pode até ficar pior a emenda do que o soneto, e repito, hein, eu sou contra a renovação. Mas pelo que a diretoria do Corinthians fez com o cara, a forma como trataram o cara, trataram o cara como moleque, Sombra. Trataram o cara como se fosse ninguém. É. E o cara não merece isso, Domênico. O cara é profissional. O cara voltou pro Brasil. Ele cumpriu tudo que a diretoria pediu pra ele. Sabe? Fez os exames médicos. A diretoria tem uma obrigação moral de renovar o contrato do cara, mano.
5: Pra ficar acampado
2: de...
5: mesmo.
2: E salvou de cair, hein?
6: Já é uma das negociações mais ridículas que eu vi na história. Agora, se voltar ainda e renovar o contrato,
5: nossa,
6: eu não tenho a menor dúvida que vai ser o maior papelão da história de uma negociação entre um clube e um jogador.
2: Mas vocês, se fossem um Memphis, aceitariam isso aí? Cara, ser tratado
5: quem que ela nem... perdoa, Marcão?
2: Ah, vai se lascar.
5: Qual é pior, hein?
2: Esse ou do Arboleda?
5: Hã?
2: Qual é o pior caso, esse ou do Arboleda?
6: É que do Arboleda não é uma negociação.
5: É, não, mas foi estranho, né?
6: Foi estranho demais.
5: Então, mas qual é pior?
6: O do Arboleda e o São Paulo foi uma coisa tenebrosa. Tenebrosa.
5: Qual foi pior,
6: cara? É que o Arboleda não é um cara que você tá gastando 70 mil.
5: Sim, não, sim. Não, mas tô dizendo com relação à situação, né?
6: Mas o... Ah, o Corinthians tá conseguindo fazer a coisa...
5: Eu acho que ficou pior.
2: É que o Memphis repercute mais.
6: E se o Corinthians ainda chegar agora e falar, não, vem aqui, você entendeu mal, foi um mal entendido,
5: aí eu é
6: pago
5: pior,
6: o que você quer, aí, nossa, aí supera.
2: E não dá pra comparar a situação do Arboleda com a do Memphis, porque quem fez a crocodilagem foi o Arboleda, não foi o São Paulo.
5: É o inverso, né?
2: Então, e aí quem fez é o presidente. Aí agora, no caso do Corinthians, é o clube. O clube fez essa cafajestagem
0: com o jogador. O Memphis não é vergonha não, velho. Porque porque é o seguinte, ele veio com malicuia pra cá.
2: Ele deu declaração e tudo.
5: O presidente falou que tava tudo certo.
0: Não, tudo bem, ele veio com malicuia pra cá. Ele não fez uma boa Copa do Mundo. Não deve ter pintado nada nos moldes que o Corinthians até ia pagar.
2: Tem 4 ofertas
0: para permanecer
2: no Brasil, irmão.
5: Não, diz a história que tem mesmo.
0: Não, 4 ofertas tem mesmo.
5: Será que tem mesmo, Marco?
2: Quem você acha que vai estar? Eu acho que o Cruzeiro pode ser uma possibilidade. Eu acho
0: Cruzeiro?
5: Tem dinheiro pra isso.
0: Não, não é questão de dinheiro.
5: Não é dinheiro.
2: Ué, mas o Cruzeiro precisa de um atacante. Não esqueça que o Cruzeiro contratou o Peck.
7: O Fluminense.
0: Saúde.
2: O Fluminense acabou de contratar o Wesley, não fala besteira.
7: Não, mas é uma outra situação. O Wesley é jogador. O Wesley e Peck até são jogadores de beirada, mano.
8: Mas ia pagar duas milhas pra ele?
7: O Cruzeiro busca um jogador pra fazer uma dupla com o Caio Jorge mais à frente. O Pedrinho, isso é dinheiro de pinga. Agora, o problema é que não se sabe que se o Memphis tá afim. O Memphis, antes da Copa do Mundo, ele já não jogou essa bola toda aqui. Agora, sem objetivo de Copa, é um risco muito grande de um jogador e outro. O Cruzeiro já tomou no Gabigol, já tomou outras entubadas. O Cruzeiro foi um dos times Dudu. Que citaram. Dudu. Então tomou muito entubado. Eu não sei se ele tá rasgando dinheiro assim. E outra, se o Cruzeiro não passar na Libertadores, se passar na Libertadores com o Flamengo, pode até ser uma loucura pra ser campeão. Seria um all-in.
8: Tá fora já, né?
7: Não, fora não, não tá. Empatou o primeiro jogo 1-1. O Vieira falar muita bobagem. Não, mas aí.
8: Tá com medo do
7: Domingo. Com você. Mas eu não sei se seria, não, o Cruzeiro.
2: Fala, mano. Eu acho que pro Corinthians, cara, de verdade, por mais que eu sei que esses caras têm um ego aflorado e muitas vezes aí tem dificuldade pra se retratar, mas o Corinthians deveria ir atrás do cara assim pra realmente tentar reparar essa merda que fizeram.
7: Pô, e não
2: mesmo vamos... eu sendo contrário à renovação dele, hein?
7: E não vamos
2: esquecer... Mas tô pensando aqui na instituição, mano.
6: Essa diretoria do Corinthians, ela é... Porque assim, no ranking do ridículo, Santos, Corinthians e São Paulo estão ali, pau a pau. Mas vou te falar uma coisa. Essa diretoria do Corinthians, não vamos esquecer do que eles fizeram com o Alisson.
7: É verdade,
6: hein? Foi uma coisa muito próxima disso.
7: Foi. Levaram o cara lá dentro do clube.
6: Tudo certo.
8: O cara foi conhecer as instalações, Sombra.
6: Certo, cara.
8: Ele foi no Corinthians, ele sentou na arquibancada lá, cara. Era
6: do Alisson, cara.
7: Tinha esquecido o Alisson também.
2: Ele chegou a treinar lá, o Vieira. Não é que ele só foi na arquibancada, ele chegou a treinar.
7: Ele chegou a treinar? Tava tudo certo.
2: Treinou, tava no CT treinando.
6: Aí o Stabile chegou e falou, não quero mais.
7: Ó, eu vou falar, hein. Ué, o Memphis não usou o uniforme do Corinthians depois do jogo que ele viu nos camarotes, ele desceu, usou a camisa treinando e postou. Então ele
8: vestiu o uniforme do Inter, clube, né?
7: Jogou contra o Inter, ele treina.
2: Portuga, pra você ter uma ideia, no jogo contra o Inter, no dia seguinte tava marcado uma campanha publicitária com um cara lá na Neoquímica Arena. Precisaram desmarcar por algum motivo lá, mas tava agendado uma campanha publicitária que ele ia tirar fotos aí e tudo mais. Essa diretoria do Corinthians aí é picareta, velho. Eles têm que se retratar assim, porque o nome da instituição... Não pode ser jogado no lixo, como eles já fizeram durante muito tempo. Mas, cara, o nome do Corinthians aí tá exposto de uma maneira absurda. Pra outros jogadores que possivelmente queiram negociar futuramente, os caras já vão vir aí com os dois pés atrás, mano. Porque fala, eu vou confiar nesse tipo de gente lá dentro? Vocês estão de brincadeira,
7: E se porra. Perder hoje, a pressão quadruplica. Se perder o jogo hoje, nossa senhora.
6: O que você pensa de tudo isso? Mande sua corneta, 11-96-650-7997. 97, quem é a diretoria mais picareta do Brasil?
7: Nossa senhora.
6: 11-96-650-7997. Manda aí, tá bom? 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Agora o recado é do Vivi.
8: Opa!
6: Vivi, vamos falar de destapar.
8: Bora lá, motorista.
6: Já tudo da derrota do porco, hein?
8: É verdade.
7: Tem derrota.
8: Boa.
7: É como se fosse, né?
8: Mas como se fosse, não é.
7: É
2: sabor derrota, né?
7: Sabor é uma coisa, derrota é outra.
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7: Boa!
6: Sombra. Muito bem.
7: Aliás, hoje o Vieira parou no estapar ali, Vina, não foi?
8: Eu parei. É, não é.
6: Olha. Como assim?
8: Não, qual é a treta aí? Não tem treta. É que eu quero, inclusive, mandar um abraço pro Thiagão palmeirense da Claro, que eu tive hoje na Claro, conheci as instalações.
7: E
8: a Claro fica ali numa rua. Qual é a rua, Marcão?
7: Não sei.
8: Não sabe. É a rua perto ali do consulado sabe, né? americano. E aí, eu vi uma casa...
6: Alexandre Dumas,
8: não é por ali. Um abraço pro Thiagão
7: palmeirense. Você viu uma casa do quê?
8: Vai. Uma casa de entretenimento adulto que o Marcão frequenta.
7: Assim, não, mas qual
8: uma das, né? E aí eu enchi o saco, falei, Marcão.
0: Não, aí não é casa entretenimentadora, aí é outra coisa.
8: Henri Dunant.
7: Tive lá no sábado.
0: Lá é outra coisa, né? Ali é troca. Henri
6: Dunant, onde fica o consulado americano?
7: Consulado americano.
0: Ali é um copo e vários bebendo no canudinho.
8: Tá, entendi. Ah,
7: é um escambo, é isso.
8: É aquela festa bacana, né, cara?
7: Festa bacana com gente esquisita. Aí vocês querem
6: saber por que tá doente.
8: Exatamente. E aí eu mandei uma foto, falei, Marcão, onde que eu tô? Aí o Marcão, né, como é que ele fez, seu bem? Só que hoje ele tá meio moribundo, cara. Eu não entendi, Sombra.
6: Eu tenho preocupação.
8: Eu também tenho.
0: Eu também tô preocupado. Porque é um irmão, né?
8: É um irmão nosso. Primeiro de tudo.
6: Eu vou até falar com
8: o de sangue. O de sangue.
7: Com o tutor. Você já fala a
6: primeira vez, hein? E vocês vão entender minha preocupação.
7: Você já fala várias vezes.
6: Maurício Borges.
7: Ah, vem.
6: Sua mãe mora na mesma residência que o Marcão.
8: É,
6: sim. Você já pensou que ela pode usar o mesmo garfo, a mesma faca? Não seria interessante que ela comprasse uma autoclave, pusesse na cozinha?
8: Ela tinha que ter, Sombra, aquele forninho de esterilizar.
6: De dentista.
8: Joga na aguinha ali.
7: Roupa de apicultora.
6: Põe os talheres
8: na aguinha ali e deixa lá.
6: Porque, assim, ela já é idosa.
8: Sim.
6: Muito saudável, eu diria.
8: Muito
6: saudável. Diferente do filho. Muito saudável.
8: Muito.
6: Mas os idosos, às vezes, tem uma perda ali da imunidadezinha ali. Sim. Não sei o que lá. Cara, na boa, ela é uma pessoa muito querida, divertida. Divertidíssima a mãe deles, viu? Você conhece, Domênio?
7: Conheço.
6: Sim. Gente divertidíssima.
7: Mas o Marcão é grupo de risco?
8: Minhas gavetas,
7: é? O Marcão é grupo de risco?
6: Ele é o cara de onde nasceu a expressão grupo de risco.
7: Ô, Sombra.
6: Eu fico preocupado pela sua mãe.
2: Eu também, cara. A minha mãe, ela tá praticamente trabalhando no Emílio Ribas sem EPI, sem jaleco.
7: Sem nada.
2: EPI?
8: O negócio é assim. EPI.
2: Não é o equipamento
8: de proteção.
7: É isso mesmo.
2: EPI. Então o negócio é o seguinte: por que você não compra, seu canalha, garfos e talheres descartáveis?
7: Canalha.
2: Aquele negócio festinha. Pega lá, você tem que comer naqueles pratos lá, parabéns pra você, de papelão que
8: vem no mercado. Olha, eu vou falar, ele deu uma tosse aqui agora, mano.
2: Comida ali.
8: Esse barulho eu nunca ouvi na vida.
7: Aquela tosse de derby, sabe?
0: Porra.
8: Glacial.
7: Belmonte de filtro vermelho.
2: Parece a pedra de césio. Uma pedra de césio na minha casa não faria tão mal pra minha mãe quanto esse vagabundo.
7: Na moral, Domênico, eu espero que um dia, mano, você não precise de um órgão meu pra poder sobreviver.
8: O problema é que você já não precisa mais de alguns.
0: Você tem que ficar muito tempo órgão aqui, Marcão.
7: Vai ter órgão,
0: eu preciso dar carona pra ir embora aí.
6: Sabe que não tem problema, não tem problema. Tenho certeza que o Vieira doaria pra você.
8: Eu sou do bem, velho.
7: Se você apertar, o Vieira doa.
8: O Vieira é o maior doador. Se vocês um dia precisarem de ajuda, eu ajudo vocês.
7: E de dinheiro também, a moeda dele
8: também dá. Também.
7: Toda a convicção do mundo, porque o Vieira é um cara do bem. O Vieira é tão do bem que um dia ele estava dando lá uma carona pra mim e ele viu lá um mendigo, né?
8: O mendigo
7: tava de cuecas. Sombra, o mendigo. Tô brincando. O mendigo tava de cuecas. Tava. Aí o Vieira parou.
8: Verdade. Falou assim,
7: não pode.
8: É.
7: Ele tirou a calça e deu pro
8: mendigo.
7: Ele tirou a calça e deu pro mendigo.
8: Verdade, eu tirei, aí eu fui de cueca até a Casa Verde. Aí eu fui.
7: Não.
8: Eu fui até a Casa Verde de cueca.
7: Outra situação, o Vieira sabe que ele tem um amigo muito
8: bacana. Tenho, também tenho.
7: O cara é Uber.
8: É.
7: O salsicha. E o carro do salsicha quebrou. Certo. E o Sanches não tinha como dirigir. Entendi. Mais, fazer nada.
9: Não tinha.
7: O Vieira tirou o dia e ficou levando salsicha o dia inteiro.
9: Levei, assim, levei, levei, levei,
7: levou salsicha, levei, levei, salsicha,
9: levei, salsicha e levei outras coisas também depois.
7: Ovos também.
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7: mano? Olha o quarto, olha o quarto do Marcão.
9: 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Do quarto do Marcão. 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

0: Palmeiras! De novo, a bola do Jonathan Torres, levanta, Neto, Carlos Miguel falhou e o gol. Que grotesco! Não é possível, Carlos Miguel!
1: Ruim, ele é ruim embaixo, ele é ruim em cima, ele é horrível!
0: Não é possível você errar!
1: Ele parece o Bruno que jogou aqui no Palmeiras!
0: Não pode errar no finalzinho do jogo, Miguel!
1: É igualzinho, ruim! Ruim, põe o Lomba pra jogar, pelo amor de Deus! Mas o Miguel não dá, cara! Ele ficou um ano lá fora, um ano no banco!
0: Rasteirinha, bola na grande, a Benítez foi lá, nem tocou.
1: Ele nunca foi titular até 25 anos de idade em lugar nenhum.
0: Não chegou a tocar na bola.
1: É horrível.
0: A bola passou debaixo do Carlos Miguel, irmão.
2: Exato, falei semana. Ele não tirou os três zagueiros, mano. Esse sistema não funciona. Pelo amor de Deus, esse sistema não funciona, Bel. Tira essa porra de três zagueiros.
0: E aí não dá, hein, Felipe. Aí é pra largar tudo, hein.
3: Parece o Aqui Agora, velho. Mano, isso aí é maravilhoso, velho. Parece chamada do Aqui Agora, velho.
4: Ô, Cowboy, parabéns.
3: Parabéns, Cowboy.
5: É, parabéns. Mas quando parabéns. É dos outros também você capricha assim.
3: O Cowboy tá? É uma figura, velho.
4: E ontem ele não pôs lá o cara urinando no Marcão?
5: Verdade. Não só ele.
3: Barulho do xixi.
5: Isso aí, a partir de hoje é fiscalização no senhor, quando for outros clubes aí.
3: Ah, você tá ameaçando o Cowboy?
5: Isso aí. Mas foi sensacional. Mas foi sensacional.
6: É um bom elemento.
5: Não,
3: o Cowboy matou a pau, velho. O Domênico falava, vinha ouvinte e falava, pô, olha lá o xixi.
5: Gente,
3: xixi no Marcão.
6: Ó, o Dodô falou, ó. Me cobre, 3-0, vamos cobrar.
5: É verdade, Marcão. Pior que eu falei mesmo, né? Só que eu falei
6: você
5: mesmo.
6: Falou, né?
5: Falei aqui. Putz.
6: Mas, eu falei aqui e falei lá.
5: Falei aqui e falei lá, ué. Mas é que seu Bento, o problema
3: esperava
5: é
3: esperava isso, hein, Domênico?
5: Não, não é isso. Veja só. Vamos por partes aí, como diria Jack o Estripador, né?
3: Ah.
5: Eu acho que o esquema do Abel com três zagueiros, ele tá utilizando, e ele falou isso na coletiva, né?
3: Falou.
5: Porque o Jai não tá bem, o Jai não tá legal.
6: Eu tinha falado na transmissão, eu falei, acho que ele não confia mais no Jai, ele não deve aí, confiar mais.
5: E ele na coletiva, ele falou que o Jai não estava bem. Tudo bem você utilizar os três zagueiros, desde que sejam os titulares. Sim. Quem são os titulares? Gomes, Murilo e o Barbosa. Se não for o Gomes, o Murilo e o Barbosa, não pode usar três zagueiros. Porra, não pode usar três zagueiros. Não pode. O Emiliano, aí você fala assim, o Emiliano tá... Mas não é, ele tá... Não,
6: previsado.
5: Não é problema, não foi problema do Emiliano, não, mesmo porque ele já tinha saído ali, naquela altura do campeonato, já tinha saído, né? E o cara atacou do lado esquerdo do campo do Palmeiras, não era nem... Ele atacou do lado... O Jonathan Torres, ele cruzou uma bola... Do lado direito, que é o lado de ataque deles, que é o lado esquerdo da defesa do Palmeiras. Ele colocou o Piquerez junto com o Arthur, ele fez dobradinha ali. Aí o porra não me marca o cara.
6: E o Palmeiras
5: lá.
6: Ganhando no finalzinho aí, com a menos.
5: E né? se não bastasse, né? As lambanças do seu árbitro, que foi ridículo, grotesco. E não vou dizer outra coisa, porque senão complica.
3: É, deixa assim.
5: Vou deixar assim. Mas vou dizer uma coisa pra vocês. Ele foi extremamente maldoso, o árbitro. E o VAR não interferiu em lances que poderiam ser cruciais. Primeiro pontapé desleal que deram aquele Fabrício Domingues, que é um cavalo, o número 2 deles, o lateral deles. É um cavalo, mas meteu na canela do Vidote, que quase que quebra o menino. Quase que rebenta o cara. Ele não deu nada, ele só deu a falta e olha lá. Fica segurando o cartão pra segundo tempo. Essas porra desses árbitros são ruins, péssimos. Aliás, não só eles que são do Uruguai, mas todos esses árbitros da Sul-Americana, todos eles. O negócio de deixar o jogo correr, ele tá deixando é o pau torar.
3: Tá.
5: Tá, é isso que aconteceu.
3: E aconteceu igual Cruzeiro e Flamengo,
5: aí,
3: viu, Dodô?
5: Vira o segundo
3: mesma
5: tempo.
3: Mesma coisa,
5: o
3: pau quebrou.
5: E o Andréas Pereira se desvencilha, porque ele dá um... Ele deu um murro na mão do cara que tá segurando ele aqui. Tá segurando pro cara não ir pro ataque, porque ele ia chegar na frente. A contra-ataque do Palmeiras... Ele tá tirando a mão do cara. Existem milhões de lances assim no futebol. Milhões.
3: Todo jogo.
5: Só nesse ele expulsou. E aí os caras falam, não foi nada. Eu não fiz nada. E o árbitro convicto e deu o vermelho. quem é o VAR? Tá, porque tá assistindo a novela mexicana, tá assistindo a novela do Uruguai, tá assistindo o quê?
6: Chiquititas. E todo cartão vermelho é revisado.
5: O Fred Flintstone. Aí, o cara deixa. O Abel falou na coletiva, ele deu um murro no peito do cara, ele deu um murro no ataque, ele deu cotovelada no cara. Não, ele tava se desvencilhando do cara. No mínimo, Portugal, assim, no mínimo, no máximo, era um cartão amarelo, falta pros caras ali. No máximo, é máximo do máximo, máximo.
3: Esse lance do VAR aí, Dodô, o VAR não poderia intervir, sabe por quê? O árbitro viu o lance. É, o VAR, ele só tá interferindo, por exemplo,
5: então, mano,
3: se o
5: árbitro
3: não tiver visto.
5: Eu entendo,
3: mesmo que o VAR, mesmo que o VAR fale assim, ó, eu não concordo, o VAR não tá podendo interferir, porque não dá pra gente falar que o árbitro não tava de frente pra aquele lance.
6: É interpretativo, ele não pode.
7: É que nem, foi o pênalti, que o cara, ele pisa no Carlos Miguel... E nem foi pro VAR.
5: Ele pisou ali. No Carlos Miguel.
7: Não, sim, mas é tipo, nem teve. Ele
5: eu foi decisão
7: de campo. Eu falei ontem no começo, ontem, Domênio, que tá acontecendo isso agora, uma orientação agora de
5: manter essas decisões. Mas é uma orientação horrorosa, é ridícula. É uma orientação que estão deixando a coisa errada.
6: Eu não concordo com você.
5: Nós não podemos concordar. Nós não podemos chegar aqui e falar assim, mas é uma orientação e deixa assim. Não pode deixar assim. Vai ter erros grotescos. Hoje, mano, se prepara. Porque se deixar na mão do árbitro aí, você vai ver o que vai acontecer lá.
6: Ô, Domênico.
5: Eu tô falando antes aqui, depois amanhã você chega aqui, puto da vida.
6: Ele não seria expulso, sabe por quê? Porque uma falta provém da outra. Porque quando ele tenta se livrar do cara que tá puxando e levando a camisa dele ou atrapalhando com que ele chegue à frente, ele já tá sendo vítima da falta. Ele não pode ser a falta, quem fez a falta primeiro,
5: que o cara tá segurando,
6: inclusive
5: ele.
6: É o jogador do Cerro.
5: Mas o Portuga,
6: não é aí isso. Nesse
5: agora, Domênico, tem outra coisa também. O gol do Cerro foi gol, tá?
6: Não foi, tava impedido.
5: Não, ele interpretou que ele não teve o toque. Teve uma foto.
6: Tive que toque que não teve?
5: O gol, o jogador ali no meio do caminho, ele toca a bola no carrinho. E ele frisa o VAR no primeiro lance. Tem um toque na trajetória. Não, tem uma foto de lá que o VAR tá.
6: Ele tava
5: um corpo na frente.
6: A reclamação da
5: menina. Ele estava muito impedido.
6: Quando é
5: a Portugal?
6: Teve um toque.
5: Portugal não tem decorrer de nada. Você viu outra coisa.
7: Você está com sono.
5: Ali é o seguinte. Não,
6: tem uma foto.
5: Eles fizeram lá, traçaram, mostrou traçando linhas lá e tal. O cara estava bem.
7: Toque na
5: ele estava...
6: Tem um toque
5: ele na estava praticamente um corpo à frente. Sim, eu acho assim, se você quiser mudar a regra, beleza, tem que mudar a regra. Quando é 5 centímetros, 3 centímetros, eu brigo assim, que é sempre pro gol. Mas nesse caso, o cara está na banheira danada. Ali a gente olhou e falou, nossa senhora... Antes de. Quando tá traçando a linha que o cara tá na frente, eu falei assim: nossa, vai levar, não lá agora.
6: Pênalti do Carlos Miguel não foi mesmo, o cara pisou nele.
5: Ele pisou, ele foi burro, né? Em vez de ele pular, ele não pulou, ele pisou.
6: Ele foi burro porque, em vez dele chutar no gol, ele esperou o contato. Bom, ele preferiu o pênalti do que o gol,
5: aí, jogador. Aí o Palmeiras consegue fazer o gol com um a menos, né? Que já tava difícil, né? Porque o Palmeiras perdia e colecionava oportunidades, né? A torto e a rodo. O John Arias perdeu um debate do gol, o Flacross na marca do pênalti manda a bola na casa do cacete. E o Alan perde, chuta o goleiro, espalma. Enfim, e não fazendo um grande jogo, hein? Tem que se ressaltar isso. Não fazendo um grande jogo. O Palmeiras teve mais de 20 finalizações em gol. Mais de 20 finalizações
7: em gol. 7 no alvo.
5: 7 ou 8 no alvo. Não sei até no final como é que ficou. Aquela que a gente olhou, ainda faltava um pouco de tempo, né? Não sei se teve mais. Mas enfim, 7 no alvo. É bom. E aí, lance crucial do 48 do segundo tempo. Ele promete até 52. O cara me cruza uma bola e o Carlos Miguel, hein, Carlos Miguel? Ei, Carlos Miguel, ó, já é a segunda falha grotesca, hein?
7: Em pouco tempo.
5: Cara, você, contra o Atlético Mineiro, a gente perdeu um ponto ali, no mínimo, porque poderia ser empate, né?
7: Uhum.
5: E agora, pode custar uma classificação, sim. Pode, porque o Palmeiras tinha uma vantagem de 1-0. Uma coisa é você levar vantagem de 1-0, outra coisa é você ter que... O 0-0 é pênalti e precisa ganhar o jogo fora. Agora, vai
7: isso. Ele agora, aí. Né? Eu acho que do jogo que você falou, assim, eu acho que o Palmeiras ele passa por um momento muito ruim tecnicamente. Né? O Palmeiras tem competido, tá? Não tem faltado. Que nem o pessoal fala, time sem vontade e tal. Eu acho que isso não é o problema do Palmeiras. O Palmeiras compete aí com quem tem vindo jogar, tá jogando fora, joga até melhor fora do que em casa. Mas o problema, além desse problema aí que o Abel, eu acho que o lance dos três zagueiros, também concordo com você, ontem no segundo tempo já tinha que ter que colocado mais jogadores no ataque, né? Se tivesse esses três aí, ok, mas o Palmeiras passa por um momento, dois jogadores também não estão num bom momento, principalmente jogadores de ataque, o Vitor Roque ainda não está 100%, O Flaco, pra mim, foi o melhor ontem.
3: Tá voltando.
7: É, o John Arias, velho. Porra, velho. Ele é um gol lá sem goleiro.
5: Nossa, ontem. Que gol que ele perde. Foi
7: assim, inteiro na bola, né? Então, assim, vai ser complicado, porque o Palmeiras tá tá estagnado, mas não tá conseguindo jogar bola, né? Passa isso muito pelo que o Abel tem feito. Ele vai ter que abrir o olho agora, o Palmeiras pega o Fluminense lá agora, sem o Zubeldía, foi mandado embora. Então é um jogo também que os dois times estão no momento. O Zubeldía não ganha faz 8 jogos já, o Fluminense. Então o Palmeiras vai jogar lá, o jogo de lá vai ser difícil.
3: Caiu já.
7: Caiu. Esse papo de, ai, pô, os caras estão em décimo no campeonato.
5: Isso não existe.
7: Paraguai não existe, cara. Na Libertadores o negócio muda. É um jogo de mata-mata, você acaba arrastando o jogo.
3: Os caras jogam todo ano isso aí, meu.
5: Outro campeonato. Não, mas não é só isso, né? Você mata-mata é outra história. Você vê aí a Copa do Brasil. O Vitória tirou o Flamengo, gente.
7: É. O Vitória e o Atlético Paranaense, que é o terceiro.
5: Então, e aí?
7: É o terceiro. Não, nem leva em conta isso.
5: Esse negócio aí.
7: A preocupação mesmo é o Abel ter que fazer, mas esse time jogar bola no momento agudo, e é isso que o torcedor agora fica meio com o pé atrás, né, Domingo? Porque é no momento crucial da temporada, né? Estamos falando de oitavas de final de Libertadores, onde o caminho aparentemente é um pouco mais tranquilo que o lado de lá, e você pega o Cerro Porteño, que não é um time de grande expressão, mas é um time que joga sempre, o Palmeiras começa a dar uma descida de bico. Né? Então...
3: E vai me desculpar, né, seu Bento? Não tá jogando nada, beleza, ponto. Mas, do lado do Palmeiras, vamos falar o português claro aqui, não tem ninguém. É só o Palmeiras, tá?
7: Não, então.
3: Se você olhar, é Mirassol.
5: Mas é que tá, não funciona então, assim. Né?
3: Aí é que tá.
5: Libertadores não é
3: Libertadores, assim. Mirassol, LDU, Cerro Porteño. Então,
7: mas aí que tá. Aí vem
5: o Cerro Porteño, a gente achou que o Palmeiras ia passar fácil.
3: Coquinho, Platense.
7: Agora é o seguinte,
3: Não, o que eu quero dizer é o seguinte: a torcida meio que obrigou o Palmeiras
5: a chegar na final da Libertadores. Mas a gente tá subestimando muitos times.
7: Não, mas assim, tu sabe que. Eu sei que a torcida obrigou, mas não tem como você obrigar nada.
3: Claro.
7: Né? Mas assim, o que a gente tem que esperar é que ele ajeite agora o time, que ele consiga voltar que estava antes, porque depois da Copa do Mundo tá devagar.
5: Só fez um jogo bom.
7: Mas fez um jogo bom contra o Curitiba.
5: Lá.
8: Ontem, quando vocês entraram no estúdio me xingando, eu tava falando do Abel, tá dando a nota do Abel, e eu falei que o Abel não tava conseguindo tirar do time do Palmeiras o que o time pode jogar. Porque tem muitos jogadores que podem jogar melhor do que estão jogando e não estão apresentando
7: Mas os jogadores também estão mal, viu, mano?
8: Então, mas isso não cabe ao Abel?
7: Não, os caras perderem gol debaixo do gol não saem dele, né? Né, mano? Aí, assim, então, não dá pra você colocar. Que nem, por exemplo, o John Arias, o gol tá aqui. O
5: Arias perdeu, a culpa dele?
7: O Vitor Roque embaixo. Aí não é uma coisa. Aí não é uma coisa que...
5: Não, mano. Debaixo do gol, o cruzamento que ele...
7: Não é
5: tático. É técnico do jogador.
7: É, entendeu? Aí não é uma coisa... Eu acho que tem problema tático, mas técnica.
5: Eu acho que... Duas coisas, né? Eu acho que o Abel tem a culpa dele de escalar um time com 3 zagueiros quando você improvisa um cara. Eu não gosto, eu acho errado, mas é uma coisa minha. Eu acho que ele tem culpa, sim, de escalar um Emiliano Martins na lateral direita, que é... Ele não é lateral, não é zagueiro, ele é volante. Ele tá improvisado, pra mim tá improvisado.
7: Na verdade não é lateral, ele pôs na ala direita, né? Porque ele é do meio pra frente.
5: Ele tá improvisado, pra mim ele tá improvisado.
7: É isso aí.
5: Quando você eu não gosto de improvisação. Eu não gosto. Eu acho que quando você tem os 3 zagueiros de origem, vou repetir de novo. Gomes, Murilo e Barbosa. Você pode usar os 3. Porque aí você abre os alas. Aí, beleza. Mas são 3 zagueiros. Não é 2 zagueiros e um volante que tá atuando como zagueiro.
7: Mas sabe qual é o problema do Palmeiras?
5: E o Abel tem culpa aí, sim. E quando eu falo que tem culpa, eu preciso cobrar do treinador que é o mais vitorioso pelo Palmeiras. Isso não significa que eu quero que ele vá embora, não é isso. Mas a gente tem que cobrar, sim. Ele tem culpa.
7: O problema dos 3
5: zagueiros. E ele mesmo falou lá que tem culpa nos resultados, sim. Agora... Os jogadores, pelo amor de Deus, vocês têm que meter esse pé na forma. Porque há 3 jogos, eu com o seu Bento, quando a gente vai lá no estádio, a gente fica vendo eles chutando lá no gol. Fica chutando no gol lá, Sombra. Porra, toda hora errando. Eu falei pra ele, meu Deus, os caras estão errando toda hora.
7: É um recorte.
5: Aqui. Aí eu falei pra ele, no último jogo, ih, hoje vai ser um sacrifício. E foi de novo com o Inter.
7: Foi.
5: Aí ontem, um cara me passou a informação lá, tinha um torcedor lá que me mandou... Falei assim, hoje tá um pouquinho só melhor. Eu falei, ih, rapaz, tá um pouquinho melhor? Então assim, a gente já tem o panorama, aquilo lá é um panorama.
7: Ô, Dodô, só uma coisa na formação. Quando ele tem uma linha de 4 jogadores atrás, ele tem o Piquerez que marca muito bem e o Giai que só sabe marcar, certo?
5: Certo.
7: Quando ele vai pro 3-5-2, ele solta esses laterais. E o problema é que o Giai, com a bola no pé,
5: é quase inútil, porque ele não sabe apoiar e não sabe cruzar. E o Piquerez é um cara muito alto até para posição de lateral, ele é até desengonçado. Então, você perde o de melhor dos seus laterais, que se marcam, e no ataque ele não sabe jogar. Diga, chefe.
9: É, tudo muito bonito, lindo.
5: Não tá dando certo.
9: Debate tático, mesa redonda, ESPN, o caramba. Mas o negócio é o seguinte.
5: Tá mal.
9: Se dois gols dos que perderam fizessem, ninguém ia estar debatendo.
5: Não ia.
9: 3-5-2, 4-2-6.
5: Então o problema não é do técnico.
9: Ninguém.
5: O problema não é do técnico.
9: Aí é que
5: tá. O problema não é do técnico.
9: O problema não é só do treinador.
5: A gente tem que entender que o problema são os jogadores não conseguirem acertar o alvo.
9: E vocês não têm goleiro. Não tem goleiro.
5: É, o goleiro, ele tá numa fase muito péssima.
9: Mas
5: teve um superchat.
9: O Sombra diz que o Rafael é melhor que o Carlos Miguel.
5: Não, mas peraí. Não,
9: hoje, se você pegar um recorte,
5: Não, você não vai falar isso.
9: De dois
5: Se
9: você pegar um recorte de dois ou três meses, veja as falhas do Rafael e veja as falhas do
5: esse Carlos Miguel. O superchat, o Carlos Miguel não tem 100 jogos na carreira.
9: Não,
5: não tem 100 jogos. Mas o Marcos, quando subiu, também não tinha 100.
7: Aqui a situação, o que acontece é o seguinte. Ele... Não, o
5: Marcos subiu com o Corinthians.
7: Ô, Sombra, sobre o Carlos Miguel...
5: Virou ele, titular na quarta problema, de final de Libertadores?
9: Mas quantos anos tinha o Marcos quando jogou contra o Corinthians?
7: O problema é o seguinte. Posso subir aqui? Que ele, em menos de um mês... Ele tem umas falhas grotescas. E é isso que assusta.
9: É?
7: E agora...
5: Atlético Mineiro duas.
7: E outra, eu vou falar pra você. Se aquele Vitinho do Internacional um pouco melhor, tinha feito o gol de perna esquerda nele, que ele saiu desesperado no último minuto. Então, ele traz pra ele agora uma desconfiança gigantesca do torcedor, que não, e alguns não tinha, e agora passam a ter. E muito grande. Né? E ele ontem, ele bancou uma coisa na saída, né? Que ele sai, ele fala, perguntaram pra ele, falou, a gente vai se classificar lá. Entendeu? Então ele traz também uma coisa pra ele agora que ele pode depois virar um meme.
5: Mas aí, antes disso, ele salvou o Palmeiras e deu vai muitos pontos
9: mal, pro Palmeiras.
5: Ô, Sombra, o Marcos tinha 26 anos.
7: Se não ele... passar, era mais já velho, sabe, né?
5: Não.
7: Se não passar, já
5: chamou o né? Marcos era mais novo. O Carlos Miguel tem 27.
7: É isso.
5: Ah, o Carlos Miguel tá com
9: 20. Ele tem 27,
5: o Marcos Miguel? E vai fazer em outubro 28. Ele é de 9 de outubro de 98.
9: É que ele jogou pouco, ficou muito tempo na reserva do Inter. É um cara. Eu também acho que ele tem um potencial incrível.
5: Apesar de parecer que ele é novo, ele não é tão novo assim.
9: Eu acho que ele tem
5: um potencial. Pra goleiro é, mas.
9: Eu acho que ele tem um potencial.
7: Começou tarde.
9: Ele tem um potencial incrível. Eu acho que ele tem potencial. O que ele mostra um potencial. Mas se continuar acumulando um monte de falhas.
5: Vai começar
7: assim, esquece.
9: Esquece, hein?
7: Esquece.
5: É, vai virar banco, vai pra um time menor.
7: Porque fica marcado, né, Sombra?
9: É que nem o cara disse, o cara mas, não tem 100 jogos na carreira.
5: Fala aí.
8: Essa declaração aí do Carlos Miguel, que o Bento citou agora, eu quero ouvir até a tua opinião com relação a ela, porque o cara que falhou da maneira bizonha como falhou, uma coisa é o cara mostrar confiança perante o grupo, outra coisa é dar uma declaração dessa falando, fica tranquilo, a gente vai classificar.
7: É, ele traz pra ele um problemaço, não só pra ele... Né? Uma pressão. Ele
5: deu uma cara pra bater, né?
7: Agora. Não, uma coisa, isso não é da cara pra bater.
5: Não, mas se não classificar, ele vai apanhar na cara.
7: Bater, isso que é você admitir que você errou. Isso. Que não está bem o time.
5: Ele chamou uma resposta que não precisava. Agora, isso é melhor.
7: É isso. Então,
5: eu acho que assim, quando ele fala isso, é aquele sinal de que se precisar, eu vou ter que garantir agora. E ele vai ter que fazer uma partida muito perfeita. E se de repente
7: não
5: ele
7: lá,
5: fecha o gol.
7: Não só lá, não, porque sábado que, tem, hein?
5: Eu acho que. Também tem sábado, né? Mas enfim. Mas eu acho que vale mais o jogo de quarta do que o de domingo. O de domingo ainda o Palmeiras tem aquela gordurinha. E ainda
7: depende,
5: mesmo que perca,
7: viu? Sim, mesmo que eu entendi.
5: Vai ficar em primeiro. Mas a Libertadores, se perder, tá fora. É diferente.
7: É isso.
5: Começou o jogo do Santos.
7: Talvez se empatar, tá fora.
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10: Boa noite, pessoal do estádio, Alisson de São Paulo. Cara, eu quase ia pro jogo do Peixão. Quando eu vi a promoção falando, vá você e leve um amigo, a namorada, o filho, eu falei, opa, agora eu vou ver meu segundo time do coração. Mas eu fui ver o preço, R$240, aí não compensa. Esse preço é melhor ir lá no shopping ver o Homem-Aranha e tomar uma torre de chope. Um abraço.
9: Então, cara, é um absurdo. É um absurdo, cara. É um valor... Quem é o dirigente que chega lá na planilha e fala, nós vamos cobrar 240 contos, 160, 200?
7: Contra o Macará. Não dá pra entender, né? Não dá pra entender isso.
9: Não, se fosse o Santos, entenda, o Portugal.
5: Uma final de
9: o
5: campeonato.
9: O problema não é o adversário, o problema é a situação. Se fosse, né, o Santos de 2012, campeão da Libertadores, ia lotar.
5: Lógico.
9: Ia ter problema. O problema não é o Macará, o problema
5: é o combo. O problema é o combo, Santos, é o combo.
9: É a situação. É. Isso. Caras são ridículos. Ó, mais uma aqui, ó.
11: Fala, galera. Luciano Tricolor. Pô, gente, quando o Palmeiras contratou Carlos Miguel aí, sério, eu tive aquela inveja de ver um clube rival poder fazer contratações que o meu time, por corrupção, falcatrua, incompetência, não pode fazer, né? E principalmente porque a gente tem um goleiro que é bem meia boca, é bem ruim, que eu acho, que é o Rafael. Na minha opinião, é um goleiro bem ruim, o Rafael. Bem ruim mesmo. Só que hoje eu percebo que o Carlos Miguel e o Rafael estão ali no mesmo nível de meia boquice, cara.
9: Olha... Bom, o futuro dirá.
7: E o futuro não vai ser muito...
5: ainda não, né?
7: Mas o futuro não é muito distante, não.
9: Às porque... vezes esse futuro significa até dezembro.
7: É, não, é mês que vem. Porque mês que vem tem o Santos aí já, no final do mês, as coisas vai ser complicado.
9: Imagina se o cara dá umas entregadas contra o Peixe.
3: Não. Hoje, se pudesse escolher, volta o Everton ou permanece...
9: Não vem querer mexer nas minhas gavetas,
5: Marcão. Mas, Marcão, o Everton, a torcida queria ir embora. É?
7: Então, era o Jacaré, Everton, era, né? Jacaré Everton.
5: E ontem eu vi um monte de gente pedindo a volta dele, por que ele não ficou,
9: Era o Jacaré Everton? Pergunta pro meu amigo aqui, ó, o último jogo aqui, o que ele fez contra os caras.
7: Sim, eu vi, eu tava...
9: O Jacaré Everton que fez contra os caras aqui nos
5: duas horas. Então, mas o
9: Everton. Era bom ali, não era, Marcão? Era bom ali.
5: Eu e o seu Bento sempre falamos que o Everton é sensacional. Goleiraço,
7: não tinha aqui, pra
5: a,
7: mim.
5: Uma parte da torcida, e uma boa parte, hein? Quando ele falhou aí num ou dois jogos, já falaram que ele
7: contra o Corinthians, a falta do Garro.
9: Não, cara, só lá. O Everton, cara.
5: Mas
9: o
5: Everton foi a Luana. Não, foi contra o Chelsea também. Não
3: foi a Luana então. do Damas em Campo que falou que é Jacaré Everton?
5: Não faz isso.
9: Não foi ela. Marcão. Posso falar, seu Bento? O Carlos Miguel não insera as luvas do Everton.
7: Calma. Não, já, não é assim.
9: Ele é jovem. 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
12: Houve um equívoco.
13: O Santos até tinha posse, mas cara, eles aqui deu posse, hein? Que na primeira entregou de bandeja.
7: E ele perdeu um gol.
13: E o Vieira não conseguiu o gol. Na segunda, ele...
3: Eu guardei mesmo, eu guardo mesmo.
13: Mal começou, gente. E o Macará já enfiou o primeiro. 1-0, Macará, menino La Roca.
14: E a mudança da zaga do Cuca já foi por água abaixo com menos de 5 minutos, porque na posse recebida pelo camisa de número 20, o Matheus Vieira na linha de fundo, conseguiu fazer o cruzamento pro meio da área, Luan Pérez marcou em distanciamento social e o Arão deixou o posse em absoluta liberdade e solidão no meio da pequena área. O Brasil não teve chance de ir na bola, artilheiro do time na temporada, 14º gol marcado pelo camisa número 9, que é o uruguaio. Posse marcando, o Macará na frente, começou a resenha.
13: Olha, eu vou te contar, a gente tem que ajoelhar. E o cara meteu a joelhada, hein, Quintino? De joelho mesmo, ele meteu pro
5: Ademir,
13: fundo do barbante, antecipando o seu Arão. 1-0, Quintino.
15: Veja bem, o Santos vendeu o Jair e não recebeu ainda do Botafogo e já vendeu pro Nottingham Forest. O Santos já contratou 3, 4 zagueiros e não consegue resolver o problema da zaga. Falharam os dois zagueiros, cara. Primeiro, eu não sei onde é que tava o Escobar nesse lance, porque é o Luan Pérez que vai fazer a cobertura do homem de profundidade.
9: O Ademir tá muito calmo. Sim. Muito calmo.
3: E outra, hashtag...
5: Calma, tem um minuto de jogo.
9: O Ademir bom é o nervoso. Não.
3: Hashtag volta Magela, porque você viu que os dois zagueiros não conseguiram marcar ali no meio.
7: E 30 segundos antes de jogar, o cara te jogou sem goleiro, o mesmo cara que fez.
3: Vamos sair daqui a acabar o programa, vamos pra lá? Eu compro o ingresso e vai nós dois nessa porra. Vamos.
9: Vocês racham, né, Marcão?
3: Pode levar
9: você paga a gasolina, você paga o ingresso.
3: Tem a moral de
5: pagar. Mas vocês vão ter que ficar na torcida do Santos, que no Macará não tem mais espaço.
9: Tem torcida Estádio 97 para São Paulo e Bolívar. Tricolor que entrar no ar ao vivo e disser Rafael mais que Carlos Miguel. Rafael mais que Carlos Miguel vai ganhar o seu ingresso para assistir São Paulo e Bolívar, tá bom? Boa. Muito bem, vamos pro telefone 3284-7097. 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Alô?
16: Alô?
9: Oi, quem fala?
16: André, de São Caetano.
9: Fala, André. Nome completo.
16: André Luiz Augusto.
9: É só isso mesmo?
16: Só isso mesmo. Sobrenome Augusto.
9: Boa. Quantos anos você tem?
16: 52 anos. Primeira vez, hein, Sombra?
9: Ô, parabéns, rapaz. Primeira vez. Você tem um direito a um pedido especial para um integrante do programa. Faça.
16: Um pedido especial?
9: É.
16: Ah, não tem um pedido especial, vocês são demais. É, seria incoerente com os demais da bancada aí.
6: Então manda o Chupa Domênico.
17: Chupa Domênico, fala aí.
6: Chupa teu pai.
17: Ah, que é isso?
6: Não.
17: É, por que não manda pra ele? É
6: porque não dá mais, né?
17: Ai. Ah, mas que é loucura, aquele... velho.
6: O Marcão é um doente,
17: mas
6: velho.
17: Mas que doente.
6: Cara, pode falar, ele o Marcão,
9: é
6: velho.
9: Gente, ele é perturbado.
6: O Marcão é perturbado, velho. Ele é uma mistura, de Alexandre.
17: É Alexandre da viagem. É, não tem
6: nada. A irmãzinha,
17: a irmã tem.
9: Maluco. Esse é o prima. Tipo do, esse é o tipo do carinha, bicho. Quer fazer o filme Nosso Lar terminar mal.
17: É por aí.
6: É. Agora eu fiquei parecendo na Ibella.
17: Nosso Lar terminando mal, o jogo do Santos daqui a pouco, hein?
6: Tá feia a coisa, hein,
17: tá,
6: mano?
17: Tá. Vou
6: te falar, nem Dona Marocas aguentaria isso.
17: Você tá sofrendo, mano? Você tá sofrendo, Maurício?
6: Ah, meu segundo time, né, cara? Eu não gosto de ver meus amigos aí tristes. Você viu a cara do Pedrinho, mano?
9: E pode ser uma noite péssima, né? Você sofrer com o segundo e com o primeiro.
17: Mas o primeiro é certeza. Como, cara.
6: O primeiro é certeza, viu, mano?
17: É.
6: Não tem como, Domingo.
17: Mas opa, você vai ver.
9: Ô, André, qual é o seu time?
16: O meu time, é por isso que eu nem mandei um chupa Domênico, porque ultimamente a gente tá sem moral nenhuma de mandar chupa pra ninguém.
6: É Corinthians.
16: O meu time é Corinthians.
6: Ah, sabia.
16: Aí Corinthians.
17: Ele tem razão.
6: Você é viúva do Dempai ou não?
17: Aí. Dempai.
16: Entendi.
6: Pô, deixa esse ponto de lado. Mas, André, nesses últimos dias aí gerou-se essa polêmica aí com relação à não renovação do contrato do Dempai. Depois de tudo que a diretoria do Corinthians pediu para ele, essas trocas de mensagens aí alinhando aí o acerto contratual, e a diretoria optando por não renovar depois, velho. Foi um negócio que pegou todo mundo de surpresa, inclusive o próprio jogador. Mas pode ser que isso tenha uma reviravolta. Qual a tua opinião com relação a isso? Você era a favor? Era contra? Agora, diante do ocorrido, você é a favor de tentar conversar de novo com o Depay? Qual o seu pensamento com relação a tudo isso?
16: Veja, inicialmente, a minha opinião é que não deveria renovar, porque seria uma temeridade renovar com o Memphis, tá? Um repórter, colunista do UOL, não vou citar o nome aqui, ele expressou bem essa situação entre Corinthians e Memphis. Ele colocou assim lá, acaba o casamento abusivo entre Corinthians e Memphis Depay. E é verdade, era um casamento abusivo, onde só ele ganhava. Pô, o cara dormia, ganhava. O cara acordava, ganhava. Pô, acordei, tô vivo, ganhou, tá ganhando bônus. Então, era uma dívida que vinha se acumulando e que hoje já tá na casa aí dos 70 milhões com juros e correções monetárias, 70, 75 milhões. Caraca, então, na minha opinião, seria uma temeridade ter feito esse contrato com ele, quem fez lá, né? Que foi o Augusto Melo que fez esse contrato com ele. Então já foi uma temeridade aí. Agora, o que eu acho é o seguinte, se não quisessem renovar, ok, o Corinthians tinha todo o direito de não renovar. Agora, não da forma que foi, né? Porque então... agora existe a possibilidade de voltar a ter a conversa com ele, e se voltar a ter a conversa com ele, e se voltar atrás... Olha, eu sou corintiano, sou fanático, vou no estádio de futebol com meu filho, todos os jogos do Corinthians. Mas assim, se voltar atrás, virou circo. E circo daqueles de lona de caminhão, entendeu?
18: Eu concordo contigo, cara.
9: Mas eu senti que o Mano toparia legal isso aí.
8: Não, mas, ô Sombra, com relação aí ao que o André falou, ele tem razão em praticamente tudo, eu concordo com ele. Eu também não renovaria, a minha opinião era de não renovar. Só que diante do ocorrido, Sombra, quando você expõe uma situação da forma como foi exposta, demonstrando total interesse, mandando até contrato pro cara, velho, alinhando as últimas coisas, as últimas questões, e falando, te retorno o contrato assinado em breve, e deixar o cara falando, o cara, Sombra, ele ficou sabendo que ele não seria mais jogador do Corinthians através da internet, através de rede social. Isso é uma indecência, cara. Porque no próprio post que ele abriu o coração dele lá falando que ele ia tomar medidas legais e que ele ia ser severo porque não foi tratado da maneira digna que ele merecia ter sido, ele fala, fiquei sabendo quando eu li que o Corinthians não queria mais os meus serviços, enfim. O cara ficou sabendo pela rede social, mano, que ele não seria mais jogador do clube. Isso daí é uma pouca vergonha. Isso beira um mal-caratismo. Diga aí, André.
16: Mas, ô mano, o que nós poderíamos esperar dessa diretoria? E, aliás, não vou falar dessa diretoria. O que nós podemos esperar destas administrações que há mais de quase duas décadas impera no Corinthians? A gente não poderia esperar nada dessas administrações. Entendeu? Uhum. Administrações amadoras. Olha, nem amadora é. Administrações man-baby. Porque falar que são amadoras seria até uma injustiça com quem de fato é amador. É uma administrações man-baby, administrações ridículas, administrações sem qualquer noção de gestão, né? Então, eu não só sou a favor, era a favor da não renovação desse contrato, como eu sou a favor de uma limpeza de todas essas ratazanas que estão aí no Corinthians, tá? É uma limpeza geral mesmo, uma faxina geral mesmo, né? E colocar gente que administre o Corinthians com seriedade. Nós não merecemos esse pessoal que está aí administrando o Corinthians. Entendeu? Nós não merecemos.
8: Então, mas o André, eu concordo 100% com você, mas quando a gente vê, por exemplo, o seu Romeu Tuma Júnior praticando essas indecências como presidente do Conselho Deliberativo, trazendo para dentro do clube quem já tinha sido expulso, pegando pessoas que estavam ali numa condição de que foram expulsos e abrindo esse precedente para essas pessoas voltarem a ter um julgamento e serem reincorporadas para dentro, isso já demonstra quem ele é. Inclusive, recebi uma informação aqui de que ele teria cancelado mais uma reunião para uma votação que aconteceria para mudança de estatuto. E ele já teria cancelado essa reunião de novo. Quando não é ele, é conselheiro que entra com liminar. Então, esses caras, eles não querem largar o osso. Eles não querem largar o osso. O bem coletivo, o bem do Corinthians, não interessa para eles. O que interessa para esses caras aí é justamente os interesses pessoais que eles possuem nos respectivos cargos e nas alianças políticas que eles têm. Mas diante do que você viu, eu entendi que você não era a favor aí da renovação do Memphis. Mas você é a favor hoje, diante do que a diretoria do Corinthians teria já apresentado para ele, toda essa repercussão negativa que deu, da diretoria do Corinthians retomar as conversas ou mantém mesmo aí o Memphis fora e fala, valeu, obrigado, é assim que a gente vai seguir?
16: Então, eu acho que a longo, médio e longo prazo, renovar com ele seria a melhor opção para o Corinthians, financeiramente falando, né? Por mais que, sendo contra, mas se nós olharmos a cifra, que o Corinthians pagaria para ele 45 milhões diluído em quatro parcelas de 10 milhões, parece, alguma coisa assim, né? 10, 15 milhões, né? Para sanar a dívida que
8: era, o Corinthians 10, tem. Quase 11. Isso. Quase 11 milhões.
16: Só que, não renovando, essa dívida dobraria.
8: Né? Não é que dobraria. Então, a dívida ela aconteceria da mesma forma. Porque, por exemplo, o André, ele receberia um contrato, na média, tá, de 2 milhões e meio por mês de salário. Isso daí, em dois anos de contrato, ele receberia 100 milhões, vai, vamos colocar assim, juntando já com a dívida que ele tem. Então, quando as pessoas falam, mas o Corinthians vai ter que pagar 70 à vista. Dentro desse novo contrato, fora esses 2 milhões e...

0: estaria só pagando essa dívida para ele, mesmo com os juros. Só que o grande problema dessa dívida com juros é que quando ela vier, o Corinthians vai ter que pagar à vista, porque se ele não quiser abrir mão e falar, quero parcelar para ajudar vocês, o transferban vai estar ativo, como estava o do Rojas de 40 milhões. Então, o Corinthians ele vai se complicar nesse quesito, e o Osmar Stabile ele está podendo voltar atrás, inclusive pela pressão negativa que muitos da mídia e propriamente da torcida do Corinthians estão fazendo. A tendência é que o Osmar Stabile tente um contato novo com ele, é que eu não sei agora como é que ele vai reagir diante desse novo contato. Porque, de verdade, se eu tivesse no papel do Memphis ali, eu não daria boi pra ninguém, não. E se bobear, eu ia colocar algumas coisas ainda que eu tinha tirado, ia falar, agora você quer? É isso que custa.
1: É porque agora, o que que acontece? Agora a situação ficou favorável ao Memphis, né? Então agora é ele que vai dar as cartas.
0: Mas, André, deixando o Memphis de lado um pouquinho, daqui a pouco tem Corinthians e Rosário jogando o primeiro jogo das oitavas da Libertadores, lá na Argentina. Pra você, mano, o que vai acontecer nesse jogo aí?
1: Olha, eu acho que tudo isso que aconteceu essa semana, eu não tenho dúvida nenhuma que vai refletir dentro de campo. Dúvida nenhuma, tá?
2: É bom, né? Muito bom isso.
1: Porque isso é inevitável. O próprio Garro aí deu uma coletiva dizendo que, por mais que eles queiram, por mais que o Marcelo Paz esteja blindando lá o CT, as coisas acabam chegando. Olhando, assim, para quem tem o matador como atacante, o glorioso Pedro Raul...
0: PR9.
1: Então, assim, né?
3: Nossa Senhora.
1: Opinar aqui num placar aqui, mas se eu tivesse que opinar é 1-1.
0: Cara, eu vou te falar, eu tô com uma expectativa boa também. Eu acho que o Corinthians não perde hoje não, cara. Eu acho que o Guardiniz vai conseguir montar um esquema pra segurar pelo menos.
3: Guardiniz? Guardiniz vai te catar. Mano, é um maluco, juro por Deus, cara.
2: Nossa, escorreu o lodo.
0: O Coringão tinha que ser batido, velho. O Coringão tinha que ser batido, mano. Doa quem doer. Caímos na Copa do Brasil, mas azar dos porcos e do Flamengo, o André.
3: Por que azar?
0: O Coringão agora tá focado 100% na Libertadores, mano.
3: Mas você tá maluco.
0: Você vai ver então, filho. Então aproveita, ó. Você mandou teu placar aí 1-1, né, André?
1: Eu vou seguir na sua linha, viu, mano? O Guardiola não amarra a chuteira do Diniz, viu?
3: Meu Deus, mas cadê o momento fanfarrão aí?
0: Dirigido? Não, mas ó, pega os times do Guardiola, Domênico. O Barcelona, tá aquele timaço. O City com o timaço. O Fernando Diniz, velho, só pegou o time capenga até chegar no Coringão. E foi ele mesmo que declarou isso, falou, agora eu tô pronto, agora eu sou um técnico de primeira linha porque eu cheguei no Corinthians.
3: Então o negócio... Meu Deus, mas tá maluco, juro por Deus.
0: André, o Fernando Diniz, cara, ele tem tudo, ele tem tudo pra no final do ano levantar aquela faixa lá, Favelas Here, e meio que passar uma borracha no nome do Tite dentro da história do clube.
2: Ele vai passar uma borracha no teu time mesmo.
3: Vai mesmo.
2: Não, calma, vai você não, borracha mesmo.
0: Fernando Diniz, cara, vocês podem pegar no pé, mas hoje ele tá entre os top do Brasil.
3: Que top do Brasil, mano. Eu queria ouvir você umas 10 pra meia-noite hoje. O que você vai falar?
2: O Diniz, mas isso ele tem razão. Talvez ele tenha querido ser fanfarrão, mas é verdade.
0: Fanfarrão não,
2: ele
0: é tá verdade. Entre os tops do
2: Brasil.
0: Dele.
2: Só que hoje os tops do Brasil são nota 6.
3: São medíocres.
0: Quando você fala, ele tentou ser fanfarrão. Fanfarrão, o cara tem um aproveitamento de quase 70% desde que ele chegou no Corinthians até agora. O aproveitamento dele não nega. Não é questão de ser fanfarrão. O Corinthians ele não voltou bem depois da Copa, é fato. Como o Palmeiras também não voltou bem depois da Copa. Até o Corinthians conseguir alinhar a parte física aí e jogar melhor, é um negócio que vai demorar um pouco mais. Aí, enfim,
3: mas
0: até
3: ele não tem nem 20 jogos, Maurício, é muito pouco. Não é?
0: Um pouco não.
3: Dorival, 14 agora, jogos é muito brasileiro. Pouco, mano.
0: O Dorival, no campeonato brasileiro, até agora ele não tem uma vitória como técnico do São Paulo.
3: Não, aí você tem que criticar mesmo.
2: O famoso
3: precipitadilson. É porque 14 jogos é um recorte muito pouco, cara. 14, mano.
0: Não, mas, por exemplo, o Dorival tem menos que isso e não ganhou um jogo no brasileiro. Calma, você acha que é pouco? Pergunta pra torcida do São Paulo se é pouco.
3: Hoje. Mas o Sombra não tá elogiando o Dorival, você tá elogiando o Diniz.
0: Hoje,
3: Dorival. Quando acabar o jogo, vai ter bufadinha.
2: Eu acho que ele vai.
3: Bochecha oleosa,
2: vai ter bufadinha.
1: Mas vamos fazer um comparativo entre Diniz e Dorival. É assim, nós convenhamos, o Corinthians melhorou significativamente com o Diniz. Com o Dorival, O Dorival já não estava dando.

0: mais nada, o time já não jogava mais. E mostra disso é olhar o time do São Paulo hoje.
1: Ah, mas quem entendeu? Pode falar do Dorival é o Marcão. O Marcão, cara, que sabe o que ele tá.
2: O time do São Paulo hoje, o time do São Paulo ontem, o time do São Paulo amanhã. Cara, qualquer um, você pode botar Guardiola, pode botar Deus no banco do São Paulo. É ruim.
3: Mas já não tava jogando nada,
0: André. É a mesma coisa, Sombra.
2: Ruim.
0: Hoje, se olhar o cenário brasileiro de técnico, hoje o Brasil está carente de técnico. Carente.
2: Está carente de jogador e
0: técnico. Me fala um técnico brasileiro. Não é só técnico, não. Eu não estou falando técnico estrangeiro. Um técnico brasileiro hoje, que vocês falam assim, pô, é de encher os olhos.
1: Não esquece.
3: Mas André...
2: Mas ninguém
3: disse. André, o Portuga falou que o recorde...
1: 23 jogos, mano. São 23. É que o Vieira tinha me passado 14.
2: Eu tinha visto.
1: Ele me passou 14, mas são 23, mano. Não, é que o Vieira me passou 14,
2: mas foi 23. Merda,
1: Vieira sabotou
2: o Portuga. É que o Portuga falou errado, eu não falei nada.
1: Ai, que vagabundo. Não,
2: brincadeira.
1: Que falso, cara. Não, Vieira
3: foi... Deixa eu corrigir.
1: Brincadeira,
3: porque, mano. Porque o Corinthians, o André, quando o coitado do Dorival largou o time, inclusive o Corinthians estava brigando dentro da zona de rebaixamento, o Fernando Diniz, com um aproveitamento de quase 70% dentro do Campeonato Brasileiro, ele coloca o Corinthians na sétima posição. Então não dá pra falar, técnico é a mesma coisa, ninguém resolve nesse time. E até os caras que são críticos do Fernando Diniz, que vira e mexe quando o Corinthians perde um jogo, aí todo mundo vai, fala do Diniz agora. São os tapados que não conseguem ver isso. Porque eu não vou brigar contra números. O Fernando Diniz, ele pode não ganhar nada. Amanhã pode ser que ele saia do Corinthians também e eu comece a criticar o trabalho dele. Pode ser. Hoje, diante do que está apresentado, não tem como não falar que o Fernando Diniz melhorou o time do Corinthians com os mesmos jogadores que o Dorival tinha. Com o mesmo jogador que o Dorival tinha, o ano passado o Corinthians foi campeão da Copa do Brasil e da Recopa. E
1: mas
3: o
1: Diniz, apesar dele, é isso que você não entende.
3: Não, senhor.
1: Apesar dele.
3: Um dia
1: o Flamengo foi campeão com o Carlinhos, velho. Qual a participação do Carlinhos?
3: O Dorival, ele pegou aquele Flamengo 2022, foi campeão de Libertadores e Copa do Brasil, em 23 campeão da Copa do Brasil com o São Paulo, 24 ele tava na seleção brasileira, por isso não disputou. E aí, 25, ele foi campeão com o Corinthians, tá de brincadeira. Então, você pegar o retrospecto recente do Dorival Júnior em termos de título e você querer esconder, tapar com a peneira, isso daí é...
1: Não tô escondendo, mas é muito engraçado. Eu só acho engraçado... Não é recalque, ele foi campeão. Eu só acho muito engraçado, André, ele mesmo campeão nos clubes por onde ele passa, ele não permanece. Por que será?
2: É uma coincidência... No São Paulo, peraí. No São Paulo ele não permaneceu porque ele foi contratado pra seleção. Porra,
3: tá de brincadeira,
1: mano. Eu tô falando com relação a Flamengo e Corinthians. O São Paulo só não merece esse técnico meia boca. O time de vocês
3: não é bom, vocês
1: não mencionam nada.
3: Bom é o Diniz.
1: O Diniz é, você vai ver hoje.
3: Você vai ver hoje.
1: Eu vi que nem contra o Internacional, que tava brigando na zona de rebaixamento.
2: Vocês perderam pro Inter,
3: mano. Pro inferno, mano.
1: Ganhamos aqui, mano. E fomos roubados.
2: Ganhou. André, vamos lá que esse papo de Corinthians já desceu, hein?
1: Já foi.
0: Ô, mano, se nós pegarmos aí a pontuação do Corinthians hoje e somado a... Vou pegar aí 9 pontos que o Corinthians deixou de ganhar. Santos na Vila... Santos perdeu de virada. Desculpa, o Santos empatou. Bahia perdeu na Vila de virada. Perdeu pro Curitiba aqui. Só esses 3 jogos aí são 9 pontos. Somado aos 32 que o Corinthians tem hoje... O Corinthians estaria com 41 pontos, estaria ali em cima, quase...
1: Aproveitamento. É que vocês estão querendo ironizar o que o André falou, mas o André, se o Corinthians tivesse o Fernando Diniz desde o começo do Campeonato Brasileiro e não tivesse lá aquele cansado, a véia do pão de queijo, o Corinthians hoje era o terceiro colocado da competição.
2: Lógico,
1: né? Não tem brincadeira sim de vocês.
2: Olha, André, vamos lá, vamos ver se você canta o da Della Via, porque...
1: Não dá.
2: Até agora só teve groselha, mas vamos lá. Sabe cantar o jingle da Della Via ou não?
0: Não sei, ô Sombra. Eu comecei a ouvir o programa recentemente.
2: Ah, muito obrigado, viu? Valeu.
0: Muito obrigado. Interpretem o que eu vou falar aqui como um elogio. Comecei a ouvir e me apaixonei.
2: Muito obrigado.
1: Muito obrigado.
2: Show de bola.
3: Você fica tipo excitado quando você
2: ouve. Isso, Marcos?
3: Você apaixonou?
2: Não, mas não é por esse, né?
3: Mas
1: teve uma vez um cara que ele tava no motel com a mulher dele lá e tava ouvindo a gente, lembra?
3: Teve.
2: É verdade.
1: Ligou, né?
2: Dentro do motel,
1: não foi? A nossa audiência nos motéis é enorme.
2: Exatamente.
1: Pro Dizidro.
2: André, abração pra você. Muito obrigado pela audiência. Espero que seja apenas um princípio de muitos anos.
0: Um abraço para todos vocês também. Minha esposa está aqui do lado, quero mandar para ela um amo ela.
1: Boa. Boa.
0: Para o meu filhão Enzo, que está aqui do lado, que agora é o meu companheiro de estádio, porque o meu irmão, que era meu companheiro, mudou para a região de São José do Rio Preto. E agora o meu filho, que tem 15 anos, tem me acompanhado nos estádios, aí nos Jogos do Corinthians.
1: Parabéns.
0: E um abraço para vocês e, pô, todo o sucesso do mundo aí. Vocês são impagáveis, vocês são demais.
2: Muito valeu, obrigado.
1: Muito bom, muito bom.
2: Valeu. Valeu,
1: mano.
2: Boa noite.
0: Um abraço. Valeu.
2: Abraço. Vamos trazer corneteiros? Vamos lá, corneteiros.
1: Corneteiro.
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4: Gostaria de fazer uma denúncia contra o senhor Domênico de Moraes, esse senhor da toga verde. Ontem, durante a transmissão, no segundo tempo do jogo, uma pessoa mandou um corneteiro criticando o Abel Ferreira. No momento da crítica, o senhor Domênico de Moraes já falou: não, tira velhinho, porra, pode tirar. Ou seja, o corneteiro foi cerceado de dar a sua opinião. E no final do jogo, Danilo Souto, na saída do estádio, conversou com vários torcedores e os torcedores criticaram. E aí, pode criticar ou não o Abel Ferreira? Diga aí, ô, Domênico de Moraes.
2: Domênico de Moraes é demais.
1: Meu nome não é Domênico de Moraes, então, portanto, segue aí.
2: Vamos raspar esse resto de cabelo que tem aí.
1: Não me compara com esse cara, hein? Posso falar?
2: É mais parecido com o Mano, não com o Domênico.
1: Olha, não me compare, tá? Essa pessoa aí, por favor.
2: Não se misture com...
1: Não me compare, tá? Por favor, tá?
2: Mais corneteiro.
1: Bom, obrigado,
5: tá? Fala, galera do estádio, boa noite. Parece que cara, é incrível como o Cortuca assim, já vem um bom tempo, numa fase extremamente irregular.
6: Ele falando o seguinte:
5: ele simplesmente erra todas. Assim, ele vem mantendo essa regularidade aí, de não acertar nada. Ele confunde o time boliviano.
2: Agora eu, você, Moraes, tá muito ruim, não dá pra entender nada.
1: Ele tava com o áudio ligado, acho que, do programa.
2: Outra corneta.
7: Ó, vocês precisam dar os parabéns aí pro nosso menino trouxinha lá, Rosca, porque esse declaramento que ele fez aí foi assim, tipo, convicto de que realmente não tem convicção nenhuma. Parabéns. É igual as opiniões que o Bento dá aí quando o Domênico tá do lado, né? Porque ele não tem convicção, porque ele não sabe se o Domênico vai gostar ou não, né? Então, ele dá opinião meio que já se defendendo, né? Mas parabéns aí, viu? Olá, Rosca. Mas ano que vem é Série B, que é o Bush de Itaquera, tricolor.
2: Pedro La Rosca. Tá 29 minutos o primeiro tempo e o Macará tá ganhando.
1: Santos até agora nada, hein? Não deu nem periga. Teve um lance agora que chegou e foi na divisa com o goleiro. Aí o Gabriel Menino saiu contundido.
2: Antes do gol do Macará, já tinha saído cara a cara também, né?
1: Tá um lance. Feia coisa, hein?
2: Com esse placar aí, esquece. Vai subir lá.
1: É lá, né?
2: É lá.
1: Lá tem altitude?
2: 2.500, não é?
1: Não.
2: Dizem que não é algo relevante. 2.500.
1: Quer saber, Sombra? Pro Santos cair agora, é melhor. Acho que é mais negócio. Porque, o Santos não vai ganhar só a Americana. Ficar prorrogando, talvez, aí numa dessas. Você perde jogador aí num outro torneio. O cara lesionado, o cara se machuca, o cara se desgasta. É muito melhor pro Santos ficar só no Campeonato Brasileiro e focar no brasileiro do que realmente aí continuar em outros campeonatos paralelos, porque sabe que não vai ganhar nada.
2: Mas por ganha exemplo, mais dinheiro, né, mano?
1: E como paga o mês, mano?
2: Mas o Domênico.
1: Já não tá pagando paga mês,
2: mano. Não, mas caiu dinheiro na conta, cara, a classificação.
1: A da vaga que você passa. Nada.
2: Mas
1: vocês acham que refresca alguma coisa? Ô, Domênico, é muito melhor pro Santos aí, é muito melhor pro Santos tentar permanência na Série A, porque isso sim paga a conta, permanência na Série A, do que cair pra uma Série B e receber metade da cota no ano que vem, devendo o que o Santos tá devendo.
2: E depois tem outra. Entra um dinheiro e eles querem fazer meio degrau.
1: Ó, pra você ter uma ideia, o Domênico, pra vir jogar em São Paulo contra o Palmeiras, os caras estão fazendo rifa lá em Santos, gente.
2: Rifa?
1: Pra alugar o busão.
2: Cara. Vamos lá, mais uma.
1: O Dante acabou de mandar você andar, mano, pra não falar outra coisa.
8: Boa noite, galera. É o Oscar Palmeirense aqui de Santo Amaro. Ô, seu Domênico, seu Bento.
1: Porra.
8: E aí? Vamos passar pano pro Abel de novo ou não?
1: Eita.
8: Tudo bem, Carlos Miguel falhou ontem, falhou outro dia, mas vamos lá. Esse técnico português Pardal não sabe montar time e o pior, ele desmonta o time que ele montou. Pô, o que aconteceu ontem no segundo tempo, que pese a expulsão do Andréia, tudo bem, Mas o cara tirou o ataque inteirinho, pode olhar. E chamou o Cerro pra cima. O Cerro, caramba, dentro do nosso campo. Deu no que deu.
6: Aí. Bom, vamos lá. É, acho que você não deve ter ouvido o começo do programa, né? Vou sugerir para que ele ouça no replay. Tem o replay, não, que aliás, é uma ferramenta fantástica. É o replay do site não, aliás, da rádio. Você vai lá diferente. E ouve de novo, né?
9: Ouve o seguinte, de novo. Então, vamos dar uma aulinha aqui para quem gosta de mandar uma mensaginha, assim. Uma aulinha. Não. Vê o final do jogo ontem. É, volta lá no YouTube e volta hoje nas manchetes do programa. Aí você manda a mensagem, beleza?
6: E outra, né? E outra coisa, reclama lá.
2: Vocês fizeram a fama.
6: Não, mano. Mas aí tem que reclamar também, não só por nós. Tem que reclamar. Vai reclamar lá com o Paulo Serdan, o pessoal da Mancha lá. Reclama lá.
9: É, porque agora você tem agora cuidado, lá. Hein? Cuidado aí.
1: Reclama lá. A notinha que como os caras assim, mandaram ficou fora como de time. Assim?
6: Reclama lá. Os caras fizeram a nota que estão com o Abel. Então eles também estão errados. Reclama com os caras lá.
2: Mas o que vocês querem insinuar?
6: Não tô insinuando nada, para ele reclamar com a Mancha também, não só com nós.
2: Não, porque... Mas ele é um ouvinte da rádio, ele não é ouvinte
6: então,
2: da Mancha.
6: Então eu quero que ele se dane.
1: Mas é a opinião dele.
6: A opinião dele. A opinião dele. E eu indo lá no banheiro que eu fiz, né?
2: Igual.
6: Não, ele foi escovar o dedo. Não tem, não. Ouve o quê? Fala o que
9: você
6: quer.
9: Você fez a um ou dois?
6: É o dois.
9: Os outros
6: é o dois.
9: Agora que eu fiz um.
6: Mas o dois eu fiz de manhã.
9: Sabe o que é engraçado? Os caras ligam, mandam pros outros. Os outros podem ofender. Para quando é o domínio que a gente não pode.
1: Ah, mas é que os caras são ouvintes da
9: rádio. Não é ofendendo. Não, você. Quando o cara chama de otário, chama de não sei o quê. Quando a gente chama.
6: Não, é um otário. Mas eu não falei nada. Só que o que eu fiz no banheiro é isso. Acabou. Não falei nada.
1: É tipo filho feio, a gente não quer, mas, a gente pode se xingar, mas não isso, pode deixar o
2: é só uma dica nós. Que eu dou, que eu acho que é bom pra qualquer um. Por exemplo, seja o Zezinho ofendendo, o Juquinha ou qualquer um. Às vezes, quando você joga isso pra um ouvinte, não necessariamente é só pra aquele ouvinte. Porque a opinião daquele ouvinte pode estar representando milhares de pessoas.
6: Então, e a nossa opinião representa outros milhões.
2: Então,
6: mas, então pronto. Então mas, a gente tem que. Mas ou o cara gosta respeita.
2: Do jogo de subtração.
6: Mas quando vem com má vontade, assim a gente percebe, ele vai com o pé no peito, velho. Não tem conversa. Sai do jogo, Sombra. Não tem que dar atenção.
2: Bom, muito radicais.
6: É, nós somos mesmo. Vai.
1: É crise, Sombra. Começou o apocalipse, tá desse
6: vamos jeito. Lá. Segue então. O jogo.
2: Ai.
9: Tem planeta. Chance, viu, de ter.
1: Tem, não tem?
6: Acabou de falar, hein?
10: Mas tem salve, chance. Salve, galera do Estádio 97, que é o Eric Caetano, de Jacinto de São Paulo. Esse negócio aí do Bento aí, do Benzo, não criticar lá o negócio da Mancha, do asterisco e não sei o quê. Será que tem a ver que o Bento tem medo da Mancha ir lá protestar na frente da casa dele? Porque vocês sabem, né, como é que é o protesto da Mancha, né? Vocês lembram lá, né? Eles levam leite ninho, jogam pipoca, levam Nutella. E como o Benzo tá tomando Monjaro, ele não pode mais comer essas coisas, né? Eu acho que o medo é isso, né? Que a Mancha, ela protesta de um jeito bem, bem duro, né? Bem forte. Um abraço, gente.
9: Não, aí você quer que eu responda o quê pra esse cara? O que que eu falei da Mancha? O que que você quer que eu responda pra ele?
2: Nada, você não precisa responder nada.
9: Então, mas o que que eu não falei aqui da Mancha? Pelo contrário, eu passei ontem que eu tinha informação, eu não entendi a mensagem do cara. Não entendi.
1: Não, mano, só ri.
6: Não,
1: cara, esse vagabundo só ri.
9: Eu não entendi.
1: O vagabundo tá lá.
9: Eu não entendi. Ele só ria. Que eu tenho medo da Mancha, eu não entendi.
1: Ele tá picotando o jornal assim, jogando a fogueira assim, ele só rindo só.
11: Eu tô quieto aqui, pô, tô só ouvindo. Daqui a pouco vem pra mim a cornetada pra mim.
2: Muito bom. 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
2: 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É. 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Boa. 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Vamos pro telefone, vamos ver quem tá na linha. Alô?
12: Alô?
2: Oi, quem é?
12: É o Emerson Bispo Pereira da Silva, Sombrinha.
2: Emerson
12: Bispo, é o Bispo. Antes que eu me esqueça, Rafael melhor, mas muito melhor que Carlos Miguel.
2: Olha aí, ganhou a vaga. Você vai assistir São Paulo e Bolívar, terça-feira, no Morumbis. Já manda e-mail para produção estádio97@97fm.com.br. Nome completo, data de nascimento e CPF. E aí, Bispo, você também tomou cornicil ou não?
12: Ah, tô cornicizado.
2: Tá medicado aí, ó.
12: Antes de eu falar do São Paulo, eu tenho uma denúncia.
11: E lá vem.
12: Denúncia, boa. Denúncia de um dos integrantes aí do estádio.
2: Denúncia.
11: Vai ferrar o meu irmão.
12: Eu trabalho de motorista de aplicativo. E esses dias eu levei uma senhora que trabalha ali no Ipiranga.
2: Se é que o
12: Marcão me entende.
2: Ah!
11: Se é que o Marcão me entende.
2: Você falou, ele veio uma senhora no Ipiranga. Ele tá falando da mãe de alguém. Senhora. Que ele,
11: ele falou senhora, né? Mas vai levar no escândalo, fala.
12: Essa senhora, ela é muito gente boa. Ela falou que vai um pessoal famoso lá. Ela falou, ah, vai ter um rapaz da SBT lá. Falei, da SBT? Ela me mostrou a foto do mano.
11: Uma salva de palmas, velho.
2: Maravilhoso.
11: Descobrimos o impostor, Marcão.
2: Você vai arrumar confusão pro teu irmão, hein?
11: Não, e pior não é isso.
12: Pra ganhar as coisas na permuta?
11: Não, então. E o mano agora tem um álibi, porque ele pode entrar na bagunça.
2: E dizer que é o Marcos. Também tem isso.
11: Olha que coisa
2: boa.
11: Mas,
2: ó, por exemplo, eu não sei se essa meu irmão conhecia. Não sei se você pode falar o nome dela ou não, pra ver se meu irmão conhece.
11: Dá um zoom, cowboy. Zoom, cowboy.
2: Não, mas tem. Às vezes aí, tipo, nesses rolês, elas podem me confundir com meu irmão e sem conhecer meu irmão, achar que sou eu. E uma ficar falando pra outra mesmo, tá ligado? Isso
12: exatamente,
2: daí, a boca pequena rola.
12: Ou o Marcão tá usando o seu nome pra ganhar as coisas na permuta.
2: Não, uma vez, sem querer... Não,
11: as biscas lá conhecem meu irmão lá,
2: mano. Uma vez, sem querer, eu confundi a minha habilitação com a do mano e fiquei com a habilitação do mano, sem querer. Aí tive que ir no estúdio A lá no motel, fiz um cadastro como se fosse o mano. Mano,
11: ele tem um cadastro meu Deus lá no meu lugar. Céu.
2: Perigoso, sim.
11: Tem problema.
2: Ah, mas é...
11: Mas valia a pena? Qual que era a nota da nave que você levou lá? Ou não era a nota... nave?
12: 12, né? Nem
2: 10,
12: é
2: 12. Não, lá é... 12.
11: É, realmente. O Marcão anda se nutrindo bem, né? O Marcão come coisas balanceadas. Agora sim,
2: a pergunta lá é melhor que a Disney,
11: a né? A pergunta Marcão, que não aí. Quer calar, Marcão. A pergunta que não quer calar. Quantos anos você acha que tinha essa senhora?
2: Ali é o
11: público
2: dos 20. 25 no máximo.
11: Entendi.
2: 25
11: no máximo. É uma senhora jovem.
2: Ali o esquema é igual o Leonardo DiCaprio, velho. Quando faz 26, ele troca.
11: É igual o clube grande na Europa, é difícil ter um veterano.
2: Marcão de capa,
11: né? Veterano, né?
2: Agora o 237 era igual o Fluminense, só tem velho caído, né, mano?
11: Fluminense é a Série C. As casas que já estão aposentando, que já estão mexendo no fundo de garantia.
2: É, no Fluminense o novo técnico tem que ser um cuidador.
13: Mas você viu que legal essa história toda? Pode ser uma grande dica pra você.
2: Você é o cara que você pode fazer as merda. Mano, pode fazer as merda e falar, tá vendo? Meu irmão de novo.
13: É isso aí.
2: Meu irmão de novo.
13: Você acha que isso nunca aconteceu?
2: De novo, tão me confundindo com meu irmão.
13: Você acha que ele nunca fez isso que o mano faz? Você sabe o que o mano faz, mano? Olha a ideia que você pode fazer. Vai lá no estúdio, no camarim do Ratinho. Pega as roupas do Sérgio Malandro, se veste e sai pra balada. Olha aqui, ó.
11: Ó, eu não queria falar nada, não, mas... Sombra. A última vez que eu fui pra SBT, uma das dançarinas lá do coiso lá passou a mão na minha bunda.
3: Ô, Sombra, por exemplo, esses bagulho não dá pra você dar uns perdidos, sabe por quê?
11: Ah, dá.
3: Porque... Eu não lembro, faz um tempo atrás aí que eu tinha ido em algum lugar ali na Vila Madalena. Era aquele bagulho ali perto do Bambu, sabe onde era o Bambu? E não tinha lugar pra parar, eu ia estacionar no Valet da Zona pra ir no lugar, né? Na hora que eu parei lá, Domênico, manobra do Bambu, mano, porra, não sei o que, já entra por aqui. Eu falei, não, aí não. Com as bocas de graxa, Domênico, como é que você quiser aprontar, você não pode, velho. Não dá, mano.
2: Não, mas você fala, eu sou o Marcão,
11: pô. Você tá me confundindo.
3: Não, os caras chegam tirando selfie, velho. Não tem como.
11: Ó, mas quando você quiser aprontar, mano, fala comigo. Nós alugamos um Airbnb, eu levo os negócios lá pra você, você entendeu? Você entra pela garagem, pelo estacionamento.
13: Marcar o teu esquema, hein?
11: Aqui é estratégia, vem
3: comigo. Mas os boleiros hoje fazem tudo isso, mano. Antigamente os boleiros iam pro Bambu, os caras fechavam o andar de cima. O Bento é dessa época que os boleiros chegavam lá, pagavam a comanda de todo mundo e fechavam o andar de cima lá e ficava
9: com colha. Fechava a balada inteira. Hoje
3: não
9: é pra
3: fazer, não, mano.
9: Não.
3: Já era, então. Pagava comando todo mundo, ó, e vazava.
9: Tchau.
3: Não vou falar quem é o jogador que fazia direto, mas o cara é direto pro rolê, falava, ó, todo mundo aqui tá convidado a se retirar, não precisa pagar nada, só levar a comanda lá e sair que o cara vai acertar de todo mundo. E os caras tão fechando a zona, mano.
2: Mas o Bispo, olha, o Bispo na zona, meu Deus. E sábado, cara, é final de Copa do Mundo, sábado à noite?
14: Ah, Sombra, todos os jogos do Brasileirão até o final, até o acabar o Brasileirão são finais, né? Infelizmente, a gente tá tomando o mesmo rumo que o Santos aí.
2: Tá difícil, né, cara?
14: Tá difícil.
11: Mas, ô Bispo, em relação a esse mau desempenho do São Paulo, eu acho que, pô, a gente tá falando a respeito aí dos jogadores, são limitados, etc. Mas é o que eu falo, eu acho que o elenco do São Paulo fica ainda mais limitado de acordo com algumas escalações ali, barra preferências, que determinados treinadores, inclusive o Dorival, na minha opinião, tem escalado errado. Então, vamos lá.
2: Gol do Peixe, hein?
13: Gabigol empata o jogo.
11: Gabigol tá mandando lá um chupa Quintino. Mas voltando aí ao São Paulo, Bispo, eu não sei se você concorda, mas por exemplo, jogando no 4-2-3-1 que o Dorival tá acostumado a jogar, com o Luciano centralizado e o Marcos Antônio aberto pela esquerda, você mata os dois jogadores. Pra mim, cara, ou o Luciano, você abre a mão desse esquema pra ter ele como segundo atacante ou ele vai pro banco de reserva. E outro, o Marcos Antônio, na minha opinião, tem que jogar centralizado pra ter pelos lados ali, sei lá, Vitor Sá e Arthur... O Arthur e Ferreirinha, sabe? Tipo, tem dois caras de drible ali, velocidade. Né? Eu acho que não faz muito sentido você ter ali Marcos Antônio aberto pela esquerda, o Luciano jogando centralizado, praticamente fazendo a função de um meia. O que você acha a respeito da escalação? E você acha que tem que mudar alguma coisa? Como o Dorival mudou pra esse jogo contra o Bolívar, pode ser uma alternativa também tentar jogar com três zagueiros, aí ter alas mais ofensivas. O que você acha a respeito de escalações aí, variações que possam ter?
14: Cara, eu acho que eu gosto muito do Luciano, né? Eu sou dessa nova geração que gosta muito do futebol do Luciano, mas nesse esquema ele não está rendendo. Eu colocaria ali mais o Vitor Sá, vamos testar ele ali, colocaria o Marcos Antônio na meia pra ver no que dá. Porque desse jeito que tá, não vai.
11: É, porque, cara, eu acho que o Dorival, ele teve o período de Copa do Mundo pra poder trabalhar, 40 dias. Volta desses 40 dias, faz dois jogos lá, perde do Atlético Paranaense e empata com o Flamengo. Você fala, bom, empatou
14: fora de casa. Volta Zubeldia.
11: Oi?
14: Volta Zubeldia. O Zuba
3: saiu do Flu, hein?
11: Você gostaria?
2: Não, ele saiu não, ele foi sair.
14: Não, Deus me livre, eu tô brincando.
2: Ele foi convidado a ir embora. Sombra.
3: Mas por falar em técnico, mano, vocês viram que o Xavi assumiu a seleção da Holanda, cara?
2: É mesmo, o Xavi?
13: O Xavi o quê, mano? Vocês
3: não viram essa parada?
2: Não vi, não. Aconteceu?
3: O Xavi? Que era técnico do Barcelona, jogador do Barcelona, ele assumiu a seleção holandesa, cara. Eu vi uma notícia disso aí.
13: Holandesa, hein?
9: É, eles estão com um projeto aí diferente depois do vexame da última Copa, né?
11: Mas a respeito...
2: Daqui então... a 4 anos a gente vai saber
11: se deu certo.
2: Se deu certo.
11: Ia ser legal assumir a seleção do México, né? O Chaves, né?
2: Ah, isso. Que burro. Seu burro.
11: Mas você acredita, meu querido Bispo, que o Dorival vai conseguir pelo menos, mano, fazer o São Paulo não correr nenhum tipo de risco em termos de campeonato brasileiro e quem sabe brigar pelo título da Sul-Americana também? Pra gente ia ser, vou te falar, hein, mano, fechar o ano com chave de ouro se tiver essa perspectiva
9: de repente ainda conseguir um título, hein, mano?
14: Ah, Marcão, eu acredito que na Sul-Americana a gente vai longe. Não sei se vai ser campeão, mas a gente vai longe. Porque o Dorival, a gente sabe que ele é copeiro. E no brasileiro, cara, tem times muito piores. Não tem como São Paulo cair, porque tem times muito piores, cara. É, se cair, vai ser a vergonha das vergonhas. Mas
2: olha,
14: acho que no brasileiro isso, a gente consegue ficar intermediário. E na Sul-Americana, sei que na final, pelo menos, a gente chega.
2: Agora, o caminho de São Paulo na Sul-Americana, passando, se passar pelo Bolívar, que acredito que passará, tem Boca, tem River.
9: Sim, nas quartas e nas semis.
13: Sombra, mas o Boca esqueceu até jogador no vestiário no último jogo. Os caras esqueceram o cara. O time acabou, o time é fraco pra camisa. Eu vi o
9: jogo. É o Ener Valência agora.
2: Sombra, o time é...
13: Cara, Ener Valência de doente.
2: É sempre essa brincadeira, mas o time é ruim. Sim, o São Paulo não é o do Tele, hein? Não é nem o do Muricy.
13: E o Boca não é o do Bianchi, o Boca é muito ruim, Sombra.
2: O Boca é péssimo. Mas é um clássico. É um clássico, não é beleza.
13: As camisas continuam. Isso é verdade.
14: Se a gente agora baseado pela Copa do Brasil que a gente ganhou, a gente passou por adversários difíceis também. Então dá pra gente se apegar nisso.
2: Ah, né? O retrato era bem diferente, hein? São Paulo tava lá aguerrido, fazendo no Morumbi aí uma casa complicada, tava bem diferente.
13: Vocês lembram do Recoleta, não lembram? Eu assisti Boca Recoleta, o juiz expulsou um jogador do Recoleta do nada quando ele tava ganhando de 1-0. E aí que o Boca, no segundo tempo, conseguiu virar o jogo, porque foi um parto. Foi. E o juiz roubou o Recoleta.
9: Verdade.
13: Roubou o Recoleta.
9: E agora a gente viu aí, né?
14: Ao contrário do Santos, o São Paulo, ele tá abaixando o preço do ingresso pra chamar a torcida. Então, nesse jogo mesmo contra o Bolívar, o ingresso mais barato tá R$10. Então, vai ser um dia que o Morumbi vai estar lotado, né, nessa fase, né? O Morumbi vai estar lotado. Então, creio que isso não vai ser um problema. O Morumbi não tá cheio, né?
13: E não, e agora no jogo do Santos aí, Sombra, teve a regra nova, né? O Neymar se machucou um pouco lá, né, em campo. Ele saiu, teve que ficar um minuto fora.
2: É.
13: Legal essa regra, hein?
2: Mas sabia que essa regra vai mudar?
13: E essa regra já vai ser aplicada no brasileiro também, tá?
9: Mas vai mudar. Sabe por quê, Domênico? Eles têm uma interpretação que você não pode beneficiar o infrator. Por exemplo, o jogador do Macaé deu um pontapé no Neymar, ele caiu e ficou um minuto fora.
2: Mas ele não caiu sozinho?
9: Não, vamos supor que ele seja uma entrada.
13: Ele precisou de atendimento.
9: Devido a uma falta do atleta do Macará. Explicando
13: só. Eu acho que tem que sair os
9: dois. Como é que... Então, aí sim. Por isso que vai mudar o corpo da regra. Você estaria beneficiando o cara que deu um pontapé no outro, o outro saiu exatamente porque ele precisava de atendimento. Você tem
2: razão. Verdade.
9: Entendeu? Então talvez mude o corpo da regra. Mas se for
13: porceira, não, né?
9: Isso, porceira não. Mas talvez o corpo da regra mude.
2: Ô, Bispo! 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
14: Opa!
2: Vamos lá!
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2: Boa, rapaz, parabéns! 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
2: Boa! 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
2: Boa! Ah. Olha aí, eu fui um pai agora. Boa! Veio o Squeeze Infinity Pay, tá bom?
9: Boa!
14: Meus amigos, muito obrigado. Vocês alegram minhas noites aqui trabalhando aqui nesse
2: trânsito. Quem alega suas noites é a mulherada que você leva lá. No...
9: você sabe a hora que você chega, né?
14: Minha esposa tá escutando, pelo amor de Deus.
2: Quem tá escutando? Quem?
14: Minha esposa.
2: Ah, do Vieira também ouve
13: aqui. A minha esposa ouve e ela sabe que eu não faço nada
9: disso. Mas qual delas,
13: esposa? Não, a única que eu amo.
9: Ah, Vieira.
13: Ela sabe que eu não faço
9: nada. Vieira, você querendo dar uma de homem de família. O homem tem coleção de chinelo de EVA.
13: Vai te catar.
9: Olha pra minha cara.
13: Olha pra minha cara.
9: O rei da sauna. O rei da sauna.
13: Não faço nada.
9: Várias essências, tubinho de essência de sauna.
13: O cara vem na frente do Iner hoje de
9: tarde. Não tava nada.
13: Tava sim.
9: Eu tava trabalhando.
13: Ah, é o que você fala todo dia.
9: Não era lá, seu trouxa, eu tava...
13: Cara, você chega, tem dia que chega com bafo daquelas balas de cereja, velho.
9: Que isso,
13: velho? Quantas aquelas balas Valda?
9: Que pega na recepção pra ir embora, pra tirar o bafo
13: de... Cara, Vieira,
9: eu tava com bafo de João Tex.
13: Eu tava com bafo de naftalina também. De naftalina, tava.
2: Ah, é.
9: Bom, bafo, aquelas bafas de hortelã e de cereja é uma goela danada.
13: E a fatura de cartão dele, tudo alto? Autoposto, não sei o que, autoposto, na hora.
9: Comida por quilo.
13: É, autoposto.
9: Ah, se liga, Vieira, pra cima de mim.
13: Conheço daí.
2: Boa. Um abraço pra você, viu, Bispo?
14: Abraço.
13: Valeu, Bispo.
2: Valeu, abraço. Valeu. Muito bom. Vamos lá. O Dodô agora vai falar
13: Vamos
2: de
13: lá. 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
13: 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É o Edu, né?
2: É o Edu.
13: Grande
2: Edu. Edu e o Murilo.
13: O Edu é
2: São Paulino
13: roxo. Não é não, mudou.
2: Não, não. Ah, não é?
13: Ele mudou agora.
2: O que é agora?
13: Porque não aguenta mais sofrer, virou palmeirense.
2: Ah, ele virou? Boa, Edu. Nós. Virou pra nós.
15: Valeu, Edu.
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2: 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Vamos lá. 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
17: Fala, galera do Estádio 97, Diogo Corintiano de Piracicaba. Ô, Sobra, fala uma coisa pra mim. Na terça-feira, todo mundo tinha que fazer um curso de leitura, porque não sabia entender o que era lá os asteriscos. E agora, a gente tem que fazer um curso de audição pra entender o porquê que tava o pessoal tudo gritando fora Abel, xingando o goleiro lá, o mão de alface. Explica aí pra gente, a gente tem que fazer um estudo também. Tem que se pós-graduar em audição.
2: Boa. Foi não, bem.
13: Mas não foi pra ele.
2: Hã?
13: Foi pros jornalistas.
18: Ele não, é jornalista? Mas é que o Bento tá defendendo. O Bento
13: rapaz, é jornalista? Não? Não é, né?
18: O
13: acho que não, né?
2: Calma, Domênio.
13: Não, é mas o Bento só tá perguntando.
2: Na terça aí.
13: Você não tava aqui, o Bento falou que era pra todo mundo.
2: Não, era pra, o Bento era pra imprensa. É contra o sistema. Que diz lá
13: foi o que eu falei, vocês duvidaram de mim, né, que eu tinha recebido a informação.
2: Imprensa.
13: Cara, todo mundo
2: mandaram, porque parte da imprensa que fala que é
13: não só a imprensa, que não torce, STJD, tudo.
2: Que não torce nitidamente. Claro que o cara torce pra alguém. Todos esses caras aí falam que não torce, que torce pro Marília. Não torce, torce pra alguém. Ou pro São Paulo, pro Corinthians, pro Palmeiras. E aí parte muito grande da imprensa tava distorcendo algumas coisas e a nota foi pra esses caras aí.
13: Eu vou falar um negócio pra vocês. O torcedor palmeirense é o mais dodói da história do futebol.
2: Não, não, acho que é. Não, mas ô Sombra, todos são.
13: O torcedor do Palmeiras,
2: ele numa parte dela, isso você pode colocar, e eu é que tô falando. É chato pra cacete.
13: Aí sim.
15: É por isso
13: você
15: que
13: eu criei... Você fala que é chato? É chato.
15: Eu tá, criei,
13: mas o torcedor sabe que é.
15: Mas pera um pouco. Mas que o Palmeiras tem falando, um complexo de perseguição
13: não,
15: absurdo.
13: Não, não, não. É só você olhar o que tá acontecendo.
15: Mas todos,
13: que aconteceu
15: mas todos são prejudicados, Dodô. Todos é só olhar. Todos os times têm o VAR aí. É uma vergonha que os caras fazem, Dodô. Não, olha não, ontem o Flamengo. O Matheus Henrique quase quebrou a perna do
13: Bruno Henrique. Me conta algum time. Algum time. Só um. Que teve um jogador que tomou lá o amarelo, não foi expulso, e o STJD quis punir ele. Fala um.
15: Nenhum.
13: Ah, tá bom. Agora não. Então tá bom. Então muito obrigado, segue o jogo.
18: O Caio César do Corinthians. Ah, o Caio César do Corinthians, naquele entreveiro que ele teve com o jogador do Bahia, que ele tava ali na lateral do campo. Agora foi.
15: Foi contra o Alejo Vélez, foi ridículo mesmo, eu lembro.
18: Contra quem? O Caio César, o cara põe a mão nele, o Caio César tira a mão do cara assim, meio que dando um tapa assim, mas nem pegou.
13: Na linha lateral,
18: eu lembro. O cara se jogou no chão. Ele foi julgado pelo STJD sem ter tomado cartão, pra você ter uma ideia. Mas, ô Domênico, com relação a esse negócio da nota aí que a Mancha emitiu. Mas, cara, a mídia não tem culpa de ter repercutido, porque os caras escreveram uma nota assim, ó, acabou a paciência. E no rodapé da nota tava lá escrito um negócio fora Abel.
13: Então,
18: sabendo do histórico. Mas, ô Domênico, sabendo do histórico de confronto que já teve da Mancha contra o Abel, inclusive não faz muito tempo, deve ter o quê? 3 meses que os caras meteram uma nota fora Abel? Então já tem um histórico, e sem contar que o próprio Abel também não sabia. Assim como os jogadores do Palmeiras também não sabiam que era uma pegadinha, vamos colocar assim.
13: Não, sim, então, mano. E eu vou falar pra você, a única coisa que eu acho, eu achei fantástico o que fizeram. Só que tem um erro ali, que foi esse aí. Eu falei pro seu.
18: Não Bento. Combinaram com os caras.
13: Não combinar. Acho que não combinar foi até legal. Bacana. Faz parte.
18: Mas escrever fora Abel?
13: É, ali, mano, eu deveria ter, de repente, recortado a parte. Sim. Acabou a paciência e põe um asterisco, beleza. Acabou ali.
18: Ok.
13: Você entendeu? Né?
18: Sim.
13: E o Mirassol tá 1-0 pro Mirassol no intervalo lá, tá contra a LDU, que eu vi agora aqui, viu, mano? Só pra informar.
15: Gol de Daniel.
13: Assim, aquela parte que tá ali embaixo, mano, que eles pegaram talvez de um outro flyer antigo. Ali que deu a dúvida.
18: E porque já tinha um
13: histórico. E aí crítica, né, realmente eu tenho que falar, realmente o mano tem razão. Deu essa dúvida de que seria com o Abel mesmo.
15: Sim.
13: Mas
2: porque eles já tinham falado fora antes.
13: Então, aquilo era aquela outra atrás.
2: Então, convenhamos, se você fosse corintiano ou São Paulo e tivesse lá no lugar, fala assim: nossa, que negócio idiota que fizeram.
13: Não, Sombra, mas. Eu acho que a ideia.
15: O tiro saiu pela culatra.
9: Não foi pra torcedores corintianos, São Paulo.
13: Não foi. Não foi
9: pra torcedores. Foi
13: pra imprensa repercutir. Entendeu? Só que teve muito torcedor.
2: É mais uma vez a Mancha
13: enchendo o saco. Teve muito torcedor do próprio time do Palmeiras que começou a encher o saco dos caras também.
15: Sim.
13: Então, assim, para, essa torcida aqui vai pedir a cabeça do cara. E aí não era. Mas ali eu tenho que compreender o seguinte: porque no flyer, vai, vamos pegar o flyer, o panfleto, tinha uma partezinha muito pequena escrito fora Abel.
9: Embaixo, era do lado direito, outro, né?
13: Eles tinham que ter recortado um pouco mais e acabou a paciência e asterisco acabou.
15: É.
13: Aí seria fantástico demais, cara, entendeu? Só isso.
15: Eu acho que todos vocês vão estar vivos com muita fé
13: tem aquele negócio
15: e muita saúde pra ver muita gente que fala do Abel e fala, nossa, que saudade do Abel.
13: Ah, mas eu não tenho dúvida.
15: Olha, eu não tenho dúvida que eles vão fazer isso,
13: Portugal,
15: cara.
13: Eu vou falar um negócio pra vocês.
15: Vão estar vivos aqui.
13: Eu vou falar um negócio pra quem não é palmeirense. Você que é palmeirense aí, cara.
15: Reclama do Abel e da Leila.
13: Vocês estão reclamando do Abel.
15: Cara, da Leila também.
13: Eu queria vocês eu queria vocês um mês com o Luiz Castro. Eu queria vocês um mês com o Dorival.
15: Mas é que
13: eu queria vocês um mês com o Diniz. Aí vocês vão ver o que é.
15: O que é bom pra tosse, como diria meu pai. Meu pai fala como é bom pra tosse.
13: Mas aí que tá.
15: Não, pelo amor de Deus, cara.
13: Mas você falou a mesma coisa.
15: Você falou a mesma coisa.
13: Que o Palmeiras é chato, reclama até quando ganha. É isso que a gente tá falando. Mas
2: é chato em qualquer circunstância.
13: Então! Mas eles vão falar sobre
15: a favor.
13: Eles têm saudade do Abel. Eles vão falar também. Mas
15: vamos ser sinceros, o Vieira tem razão, né, Sombra? Porque a safra, e agora eu não sei quem falou agora há pouco aí.
13: Não, eu não sei quem falou que. O ouvinte, agora há pouco, que entrou no ar aí, falou assim: a safra que passa o Brasil com treinadores é uma coisa assim, bizonha. É
15: terrível, cara.
13: É terrível. Porque você não tem um treinador brasileiro, vou pegar brasileiro, que você fala assim: puta, esse cara é bom. É bom.
15: Quem reclama do Abel
13: é regular. O Gilson Kleina. Regular pra baixo. Aí você pega os portugueses que vêm pra aqui, tem um ou outro bom até. Só que esses caras, por exemplo, o do Grêmio, eu acho que ele é bom. Eu acho que ele não tem elenco. Não. É diferente, ô Fuvier, entendeu?
15: Tem o do Flamengo.
13: Ele não é ruim.
15: O do Flamengo.
13: Ele é bom.
15: O do Cruzeiro é bom.
13: Então é bom?
15: O do Cruzeiro é bom,
13: cara, treinador. Você não vai ganhar. Cara, o torcedor tem que entender uma coisa muito clara. Nenhum time no mundo ganha tudo quanto é jogo no ano inteiro.
15: Isso não existe.
13: E não existe time no mundo. Por mais que você.
15: O Real tenha Madrid jogado, não ganhou nada.
13: Ele, não, não é questão. Ele não, pode não, ganhar. Último, ele pode ganhar um campeonato e perder três. Ou ganhar dois e perder dois.
15: Levar tudo não leva.
13: Não se ganha tudo, cara. É difícil. Pega um time no mundo. Então o torcedor, ele tem que entender esse tipo de
15: situação. Quem reclama do Abel não viu o Gilson Kleina, Domênico.
13: Eu tô errado?
15: Não viu.
2: Ah, não sei.
13: Não, pode
2: essa
13: falar.
2: Essa coisa de falar que não viu o Gilson Kleina, etc. Acho que.
15: Viu.
2: É que eu acho que não. Vocês são muito radicais. Às vezes o cara chega e fala, ah, fora Abel. Pode ser, quem fala fora Abel pode estar sendo radical. Mas existe aquele torcedor que é o do meio termo, e o cara vai lá e critica o Abel, e não necessariamente pede fora
13: Abel. Mas eu critiquei Abel. Aqui o Abel. O que eu falei no começo do programa aqui? É que os caras às vezes não ouvem o programa. Que eles têm aquele negócio que vocês ficam aqui falando toda hora, Gabelete, não sei o quê. Que eu defendo o Abel e o Abel é o Abel. Só que assim, eu posso defender, eu defendo como vocês falam pra mim. Você tem razão, tem que defender mesmo, porque quem não queria o Abel? Só que assim, ele também tem os erros dele. E ele sabe que tem os erros dele.
15: Todo mundo tem.
13: E ele falou na coletiva que às vezes errou também, já errou.
15: Mas ele demorou.
13: Errar faz parte, Marcão. Eu tô falando sério. Errar faz parte.
15: Antes o Abel, ele colocava a culpa no gramado, na arbitragem, nunca era erro dele.
13: Mas todo treinador faz, Marcão.
15: Mas é que tá, mas
13: todos os treinadores fazem isso.
15: Eu acho que pela competência e pelo nome que já tem no Palmeiras, não custa nada. É ser um pouquinho humilde e falar, gente, hoje eu caguei na substituição.
13: Não, mas ele já falou que errou.
15: Aquela eliminação do
13: Palmeiras. É que vocês não ouvem as coletivas.
15: Pô, olha, ele cagou. Ouvem. O Palmeiras ali foi eliminado em casa
13: pelo Boca.
15: Gol do Merentiel, não foi?
13: Mas, ó, ele já... É que vocês não ouvem as coletivas. O seu Bento tá em tudo quanto é jogo ouvindo o cara. Ele já falou diversas vezes. É que aí é que tá. A mídia não fala. A mídia não repercute. Ele falou assim... Hoje foi culpa minha, sim. Eu errei também. Ah, hoje eu errei. Então, já falou várias vezes. Não falou uma vez. Várias vezes.
15: Ok, mas
13: no começo que não repercute.
15: E outro.
13: Aí você fica com esse negócio aí. Ele não fala.
15: Sabe por que eu não ouço as coletivas do Abel? Porque ele responde o que ele quer. Se perguntar, ele responde B, C, D,
13: não, não.
2: Ah, mas todo treinador é
13: assim. Todo treinador é assim.
15: Ele é chato. Ele é
13: arrogante. Todo treinador assim.
15: Ele é arrogante.
13: Só que é o seguinte. Ele... Ah, pô, o Muricy não era arrogante.
15: Também.
13: O Filipão não era. O Luxemburgo não era.
15: Não, mas eu tô falando de hoje. Do hoje.
13: Todos são, para. Não, não fica passando pano também, que aí fica feio.
2: Vai. 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Estamos chegando ao final de mais um Estádio 97. É isso aí. Amanhã, 5h30, tem mais. Não perca amanhã, meio-dia também. Tempo de jogo repercutindo a derrota do Corinthians na Argentina. É. Amanhã você vai...
15: Ah, pro inferno, Trica. Hoje eu vou meter 2-1 dos caras lá, vocês vão ver.
2: Tempo de jogo, tá bom?
15: Inferno.
2: Boa.
15: O Corinthians.
2: 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Já, o segundo tempo de... Santos 1, Macará 1.

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16: Tá chegando, só da Energia FM. Rolês é na tabelinha, legal, escapuliu bem demais, tocou na entrada da grande área, passou Neymar, Gabigol, é gol!
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0: time da virada, bota lá dentro. Jogada legal demais. O toque pra Rolezer, Rolezer recolheu, tocou pra chegada do Neymar. Neymar rapidinho, um corta-luz maravilhoso e o tiro pro gol. A bola foi pro fundo do barbante. Na marca de 4 minutos, etapa derradeira do espetáculo. Gabiru, Gabiru, Gabiru tocando ali. Toca, Gabiru. Põe os fogos aí, Gabiru. Põe os fogos aí. Que mais uma vez botou pra dentro. Gabigol espota pro fundo do barbante. Na marca de 4 minutos, o peixe vira, virou. 2-1 pro Santos. Goleirão, goleirão. Cadê a bola?
1: Impedido na sacola.
0: Ai, ai, ai, ai, ai.
1: Anulado.
0: Era o Gabigol de novo, hein?
1: Disco!
0: Era o Gabigol. Gabigol agora desencantou, hein, velho?
2: Uma pena, hein? Uma pena, hein?
1: Bela jogada. Ia ser um golaço.
2: Quando você não tem jogadores rápidos, você tem que acelerar o jogo. E foi o que o Santos fez agora. Quando tem dois jogadores que sabem tratar a bola com carinho, Rolezer e Neymar, a jogada sai. Começou com o Rolezer, tocou no Neymar, recebeu o Rolezer de novo, tocou no Neymar. Neymar abriu as pernas e o Gabriel, uma pena que estava um pouquinho à frente. É isso, você não tem jogadores, tu montou o time, não tem condições de ter jogadores rápidos, acelera o jogo. Foi o que o Santos fez agora. Se continuar assim, vai ser o segundo gol rapidinho. Já, já o Santos vira.
0: E o Escobar dominou errado agora. Peito de pombo, hein? A bola bateu no pombo. A levantamento lá dentro da grande área. Cabeça na bola. Mete o pé na bola. Afasta isso tudo na marca de 5 minutos da etapa derradeira. O Peixe 1. Por enquanto, o Santos 1 também. 1 para a equipe do Macará. A galera quer falar? Toca a galera.
3: Fala, Kiki. Tamo junto aí, pessoal da Energia, todo mundo da transmissão. Quem fala aqui é Gustavo de Brasília. Kiki, me tira uma dúvida. Eu sou São Paulino, mas o meu segundo time é o Santos. Aderi aí o que o Mano faz. A gente tem ele como nosso segundo time. Vem cá, o Memphis Depay livre no mercado. Você acha que os olhos do Marcelão não se enchem de lágrimas ao olhar por uma oportunidade dessa de afundar ainda mais o Santos? Tamo junto, Kiki. Eu sou teu fã. Valeu aí, todo mundo.
2: Obrigado, amigo de Brasília. Não entra na do Mano desse negócio de segundo time, não, que isso é uma falácia. E pelo amor de Deus, rapaz, o olho do presidente do Santos enche é pra pagar o salário e o transfer ban. Não tem nada que olhar pra o Memphis se poupou no Corinthians pra ir pra Copa. Aí ele foi pra Copa, se poupou na Copa pra voltar pro Corinthians e deu no que deu. Pelo amor de Deus, cara, o Santos tem um problema por dia, tu vem me falar em Memphis? Para tudo.
1: E por falar em Memphis, daqui a pouco tem Rosário Central 3, Corinthians 0.
0: Já tá prevendo isso?
2: O Corinthians não marca um gol em mata-mata de Libertador desde 2012.
0: Sai pro jogo a equipe equatoriana, tenta o toque na frente, empurrado, mas o árbitro manda seguir, vai ficar aqui atrás. Echeverri domina, toca jogo ali por dentro, buscando a jogada agora aqui com o Morro. Ele parte pro campo de ataque, o lateral esquerdo entrega por dentro, buscando a jogada fica com Estácio recebe mais à frente o passe aqui pelo lado esquerdo do campo, movimentando essa bola. Vieira, agora mais à frente, botou pra correr, Morro chegou na linha de fundo, chega com ele, vem Rolezer recuperando a posse de bola. Recebe, domina, já viu bem aqui pela direita, escapando o menino Davizinho, ele vai encarar a marcação. Morro com ele, já deixou Morro, não, quem tava ali era o Estácio, mas o Estácio não deixa passar de jeito nenhum, hein, La Roca?
1: Cara, eu fiquei com a sensação que o Davizinho, ele mesmo que tropeça na bola e não tem o toque do jogador adversário, mas o árbitro foi na dele, foi na do jogador do Peixe, pra reclamação e desespero do Estácio, camisa número 5 do Macará.
0: A falta marcada, o Peixe vem pro campo de ataque. 8 minutos já se foram da etapa derradeira. Bateu rapidinho, tocou rapidinho. Gabigol tentou escapar, antecipa-se a zaga pra tirar. Mete o sapato na bola, ela sai pela lateral, La Roca.
1: Na tabelinha de Gabigol, Oliva, devolução do Oliva pro Gabriel Barbosa. Não foi tão legal o domínio do camisa 9 do Peixe, mais pro jogador equatoriano do que pro centroavante da equipe alvinegra. Sai jogando com o Luan Pérez, agora Escobar.
0: É pra virar, meu peixão. Lá pelo lado do campo, vai pro campo de ataque. Vai tentando sair pro campo de ataque a equipe da Vila. Na trombada, a bola ainda volta pro Santos, volta com o Barreal. Clareia tudo, escapa bem. Domina, para, prende, entrega no Escobar, que surge ali pelo lado esquerdo do campo. Ele entrega no Schmidt. Schmidt trabalhando curtinho, vem Oliva. Oliva recolhe, já tocou. A bola é boa lá na frente, o passe. Escobar não. Exagerou o Escobar, meteu força demais na bola, La Roca.
1: O Barreal até pediu passe no ponto futuro, mas ele meteu o modo...

0: fala que vai na bola depois do carrinho, exatamente isso que acontece, mas o árbitro fala que o Oliva vai com excesso de força, por isso a falta marcada rente a linha aqui de vídeo gramado. Neymar vai dar aquela reclamada com a arbitragem.
1: Rosário Central e Corinthians, tudo na cobertura da Energia FM.
0: Não.
1: 9:30.
0: Muda.
1: Rosário Central.
0: Rosário Central e o Once Caldas brasileiro.
1: Isso mesmo. Corinthians daqui a pouquinho em campo. É isso aí, olha aí, tá explicado. Aqui no campo de defesa tem.
2: Vamos de Maria!
1: Mandando na frente, horror, esse horror é um horror, e lá vem Rolazer arrancando para o campo de ataque. Rolazer, ele encarou a marcação para lá, para cá, tá sozinho, hein? Não vem ninguém para trabalhar com ele, ainda assim fica com a bola, solta no Neymar de prima, já tentou passar, ninguém foi no vazio, rebate a zaga da equipe equatoriana, volta o rebote, volta no Neymar, ele botou Gabigol na cara do gol, vai fazer, dominou, bateu, é gol!
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1: gol! Peixe! Não vai anular agora não, hein, seu juiz? Não vai anular agora não! O passe pro Gabigol, um passe açucarado! Ele falou assim, ó, faz, cunhado, faz! E eu não sei não, hein? Ele na cara do gol tirou legal, metendo no cantinho, só quero ver se vai anular isso aí, hein? Só quero ver se vai anular isso aí. Gabigol, a princípio, a bola balança. O peixe vira, que vira, que vira. Será que tá impedido ou não tá impedido, hein? A bola no fundo do barbante, por enquanto eu vou dizendo. Santos, 2 e o Macará tá com 1. É, goleirão, cadê a bola?
0: Por enquanto, tá lá na sacola.
1: A análise demora. De cunhado para cunhado, de cunhado pro fundo do barbante. Hoje tá demais essa dupla, hein? Santos 2 e o Macará tá com 1. 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
3: Gol! Esse é mais do que gol, é golaço. 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
0: E no repeteco do primeiro gol, o Neymar recebendo essa bola entre linhas, nas costas dos volantes do adversário. Gabriel Barbosa naquela característica, fazendo o facão de dentro pra fora. Ele, a bola, o goleiro e o gol. Conseguiu dar um totozinho, quase de trivela. O goleiro Rodrigues até toque na bola, mas ela vai morrer no fundo do barbante. Gol sendo analisado pelo VAR. Eu não vou mentir, Cadu. Pra mim, o Gabigol tava à frente. Agora o VAR tá traçando aquela linha, já que na Comebol não tem o semiautomático. A dúvida é o lateral direito que dá a condição ou o Gabigol tava impedido?
1: Muito bem, fica na análise aí. Enquanto não vê o automático, fica no manual, na manivela, né? É difícil aí. Um tempão pra definir o negócio, Neymar, né? Já tá chamando a torcida. Checagem de gol, por enquanto, o árbitro tá aguardando.
0: Mostra o replay aí, pô.
1: O senhor Alarcon, que é do VAR, é quem tá analisando. Vamos ver, é ajustado o negócio, hein?
0: E é uma lentidão também, né?
1: É lentidão. E tá largando bastante, hein? Alarcon tá largando bastante o jogo, hein? Tá parado o jogo por enquanto. É, o Cuca tá... Olha, o Cuca veio de Fortaleza, pegou uma praia legal, hein? Tá vermelho o Cuca. Gabigol esperando, todo mundo esperando.
0: E o árbitro Kevin Ortega, que lembra André Ranieri mais novo, né?
1: Tem que ter ou não tem que ter o automático, hein? Olha só como é que tá. Olha o tempo que tá parado isso aqui, velho. Esperando a decisão do árbitro. Do VAR, no caso, né? Pra mais de 7 mil pessoas ligadas. Deixa o likezinho aí, não esquece não, hein? Se inscreve no canal, não esquece não. Vem surfar com a gente nas ondas sonoras. Tava ou não tava? Tava ou não tava? Tava ou não tava? Tava ou não tava?
0: Eles estão mostrando um outro ângulo agora, Cadu, que eu já tenho uma opinião diferente. É por isso que o semiautomático tem que vir o mais rápido possível, velho. Pra não ter essa questão. Ah, é naquela profundidade, é o ângulo da câmera.
1: Muito bem. Que análise difícil, hein? Já não tá na mão do árbitro, né? Ele já jogou pro tal do Alarcon. Agora é com o Alarcon, meu amigo. Não é comigo, não. O VAR tá analisando lá, traçando as linhas.
3: Atenção!
0: Tá impedido.
1: Traça essa linha certinho aí, rapaz. Não vai ficar inclinando isso aí, não, hein, velho? Põe isso aí certinho. É ajustado, rapaz. Ih, rapaz, acho que tá dando um impedimento. Só...
0: Vai
1: dar impedimento, hein? Ai, ai, é Gabigol, vou te contar, hein? Duas vezes por milímetros, rapaz. Ele vai anular, vai dar impedimento. Deu impedimento.
0: Anulado.
1: Duas vezes por milímetros, a Roca.
0: Mas não é o jogo da promoção? Tem que fazer 3 pra valer 1.
1: Só pode ser, né, Quintino?
4: É, eu fiquei com a sensação desde o início do lance, nem pedi a palavra, pô. Aguardando aí a definição exata aí com o VAR, Mas eu fiquei com

0: sensação que o Gabriel, ele parte um pouquinho antes, infelizmente. Agora, ele tem que tomar cuidado nisso aí, porque a defesa do time do Macará, ela tá se posicionando na frente da grande área. Se tiver um pouquinho de atenção, o Santos vai pegar essa bola. O Neymar voltou a enfiar a bola de primeira, vai pegar eles com a calça na mão e vai poder fazer o segundo gol. Mas uma pena pro Santos aí, o segundo gol invalidado.
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1: 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Aqui é diferente. Rolaser tá com ela. Olha a marca de 15 minutos no reloginho da Energia. Trabalhando a bola fica aqui com o Lua Pérez na intermediária defensiva. Ele vem caminhando. Agora descola um bom passe entre linhas para Schmidt. Acerta um passe fininho. Tentou passar Barreal e não passou. Chegou primeiro a zaga, mas ainda briga por ela, recuperando a posse de bola. Mas o árbitro parou, La Roca.
3: Leva o reloginho da Energia. Perante o jogador adversário que já estava sem bola. Chegou atrasado o Escobar, vai pintar cartão amarelo pro camisa de número 31 do Peixe, Cadu.
1: Muito bem, 31 amarelado, Escobar.
3: Pendurado.
1: Escobar tava?
3: Tá fora da volta.
1: Ixi, fora da volta, hein? E não tem lateral esquerdo, hein?
3: Não tem lateral esquerdo.
1: Como é que faz, Quintino? Você que resolve.
0: Põe o moleque Gonzaga aí, pô. Põe o moleque aí. O Cuca não gosta do moleque, o moleque é seleção brasileira, põe o menino.
1: Muito bem, Gonzaga. Não é Luiz Gonzaga, não, né?
3: Não.
0: Quando olhei a terra ardendo, a fogueira de São João.
1: Eu perguntei
0: a Deus do céu, ai, por que tamanha combinação?
1: A bola tá com a equipe de Vila Belmiro. Vem com Arão, Arão recolhe. Dá jogo ali pelo meio, recebe de volta Arão. Fica trocando passe aqui atrás. Vamos lá, Peixe, é pra virar isso aí. Bola branca com a equipe do Peixe. Outra vez com Arão. Pisando a risca central, meteu o balãozinho lá na frente. O passe é bom pra Rolazer. Ele recolhe, vai encarar a marcação. Já escapou, já cruzou lá dentro da grande área. Tirou errado, voltou. Olha o tiro pro gol. Defendeu com o pé, voltou. Cartão goleiro! Primeiro o goleirão fez uma defesa de futsal, com pé. Depois voltou no Barreal, que chutou em cima dele, Larroca.
3: No lançamento do Arão, que virou no final um cruzamento do Rolazer pro meio da área. Essa bola parou ainda no meio do caminho, mas o Estácio afastou muito mal pro meio da área. João Schmidt chegou pegando nela de primeira, chicotada na cara dela. O goleiro deu rebote, ela bateu no Barreal, mas aí vem o azar. Problema já espiritual, como eu gosto de dizer, ela voltou direto nas mãos do goleiro Rodrigo Rodrigues. Segue 1-1 lá na Vila.
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1: Bola rolando na Vila Belmiro, por enquanto tá 1-1, tem que fazer um placar legal, o segundo jogo é lá, e o passe é legal, lá vem bola, chegou, cruzamento para Real, na primeira não deu, na segunda deu, tocou para Gabigol, entregou na entrada da grande área, chega tirando a saca da equipe do Macará. Matar uma presepada só aí na zaga deles, hein, Larroca?
3: E se o Arão defensivamente não tá tão bem, é o segundo lançamento com sucesso que ele dá nas costas do lateral adversário, dessa vez pro Davizinho, que chegou com velocidade e serviu o Gabriel Barbosa, que tentou encontrar o Barreal na marca da Cal. Não teve sucesso, camisa número 9. Vive seu melhor momento no jogo, o time do Peixe encurrala o Macará.
1: Dá um baile, hein? Só falta o gol, gente. Tem que botar a bola pra dentro, porque o que interessa é bola na rede. Parte pro campeonato. Bem avançado já o Luan Pérez, entregando lá pela esquerda, Neymar, aberto pela esquerda, meteu. Mas aí não, exagerou. A bola foi embora, linha de fundo. Tiro de meta para a equipe do Macará bater. Galera, participa. 11 96650 7997. Vai, Gabiru.
5: Boa noite, amigos da Energia em Campo. Everton Machado, santista de Atibaia. Sempre envergonhado, preocupado, achando que eu sou um trouxa de assistir jogo do Santos, mas a gente assiste. A impressão que eu tenho, eu jogo no Futebol Master aqui acima de 40 anos, de sábado. A impressão que eu tenho é que os zagueiros aqui que têm 45 anos, que não vivem de futebol, que não treinam, eles sabem se posicionar, conseguem marcar, tirar a bola muito melhor que os jogadores do Santos. Me ajuda aí, comenta aí, vai.
1: Comentarista é você, Ademir Quintino.
0: A defesa do Santos é lenta. Arão é lento, Luan Pérez é lento, Escobar é lento, o Gabriel Menino, que estava jogando, tomara que não tenha acontecido algo maior, não é rápido. Ele tem razão, o ouvinte, a defesa do Santos é lenta. Por isso que eu, quando reclamo do treinador, e eu não sou esse fã todo do Cuca não, mas reconheço que ele é um dos técnicos mais renomados e competentes do país. Eu digo que a culpa não é dele, foi de quem montou esse time.
1: Bola rolando no futebol diferente, tá aqui atrás, tá com o goleiro Rodrigo Rodrigues, que vai segurar e vai ganhando tempo. Quanto pode o goleirão? Vai batendo, esse resultado é bom pra eles, hein? Vão decidir em casa, vão decidir em casa lá no Equador. Manda de perto, a direita levanta lá no campo de ataque, a bola é lá na frente, subiu de cabeça Arão pra tirar dali, ela toca no terreno, vai brigar por ela, Casares, briga também ali o Rollaser, a bola fica reboteada, Schmidt sobe lá em cima, a bola fica no meio, agora bota no terreno, sai jogando com o Escobar, que é aberto aqui pelo setor canhoto, recebe, ele evolui um pouco mais ali, chegando perto da risca central, e atravessa essa bola pela direita, vai correr, vai chegar da visão. Cabeça na bola, Morro tira dali, ele afastou o perigo e dá o contra-ataque aqui pelo lado esquerdo do campo, mas eles vêm bem devagar, já não tem essa pressa toda. Vieira soltando curtinha, já na frente a equipe equatoriana buscando o jogo, trabalhando essa bola com Miranda, tentou o passe para posse, atravessou essa bola para Campana, e Campana chama para jogar Bolanhos, ele aparece lá pela direita do gramado. Isso tudo na marca de 21 minutos da etapa final de espetáculo, 1-1 é o placar. Ali vem a Lua Pérez, tira dali, vai ficar no gabinete. Gabigol ajeitou no joelho, parou, pensou, depois na sequência a bola sai pela lateral, La Roca.
3: Na tentativa do Gabriel Barbosa, ele até recomeçar o jogo, mas chegou ali a dobra da marcação para conseguir fazer o desarme, mas tem lateral peixe ali, rente a lateral canhota, Escobar já batido.
1: Vai começar aqui atrás o time da Vila. 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Vai embora, Neymar tentou uma finta muito difícil de fazer. Vai tentar brigar por ela na dividida, a bola sai pela lateral. A posse de bola agora é da equipe do Macará, lá no campo de ataque. Essa aqui é as oitavas de final da competição, hein? É jogo de ida, é Vila Belmiro, é Sul-Americana. Vai bater na bola a equipe do Macará. Lá pela direita do campo, acho que vai parar, né? Vai parar, então, o momento em que ele, o nosso comentarista, Ademir Quintino, explica o porquê de até aqui, Santos 1, Macará 1. Diga lá, Quintino.
0: O Santos melhorou muito no segundo tempo. Longe do ideal Santos que o torcedor deseja, mas o Santos começou a acelerar o jogo. Se não tem jogadores com essa característica, começou a acelerar a bola. O Neymar entrou no jogo, principalmente com o Neymar, que já deu duas pifadas e achou o Gabriel Barbosa, que infelizmente nas duas estava impedido. Teve outra oportunidade ali com o Schmidt, que o goleiro tirou com os pés e na volta o Barreal perdeu um gol incrível. Um Santos que amadurece o segundo gol a cada momento. Agora só espero que não falte gás o suficiente para o Santos não perder essa volúpia que teve na segunda etapa. Outro jogador que entrou bem na partida, quando ele entra numa nhaca, eu sou o primeiro a reclamar, mas hoje ele entrou muito bem, é o Rollaser, viu? Ele deu outra dinâmica para o meio campo do Santos, Cadu.
1: Muito bem, ainda estão tomando aquela água, então vamos fazer o seguinte. E atenção, torcedor, reloginho da energia girando. Girando e eu vou confirmando o tempo e placar do jogo.
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1: É Copa Sul-Americana, oitavas de final, jogo de ida na Vila Belmiro. Por enquanto, 23 etapa complementar. Santos 1, Macará 1, energia em campo. 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
1: Bom, vamos atualizar aqui, o menino saiu machucado, bom tempo saiu machucado, teve que fazer duas paradas, só tem mais uma parada então, é isso?
3: Isso, e além disso, ô Cadu, bom tempo... Além do pisão que eu citei, ele saiu ali, pelas pessoas que eu conversei ali na Vila, saiu com a mão na coxa, tá? Saiu com a mão na coxa esquerda.
1: Um problema pro Cuca, né? Que agora vai ter que parar uma vez só. E o que ele tiver que fazer, ele vai ter que fazer numa parada só, né? Duas paradas, deu uma quebrada aqui. Vem gente nova aí no Macará.
3: Tá mudando a equipe equatoriana, tá saindo o Matias Miranda. Matias Miranda, número 10, pra entrada do Martin Teio. Martin Teio, jogador da número 15, novidade... do técnico do Macará, que é o Guillermo Sanguinetti, que é uruguaio, Cadu.
1: Sanguinetti?
3: Isso.
1: Olha, sangue à noite
0: não
1: me lembra.
0: Confunda com o Sangalete, que jogou no Santos, no Corinthians e no Juventus, não.
7: É, nem com sangue os olhos, né? Cuca tá preocupado, porque o Santos precisa virar. Realmente o Cuca veio vermelho, hein? Muito bem, vai voltar a rolar a bola. 25 minutos. Todo mundo já bebeu aquela água lateral que favorece a equipe do Macará. Já batido o lateral. Tenta o toque lá na frente. Vem Schmidt, estica a perna, fica com ela. Recolhe aderente a linha lateral do campo. Ele caiu de maduro. Voltou no Neymar. Tenta a finta, foi puxado. O árbitro deu a vantagem. Segue, meu filho. Segue que tá valendo. O Rolês tá valendo nada. Ele parou, parou, parou, parou e marcou a falta. O Neymar quer um cartãozinho aí, Lan Roca.
3: E o Cuca falou na parada para hidratação aos jogadores. É isso, vamos continuar desse jeito, vamos rodar a bola, que eles não vão conseguir nos marcar.
7: É o que tá acontecendo mesmo. Falta pro Peixe bater. Tocando a bola, Oliva recolhe. Já tocou de volta a Neymar. Ele domina, volta outra vez no Oliva. Fica com a bola a equipe do Peixe. Oliva recebe, tem jogo aqui no lado direito do campo. Tá, o Arão tá livre aqui. Agora tá pedindo e tá recebendo. Arão recolhe aqui, rente a linha lateral do campo. Tá pedindo e recebendo. Movimentando a bola, Davizinho. Davizinho volta no Arão. Cresce a marcação pra cima dele. Então obriga o recuo outra vez, voltando aqui atrás com o Arão. Arão recolhe, toca a bola pra Luan Pérez. Luan Pérez atravessa a linha central do campo. Erga cabeça, vê com quem jogar, toca no seu companheiro de zaga, Arão de novo, empurra esta bola aqui pela direita, Davizinho pediu, recebeu, Morro, cresce na marcação, já tenta a finta, Roleza tentou passar no meio de três, acabou sendo obstruído, marcou a falta pra cima do camisa 32, aí La Roca.
3: Era o Casares, camisa número 16, que deu um abraço pra cima do Roleza, vem Peixe.
7: Lá vem Schmidt, mas Schmidt não passa uma, certo, cara, não tem condição. Ele vai ampliando a estatística dele, trabalhando a bola aqui e recuperando, e vai embora, vem a bola aqui pro Peixe, atravessando essa bola bem, tocou pra Gabigol, pra Neymar, já passou o Gabigol, Neymar ainda com ela, tentativa da finta, não conseguiu, desarma lá atrás a zaga, mas a sobra é de Barreal, que volta aqui atrás, começando com Arão. Arão recolhe ainda na intermediária defensiva, 26 minutos, vamos Peixão, metade já foi, trabalhando na frente, tentando com o Neymar, briga por ela, Roleza, olha a finta do Roleza, por baixo, cara. Casares tirou dali, depois tentou o contra-ataque, não consegue, Oliva no meio do caminho, recupera, já tocou para Rolense, tem jogo aqui na direita, o árbitro parou, mas não, meu filho, e a vantagem, meu filho, e a vantagem, acabou marcando a falta aí, La Roca.
3: Mas foi bom que o árbitro marcou a falta, porque o passe do Rolense era pro Gabigol, que estava impedido, então foi bom que o árbitro parou o jogo, senão seria posse pro time adversário, o cartão amarelo pro Casares, que chegou sem bola para cima do Oliva.
7: Pô, Gabigol, tem que ficar mais ligado nesse negócio de impedimento, né, Quintino?
0: Já teve dois gols que ele perdeu por não estar bem posicionado, né? E já não é de hoje essa falta de time do centroavante santista.
7: Tem uma falta a ser cobrada, a equipe de Vila Belmiro vai erguer esta bola lá dentro da cozinha da equipe equatoriana. Tá preocupado o goleirão, hein? Porque vai chuchuveira lá dentro. É meio frontal, né? Dá até pra bater direto, mas tá muito longe. Pra bater direto tá difícil. Rolenzer nas proximidades da bola. Também o camisa 10, Neymar. Vamos ver de onde é que vem. O Cuca já se agachou. Lá vem Neymar. Cruzamento lá dentro. Tira a zaga. Afasta de qualquer maneira. E Casares complementa. Manda lá no campo de ataque. Pode dar o contra-ataque pra equipe equatoriana. Que vem com campanha. Depois na sequência toma conta da posição. Neymar ficou com ela. Bonito, legal. Ele meteu velocidade. Exagerou. Foi bem demais, mas no passe foi mal, né, La Roca?
3: Rapaz, que o Neymar tá indo mais na academia do que o normal, hein, velho? Deu uma batida na massa ali pra cima do Teio, o jogador que acabou de entrar. Mandou o jogador do Macará lá na placa de publicidade, velho. Tá louco.
8: Tá treinando com o Quintino, Cadu.
3: Ah, é.
7: É o Teio, a teia de aranha. Bate na bola, Rodrigo Rodrigues. Levanta lá no campo de ataque, passou por todo mundo. Arão protege, volta de cabeça. Brazão vai sair jogando, ele tem pressa, já tocou pra Brazão, pra aqui no campo de defesa, pra Arão. Arão recolhe, dá jogo pra Luan Pérez, tem que sair de trás. Chegou o que aí, hein?
3: A testa de outdoor, que hoje vai narrar 3 gols do Rosário Central.
7: Ah, é quente, ele é quente, né? Narrador quente, hein? Com certeza.
3: Olha o Escobar.
7: E olha a bobeada do Escobar, contra-ataque é perigoso, vem embora, a equipe do Macará atravessou essa bola, cuidado, tem, bateu, fecha a porta na hora certa, Schmidt, foi bem demais, agora o camisa 5, agora Escobar chegou, dominou, botou o corpo na frente, depois caiu, o árbitro mandou seguir, ela ainda fica com o time da Vila, cuidado, aí Oliva deu mole, o árbitro parou, deu falta. Ainda bem, hein, que ele viu a falta em cima do Oliva, hein, La Roca?
3: Era o Franco Posse, que deu um pontapé pra cima do Oliva, esqueceram de avisar ladrão, o jogador veio ali na chincha, nas costas do camisa número 28 do Peixe. Cara, o Escobar meteu um Andreas Pereira na final da Libertadores agora, velho. Que escorregada do camisa 31. É uma intimidade com a bola, velho. Minha nossa.
7: E não tem substituto, hein? A bola passa por todo mundo. 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
7: Valeu a briga, o Peixe ganhou, escanteio aí, La Roca.
3: Porque o camisa número 5, o Estácio, estava esperando a bola sair, mas ela não saiu, ficou com a circunferência. Ainda por cima da linha de fundo, Gabriel Barbosa, muito inteligente. Chutou contra o corpo do jogador adversário, ganhou o escanteio, vem Neymar nela.
7: Agora que ele fez o centésimo, agora segura o Gabigol, hein? Agora sim, vai ser um gol por jogo, hein? Vai pra bola, o Peixe, a torcida sente o momento. O Neymar vem aí, ele vai bater no escanteio aqui pelo lado direito, na perna direita. Ela vai aberta lá dentro da grande área. Se liga na emoção, que aí vem o Peixão. Levantou por baixo, desvio. Cata o goleiro. Mas a bola entrou, é gol.
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7: Gol.

0: primeiro poste. Ele que consegue cabecear todas, essa aí vem por baixo, meu amigo. E ele mete pro fundo do barbante. Cabelo, cabeleira, cabeludo, descabelado, querendo conquistar espaço novamente. Arão, Arão, Arão, Arão, Arão, Arão lá dentro. Na marca implacável de 31 minutos do primeiro tempo. Foi esperto demais o camisa 15. Na rede pelo lado de dentro. Bola branca no fundo do barbante, o peixe. O peixe vira, virou. Tá na zona do brasileiro. Mas hoje é Cuca Copeiro, meu amigo. Hoje é Copa, hoje é Cuca Copeiro. Na rede pelo lado de dentro. Goleirão, goleirão, cadê a bola?
1: Pega que tá na sacola.
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1: Eu tô falando desde o primeiro tempo, a jogada de bola parada do Santos tá montada. É Neymar nela, buscando sempre o Ilharão na primeira trave. É verdade que o Neymar não cruzou do jeito que ele gostaria, do jeito que manda o manual. Foi curtinha, rasteira na primeira trave. Teve o trabalho o Arão só de colocar pro fundo da rede. Nem toca no barbante, é bem verdade. O goleiro ainda tira, mas já estava ultrapassada a linha que divide o lado de dentro e o lado de fora do gramado. Depois fechou o tempo, o Gabigol foi dar aquela provocada no time adversário. Vira, vira, virou lá o Urbano Caldeira, vem comigo.
0: Aê. Ah, vira, virou, vira, virou.
1: Vira, virou, vira, virou.
0: A moça.
1: Aleluia.
0: Aleluia.
1: Aleluia.
0: E Arão, hein? E Arão. É aleluia dobrada.
1: E pintou cartão amarelo para Gabigol.
0: Mas ainda tô analisando o gol, é isso? O que é isso?
1: Não, não analisa nada.
0: O que tá acontecendo aqui?
1: Anula agora.
0: Pelo amor de Deus.
1: Anula agora.
0: Ademir Quintino, Arão pegando a titularidade, hein?
3: Na zaga, que é um lugar que eu já peço ele há muito tempo. Rogério Ceni encontrou a vaga aí pro final da carreira do Arão na zaga. Ele tem um jogo aéreo defensivo interessante, se posiciona bem, apesar de hoje ter, na minha opinião, falhado no primeiro gol. E aí a cobrança do escanteio do Neymar, ele deu um toque na bola, a bola efetivamente entrou. E eu disse aqui, desde o primeiro gol no lado do Santos, no começo da segunda etapa, que o Santos ia virar, porque o Santos começou a acelerar o jogo. Começou a rodar rápido a bola, e apesar de não ter um time com proposta rápida de intensidade, começou a trocar, a fazer o jogo acelerado. E aconteceu, não foi nem da maneira que eu imaginava, foi numa bola parada, mas o Santos merecidamente, pelo segundo tempo, vai virando o jogo. E o Santos é mais time que o Macará, apesar das limitações do Santos, anos luz atrás de times do Brasil, mas em relação ao Macará, o Santos é mais time e tá levando uma vantagem razoável pro jogo da bola.
0: O que é que ele tá analisando? Tá querendo tirar o terceiro gol que a gente fez aqui? O que é isso?
1: Na verdade, até o Kane aqui me cantou a bola, porque pode ser alguma coisa na briga ali, se ele vai expulsar algum jogador. Eu tava dando risada, Cadu, porque é um momento engraçado agora, um momento cômico, eu diria. O Neymar dando bronca no Gabigol porque tá reclamando com o árbitro. Logo o Neymar.
0: Tem gol.
4: Que não faz isso, né?
0: Onde é que acontece o gol, rapaz?
4: Libertadores da América, oitavas de final, jogo de ida no Maião. O Mirassol leva o empate. Estrada marca pra LDU, agora Mirassol 1, LDU também 1.
0: Azedou pro Mirassol.
1: E teve cartão pro Gabigol, teve cartão também pro goleiro Rodrigo Rodrigues. Gol confirmado, vamos, cara.
0: Graças a Deus, hein? Só fazer três pra valer um, cara. Pelo amor de Deus, hein?
1: É o jogo da promoção, né?
0: É.
1: Faz três, leva um.
0: É, faz três, leva um. Você vai ver três e paga um, né? Agora o negócio ficou pesado agora, hein? O clima vai ficar quente, até quem fez camisa 5 vai tomar cartão, hein? O Estácio, hein, La Roca?
1: É, porque ele faz a falta no Neymar, abraça o Neymar e vai junto com ele pro chão. Parecendo uma luta de MMA, o Neymar ainda foi pra cima do camisa número 5 do time adversário. Pintou cartão amarelo pra ele, Estácio.
0: Nossa, esses dois aí, Estácio e Casares, nossa senhora, hein? Esses dois volantes dele.
3: Escola de samba, porra. Escola de samba do Rio. Ai, que tititi é esse que vem da sapuca aí? Tá danado, tá cheirando a saputi.
0: A bola aqui no campo de retaguarda vem com o Arão. Arão recolhe, ainda no campo de defesa. Dá jogo aqui pela direita. Dá pra fazer o terceiro, hein? Dá pra fazer o quarto. Pra fazer o quarto tem que fazer o terceiro primeiro. Abertura de bola é boa. Lá pela esquerda no campo, sim, bora pro campo de ataque. Pra mais de 8 mil pessoas, 600 ligadas no futebol diferente. Passa o pé por sobre a bola. Já vai, meu filho. Bolanhos, já vai embora, Bolanhos. Hein, La Roca?
1: E pegaram ali o Barreal no lance anterior. O árbitro tinha dado a lei da vantagem, tá caído. Jogador da camisa número 22 do Peixe. Leva uma redinha ali pro camisa 25, o Bolanhos, pra ele colocar entre as pernas.
5: Digo, já fui lá, bati, liguei, mantei recado pra caixa postal, não sei
0: se vou narrar. A bola aqui no campo de retaguarda, toca pra Schmidt, tenta sair jogando pro campeonato, lá vem o passe do Schmidt, hein? Olha, acertou o passe, meu filho. A bola lá pela esquerda do campo, vamos ver. Barreal tentou, entre as pernas, não conseguiu, bota o corpo na frente, aí chegou batendo o Barreal, hein? Pegou o Bolanhos ali, ele já tava no chão, meteu o pontapé. Esse Barreal é enfesadinho, hein, La Roca?
1: É, ele chutou o Bolanhos quando ele já tava no chão, quando a falta já tinha sido marcada, e arqueou os meiões, já o camisa 22 do Peixe. Já posso falar ou ainda não pode?
4: Pode falar.
1: Que vem o Vasco.
4: Não, o Barreal, ele tem que parar com esse jeito dele. O cara tava no chão, ele chegou dando pontapé no cara.
3: É que no lance anterior o cara deu uma pegada nele sem bola, ele foi revidar.
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0: Quem é que vai pro chuveiro aí?
1: É o Barreal, que já pediu pra sair, arriou os meiões. Tá entrando o Rony, jogador da camisa número 11. O Cuca deu aquela chegada no Barreal que ele tava demorando pra sair, mas agora já, na Comebol, já tem as novas regras.
0: Muito bem. Com isso, meu amigo, a gente já queimou a nossa terceira parada, é isso?
1: Queimou a terceira parada.
0: Então, vamos ficar sem duas alterações. Complicado, hein, Quintino?
3: Muito complicado pra um time que tem uma idade alta, pra um time que teve que se esforçar demais pra virar o jogo, que se desgastou demais, mas... São situações do jogo, né? Perdeu dois jogadores lesionados no primeiro tempo. Foi o Gabriel Menino e o Bom Tempo. E agora não tem mais o recurso de utilizar os dois jogadores que ele poderia usar do banco.
0: Vai ter que poupar energia aí, que tem que ir até o final, hein? Quem tá em campo vai até o final, hein? Barreal tentou bater, não conseguiu, chegou por aqui. Quem tava aqui era o menino Davizinho. Depois, na sequência, o Casares saiu com bola e tudo. Esse é doido de pedra, hein, Larroca?
1: Cara, eu não sei vocês, ó Ademir, mas eu teria tirado o Neymar, velho. Domingo a gente tem uma guerra lá em São Januário, tá louco.
0: A bola...

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3: Uma ótima noite para você ligado no futebol de torcedor para torcedor. Sejam muito bem-vindos. Senhoras e senhores, hoje é a transmissão do Timão. Agora é a transmissão do Timão. A transmissão de sofredor para sofredor. Mais do que nunca, você acompanhando no futebol Energia em Campo. O futebol que, do jeito que só a gente faz, e você sabe, a partir de agora... Na Libertadores da América com o Timão, em Rosário, na Argentina, no gigante de Ayorrito, jogando contra o Rosário Central, a primeira partida da fase de oitavas de final da Conmebol Libertadores, e você acompanha conosco a partir de agora. Seja muito bem-vindo, você que está com a gente no YouTube. Por enquanto estamos apenas no YouTube, daqui a pouquinho entraremos em 97,7 MHz, está rolando o jogo do Santos, o Santos está vencendo o Macará na Sul-Americana, assim que terminarem lá a gente entra... Também 97,7 MHz. 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Tá certo? No YouTube, por enquanto, daqui a pouquinho, em 97,7 MHz. Aproveita, deixa, já que você vai pegar o link e vai compartilhar nas redes. 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Não tem desculpa para não estar conosco no futebol de torcedor, para torcedor, na transmissão do Coringão. Bom, você é torcedor corintiano, eu quero ouvir a sua opinião. Você vai mandar sua mensagem através dos corneteiros no 966-50-7997-96650-7997, dando a sua opinião. Qual é a sua expectativa para o jogo? Qual é o placar do jogo do Timão? Áudios de 15 a 20 segundos. O nosso querido Frank está lá atento, colhendo o seu áudio para que você possa participar da nossa transmissão. Então vem com a gente, vamos juntos em mais uma jornada. Lembrando, 21 horas e 30 minutos, a bola rola e você acompanha conosco o Coringão na Energia. Vamos começar a rodar bola, vamos trazer as primeiras informações do Coringão. Corinthians e Rosário Central. Ó, você tá vendo na tela, 8 graus na Argentina, uma friaca curitibana em Rosário, na Argentina, pro jogo de logo mais. Tomara que isso não atrapalhe, né? Boa noite, Rafael Esgrilis, traga pra nós as primeiras do Coringão e do adversário também. Boa noite, Rafa!
4: Fala, Gustavão, tudo bem? Grande abraço pra você, pro De Paula, pra Lelê, pra toda a nossa equipe interna, pra você que está ligado em mais uma transmissão de torcedor pra torcedor. É o Futebol Energia em Campo, é o Coringão na Copa Libertadores da América. Rosário Central e Corinthians, o jogo hoje no gigante de Arroito, mas na próxima quinta-feira às 21h30, teremos o jogo de volta na Neoquímica Arena. Só relembrando que o time do Corinthians ficou na primeira fase, na primeira a colocação da sua chave, na chave E, com 11 pontos, 3 vitórias, 1 empate e uma derrota, né? 4 vitórias, 1 empate e uma derrota, com 8 gols marcados e 4 sofridos, e 16,3 milhões de reais em premiações até agora na Copa Libertadores da América. O time vive um bom momento? É claro, o Corinthians venceu o Internacional, mas foi eliminado na Copa do Brasil. Mas venceu o confronto 2-1 com o Internacional e pelo Campeonato Brasileiro vem de mais uma vitória 2-0 sobre a equipe do RB Bragantino. Então podemos dizer assim que em duas vitórias consecutivas o momento é bom na temporada. Comissão técnica liderada pelo técnico Fernando Diniz, com várias baixas no jogo de hoje, né? No jogo contra a equipe argentina, com o volante André Luiz, contusão grau 2 no músculo posterior da coxa direita, os meias Vitinho com cirurgia aí no menisco do joelho esquerdo e o Zacaria Labiá com o problema de LCA, além dos atacantes, o Kaique Ferrari, que se recupera de cirurgia de LCA, e Yuri Alberto com contusão grau 2 no posterior da coxa direita. O time deve ser e vai ser o mesmo do jogo contra o RB Bragantino. Sem o André Luiz, que nem viajou com a delegação, o Alan vai reforçar o meio-campo. E sem o jogador, o Yuri Alberto, Pedro Raul vai no comando de ataque ao lado dele, o Caio César. E o Caio César chegou até a preocupar, porque na segunda-feira, ainda em solo brasileiro, ele não treinou por conta de um incômodo na coxa, mas viajou com a delegação, treinou ontem no CT do News Old Boys e, portanto, vai para o jogo. Rosário Central e Corinthians se enfrentaram apenas duas vezes ao longo da história, né? Uma vitória por 3-2 e uma derrota por 3-2 na fase oitavas de final da Libertadores de 2000 e o Timão levou nos pênaltis. O Corinthians está pronto, definido e escalado para enfrentar um time, o Rosário Central, que não perde há 3 rodadas no Campeonato Argentino. A última derrota foi para o Belgrano no dia 23 de julho deste ano, no torneio Clausura, por 2-1. Depois conseguiu 2 vitórias e 1 empate. E tem o Di Maria no meio-campo para fazer a articulação das jogadas, visando ali o Campaz, ex-jogador da equipe do Grêmio. E também o Enzo Copete, que vai ali no comando de ataque no time do Jorge Almirón, que o Fernando Diniz conhece muito bem da época da final da Libertadores, porque o Almirón era o técnico do Boca Juniors na oportunidade em que o Fernando Diniz era o treinador do Fluminense e conquistou a glória eterna da América do Sul, a Copa Libertadores, Gustavão.
3: Ou seja, o Fernando Diniz já bateu na cara do Almirón.
4: Sim.
3: Então pode ser um bom presságio pro torcedor corintiano.
4: Quem sabe, podemos dizer assim que já sabe, já conhece o terreno alheio.
3: Certo, tá certo. Bom, daqui a pouquinho, eu tô ligado com vocês que estão conosco aqui mandando mensagem, participando, DJ André Dimi, a Ivone, melhor turma, turma corintiana. Boa noite a todos, o Walter, boa transmissão, a melhor equipe. Muito obrigado a todos pelo carinho, continue mandando sua mensagem, participando conosco através dos nossos coneteiros, também no chat do YouTube. Estamos juntos, tá? Muito obrigado pelo carinho da sua audiência. Quero dar o primeiro boa noite, ter o primeiro plá da musa.
4: Gosto desse plá.
3: O plá. Teremos o primeiro plá da musa. Ela que atacou um podrão agora há pouco, certo? Pegou um pão de aqueles de 20 centímetros, sabe? É, sabe como era? É, pois é. E aí está pronta, terminando de ajeitar o seu batom para estar a postas para trazer a nossa transmissão. Quase que saiu o gol do time do Macarena lá, hein? Quase. Tá acabando o jogo lá. Tá 2-1 pro Santos contra o Macarena. Daqui a pouquinho eu falo mais sobre isso. É, a musa do Timão com o primeiro plá dela. Afinal, depois de tudo que aconteceu, não vamos entrar no mérito do que aconteceu. Ó que bonito. Ó, o De Paula, tá elegante, De Paula, hein? Olha só.
5: Vai um pouquinho pra
3: vai
5: lá.
3: Vai pra lá, De Paula, vai. Pronto. Isso. Ajeita.
6: A Lele tem que ficar mais enquadrada, que ela é bem melhor que eu, né?
3: Não, concordamos.
5: É que a sua testa toma a tela toda, né, pô?
3: Putz! Que isso. Não sei assim. Não, agora ele tá com meio cavado, né? É. A testa cavada do De Paula. Tá, bom, enfim.
6: Um novo estilo.
3: É, tô vendo. Já nós vamos chegar em você, tá bom, Dedê?
6: Claro.
5: Buenas noches,
3: Buena Gugu. Argentina.
5: Buenas noches, aqui hablamos também. É, tem nada desse negócio aí de ablô, ferrou, não. Já era. Diniz já, ó, cortou essa maldição, porque já vencemos o Platense, inclusive, lá na Argentina, né? Num dos primeiros jogos aí do Diniz à frente desse time. Então, eu não tava comendo um podrão, não. Eu tava comendo uma empanada argentina. Porque hoje nós vamos comer as empanadas deles.
3: Que susto, entendeu? Que susto. Tá certo.
5: Boa noite, gente.
3: Tá bom, né? Tá certo. Ei, deixa eu te perguntar um negócio, hein?
5: Como pergunte.
3: É que tá? É, nós estamos vendo aí, já temos a prévia da escalação. o time é esse, não tem muito o que mudar.
5: Nada de novo, né? A não ser a lesão do André, obviamente.
3: Sim, você concorda que o Pedro Raul, no final da entrevista do último jogo, ele falou, precisava dessa sequência. Nunca tive essa sequência no Corinthians. É esse momento? É Pedro Raul, agora é PR18, é isso agora?
5: Ah, olha, tecnicamente ele pode nem ser a melhor opção. Mas eu acho que pelo momento, né, um cara que vem de 2 jogos e 2 gols aí, desde que foi testado, então não tem como tirar ele agora, ele tá com moral. É o momento realmente de dar sequência pro Pedro Raul e ver se essa moral, essa confiança por ele estar marcando gols, vai de fato quebrar, né, aquela maldição do Pedro Raul com a camisa do Corinthians. Porque todo mundo sabe que, assim, há 3 anos, basicamente, que ele chegou, ele tem contrato até 2028, mais 2 anos tudo ainda, isso? Né? Há 3 anos que ele chegou, ele não mostrou a que veio ainda com a camisa do Corinthians. Ele veio realmente fazer gols com uma relevância um pouquinho maior agora, nesses 2 últimos jogos. Um que, infelizmente, não serviu para a classificação do Corinthians na Copa do Brasil diante do Inter. E o outro, né, para confirmar a nossa vitória aí diante do Bragantino fora de casa. Foi uma vitória importante. Então, agora é que ele tá conseguindo, de certa forma, ganhar um pouquinho de confiança. E eu espero que mantenha, né? Porque para nós... Quanto melhor ele for, melhor pra nós também. Então não tem essa de, ah, cornetei, não cornetei, né? Acho que tem momento pra tudo. Se tava merecendo corneta há 2 anos e agora começa a jogar bem, todo mundo vai apoiar. Ninguém vai cornetar eternamente só pra não dar o braço a torcer. Então é isso, espero que hoje ele possa continuar, né, nessa boa fase e inclusive marcar mais gols.
3: Esperamos nós, esperamos nós. Lembrando, para você que tá com a gente na nossa transmissão, estamos no YouTube, tá? Estamos no YouTube, daqui a pouquinho entraremos em 97,7. Então você do YouTube, um abraço para você que tá com a gente, muito obrigado pelo carinho da sua audiência. Vamos juntos, agora sim, ele colocou o óculos, ele está preparado. Não é verde, tá? A capinha no celular do De Paula. Estão falando no chat, já estão te conectando já.
6: Capa de celular?
3: A capinha é azul, gente.
7: Ah, porque é azul e a mesma cor do croma.
5: É. Então, isso sempre acontece com a minha unha. Eu venho de unha azul, a galera acha que é verde.
6: É caneta azul. Já começamos bem. Já começamos bem, é azul.
7: Da cor do croma.
6: Eu não uso verde, meu, mas nem, nossa senhora. Eu não tomo suco verde detox, eu não tomo nada verde.
7: Eu já devolvi presente que eu ganhei uma polo verde. Eu já devolvi pra
3: ela. É mesmo? Que não foi trocar, pô, mais fácil.
6: É verdade.
3: É, devolver o presente. Que desfeita. É que você...
7: Que deselegante, né? Deselegante
3: que você elegante. Que coisa feia. É. Luiz Cláudio De Paula, como é que está o seu coraçãozinho pra esta noite? Você tá naquele coração, tipo, vamos embalar hoje, é a hora de virar a chave, Copa do Brasil já foi, o foco é a liberta, ou você tá naquela, meu, trazer um empatezinho pra nós, tá massa e tá tudo certo. Como é que tá o coração de sofredor pra sofredor, Dedê?
6: Boa Fala, noite. Guguzão, você tá bem? Um Boa abraço, ótimo. Gustavão, Lelês, Grilles, Diego Dup, Silvio Luiz, Frank, toda a nossa equipe técnica e também a você que tá conosco no youtube.com/energia97. Muito obrigado pela audiência, estamos chegando. É, ô Gustavão, vou te falar, hein? Não é uma tarefa nada fácil. Pegar argentino não é fácil, ainda mais o Rosário. Lembrando que o Rosário nunca foi campeão da Libertadores da América, né? É virgão da Liberta. Mas vamos ver, cara. É um time complicado, mas eu vou te falar. O Fernando Diniz, em que pese não ter conseguido a classificação na Copa do Brasil, ele tem pinta de copeiro. Ele conseguiu levar o Fluminense para ser campeão da Libertadores da América, né? Tudo bem. Que a nossa, o chaveamento não nos favoreceu, né? Cá entre nós, porque mais cedo ou mais tarde, à medida que for avançando, pega o Flamengo ou o Cruzeiro, enfim, é complicado esse lado da chave. Mas eu acredito num bom resultado sim, Gustavão. Jogando lá em Rosário, não é tarefa fácil, repito, mas eu acho que o Corinthians pode surpreender sim. E eu digo mais, hein? Eu acho que o Corinthians ganha. Eu acho que o Corinthians ganha lá em Rosário. Claro, jogo difícil, apertado, 1-0, 2-1, mas eu acho que o Corinthians ganha, sim, em Rosário. Esse time, Gustavão, perdeu a Copa do Brasil, foi eliminado, na verdade, mas ele tem tradição copeira.
3: É.
6: Esses jogadores aí têm tradição copeira, né?
3: É um time
6: Enfim, vamos esperar isso.
3: É um time meio montado pra Copas, né?
6: Então vamos aguardar, mas eu aposto aí numa vitória... Do Coringão, sim, viu? Eu só tô pensando positivamente, Gustavão.
7: Ah, se você for puxar a campanha do ano passado, é um time que joga melhor no contra-ataque.
3: É, né? Sim, jogando fora. Deixa a pressão pros caras.
7: Mas vou falar um negócio, tá? Eu vi o jogo do Rosário contra o Aldo Civi lá na ESPN, assistindo no Disney Plus, enfim.
6: Sim, claro.
7: Bem mais ou menos, tá?
5: Eu vi também.
7: Teve um
5: gol... O goleirinho...
7: Bem mais ou menos.
5: Nossa, teve tava um gol mal contra, nesse jogo.
7: Teve um gol contra, e depois o Campazzo fez um gol aos 35 segundos
5: do
7: tempo.
5: É. Não, e o gol que eles tomaram do meio de campo?
7: Pois é.
5: O Rosário tomou um gol do Sosa, do Aldo Civi, do meio de campo. O goleirinho saiu. Prato.